0: 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Por esta via, a Escola Secundária Ramiro Alves Figueira informa aos alunos e demais interessados que se encontra abertas matrículas referentes ao ano letivo 2026-2027 nos horários normais de expediente. Mais informações, contactar a Secretaria da Escola, site em Lomba Branca, pelo telefone 583-5427. O Plano da Educação da Câmara Municipal de Sal informa que se encontra abertas as inscrições para o futuro novo espaço educativo de Ribeira Funda, localizado ao lado do Campo Cifrão, destinado às valências de creche e jardim de infância. Convidamos a todos os pais encarregados de educação, com crianças de entre os 3 meses aos 5 anos, a efetuar a inscrição no Gabinete de Educação da Biblioteca Municipal Jorge Barbosa, das 8 às 16 horas, munidos da documentação exigida. A Câmara Municipal do Sal vem por esta via informar a toda a população, em particular os proprietários de oficinas e estabelecimentos similares situados na zona norte de cidade de Santa Maria, que irá dar continuidade à ação de recolha de viaturas avariadas, carcaças e metais abandonados na via pública a partir do dia 20 de agosto do corrente ano. Os materiais recolhidos serão depositados no ferro velho para efeitos de reciclagem. Esta iniciativa insere-se no âmbito da luta antivetorial, com vista à eliminação dos focos de proliferação de mosquitos, ratos e outros vetores de doença que se acumulam em viaturas abandonadas e sucata exposta a intempéries. A Câmara Municipal do Sal apela a colaboração de todos os munícipes, em especial os proprietários de oficinas, sucatas e estabelecimentos de reparação automóvel, no sentido de procederem à remoção voluntária de viaturas avariadas, carcaças, pneus, motores e demais sucatas que se encontram depositados em espaços públicos. 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Continuando, a Câmara Municipal do Sal informa que no âmbito da celebração da 34ª edição do Festival de Praia de Santa Maria, estarão abertas até o dia 28 de agosto de 2026 as inscrições para todos os interessados em exercer atividades comerciais no recinto do Festival 2026 nas seguintes modalidades: bar, restaurante, rolote e venda ambulante. As inscrições podem ser efetuadas no balcão de atendimento da Câmara Municipal ou na Delegação de Santa Maria. Requisitos para a candidatura: bar, restaurante e rolote. Formulário de candidatura fornecido pela Câmara Municipal, devidamente preenchido. Cópia de documento de identificação, licença ou alvará comercial válido. Cópia de cartão de sanidade atualizado de todos os manipuladores de alimentos. Requisitos para candidatura de vendas ambulantes: preenchimento de formulário fornecido pela Câmara Municipal, cópia de documento de identificação, cartão de sanidade atualizada e pagamento da taxa. Condições obrigatórias para os espaços: equipamentos adequados para manipulação de alimentos, extintores de incêndio e luz de emergência, livro de reclamação disponível, fixação visível de preços dos produtos, letreiro com proibição de venda de bebidas alcoólicas a menores, kit portátil de primeiro socorro, contentores para acondicionamento de resíduos e proibição de comercialização de bebidas em garrafa de vidro. Critérios de seleção, cumprimento integral dos requisitos de candidatura, situação regularizada com a Câmara Municipal e ausência de infrações em festival anteriores relacionados com exercício de atividade. Taxas de exploração por modalidade, bar, restaurante, número de espaço 20, valor 55 mil escudos, rolotes, número de espaço 10, valor 10 mil escudos, venda ambulante, espaço ilimitado, valor 5 mil escudos. A ligação elétrica das barracas e rolotes será da responsabilidade dos próprios interessados. A Câmara Municipal de Sal conta com a colaboração e compreensão de todos para o bom funcionamento do Festival de Praia de Santa Maria. 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

0: Sintonia então de 88.1 FM, vamos a avisos e anúncios. Começamos então este espaço de avisos e anúncios com uma missa de sufrágio e agradecimentos. Os filhos Daniel Bettencourt, Anísio Bettencourt, Rosália Bettencourt, Alina Bettencourt, Zenaida Bettencourt, Rivaldo Bettencourt, Paulo Bettencourt, Hilda Bettencourt, Valdir Bettencourt, António Bettencourt, David Bettencourt, netos, bisnetos, sobrinhos, afiliados e demais familiares. Por essa via vieram agradecer a todos os quantos os ajudaram na dor da quanto da doença e falecimento daquela que foi a saudosa mãe, avó, bisavó, tia, prima, madrinha, comadre e amiga Maria Apolinária Bettencourt Rodrigues, que foi mais conhecido por Marie de Sebita. E aproveito ainda para convidar todos a participar da missa do primeiro mês, que manda rezar este domingo, dia 30, às 10 horas, na Igreja dos Espargos, sufragando a alma da extinta. Agora sim, vamos a avisos e anúncios a essa hora. Começamos então com este aviso da Escola Secundária Ramiro Alves Figueira, Formação Técnico-Científica. Por esta via, a Escola Secundária Ramiro Alves Figueira informa aos alunos e demais interessados que se encontra aberta as matrículas referentes ao ano letivo 2026-2027 nos horários normais de expedientes. Mais informações, contactar a Secretaria da Escola, cita em Lomba Branca, pelo telefone 583-4526. O Pleno da Educação da Câmara Municipal do Sal informa que se encontra aberta as inscrições para o futuro novo espaço educativo de Ribeira Funda, localizado ao lado do Campo Cifrão, destinado às valências de creche e jardim de infância. Convidamos a todos os pais encarregados de educação com crianças entre os 3 meses e 5 anos a efetuar a inscrição no Gabinete de Educação da Biblioteca Municipal de Jorge Barbosa, das 8 às 16 horas, munidos da documentação exigida. A Clinitur CID na cidade de Santa Maria informa os seus utentes que dispõem deste serviço todos os dias, consultas de clínica geral todos os dias, consultas de co-dentista, tratamento dentário com compensação de NPS com agendamento prévio, tratamento de fisioterapia com compensação de NPS com agendamento prévio, exames laboratoriais, exames de radiografia, exames de TAC com agendamento prévio. 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A Câmara Municipal do Sal vem por este meio informar a toda a população e em particular os proprietários de oficinas e estabelecimentos similares situados na zona norte da cidade de Santa Maria que irá dar continuidade à ação de recolha de viaturas avariadas, carcaças e metais abandonados na via pública a partir do dia 20 de agosto do corrente ano. Os materiais recolhidos serão depositados no ferro velho para efeito de reciclagem. Esta iniciativa insere-se no âmbito da luta antivetorial com vista à eliminação de focos e proliferação de mosquitos, ratos e outros vetores de doenças que acumulam em viaturas abandonadas e sucatas expostas a intempéries. A Câmara Municipal do Sal apela a colaboração de todos os munícipes e em especial dos proprietários de oficinas, sucatas e estabelecimentos de reparação automóvel no sentido de procederem à remoção voluntária de viaturas avariadas, carcaças, pneus, motores e demais sucatas que se encontram depositados em espaços públicos. A Sárrida Consultório informa seus utentes que a partir destas datas terá médicos de especialidades tais como, portanto, no dia 3 de setembro, Dr. José Domingos, dermatologista, 21 e 22 de setembro, Dra. Samira Inocêncio, endocrinologista, 29 de setembro, Dr. Yasser Garcia, gastroenterologia, às sextas-feiras, Dr. Liliane Ribeiro, ortotraumatologia, diariamente doutora Eliana Teixeira, dermatologia, 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Câmara Municipal do Sal informa que no âmbito da celebração da 34ª edição do Festival de Praia de Santa Maria, estarão abertas até o dia 28 de agosto de 2026 inscrições para todos os interessados em exercer atividade comercial no recinto Festival 2026 nas seguintes modalidades: bar, restaurante, rolotes e venda ambulante. As inscrições podem ser efetuadas no balcão de atendimento da Câmara Municipal de Sal ou na Delegação de Santa Maria. Requisitos para candidatura: bar, restaurante e rolotes. Formulário de candidatura fornecido pela Câmara Municipal, devidamente preenchido, cópia de documento de identificação, licença ou alvará comercial válido, cópia de cartão de sanidade atualizado de todos os manipuladores de alimentos. Requisitos para candidatura: vendas ambulantes, preenchimento de formulário fornecido pela Câmara Municipal, cópia de documento de identificação, cartão de sanidade atualizado e pagamento da taxa. Condições: obrigatório para os espaços. Equipamento adequado para manipulação de alimentos, extintores de incêndio e luz de emergência, livro de reclamação disponível, a fixação visível de preços dos produtos, letreiro com proibição de venda de bebidas alcoólicas a menores, kit portátil de primeiros socorros, contentores para acondicionamento de resíduos e proibição de comercialização de bebidas em garrafas de vidro. Critérios de seleção: cumprimento integral dos requisitos de candidatura, situação regularizada com Câmara Municipal e ausência de infrações em festivais anteriores relacionadas com exercício de atividades. Taxas de exploração por modalidades: bar-restaurante 20, número de espaços 20, valor 55 mil escudos, rolotes, número de espaços 10, valor 10 mil escudos, venda ambulante, número de espaços ilimitados, valor 5 mil escudos. A ligação elétrica das barracas e rolotes será da responsabilidade dos próprios interessados. A Câmara Municipal conta com a colaboração e compreensão de todos para o bom funcionamento do Festival de Praia de Santa Maria. Novamente, os filhos Daniel Bettencourt, Anísio Bettencourt, Rosália Bettencourt, Alina Bettencourt, Zaida Bettencourt, Rivaldo Bettencourt, Paulo Bettencourt, Ida Bettencourt, Valdir Bettencourt, António Bettencourt, David Bettencourt, netos, bisnetos, sobrinhos, afilhados e demais familiares. Por esta via, agradece a todos os quantos os ajudaram na dor, da doença e falecimento daquela que foi a saudosa mãe, avó, bisavó, tia, prima, madrinha, comadre e amiga Maria Apolinária Bettencourt Rodrigues, que foi mais conhecida por Maria de Sabita. Aproveita para convidar a todos a participarem da missa do primeiro ano, que manda rezar este domingo às 10h30 na Igreja Matriz dos Espargos, sufragando a alma da extinta. Novamente, a Clínica Urcita na cidade de Santa Maria informa os seus utentes que dispõem deste serviço todos os dias, consultas de clínico geral todos os dias, consultas de condentista, tratamento 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Por esta via, a Escola Secundária Ramiro Alves Figueira informa aos alunos e demais interessados que se encontram abertas as matrículas referentes ao ano letivo 2026-2027 nos horários normais de expediente. Mais informações, contactar a Secretaria da Escola, site em Lomba Branca, pelo telefone 583-5427. Explore da Educação da Câmara Municipal de Saliforme, que se encontra aberta as inscrições para o futuro novo espaço educativo de Ribeira Funda, localizado ao lado do Campo Cifrão, destinado às valências de creche e jardim de infância. Convidamos a todos os pais encarregados de educação, com crianças entre os 3 meses aos 5 anos, a efetuar a inscrição no Gabinete de Educação da Biblioteca Municipal Jorge Barbosa, das 8 às 16 horas, munidos da documentação exigida. A Câmara Municipal do Sal vem por esta via informar a toda a população, em particular os proprietários de oficinas e estabelecimentos similares situados na zona norte de cidade de Santa Maria, que irá dar continuidade à ação de recolha de viaturas avariadas, carcaças e metais abandonados na via pública a partir do dia 20 de agosto do corrente ano. Os materiais recolhidos serão depositados no ferro velho para efeitos de reciclagem. Esta iniciativa insere-se no âmbito da luta antivetorial, com vista à eliminação dos focos de proliferação de mosquitos, ratos e outros vetores de doença que se acumulam em viaturas abandonadas e sucata exposta a intempéries. A Câmara Municipal do Sal apela a colaboração de todos os munícipes, em especial os proprietários de oficinas, sucatas e estabelecimentos de reparação automóvel, no sentido de procederem à remoção voluntária de viaturas avariadas, carcaças, pneus, motores e demais sucatas que se encontram depositados em espaços públicos. 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Continuando, a Câmara Municipal do Sal informa que no âmbito da celebração da 34ª edição do Festival de Praia de Santa Maria, estarão abertas até o dia 28 de agosto de 2026 as inscrições para todos os interessados em exercer atividades comerciais no recinto do Festival 2026, nas seguintes modalidades: bar, restaurante, rolote e venda ambulante. As inscrições podem ser efetuadas no balcão de atendimento da Câmara Municipal ou na Delegação de Santa Maria. Requisitos para a candidatura: bar, restaurante e rolote. Formulário de candidatura fornecido pela Câmara Municipal, devidamente preenchido. Cópia de documento de identificação, licença ou alvará comercial válido. Cópia de cartão de sanidade atualizado de todos os manipuladores de alimentos. Requisitos para candidatura de vendas ambulantes: preenchimento de formulário fornecido pela Câmara Municipal, cópia de documento de identificação, cartão de sanidade atualizada e pagamento da taxa. Condições obrigatórias para os espaços: equipamentos adequados para manipulação de alimentos, extintores de incêndio e luz de emergência, livro de reclamação disponível, fixação visível de preços dos produtos, letreiro com proibição de venda de bebidas alcoólicas a menores, kit portátil de primeiro socorro, contentores para acondicionamento de resíduos e proibição de comercialização de bebidas em garrafa de vidro. Critérios de seleção: cumprimento integral dos requisitos de candidatura, situação regularizada com a Câmara Municipal e ausência de infrações em festival anteriores relacionados com exercício de atividade. Taxas de exploração por modalidade: bar, restaurante, número de espaço 20, valor 55 mil escudos, rolotes, número de espaço 10, valor 10 mil escudos, venda ambulante, espaço ilimitado, valor 5 mil escudos. A ligação elétrica das barracas e rolotes será da responsabilidade dos próprios interessados. A Câmara Municipal de Sal conta com a colaboração e compreensão de todos para o bom funcionamento do Festival de Praia de Santa Maria. 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

0: Sintonia então de 88.1 FM, vamos a avisos e anúncios. Começamos então este espaço de avisos e anúncios com uma missa de sufrágio e agradecimentos. Os filhos Daniel Bettencourt, Anísio Bettencourt, Rosália Bettencourt, Alina Bettencourt, Zenaida Bettencourt, Revaldo Bettencourt, Paulo Bettencourt, Hilda Bettencourt, Valdir Bettencourt, António Bettencourt, David Bettencourt, netos, bisnetos, sobrinhos, afiliados e demais familiares. Por essa via vieram agradecer a todos os quantos os ajudaram na dor da quanto da doença e falecimento daquela que foi a saudosa mãe, avó, bisavó, tia, prima, madrinha, comadre e amiga Maria Apolinária Bettencourt Rodrigues, que foi mais conhecido por Maria de Sebita. E aproveito ainda para convidar todos a participar da missa do primeiro mês, que manda rezar este domingo, dia 30, às 10 horas, na Igreja dos Espargos, sufragando a alma da extinta. Agora sim, vamos a avisos e anúncios a essa hora. Começamos então com este aviso da Escola Secundária Ramiro Alves Figueira, Formação Técnico-Científica. Por esta via, a Escola Secundária Ramiro Alves Figueira informa aos alunos e demais interessados que se encontra aberta as matrículas referentes ao ano letivo 2026-2027, nos horários normais de expedientes. Mais informações, contactar a Secretaria da Escola, cita em Lomba Branca, pelo telefone 583-4526. O Pleno da Educação da Câmara Municipal do Sal informa que se encontra aberta as inscrições para o futuro novo espaço educativo de Ribeira Funda, localizado ao lado do Campo Cifrão, destinado às valências de creche e jardim de infância. Convidamos a todos os pais encarregados de educação com crianças entre os 3 meses e 5 anos a efetuar a inscrição no Gabinete de Educação da Biblioteca Municipal de Jorge Barbosa, das 8 às 16 horas, munidos da documentação exigida. A Clinitur CID na cidade de Santa Maria informa os seus utentes que dispõem deste serviço todos os dias, consultas de clínica geral todos os dias, consultas de dentista, tratamento dentário com compensação de NPS com agendamento prévio, tratamento de fisioterapia com compensação de NPS com agendamento prévio, exames laboratoriais, exames de radiografia, exames de TAC com agendamento prévio. 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A Câmara Municipal do Sal vem por este meio informar a toda a população e em particular os proprietários de oficinas e estabelecimentos similares situados na zona norte da cidade de Santa Maria que irá dar continuidade à ação de recolha de viaturas avariadas, carcaças e metais abandonados na via pública a partir do dia 20 de agosto do corrente ano. Os materiais recolhidos serão depositados no ferro velho para efeito de reciclagem. Esta iniciativa insere-se no âmbito da luta antivetorial com vista à eliminação de focos e proliferação de mosquitos, ratos e outros vetores de doenças que acumulam em viaturas abandonadas e sucatas expostas a intempéries. A Câmara Municipal do Sal apela a colaboração de todos os munícipes e em especial dos proprietários de oficinas, sucatas e estabelecimentos de reparação automóvel no sentido de procederem à remoção voluntária de viaturas avariadas, carcaças, pneus, motores e demais sucatas que se encontram depositados em espaços públicos. A Sárrida Consultório informa seus utentes que a partir destas datas terá médicos de especialidades tais como, portanto, no dia 3 de setembro, Dr. José Domingos, dermatologista, 21 e 22 de setembro, Dra. Samira Inocêncio, endocrinologista, 29 de setembro, Dr. Yasser Garcia, gastroenterologia, às sextas-feiras, Dr. Liliano Ribeiro, ortotraumatologia, diariamente Dr. Eliana Teixeira, dermatologia, diariamente Dr. Leonido Correia, Dra. Márcia Fotos, clínico geral, diariamente Dra. 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Câmara Municipal do Sal informa que no âmbito da celebração da 34ª edição do Festival de Praia de Santa Maria, estarão abertas até o dia 28 de agosto de 2026 as inscrições para todos os interessados em exercer atividade comercial no recinto Festival 2026 nas seguintes modalidades: bar, restaurante, rolotes e venda ambulante. As inscrições podem ser efetuadas no balcão de atendimento da Câmara Municipal de Sal ou na Delegação de Santa Maria. Requisitos para candidatura: bar, restaurante e rolotes. Formulário de candidatura fornecido pela Câmara Municipal, devidamente preenchido, cópia de documento de identificação, licença ou alvará comercial válido, cópia de cartão de sanidade atualizado de todos os manipuladores de alimentos. Requisitos para candidatura: vendas ambulantes, preenchimento de formulário fornecido pela Câmara Municipal, cópia de documento de identificação, cartão de sanidade atualizado e pagamento da taxa. Condições: obrigatório para os espaços, equipamento adequado para manipulação de alimentos, extintores de incêndio e luz de emergência, livro de reclamação disponível, a fixação visível de preços dos produtos, letreiro com proibição de venda de bebidas alcoólicas a menores, kit portátil de primeiros socorros, contentores para acondicionamento de resíduos e proibição de comercialização de bebidas em garrafas de vidro. Critérios de seleção: cumprimento integral dos requisitos de candidatura, situação regularizada com Câmara Municipal e ausência de infrações em festivais anteriores relacionadas com exercício de atividades. Taxas de exploração por modalidades: bar-restaurante 20, número de espaços 20, valor 55 mil escudos, rolotes, número de espaços 10, valor 10 mil escudos, venda ambulante, espaço, número de espaços ilimitados, valor 5 mil escudos. A ligação elétrica das barracas e rolotes será da responsabilidade dos próprios interessados. A Câmara Municipal conta com a colaboração e compreensão de todos para o bom funcionamento do Festival de Praia de Santa Maria. Novamente, os filhos Daniel Betancourt, Anísio Betancourt, Rosália Betancourt, Alina Betancourt, Zaida Betancourt, Rivaldo Betancourt, Paulo Betancourt, Ida Betancourt, Valdir Betancourt, António Betancourt, David Betancourt, netos, bisnetos, sobrinhos, afilhados e demais familiares. Por esta via, agradece a todos os quantos os ajudaram na dor, da doença e falecimento daquela que foi a saudosa mãe, avó, bisavó, tia, prima, madrinha, comadre e amiga Maria Apolinária Betancourt Rodrigues, que foi mais conhecida por Maria Sabita. Aproveita para convidar a todos a participarem da missa do primeiro ano, que manda rezar este domingo às 10h30 na Igreja Matriz dos Espargos, sufragando a alma da extinta. 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Por esta via, a Escola Secundária Ramiro Alves Figueira informa aos alunos e demais interessados que se encontram abertas as matrículas referentes ao ano letivo 2026-2027 nos horários normais de expediente. Mais informações, contactar a Secretaria da Escola, site em Lomba Branca, pelo telefone 583-5427. Flor da Educação da Câmara Municipal de Sal e Forma, que se encontra aberta as inscrições para o futuro novo espaço educativo de Ribeira Funda, localizado ao lado do Campo Cifrão, destinado às valências de creche e jardim de infância. Convidamos a todos os pais encarregados de educação, com crianças de entre os 3 meses aos 5 anos, a efetuar a inscrição no Gabinete de Educação da Biblioteca Municipal Jorge Barbosa, das 8 às 16 horas, munidos da documentação exigida. A Câmara Municipal do Sal vem por esta via informar a toda a população, em particular os proprietários de oficinas e estabelecimentos similares situados na zona norte de cidade de Santa Maria, que irá dar continuidade à ação de recolha de viaturas avariadas, carcaças e metais abandonados na via pública a partir do dia 20 de agosto do corrente ano. Os materiais recolhidos serão depositados no ferro velho para efeitos de reciclagem. Esta iniciativa insere-se no âmbito da luta antivetorial, com vista à eliminação dos focos de proliferação de mosquitos, ratos e outros vetores de doença que se acumulam em viaturas abandonadas e sucata exposta a intempéries. A Câmara Municipal do Sal apela a colaboração de todos os munícipes, em especial os proprietários de oficinas, sucatas e estabelecimentos de reparação automóvel, no sentido de procederem à remoção voluntária de viaturas avariadas, carcaças, pneus, motores e demais sucatas que se encontram depositados em espaços públicos. 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Continuando, a Câmara Municipal do Sal informa que no âmbito da celebração da 34ª edição do Festival de Praia de Santa Maria, estarão abertas até o dia 28 de agosto de 2026 as inscrições para todos os interessados em exercer atividades comerciais no recinto do Festival de 2026, nas seguintes modalidades: bar, restaurante, rolote e venda ambulante. As inscrições podem ser efetuadas no balcão de atendimento da Câmara Municipal ou na Delegação de Santa Maria. Requisitos para a candidatura: bar, restaurante e rolote. Formulário de candidatura fornecido pela Câmara Municipal, devidamente preenchido. Cópia de documento de identificação, licença ou alvará comercial válido. Cópia de cartão de sanidade atualizado de todos os manipuladores de alimentos. Requisitos para candidatura de vendas ambulantes: preenchimento de formulário fornecido pela Câmara Municipal, cópia de documento de identificação, cartão de sanidade atualizada e pagamento da taxa. Condições obrigatórias para os espaços: equipamentos adequados para manipulação de alimentos, extintores de incêndio e luz de emergência, livro de reclamação disponível, fixação visível de preços dos produtos, letreiro com proibição de venda de bebidas alcoólicas a menores, kit portátil de primeiro socorro, contentores para acondicionamento de resíduos e proibição de comercialização de bebidas em garrafa de vidro. Critérios de seleção: cumprimento integral dos requisitos de candidatura, situação regularizada com a Câmara Municipal e ausência de infrações em festival anteriores relacionados com exercício de atividade. Taxas de exploração por modalidade: bar, restaurante, número de espaço 20, valor 55 mil escudos, rolotes, número de espaço 10, valor 10 mil escudos, venda ambulante, espaço ilimitado, valor 5 mil escudos. A ligação elétrica das barracas e rolotes será da responsabilidade dos próprios interessados. A Câmara Municipal de Sal conta com a colaboração e compreensão de todos para o bom funcionamento do Festival de Praia de Santa Maria. 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

Sintonia então de 88.1 FM, vamos a avisos e anúncios. Começamos então este espaço de avisos e anúncios com uma missa de sufrágio e agradecimentos. Os filhos Daniel Bettencourt, Anísio Bettencourt, Rosália Bettencourt, Alina Bettencourt, Zenaida Bettencourt, Rivaldo Bettencourt, Paulo Bettencourt, Hilda Bettencourt, Valdir Bettencourt, António Bettencourt, David Bettencourt, netos, bisnetos, sobrinhos, afiliados e demais familiares. Por essa via vieram agradecer a todos os quantos os ajudaram na dor da quanto da doença e falecimento daquela que foi a saudosa mãe, avó, bisavó, tia, prima, madrinha, comadre e amiga Maria Apolinária Bettencourt Rodrigues, que foi mais conhecido por Marie de Sebita. E aproveito ainda para convidar todos a participar da missa do primeiro mês, que manda rezar este domingo, dia 30, às 10 horas, na Igreja dos Espargos, sufragando a alma da extinta. Agora sim, vamos a avisos e anúncios essa hora. Começamos então com este aviso da Escola Secundária Ramiro Alves Figueira, Formação Técnico-Científica. Por esta via, a Escola Secundária Ramiro Alves Figueira informa aos alunos e demais interessados que se encontra aberta as matrículas referentes ao ano letivo 2026-2027, nos horários normais de expedientes. Mais informações, contactar a Secretaria da Escola, cita em Lomba Branca, pelo telefone 583-4526. O Pleno da Educação da Câmara Municipal do Sal informa que se encontra aberta as inscrições para o futuro novo espaço educativo de Ribeira Funda, localizado ao lado do Campo Cifrão, destinado às valências de creche e jardim de infância. Convidamos a todos os pais encarregados de educação com crianças entre os 3 meses e 5 anos a efetuar a inscrição no Gabinete de Educação da Biblioteca Municipal de Jorge Barbosa, das 8 às 16 horas, munidos da documentação exigida. A Clinitur CID na cidade de Santa Maria informa os seus utentes que dispõem deste serviço todos os dias, consultas de clínica geral todos os dias, consultas de codentista, tratamento dentário com compensação de NPS com agendamento prévio, tratamento de fisioterapia com compensação de NPS com agendamento prévio, exames laboratoriais, exames de radiografia, exames de TAC com agendamento prévio. 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A Câmara Municipal do Sal vem por este meio informar a toda a população e em particular os proprietários de oficinas e estabelecimentos similares situados na zona norte da cidade de Santa Maria que irá dar continuidade à ação de recolha de viaturas avariadas, carcaças e metais abandonados na via pública a partir do dia 20 de agosto do corrente ano. Os materiais recolhidos serão depositados no ferro velho para efeito de reciclagem. Esta iniciativa insere-se no âmbito da luta antivetorial com vista à eliminação de focos e proliferação de mosquitos, ratos e outros vetores de doenças que acumulam em viaturas abandonadas e sucatas expostas a intempéries. A Câmara Municipal do Sal apela a colaboração de todos os munícipes e em especial dos proprietários de oficinas, sucatas e estabelecimentos de reparação automóvel no sentido de procederem à remoção voluntária de viaturas avariadas, carcaças, pneus, motores e demais sucatas que se encontram depositados em espaços públicos. A Sárrida Consultório informa-se aos utentes que a partir destas datas terá médicos de especialidades tais como, portanto, no dia 3 de setembro, Dr. José Domingos, dermatologista, 21 e 22 de setembro, Doutora Samília Inocêncio, endocrinologista, 29 de setembro, Dr. Yasser Garcia, gastroenterologia, às sextas-feiras, Dr. Liliane Ribeiro, ortotraumatologia, diariamente doutora Eliana Teixeira, dermatologia, diariamente doutora Leonide Correia, doutora Márcia Fotos, clínico-geral, diariamente doutora Lidiane Pimentel, doutora Marlene Reis, ginecologia obstetrícia, diariamente
Pediatria, diariamente Doutora Rosa Luz Nutrição, diariamente Doutora Marilda Fotes, Doutora Simone Delgado Psicologia, diariamente Enfermeira Yara Correia, segundas, quartas e sextas, Doutora Carla Borraia Medicina Interna, terças, quintas e sábados, Doutora Maria do Rosário Hemagiologia,

As inscrições podem ser efetuadas no balcão de atendimento da Câmara Municipal de Sal ou na Delegação de Santa Maria. Requisitos para candidatura, bar, restaurante e relógio. Formulário de candidatura fornecido pela Câmara Municipal, devidamente preenchido. Cópia de documento de identificação, licença ou alvará comercial válido. Cópia de cartão de sanidade atualizado de todos os manipuladores de alimentos. Requisitos para candidatura, vendas ambulantes, preenchimento de formulário fornecido pela Câmara Municipal, cópia de documento de identificação, cartão de sanidade atualizado e pagamento da taxa. Condições obrigatório para os espaços. Equipamento adequado para manipulação de alimentos, extintores de incêndio e luz de emergência, livro de reclamação disponível, a fixação visível de preços dos produtos, letreiro com proibição de venda de bebidas alcoólicas a menores, kit portátil de primeiros socorros, contentores para acondicionamento de resíduos e proibição de comercialização de bebidas em garrafas de vidro. Critérios de seleção, cumprimento integral dos requisitos de candidatura, situação regularizada com Câmara Municipal e ausência de infrações em festivais anteriores relacionadas com exercício de atividades. Taxas de exploração por modalidades, bar-restaurante 20, número de espaços 20, valor 55 mil escudos, rolotes, número de espaços 10, valor 10 mil escudos, venda ambulante, espaço, número de espaços ilimitados, valor 5 mil escudos. A ligação elétrica das barracas e rolotes será da responsabilidade dos próprios interessados. A Câmara Municipal conta com colaboração e compreensão de todos para o bom funcionamento do Festival de Praia de Santa Maria. Novamente, os filhos Daniel Betancourt, Anísio Betancourt, Rosália Betancourt, Alina Betancourt, Zaida Betancourt, Rivaldo Betancourt, Paulo Betancourt, Ida Betancourt, Valdir Betancourt, António Betancourt, David Betancourt, netos, bisnetos, sobrinhos, afilhados e demais familiares. Por esta via, agradece a todos os quantos os ajudaram na dor, da doença e falecimento daquela que foi a saudosa mãe, avó, bisavó, tia, prima, madrinha, comadre e amiga Maria Apolinária Betancourt Rodrigues, que foi mais conhecida por Maria Sabita. Aproveita para convidar a todos a participarem da missa do primeiro ano, que manda rezar este domingo às 10h30 na Igreja Matriz dos Espargos, sufragando a alma da extinta. Novamente, a Clínica Urcita na cidade de Santa Maria informa os seus utentes que dispõem deste serviço todos os dias, consultas de clínico geral todos os dias, consultas de condentista, tratamento 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Por esta via, a Escola Secundária Ramiro Alves Figueira informa aos alunos e demais interessados que se encontram abertas matrículas referentes ao ano letivo 2026-2027 nos horários normais de expediente. Mais informações, contactar a Secretaria da Escola, site em Lomba Branca, pelo telefone 583-54-27. O Plur da Educação da Câmara Municipal de Sal informa que se encontra abertas inscrições para o futuro novo espaço educativo de Ribeira Funda, localizado ao lado do Campo Cifrão, destinado às valências de creche e jardim de infância. Convidamos a todos os pais encarregados de educação, com crianças de entre os 3 meses aos 5 anos, a efetuar a inscrição no Gabinete de Educação da Biblioteca Municipal Jorge Barbosa, das 8 às 16 horas, munidos da documentação exigida. A Câmara Municipal do Sal
Vem por esta via informar a toda a população, em particular os proprietários de oficinas e estabelecimentos similares situados na zona norte de cidade de Santa Maria, que irá dar continuidade à ação de recolha de

0: viaturas avariadas, carcaças e metais abandonados na via pública, a partir do dia 20 de agosto do corrente ano, os materiais recolhidos serão depositados no ferro velho para efeitos de reciclagem. Esta iniciativa insere-se no âmbito da luta antivetorial, com vista à eliminação dos focos de proliferação de mosquitos, ratos e outros vetores de doença que se acumulam em viaturas abandonadas e sucata exposta a intempéries. A Câmara Municipal do Sal apela a colaboração de todos os munícipes, em especial os proprietários de oficinas, sucatas e estabelecimentos de reparação automóvel, no sentido de procederem à remoção voluntária de viaturas avariadas, carcaças, pneus, motores e demais sucatas que se encontram depositados em espaços públicos. 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Continuando, a Câmara Municipal do Sal informa que no âmbito da celebração da 34ª edição do Festival de Praia de Santa Maria, estarão abertas até o dia 28 de agosto de 2026 as inscrições para todos os interessados em exercer atividades comerciais no recinto do Festival de 2026 nas seguintes modalidades: bar, restaurante, rolote e venda ambulante. As inscrições podem ser efetuadas no balcão de atendimento da Câmara Municipal ou na Delegação de Santa Maria. Requisitos para a candidatura: bar, restaurante e rolote. Formulário de candidatura fornecido pela Câmara Municipal, devidamente preenchido. Cópia de documento de identificação, licença ou alvará comercial válido. Cópia de cartão de sanidade atualizado de todos os manipuladores de alimentos. Requisitos para candidatura de vendas ambulantes: preenchimento de formulário fornecido pela Câmara Municipal, cópia de documento de identificação, cartão de sanidade atualizada e pagamento da taxa. Condições obrigatórias para os espaços: equipamentos adequados para manipulação de alimentos, extintores de incêndio e luz de emergência, livro de reclamação disponível, fixação visível de preços dos produtos, letreiro com proibição de venda de bebidas alcoólicas a menores, kit portátil de primeiro socorro, contentores para acondicionamento de resíduos e proibição de comercialização de bebidas em garrafa de vidro. Critérios de seleção: cumprimento integral dos requisitos de candidatura, situação regularizada com a Câmara Municipal e ausência de infrações em festival anteriores relacionados com exercício de atividade. Taxas de exploração por modalidade: bar, restaurante, número de espaço 20, valor 55 mil escudos, rolotes, número de espaço 10, valor 10 mil escudos, venda ambulante, espaço ilimitado, valor 5 mil escudos. A ligação elétrica das barracas e rolotes será da responsabilidade dos próprios interessados. A Câmara Municipal de Sal conta com a colaboração e compreensão de todos para o bom funcionamento do Festival de Praia de Santa Maria. Pois é, caro ouvindo, assim foi mais uma edição da Aviso e Anúncio aqui na sintonia da RCB, a Rádio Comunitária de Espargos. Gratos pela atenção dispensada. Continuação de um ótimo serão na sintonia da RCE.
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0: Sintonia então de 88.1 FM, vamos a avisos e anúncios. Começamos então este espaço de avisos e anúncios com uma missa de sufrágio e agradecimentos. Os filhos Daniel Bettencourt, Anísio Bettencourt, Rosália Bettencourt, Alina Bettencourt, Zenaida Bettencourt, Revaldo Bettencourt, Paulo Bettencourt, Hilda Bettencourt, Valdir Bettencourt, António Bettencourt, David Bettencourt, netos, bisnetos, sobrinhos, afiliados e demais familiares. Por essa via vieram agradecer a todos os quantos os ajudaram na dor da quanto da doença e falecimento daquela que foi a saudosa mãe, avó, bisavó, tia, prima, madrinha, comadre e amiga Maria Apolinária Bettencourt Rodrigues, que foi mais conhecido por Maria de Sebita. E aproveito ainda para convidar todos a participar da missa do primeiro mês, que manda rezar este domingo, dia 30, às 10 horas, na Igreja dos Espargos, sufragando a alma da extinta. Agora sim, vamos a avisos e anúncios a essa hora. Começamos então com este aviso da Escola Secundária Ramiro Alves Figueira, Formação Técnico-Científica. Por esta via, a Escola Secundária Ramiro Alves Figueira informa aos alunos e demais interessados que se encontra aberta as matrículas referentes ao ano letivo 2026-2027, nos horários normais de expedientes. Mais informações, contactar a Secretaria da Escola, cita em Lomba Branca, pelo telefone 583-4526. O Pleno da Educação da Câmara Municipal do Sal informa que se encontra abertas as inscrições para o futuro novo espaço educativo de Ribeira Funda, localizado ao lado do Campo Cifrão, destinado às valências de creche e jardim de infância. Convidamos a todos os pais encarregados de educação com crianças entre os 3 meses e 5 anos a efetuar a inscrição no Gabinete de Educação da Biblioteca Municipal de Jorge Barbosa, das 8 às 16 horas, munidos da documentação exigida. A Clinitur CID na cidade de Santa Maria informa os seus utentes que dispõem deste serviço todos os dias, consultas de clínico geral todos os dias, consultas de dentista, tratamento dentário com compensação de NPS com agendamento prévio, tratamento de fisioterapia com compensação de NPS com agendamento prévio, exames laboratoriais, exames de radiografia, exames de TAC com agendamento prévio. 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A Câmara Municipal do Sal vem por este meio informar a toda a população e em particular os proprietários de oficinas e estabelecimentos similares situados na zona norte da cidade de Santa Maria que irá dar continuidade à ação de recolha de viaturas avariadas, carcaças e metais abandonados na via pública a partir do dia 20 de agosto do corrente ano. Os materiais recolhidos serão depositados no ferro velho para efeito de reciclagem. Esta iniciativa insere-se no âmbito da luta antivetorial com vista à eliminação de focos e proliferação de mosquitos, ratos e outros vetores de doenças que acumulam em viaturas abandonadas e sucatas expostas a intempéries. A Câmara Municipal do Sal apela a colaboração de todos os munícipes e em especial dos proprietários de oficinas, sucatas e estabelecimentos de reparação automóvel no sentido de procederem à remoção voluntária de viaturas avariadas, carcaças, pneus, motores e demais sucatas que se encontram depositados em espaços públicos. A Sárrida Consultório informa seus utentes que a partir destas datas terá médicos de especialidades tais como, portanto, no dia 3 de setembro, Dr. José Domingos, dermatologista, 21 e 22 de setembro, Dra. Samira Inocêncio, endocrinologista, 29 de setembro, Dr. Yasser Garcia, gastroenterologia, às sextas-feiras, Dr. Liliano Ribeiro, ortotraumatologia, diariamente doutor Eliana Teixeira, dermatologia, diariamente doutor Leonido Correia, doutora Márcia Fotos, clínico geral, diariamente doutora Lidiane Pimentel, doutora Marlene Reis, ginecologia obstetrícia, diariamente pediatria, diariamente doutora Rosa Luz, nutrição, diariamente doutora Marilda Fotos, doutora Simone Delgado, psicologia, diariamente enfermeira Yara Correia, segundas, quartas e sextas, doutora Carla Borraia, medicina interna, 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A Câmara Municipal do Sal informa que no âmbito da celebração da 34ª edição do Festival de Praia de Santa Maria, estarão abertas até o dia 28 de agosto de 2026 inscrições para todos os interessados em exercer atividade comercial no recinto Festival 2026 nas seguintes modalidades: bar, restaurante, rolotes e venda ambulante. As inscrições podem ser efetuadas no balcão de atendimento da Câmara Municipal de Sal ou na Delegação de Santa Maria. Requisitos para candidatura: bar, restaurante e rolotes. Formulário de candidatura fornecido pela Câmara Municipal, devidamente preenchido, cópia de documento de edificação, licença ou alvará comercial válido, cópia de cartão de sanidade atualizado de todos os manipuladores de alimentos. Requisitos para candidatura: vendas ambulantes, preenchimento de formulário fornecido pela Câmara Municipal, cópia de documento de identificação, cartão de sanidade atualizado e pagamento da taxa. Condições: obrigatório para os espaços. Equipamento adequado para manipulação de alimentos, extintores de incêndio e luz de emergência, livro de reclamação disponível, a fixação visível de preços dos produtos, letreiro com proibição de venda de bebidas alcoólicas a menores, kit portátil de primeiros socorros, contentores para acondicionamento de resíduos e proibição de comercialização de bebidas em garrafas de vidro. Critérios de seleção: cumprimento integral dos requisitos de candidatura, situação regularizada com Câmara Municipal e ausência de infrações em festivais anteriores relacionadas com exercício de atividades. Taxas de exploração por modalidades: bar-restaurante 20, número de espaços 20, valor 55 mil escudos, rolotes, número de espaços 10, valor 10 mil escudos, venda ambulante, espaço, número de espaços ilimitados, valor 5 mil escudos. A ligação elétrica das barracas e rolotes será da responsabilidade dos próprios interessados. A Câmara Municipal conta com colaboração e compreensão de todos para o bom funcionamento do Festival de Praia de Santa Maria. Novamente, os filhos Daniel Betancourt, Anísio Betancourt, Rosália Betancourt, Alina Betancourt, Zaida Betancourt, Rivaldo Betancourt, Paulo Betancourt, Ida Betancourt, Valdir Betancourt, António Betancourt, David Betancourt, netos, bisnetos, sobrinhos, afilhados e demais familiares. Por esta via, agradece a todos os quantos os ajudaram na dor, da doença e falecimento daquela que foi a saudosa mãe, avó, bisavó, tia, prima, madrinha, comadre e amiga Maria Apolinária Betancourt Rodrigues, que foi mais conhecida por Maria Sabita. Aproveita para convidar a todos a participarem da missa do primeiro ano, que manda rezar este domingo às 10h30 na Igreja Matriz dos Espargos, sufragando a alma da extinta. Novamente, a Clínica Urcita na cidade de Santa Maria informa os seus utentes que dispõem deste serviço todos os dias, consultas de clínico geral todos os dias, consultas de condentista, tratamento 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Por esta via, a Escola Secundária Ramiro Alves Figueira informa aos alunos e demais interessados que se encontram abertas as matrículas referentes ao ano letivo 2026-2027 nos horários normais de expediente. Mais informações, contactar a Secretaria da Escola, site em Lomba Branca, pelo telefone 583-5427. Flor da Educação da Câmara Municipal de Sal e Forma, que se encontra aberta as inscrições para o futuro novo espaço educativo de Ribeira Funda, localizado ao lado do Campo Cifrão, destinado às valências de creche e jardim de infância. Convidamos a todos os pais encarregados de educação, com crianças de entre os 3 meses aos 5 anos, a efetuar a inscrição no Gabinete de Educação da Biblioteca Municipal Jorge Barbosa, das 8 às 16 horas, munidos da documentação exigida. A Câmara Municipal do Sal vem por esta via informar a toda a população, em particular os proprietários de oficinas e estabelecimentos similares situados na zona norte de cidade de Santa Maria, que irá dar continuidade à ação de recolha de viaturas avariadas, carcaças e metais abandonados na via pública a partir do dia 20 de agosto do corrente ano. Os materiais recolhidos serão depositados no ferro velho para efeitos de reciclagem. Esta iniciativa insere-se no âmbito da luta antivetorial, com vista à eliminação dos focos de proliferação de mosquitos, ratos e outros vetores de doença que se acumulam em viaturas abandonadas e sucata exposta a intempéries. A Câmara Municipal do Sal apela a colaboração de todos os munícipes, em especial os proprietários de oficinas, sucatas e estabelecimentos de reparação automóvel, no sentido de procederem à remoção voluntária de viaturas avariadas, carcaças, pneus, motores e demais sucatas que se encontram depositados em espaços públicos. 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Continuando, a Câmara Municipal do Sal informa que no âmbito da celebração da 34ª edição do Festival de Praia de Santa Maria, estarão abertas até o dia 28 de agosto de 2026 as inscrições para todos os interessados em exercer atividades comerciais no recinto do Festival de 2026 nas seguintes modalidades: bar, restaurante, rolote e venda ambulante. As inscrições podem ser efetuadas no balcão de atendimento da Câmara Municipal ou na Delegação de Santa Maria. Requisitos para a candidatura: bar, restaurante e rolote. Formulário de candidatura fornecido pela Câmara Municipal, devidamente preenchido. Cópia de documento de identificação, licença ou alvará comercial válido. Cópia de cartão de sanidade atualizado de todos os manipuladores de alimentos. Requisitos para candidatura de vendas ambulantes: preenchimento de formulário fornecido pela Câmara Municipal, cópia de documento de identificação, cartão de sanidade atualizada e pagamento da taxa. Condições obrigatórias para os espaços: equipamentos adequados para manipulação de alimentos, extintores de incêndio e luz de emergência, livro de reclamação disponível, fixação visível de preços dos produtos, letreiro com proibição de venda de bebidas alcoólicas a menores, kit portátil de primeiro socorro, contentores para acondicionamento de resíduos e proibição de comercialização de bebidas em garrafa de vidro. Critérios de seleção: cumprimento integral dos requisitos de candidatura, situação regularizada com a Câmara Municipal e ausência de infrações em festival anteriores relacionados com exercício de atividade. Taxas de exploração por modalidade: bar, restaurante, número de espaço 20, valor 55 mil escudos, rolotes, número de espaço 10, valor 10 mil escudos, venda ambulante, espaço ilimitado, valor 5 mil escudos. A ligação elétrica das barracas e rolotes será da responsabilidade dos próprios interessados. A Câmara Municipal de Sal conta com a colaboração e compreensão de todos para o bom funcionamento do Festival de Praia de Santa Maria. Pois é, caro ouvindo, assim foi mais uma edição da Viz de Anúncios aqui na sintonia da RCB, a Rádio Comunitária de Espargos. Gratos pela atenção dispensada, continuação de um ótimo serão na sintonia da RCE.
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0: Sintonia então de 88.1 FM, vamos a avisos e anúncios. Começamos então este espaço de avisos e anúncios com uma missa de sufrágio e agradecimentos. Os filhos Daniel Bettencourt, Anísio Bettencourt, Rosália Bettencourt, Alina Bettencourt, Zenaida Bettencourt, Revaldo Bettencourt, Paulo Bettencourt, Hilda Bettencourt, Valdir Bettencourt, António Bettencourt, David Bettencourt, netos, bisnetos, sobrinhos, afiliados e demais familiares. Por essa via vieram agradecer a todos os quantos os ajudaram na dor da quanto da doença e falecimento daquela que foi a saudosa mãe, avó, bisavó, tia, prima, madrinha, comadre e amiga Maria Apolinária Bettencourt Rodrigues, que foi mais conhecido por Maria de Sebita. E aproveito ainda para convidar todos a participar da missa do primeiro mês, que manda rezar este domingo, dia 30, às 10 horas, na Igreja dos Espargos, sufragando a alma da extinta. Agora sim, vamos a avisos e anúncios a essa hora. Começamos então com este aviso da Escola Secundária Ramiro Alves Figueira, Formação Técnico-Científica. Por esta via, a Escola Secundária Ramiro Alves Figueira informa aos alunos e demais interessados que se encontra aberta as matrículas referentes ao ano letivo 2026-2027, nos horários normais de expedientes. Mais informações, contactar a Secretaria da Escola. Cita em Lomba Branca pelo telefone 583-4526. O Pleno da Educação da Câmara Municipal do Sal informa que se encontra abertas as inscrições para o futuro novo espaço educativo de Ribeira Funda, localizado ao lado do Campo Cifrão, destinado às valências de creche e jardim de infância. Convidamos a todos os pais encarregados de educação com crianças entre os 3 meses e 5 anos a efetuar a inscrição no Gabinete de Educação da Biblioteca Municipal de Jorge Barbosa, das 8 às 16 horas, munidos da documentação exigida. A Clinitur CID na cidade de Santa Maria informa os seus utentes que dispõem deste serviço todos os dias, consultas clínicas gerais todos os dias, consultas de co-dentista, tratamento dentário com compensação de NPS com agendamento prévio, tratamento de fisioterapia com compensação de NPS com agendamento prévio, exames laboratoriais, exames de radiografia, exames de TAC com agendamento prévio. 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A Câmara Municipal do Sal vem por este meio informar a toda a população e em particular os proprietários de oficinas e estabelecimentos similares situados na zona norte da cidade de Santa Maria que irá dar continuidade à ação de recolha de viaturas avariadas, carcaças e metais abandonados na via pública a partir do dia 20 de agosto do corrente ano. Os materiais recolhidos serão depositados no ferro velho para efeito de reciclagem. Esta iniciativa insere-se no âmbito da luta antivetorial com vista à eliminação de focos e proliferação de mosquitos, ratos e outros vetores de doenças que acumulam em viaturas abandonadas e sucatas expostas a intempéries. A Câmara Municipal do Sal apela a colaboração de todos os munícipes e em especial dos proprietários de oficinas, sucatas e estabelecimentos de reparação automóvel no sentido de procederem à remoção voluntária de viaturas avariadas, carcaças, pneus, motores e demais sucatas que se encontram depositados em espaços públicos. A Sárrida Consultório informa seus utentes que a partir destas datas terá médicos de especialidades tais como, portanto, no dia 3 de setembro, Dr. José Domingos, dermatologista, 21 e 22 de setembro, Doutora Samira Inocêncio, endocrinologista, 29 de setembro, Dr. Yasser Garcia, gastroenterologia, às sextas-feiras, Dr. Liliano Ribeiro, ortotraumatologia, diariamente doutora Eliana Teixeira, dermatologia, diariamente doutora Leonido Correia, doutora Márcia Fotos, clínico-geral, diariamente doutora Lidiane Pimentel, doutora Marlene Reis, ginecologia obstetrícia, diariamente pediatria, diariamente doutora Rosa Luz, nutrição, diariamente doutora Marilda Fotos, doutora Simone Delgado, psicologia, diariamente enfermeira Yara Correia, segundas, quartas e sextas, doutora Carla Borraia, medicina interna, terças, quintas e sábados, doutora Maria do Rosário, hemagiologia, segunda, sexta, doutora Sueli Andrade, doutora Aureliana da Cruz, fisioterapia. Câmara Municipal do Sal informa que no âmbito da celebração da 34ª edição do Festival de Praia de Santa Maria, estarão abertas até o dia 28 de agosto de 2026 inscrições para todos os interessados em exercer atividade comercial no recinto Festival 2026 nas seguintes modalidades: bar, restaurante, rolotes e venda ambulante. As inscrições podem ser efetuadas no balcão de atendimento da Câmara Municipal de Sal ou na Delegação de Santa Maria. Requisitos para candidatura: bar, restaurante e rolotes. Formulário de candidatura fornecido pela Câmara Municipal, devidamente preenchido, cópia de documento de edificação, licença ou alvará comercial válido, cópia de cartão de sanidade atualizado de todos os manipuladores de alimentos. Requisitos para candidatura: vendas ambulantes, preenchimento de formulário fornecido pela Câmara Municipal, cópia do documento de identificação, cartão de sanidade atualizado e pagamento da taxa. Condições: obrigatório para os espaços. Equipamento adequado para manipulação de alimentos, extintores de incêndio e luz de emergência, livro de reclamação disponível, a fixação visível de preços dos produtos, letreiro com proibição de venda de bebidas alcoólicas a menores, kit portátil de primeiros socorros, contentores para acondicionamento de resíduos e proibição de comercialização de bebidas em garrafas de vidro. Critérios de seleção: cumprimento integral dos requisitos de candidatura, situação regularizada com Câmara Municipal e ausência de infrações em festivais anteriores relacionadas com exercício de atividades. Taxas de exploração por modalidades: bar-restaurante 20, número de espaços 20, valor 55 mil escudos, rolotes, número de espaços 10, valor 10 mil escudos, venda ambulante, espaço, número de espaços ilimitados, valor 5 mil escudos. A ligação elétrica das barracas e rolotes será da responsabilidade dos próprios interessados. A Câmara Municipal conta com colaboração e compreensão de todos para o bom funcionamento do Festival de Praia de Santa Maria. Novamente, os filhos Daniel Betancourt, Anísio Betancourt, Rosália Betancourt, Alina Betancourt, Zaida Betancourt, Rivaldo Betancourt, Paulo Betancourt, Ida Betancourt, Valdir Betancourt, António Betancourt, David Betancourt, netos, bisnetos, sobrinhos, afilhados e demais familiares. Por esta via, agradece a todos os quantos os ajudaram na dor, da doença e falecimento daquela que foi a saudosa mãe, avó, bisavó, tia, prima, madrinha, comadre e amiga Maria Apolinária Betancourt Rodrigues, que foi mais conhecida por Maria Sabita. Aproveita para convidar a todos a participarem da missa do primeiro ano, que manda rezar este domingo às 10h30 na Igreja Matriz dos Espargos, sufragando a alma da extinta. 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Por esta via, a Escola Secundária Ramiro Alves Figueira informa aos alunos e demais interessados que se encontra abertas as matrículas referentes ao ano letivo 2026-2027 nos horários normais de expediente. Mais informações, contactar a Secretaria da Escola, site em Lomba Branca, pelo telefone 583-5427. Flor da Educação da Câmara Municipal de Sal informa que se encontra aberta as inscrições para o futuro novo espaço educativo de Ribeira Funda, localizado ao lado do Campo Cifrão, destinado às valências de creche e jardim de infância. Convidamos a todos os pais encarregados de educação, com crianças entre os 3 meses aos 5 anos, a efetuar a inscrição no Gabinete de Educação da Biblioteca Municipal Jorge Barbosa, das 8 às 16 horas, munidos da documentação exigida. A Câmara Municipal do Sal vem por esta via informar a toda a população, em particular os proprietários de oficinas e estabelecimentos similares situados na zona norte de cidade de Santa Maria, que irá dar continuidade à ação de recolha de viaturas avariadas, carcaças e metais abandonados na via pública a partir do dia 20 de agosto do corrente ano. Os materiais recolhidos serão depositados no ferro velho para efeitos de reciclagem. Esta iniciativa insere-se no âmbito da luta antivetorial, com vista à eliminação dos focos de proliferação de mosquitos, ratos e outros vetores de doença que se acumulam em viaturas abandonadas e sucata exposta a intempéries. A Câmara Municipal do Sal apela a colaboração de todos os munícipes, em especial os proprietários de oficinas, sucatas e estabelecimentos de reparação automóvel, no sentido de procederem à remoção voluntária de viaturas avariadas, carcaças, pneus, motores e demais sucatas que se encontram depositados em espaços públicos. 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Continuando, a Câmara Municipal do Sal informa que no âmbito da celebração da 34ª edição do Festival de Praia de Santa Maria, estarão abertas até o dia 28 de agosto de 2026 as inscrições para todos os interessados em exercer atividades comerciais no recinto do Festival de 2026, nas seguintes modalidades: bar, restaurante, rolote e venda ambulante. As inscrições podem ser efetuadas no balcão de atendimento da Câmara Municipal ou na Delegação de Santa Maria. Requisitos para a candidatura: bar, restaurante e rolotes. Formulário de candidatura fornecido pela Câmara Municipal, devidamente preenchido. Cópia de documento de identificação, licença ou alvará comercial válido. Cópia de cartão de sanidade atualizado de todos os manipuladores de alimentos. Requisitos para candidatura de vendas ambulantes: preenchimento de formulário fornecido pela Câmara Municipal, cópia de documento de identificação, cartão de sanidade atualizada e pagamento da taxa. Condições obrigatórias para os espaços: equipamentos adequados para manipulação de alimentos, extintores de incêndio e luz de emergência, livro de reclamação disponível, fixação visível de preços dos produtos, letreiro com proibição de venda de bebidas alcoólicas a menores, kit portátil de primeiro socorro, contentores para acondicionamento de resíduos e proibição de comercialização de bebidas em garrafa de vidro. Critérios de seleção: cumprimento integral dos requisitos de candidatura, situação regularizada com a Câmara Municipal e ausência de infrações em festival anteriores relacionados com exercício de atividade. Taxas de exploração por modalidade: bar, restaurante, número de espaço 20, valor 55 mil escudos, rolotes, número de espaço 10, valor 10 mil escudos, venda ambulante, espaço ilimitado, valor 5 mil escudos. A ligação elétrica das barracas e rolotes será da responsabilidade dos próprios interessados. A Câmara Municipal de Sal conta com a colaboração e compreensão de todos para o bom funcionamento do Festival de Praia de Santa Maria. Pois é, caro ouvinte, assim foi mais uma edição da Vizes e Anúncios aqui na sintonia da RCB, a Rádio Comunitária de Espargos. Gratos pela atenção dispensada, continuação de um ótimo serão na sintonia da RCE.
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Sintonia então de 88.1 FM, vamos a avisos e anúncios. Começamos então este espaço de avisos e anúncios com uma missa de sufrágio e agradecimentos. Os filhos Daniel Bettencourt, Anísio Bettencourt, Rosália Bettencourt, Alina Bettencourt, Zenaida Bettencourt, Revaldo Bettencourt, Paulo Bettencourt, Hilda Bettencourt, Valdir Bettencourt, António Bettencourt, David Bettencourt, netos, bisnetos, sobrinhos, afiliados e demais familiares. Por essa via vieram agradecer a todos os quantos os ajudaram na dor da quanto da doença e falecimento daquela que foi a saudosa mãe, avó, bisavó, tia, prima, madrinha, comadre e amiga Maria Apolinária Bettencourt Rodrigues, que foi mais conhecido por Marie de Sebita. E aproveito ainda para convidar todos a participar da missa do primeiro mês, que manda rezar este domingo, dia 30, às 10 horas, na Igreja dos Espargos, sufragando a alma da extinta. Agora sim, vamos a avisos e anúncios a essa hora. Começamos então com este aviso da Escola Secundária Ramiro Alves Figueira, Formação Técnico-Científica. Por esta via, a Escola Secundária Ramiro Alves Figueira informa aos alunos e demais interessados que se encontra aberta as matrículas referentes ao ano letivo 2026-2027, nos horários normais de expedientes. Mais informações, contactar a Secretaria da Escola, cita em Lomba Branca, pelo telefone 583-4526. O Pleno da Educação da Câmara Municipal do Sal informa que se encontra abertas as inscrições para o futuro novo espaço educativo de Ribeira Funda, localizado ao lado do Campo Cifrão, destinado às valências de creche e jardim de infância. Convidamos a todos os pais encarregados de educação com crianças entre os 3 meses e 5 anos a efetuar a inscrição no Gabinete de Educação da Biblioteca Municipal de Jorge Barbosa, das 8 às 16 horas, munidos da documentação exigida. A Clinitur CID na cidade de Santa Maria informa os seus utentes que dispõem deste serviço todos os dias, consultas clínicas gerais todos os dias, consultas de dentista, tratamento dentário com compensação de NPS com agendamento prévio, tratamento de fisioterapia com compensação de NPS com agendamento prévio, exames laboratoriais, exames de radiografia, exames de TAC com agendamento prévio. 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A Câmara Municipal do Sal vem por este meio informar a toda a população e em particular os proprietários de oficinas e estabelecimentos similares situados na zona norte da cidade de Santa Maria que irá dar continuidade à ação de recolha de viaturas avariadas, carcaças e metais abandonados na via pública a partir do dia 20 de agosto do corrente ano. Os materiais recolhidos serão depositados no Ferro Velho para efeito de reciclagem. Esta iniciativa insere-se no âmbito da luta antivetorial com vista à eliminação de focos e proliferação de mosquitos, ratos e outros vetores de doenças que acumulam em viaturas abandonadas e sucatas expostas a intempéries. A Câmara Municipal do Sal apela a colaboração de todos os munícipes e em especial dos proprietários de oficinas, sucatas e estabelecimentos de reparação automóvel no sentido de procederem à remoção voluntária de viaturas avariadas, carcaças, pneus, motores e demais sucatas que se encontram depositados em espaços públicos. A Sarrida Consultório informa-se aos utentes que a partir destas datas terá médicos de especialidades tais como, portanto, no dia 3 de setembro, Dr. José Domingos, dermatologista, 21 e 22 de setembro, Doutora Samira Inocêncio, endocrinologista, 29 de setembro, Dr. Yasser Garcia, gastroenterologia, às sextas-feiras, Dr. Liliano Ribeiro, ortotraumatologia, diariamente doutora Eliana Teixeira, 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
Câmara Municipal do Sal informa que no âmbito da celebração da 34ª edição do Festival de Praia de Santa Maria, estarão abertas até o dia 28 de agosto de 2026 inscrições para todos os interessados em exercer atividade comercial no recinto Festival 2026 nas seguintes modalidades: bar, restaurante, rolotes e venda ambulante. As inscrições podem ser efetuadas no balcão de atendimento da Câmara Municipal de Sal ou na Delegação de Santa Maria. Requisitos para candidatura: bar, restaurante e rolotes. Formulário de candidatura fornecido pela Câmara Municipal, devidamente preenchido, cópia de documento de edificação, licença ou alvará comercial válido, cópia de cartão de sanidade atualizado de todos os manipuladores de alimentos. Requisitos para candidatura: vendas ambulantes, preenchimento de formulário fornecido pela Câmara Municipal, cópia do documento de identificação, cartão de sanidade atualizado e pagamento da taxa. Condições: obrigatório para os espaços. Equipamento adequado para manipulação de alimentos, extintores de incêndio e luz de emergência, livro de reclamação disponível, a fixação visível de preços dos produtos, letreiro com proibição de venda de bebidas alcoólicas a menores, kit portátil de primeiros socorros, contentores para acondicionamento de resíduos e proibição de comercialização de bebidas em garrafas de vidro. Critérios de seleção: cumprimento integral dos requisitos de candidatura, situação regularizada com Câmara Municipal e ausência de infrações em festivais anteriores relacionadas com exercício de atividades. Taxas de exploração por modalidades: bar-restaurante 20, número de espaços 20, valor 55 mil escudos, rolotes, número de espaços 10, valor 10 mil escudos, venda ambulante, espaço, número de espaços ilimitados, valor 5 mil escudos. A ligação elétrica das barracas e rolotes será da responsabilidade dos próprios interessados. A Câmara Municipal conta com colaboração e compreensão de todos para o bom funcionamento do Festival de Praia de Santa Maria. Novamente, os filhos Daniel Betancourt, Anísio Betancourt, Rosália Betancourt, Alina Betancourt, Zaida Betancourt, Rivaldo Betancourt, Paulo Betancourt, Ida Betancourt, Valdir Betancourt, António Betancourt, David Betancourt, netos, bisnetos, sobrinhos, afilhados e demais familiares. Por esta via, agradece a todos os quantos os ajudaram na dor, da doença e falecimento daquela que foi a saudosa mãe, avó, bisavó, tia, prima, madrinha, comadre e amiga Maria Apolinária Betancourt Rodrigues, que foi mais conhecida por Maria de Sabita. Aproveita para convidar a todos a participarem da missa do primeiro ano, que manda rezar este domingo às 10h30 na Igreja Matriz dos Espargos, sufragando a alma da extinta. 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Por esta via, a Escola Secundária Ramiro Alves Figueira informa aos alunos e demais interessados que se encontram abertas matrículas referentes ao ano letivo 2026-2027 nos horários normais de expediente. Mais informações, contactar a Secretaria da Escola, site em Lomba Branca, pelo telefone 583-5427.
flor da educação da Câmara Municipal de Sal e Forma, que se encontra aberta as inscrições para o futuro novo espaço educativo de Ribeira Funda, localizado ao lado do Campo Cifrão, destinado às valências de creche e jardim de infância. Convidamos a todos os pais encarregados de educação, com crianças entre os 3 meses aos 5 anos, a efetuar a inscrição no Gabinete de Educação da Biblioteca Municipal Jorge Barbosa, das 8 às 16 horas, munidos da documentação exigida. A Câmara Municipal do Sal vem por esta via informar a toda a população, em particular os proprietários de oficinas e estabelecimentos similares situados na zona norte de cidade de Santa Maria, que irá dar continuidade à ação de recolha de viaturas avariadas, carcaças e metais abandonados na via pública a partir do dia 20 de agosto do corrente ano. Os materiais recolhidos serão depositados no ferro velho para efeitos de reciclagem. Esta iniciativa insere-se no âmbito da luta antivetorial, com vista à eliminação dos focos de proliferação de mosquitos, ratos e outros vetores de doença que se acumulam em viaturas abandonadas e sucata exposta a intempéries. A Câmara Municipal do Sal apela a colaboração de todos os munícipes, em especial os proprietários de oficinas, sucatas e estabelecimentos de reparação automóvel, no sentido de procederem à remoção voluntária de viaturas avariadas, carcaças, pneus, motores e demais sucatas que se encontram depositados em espaços públicos. 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Continuando, a Câmara Municipal do Sal informa que no âmbito da celebração da 34ª edição do Festival de Praia de Santa Maria, estarão abertas até o dia 28 de agosto de 2026 as inscrições para todos os interessados em exercer atividades comerciais no recinto do Festival 2026 nas seguintes modalidades: bar, restaurante, roulotte e venda ambulante. As inscrições podem ser efetuadas no balcão de atendimento da Câmara Municipal ou na Delegação de Santa Maria. Requisitos para a candidatura: bar, restaurante e roulotte. Formulário de candidatura fornecido pela Câmara Municipal, devidamente preenchido. Cópia de documento de identificação, licença ou alvará comercial válido. Cópia de cartão de sanidade atualizado de todos os manipuladores de alimentos. Requisitos para candidatura de vendas ambulantes: preenchimento de formulário fornecido pela Câmara Municipal, cópia de documento de identificação, cartão de sanidade atualizada e pagamento da taxa. Condições obrigatórias para os espaços: equipamentos adequados para manipulação de alimentos, extintores de incêndio e luz de emergência, livro de reclamação disponível, fixação visível de preços dos produtos, letreiro com proibição de venda de bebidas alcoólicas a menores, kit portátil de primeiro socorro, contentores para acondicionamento de resíduos e proibição de comercialização de bebidas em garrafa de vidro. Critérios de seleção: cumprimento integral dos requisitos de candidatura, situação regularizada com a Câmara Municipal e ausência de infrações em festival anteriores relacionados com exercício de atividade. Taxas de exploração por modalidade: bar, restaurante, número de espaço 20, valor 55 mil escudos, rolotes, número de espaço 10, valor 10 mil escudos, venda ambulante, espaço ilimitado, valor 5 mil escudos. A ligação elétrica das barracas e rolotes será da responsabilidade dos próprios interessados.
A Câmara Municipal de Sal conta com a colaboração e compreensão de todos para o bom funcionamento do Festival de Praia de Santa Maria. Pois é, caro ouvinte, assim foi mais uma edição da Vida.

Sintonia então de 88.1 FM, vamos a avisos e anúncios. Começamos então este espaço de avisos e anúncios com uma missa de sufrágio e agradecimentos. Os filhos Daniel Bettencourt, Anísio Bettencourt, Rosália Bettencourt, Alina Bettencourt, Zenaida Bettencourt, Revaldo Bettencourt, Paulo Bettencourt, Hilda Bettencourt, Valdir Bettencourt, António Bettencourt, David Bettencourt, netos, bisnetos, sobrinhos, afiliados e demais familiares. Por essa via vieram agradecer a todos os quantos os ajudaram na dor da quanto da doença e falecimento daquela que foi a saudosa mãe, avó, bisavó, tia, prima, madrinha, comadre e amiga Maria Apolinária Bettencourt Rodrigues, que foi mais conhecido por Marie de Sebita. E aproveito ainda para convidar todos a participar da missa do primeiro mês, que manda rezar este domingo, dia 30, às 10 horas, na Igreja dos Espargos, sufragando a alma da extinta. Agora sim, vamos a avisos e anúncios a essa hora. Começamos então com este aviso da Escola Secundária Ramiro Alves Figueira, Formação Técnico-Científica. Por esta via, Escola Secundária Ramiro Alves Figueira informa aos alunos e demais interessados que se encontra aberta as matrículas referentes ao ano letivo 2026-2027, nos horários normais de expedientes. Mais informações, contactar a Secretaria da Escola. Cita em Lomba Branca pelo telefone 583-4526. O Pleuro da Educação da Câmara Municipal do Sal informa que se encontra aberta as inscrições para o futuro novo espaço educativo de Ribeira Funda, localizado ao lado do Campo Cifrão, destinado às valências de creche e jardim de infância. Convidamos a todos os pais encarregados de educação com crianças entre os 3 meses e 5 anos a efetuar a inscrição no Gabinete de Educação da Biblioteca Municipal de Jorge Barbosa, das 8 às 16 horas, munidos da documentação exigida. A Clinitur CID na cidade de Santa Maria informa os seus utentes que dispõem deste serviço todos os dias, consultas clínicas gerais todos os dias, consultas de dentista, tratamento dentário com compensação de NPS com agendamento prévio, tratamento de fisioterapia com compensação de NPS com agendamento prévio, exames laboratoriais, exames de radiografia, exames de TAC com agendamento prévio. 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A Câmara Municipal do Sal vem por este meio informar a toda a população e em particular os proprietários de oficinas e estabelecimentos similares situados na zona norte da cidade de Santa Maria que irá dar continuidade à ação de recolha de viaturas avariadas, carcaças e metais abandonados na via pública a partir do dia 20 de agosto do corrente ano. Os materiais recolhidos serão depositados no ferro velho para efeito de reciclagem. Esta iniciativa insere-se no âmbito da luta antivetorial com vista à eliminação de focos e proliferação de mosquitos, ratos e outros vetores de doenças que acumulam em viaturas abandonadas e sucatas expostas a intempéries. A Câmara Municipal do Sal apela a colaboração de todos os munícipes e em especial dos proprietários de oficinas, sucatas e estabelecimentos de reparação automóvel no sentido de procederem à remoção voluntária de viaturas avariadas, carcaças, pneus, motores e demais sucatas que se encontram depositados em espaços públicos. 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

0: 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A Câmara Municipal do Sal informa que no âmbito da celebração da 34ª edição do Festival de Praia de Santa Maria, estarão abertas até o dia 28 de agosto de 2026 as inscrições para todos os interessados em exercer atividade comercial no recinto Festival 2026 nas seguintes modalidades: bar, restaurante, rolotes e venda ambulante. As inscrições podem ser efetuadas no balcão de atendimento da Câmara Municipal de Sal ou na Delegação de Santa Maria. Requisitos para candidatura: bar, restaurante e rolote. Formulário de candidatura fornecido pela Câmara Municipal, devidamente preenchido, cópia de documento de identificação, licença ou alvará comercial válido, cópia de cartão de sanidade atualizado de todos os manipuladores de alimentos. Requisitos para candidatura: vendas ambulantes, preenchimento de formulário fornecido pela Câmara Municipal, cópia de documento de identificação, cartão de sanidade atualizado e pagamento da taxa. Condições: obrigatório para os espaços. Equipamento adequado para manipulação de alimentos, extintores de incêndio e luz de emergência, livro de reclamação disponível, a fixação visível de preços dos produtos, letreiro com proibição de venda de bebidas alcoólicas a menores, kit portátil de primeiros socorros, contentores para acondicionamento de resíduos e proibição de comercialização de bebidas em garrafas de vidro. Critérios de seleção: cumprimento integral dos requisitos de candidatura, situação regularizada com Câmara Municipal e ausência de infrações em festivais anteriores relacionadas com exercício de atividades. Taxas de exploração por modalidades: bar-restaurante 20, número de espaços 20, valor 55 mil escudos, rolotes, número de espaços 10, valor 10 mil escudos, venda ambulante, número de espaços ilimitados, valor 5 mil escudos. A ligação elétrica das barracas e rolotes será da responsabilidade dos próprios interessados. A Câmara Municipal conta com a colaboração e compreensão de todos para o bom funcionamento do Festival de Praia de Santa Maria. Novamente, os filhos Daniel Betancourt, Anísio Betancourt, Rosália Betancourt, Alina Betancourt, Zaida Betancourt, Rivaldo Betancourt, Paulo Betancourt, Ida Betancourt, Valdir Betancourt, António Betancourt, David Betancourt, netos, bisnetos, sobrinhos, afilhados e demais familiares. Por esta via, agradece a todos os quantos os ajudaram na dor da quanto ajudaram na quando da doença e falecimento daquela que foi a saudosa mãe, avó, bisavó, tia, prima, madrinha, comadre e amiga Maria Apolinária Betancourt Rodrigues, que foi mais conhecida por Maria de Sabita. Aproveita para convidar a todos a participarem da missa do primeiro ano, que manda rezar este domingo às 10h30 na Igreja Matriz dos Espargos, sufragando a alma da extinta. 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Por esta via, a Escola Secundária Ramiro Alves Figueira informa aos alunos e demais interessados que se encontram abertas matrículas referentes ao ano letivo 2026-2027 nos horários normais de expediente. Mais informações, contactar a Secretaria da Escola, site em Lomba Branca, pelo telefone 583-5427. O Pleno da Educação da Câmara Municipal de Sal informa que se encontra aberta as inscrições para o futuro novo espaço educativo de Ribeira Funda, localizado ao lado do Campo Cifrão, destinado às valências de creche e jardim de infância. Convidamos a todos os pais encarregados de educação, com crianças de entre os 3 meses aos 5 anos, a efetuar a inscrição no Gabinete de Educação da Biblioteca Municipal Jorge Barbosa, das 8 às 16 horas, munidos da documentação exigida. A Câmara Municipal do Sal vem por esta via informar a toda a população, em particular os proprietários de oficinas e estabelecimentos similares situados na zona norte de cidade de Santa Maria, que irá dar continuidade à ação de recolha de viaturas avariadas, carcaças e metais abandonadas na via pública a partir do dia 20 de agosto do corrente ano. Os materiais recolhidos serão depositados no ferro velho para efeitos de reciclagem. Esta iniciativa insere-se no âmbito da luta antivetorial, com vista à eliminação dos focos de proliferação de mosquitos, ratos e outros vetores de doença que se acumulam em viaturas abandonadas e sucata exposta a intempéries. A Câmara Municipal do Sal apela a colaboração de todos os munícipes, em especial os proprietários de oficinas, sucatas e estabelecimentos de reparação automóvel, no sentido de procederem à remoção voluntária de viaturas avariadas, carcaças, pneus, motores e demais sucatas que se encontram depositados em espaços públicos. 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Continuando, a Câmara Municipal do Sal informa que no âmbito da celebração da 34ª edição do Festival de Praia de Santa Maria, estarão abertas até o dia 28 de agosto de 2026 as inscrições para todos os interessados em exercer atividades comerciais no recinto do Festival 2026 nas seguintes modalidades: bar, restaurante, rolote e venda ambulante. As inscrições podem ser efetuadas no balcão de atendimento da Câmara Municipal ou na Delegação de Santa Maria. Requisitos para a candidatura: bar, restaurante e rolote. Formulário de candidatura fornecido pela Câmara Municipal, devidamente preenchido. Cópia de documento de identificação, licença ou alvará comercial válido. Cópia de cartão de sanidade atualizado de todos os manipuladores de alimentos. Requisitos para candidatura de vendas ambulantes: preenchimento de formulário fornecido pela Câmara Municipal, cópia de documento de identificação, cartão de sanidade atualizada e pagamento da taxa. Condições obrigatórias para os espaços: equipamentos adequados para manipulação de alimentos, extintores de incêndio e luz de emergência, livro de reclamação disponível, fixação visível de preços dos produtos, letreiro com proibição de venda de bebidas alcoólicas a menores, kit portátil de primeiro socorro, contentores para acondicionamento de resíduos e proibição de comercialização de bebidas em garrafa de vidro. Critérios de seleção, cumprimento integral dos requisitos de candidatura, situação regularizada com a Câmara Municipal e ausência de infrações em festival anteriores relacionados com exercício de atividade. Taxas de exploração por modalidade, bar, restaurante, número de espaço 20, valor 55 mil escudos, rolotes, número de espaço 10, valor 10 mil escudos, venda ambulante, espaço ilimitado, valor 5 mil escudos. A ligação elétrica das barracas e rolotes será da responsabilidade dos próprios interessados. A Câmara Municipal de Sal conta com a colaboração e compreensão de todos para o bom funcionamento do Festival de Praia de Santa Maria. 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

0: Sintonia então de 88.1 FM, vamos a avisos e anúncios. Começamos então este espaço de avisos e anúncios com uma missa de sufrágio e agradecimentos. Os filhos Daniel Bettencourt, Anísio Bettencourt, Rosália Bettencourt, Alina Bettencourt, Zenaida Bettencourt, Rivaldo Bettencourt, Paulo Bettencourt, Hilda Bettencourt, Valdir Bettencourt, António Bettencourt, David Bettencourt, netos, bisnetos, sobrinhos, afiliados e demais familiares. Por essa via vieram agradecer a todos os quantos os ajudaram na dor da quanto da doença e falecimento daquela que foi a saudosa mãe, avó, bisavó, tia, prima, madrinha, comadre e amiga Maria Apolinária Bettencourt Rodrigues, que foi mais conhecido por Marie de Sebita. E aproveito ainda para convidar todos a participar da missa do primeiro mês, que manda rezar este domingo, dia 30, às 10 horas, na Igreja dos Espargos, sufragando a alma da extinta. Agora sim, vamos a avisos e anúncios a essa hora. Começamos então com este aviso da Escola Secundária Ramiro Alves Figueira, Formação Técnico-Científica. Por esta via, Escola Secundária Ramiro Alves Figueira informa aos alunos e demais interessados que se encontra aberta as matrículas referentes ao ano letivo 2026-2027 nos horários normais de expedientes. Mais informações, contactar a Secretaria da Escola, cita em Lomba Branca, pelo telefone 583-4526. O Pleno da Educação da Câmara Municipal do Sal informa que se encontra aberta as inscrições para o futuro novo espaço educativo de Ribeira Funda, localizado ao lado do Campo Cifrão, destinado às valências de creche e jardim de infância. Convidamos a todos os pais encarregados de educação com crianças entre os 3 meses e 5 anos a efetuar a inscrição no Gabinete de Educação da Biblioteca Municipal de Jorge Barbosa, das 8 às 16 horas, munidos da documentação exigida. A Clinitur CID na cidade de Santa Maria informa os seus utentes que dispõem deste serviço todos os dias, consultas de clínica geral todos os dias, consultas de dentista, tratamento dentário com compensação de NPS com agendamento prévio, tratamento de fisioterapia com compensação de NPS com agendamento prévio, exames laboratoriais, exames de radiografia, exames de TAC com agendamento prévio. 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A Câmara Municipal do Sal vem por este meio informar a toda a população e em particular os proprietários de oficinas e estabelecimentos similares situados na zona norte da cidade de Santa Maria que irá dar continuidade à ação de recolha de viaturas avariadas, carcaças e metais abandonados na via pública a partir do dia 20 de agosto do corrente ano. Os materiais recolhidos serão depositados no ferro velho para efeito de reciclagem. Esta iniciativa insere-se no âmbito da luta antivetorial com vista à eliminação de focos e proliferação de mosquitos, ratos e outros vetores de doenças que acumulam em viaturas abandonadas e sucatas expostas a intempéries. A Câmara Municipal do Sal apela a colaboração de todos os munícipes e em especial dos proprietários de oficinas, sucatas e estabelecimentos de reparação automóvel no sentido de procederem à remoção voluntária de viaturas avariadas, carcaças, pneus, motores e demais sucatas que se encontram depositados em espaços públicos. A Sárrida Consultório informa seus utentes que a partir destas datas terá médicos de especialidades tais como, portanto, no dia 3 de setembro, Dr. José Domingos, dermatologista, 21 e 22 de setembro, Dra. Samira Inocêncio, endocrinologista, 29 de setembro, Dr. Yasser Garcia, gastroenterologia, às sextas-feiras, Dr. Liliane Ribeiro, ortotraumatologia, diariamente doutora Eliana Teixeira, dermatologia, diariamente doutora Leonido Correia, doutora Márcia Fotos, clínico-geral, diariamente doutora Lidiane Pimentel, doutora Marlene Reis, ginecologia obstetrícia, diariamente pediatria, diariamente doutora Rosa Luz, nutrição, diariamente doutora Marilda Fotos, doutora Simone Delgado, psicologia, diariamente enfermeira Yara Correia, segundas, quartas e sextas, doutora Carla Borraia, medicina 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Câmara Municipal do Sal informa que no âmbito da celebração da 34ª edição do Festival de Praia de Santa Maria, estarão abertas até o dia 28 de agosto de 2026 as inscrições para todos os interessados em exercer atividade comercial no recinto Festival 2026 nas seguintes modalidades: bar, restaurante, rolotes e venda ambulante. As inscrições podem ser efetuadas no balcão de atendimento da Câmara Municipal de Sal ou na Delegação de Santa Maria. Requisitos para candidatura: bar, restaurante e rolotes. Formulário de candidatura fornecido pela Câmara Municipal, devidamente preenchido. Cópia de documento de identificação, licença ou alvará comercial válido. Cópia de cartão de sanidade atualizado de todos os manipuladores de alimentos. Requisitos para candidatura: vendas ambulantes, preenchimento de formulário fornecido pela Câmara Municipal, cópia de documento de identificação, cartão de sanidade atualizado e pagamento da taxa. Condições obrigatório para os espaços: equipamento adequado para manipulação de alimentos, extintores de incêndio e luz de emergência, livro de reclamação disponível, a fixação visível de preços dos produtos, letreiro com proibição de venda de bebidas alcoólicas a menores, kit portátil de primeiros socorros, contentores para acondicionamento de resíduos e proibição de comercialização de bebidas em garrafas de vidro. Critérios de seleção: cumprimento integral dos requisitos de candidatura, situação regularizada com Câmara Municipal e ausência de infrações em festivais anteriores relacionadas com exercício de atividades. Taxas de exploração por modalidades: bar-restaurante 20, número de espaços 20, valor 55 mil escudos, rolotes, número de espaços 10, valor 10 mil escudos, venda ambulante, número de espaços ilimitados, valor 5 mil escudos. A ligação elétrica das barracas e rolotes será da responsabilidade dos próprios interessados. A Câmara Municipal conta com a colaboração e compreensão de todos para o bom funcionamento do Festival de Praia de Santa Maria. Novamente, os filhos Daniel Bettencourt, Anísio Bettencourt, Rosália Bettencourt, Alina Bettencourt, Zaida Bettencourt, Rivaldo Bettencourt, Paulo Bettencourt, Ida Bettencourt, Valdir Bettencourt, António Bettencourt, David Bettencourt, netos, bisnetos, sobrinhos, afilhados e demais familiares. Por esta via, agradece a todos os quantos os ajudaram na dor, da doença e falecimento daquela que foi a saudosa mãe, avó, bisavó, tia, prima, madrinha, comadre e amiga Maria Apolinária Bettencourt Rodrigues, que foi mais conhecida por Maria de Sabita. Aproveita para convidar a todos a participarem da missa do primeiro ano, que manda rezar este domingo às 10h30 na Igreja Matriz dos Espargos, sufragando a alma da extinta. Novamente, a Clínica Urcita na cidade de Santa Maria informa os seus utentes que dispõem deste serviço todos os dias, consultas de clínica geral todos os dias, consultas de condentista, tratamento 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Por esta via, a Escola Secundária Ramiro Alves Figueira informa aos alunos e demais interessados que se encontram abertas as matrículas referentes ao ano letivo 2026-2027 nos horários normais de expediente. Mais informações, contactar a Secretaria da Escola, site em Lomba Branca, pelo telefone 583-5427. Explore da Educação da Câmara Municipal de Saliforme, que se encontra aberta as inscrições para o futuro novo espaço educativo de Ribeira Funda, localizado ao lado do Campo Cifrão, destinado às valências de creche e jardim de infância. Convidamos a todos os pais encarregados de educação, com crianças entre os 3 meses aos 5 anos, a efetuar a inscrição no Gabinete de Educação da Biblioteca Municipal Jorge Barbosa, das 8 às 16 horas, munidos da documentação exigida. A Câmara Municipal do Sal vem por esta via informar a toda a população, em particular os proprietários de oficinas e estabelecimentos similares situados na zona norte de cidade de Santa Maria, que irá dar continuidade à ação de recolha de viaturas avariadas, carcaças e metais abandonados na via pública a partir do dia 20 de agosto do corrente ano. Os materiais recolhidos serão depositados no ferro velho para efeitos de reciclagem. Esta iniciativa insere-se no âmbito da luta antivetorial, com vista à eliminação dos focos de proliferação de mosquitos, ratos e outros vetores de doença que se acumulam em viaturas abandonadas e sucata exposta a intempéries. A Câmara Municipal do Sal apela a colaboração de todos os munícipes, em especial os proprietários de oficinas, sucatas e estabelecimentos de reparação automóvel, no sentido de procederem à remoção voluntária de viaturas avariadas, carcaças, pneus, motores e demais sucatas que se encontram depositados em espaços públicos. 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Continuando, a Câmara Municipal do Sal informa que no âmbito da celebração da 34ª edição do Festival de Praia de Santa Maria, estarão abertas até o dia 28 de agosto de 2026 as inscrições para todos os interessados em exercer atividades comerciais no recinto do Festival 2026, nas seguintes modalidades: bar, restaurante, rolote e venda ambulante. As inscrições podem ser efetuadas no balcão de atendimento da Câmara Municipal ou na Delegação de Santa Maria. Requisitos para a candidatura: bar, restaurante e rolote. Formulário de candidatura fornecido pela Câmara Municipal, devidamente preenchido. Cópia de documento de identificação, licença ou alvará comercial válido. Cópia de cartão de sanidade atualizado de todos os manipuladores de alimentos. Requisitos para candidatura de vendas ambulantes: preenchimento de formulário fornecido pela Câmara Municipal, cópia de documento de identificação, cartão de sanidade atualizada e pagamento da taxa. Condições obrigatórias para os espaços: equipamentos adequados para manipulação de alimentos, extintores de incêndio e luz de emergência, livro de reclamação disponível, fixação visível de preços dos produtos, letreiro com proibição de venda de bebidas alcoólicas a menores, kit portátil de primeiro socorro, contentores para acondicionamento de resíduos e proibição de comercialização de bebidas em garrafa de vidro. Critérios de seleção: cumprimento integral dos requisitos de candidatura, situação regularizada com a Câmara Municipal e ausência de infrações em festival anteriores relacionados com exercício de atividade. Taxas de exploração por modalidade: bar, restaurante, número de espaço 20, valor 55 mil escudos, rolotes, número de espaço 10, valor 10 mil escudos, venda ambulante, espaço ilimitado, valor 5 mil escudos. A ligação elétrica das barracas e rolotes será da responsabilidade dos próprios interessados. A Câmara Municipal de Sal conta com a colaboração e compreensão de todos para o bom funcionamento do Festival de Praia de Santa Maria. 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

0: Sintonia então de 88.1 FM, vamos a avisos e anúncios. Começamos então este espaço de avisos e anúncios com uma missa de sufrágio e agradecimentos. Os filhos Daniel Bettencourt, Anísio Bettencourt, Rosália Bettencourt, Alina Bettencourt, Zenaida Bettencourt, Rivaldo Bettencourt, Paulo Bettencourt, Hilda Bettencourt, Valdir Bettencourt, António Bettencourt, David Bettencourt, netos, bisnetos, sobrinhos, afiliados e demais familiares. Por essa via vieram agradecer a todos os quantos os ajudaram na dor da quanto da doença e falecimento daquela que foi a saudosa mãe, avó, bisavó, tia, prima, madrinha, comadre e amiga Maria Apolinária Bettencourt Rodrigues, que foi mais conhecido por Marie de Sabita. E aproveito ainda para convidar todos a participar da missa do primeiro mês, que manda rezar este domingo, dia 30, às 10 horas, na Igreja dos Espargos, sufragando a alma da extinta. Agora sim, vamos a avisos e anúncios a essa hora. Começamos então com este aviso da Escola Secundária Ramiro Alves Figueira, Formação Técnico-Científica. Por esta via, a Escola Secundária Ramiro Alves Figueira informa aos alunos e demais interessados que se encontra aberta as matrículas referentes ao ano letivo 2026-2027 nos horários normais de expedientes. Mais informações, contactar a Secretaria da Escola. Cita em Lomba Branca pelo telefone 583-4526. O Pleno da Educação da Câmara Municipal do Sal informa que se encontra aberta as inscrições para o futuro novo espaço educativo de Ribeira Funda, localizado ao lado do Campo Cifrão, destinado às valências de creche e jardim de infância. Convidamos a todos os pais encarregados de educação com crianças entre os 3 meses e 5 anos a efetuar a inscrição no Gabinete de Educação da Biblioteca Municipal de Jorge Barbosa, das 8 às 16 horas, munidos da documentação exigida. A Clinitur CID na cidade de Santa Maria informa os seus utentes que dispõem deste serviço todos os dias, consultas de clínica geral todos os dias, consultas de dentista, tratamento dentário com compensação de NPS com agendamento prévio, tratamento de fisioterapia com compensação de NPS com agendamento prévio, exames laboratoriais, exames de radiografia, exames de TAC com agendamento prévio. 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A Câmara Municipal do Sal vem por este meio informar a toda a população e em particular os proprietários de oficinas e estabelecimentos similares situados na zona norte da cidade de Santa Maria que irá dar continuidade à ação de recolha de viaturas avariadas, carcaças e metais abandonados na via pública a partir do dia 20 de agosto do corrente ano. Os materiais recolhidos serão depositados no ferro velho para efeito de reciclagem. Esta iniciativa insere-se no âmbito da luta antivetorial com vista à eliminação de focos e proliferação de mosquitos, ratos e outros vetores de doenças que acumulam em viaturas abandonadas e sucatas expostas a intempéries. A Câmara Municipal do Sal apela a colaboração de todos os munícipes e em especial dos proprietários de oficinas, sucatas e estabelecimentos de reparação automóvel no sentido de procederem à remoção voluntária de viaturas avariadas, carcaças, pneus, motores e demais sucatas que se encontram depositados em espaços públicos. A Sárrida Consultório informa seus utentes que a partir destas datas terá médico de especialidade estética, como portanto no dia 3 de setembro, Dr. José Domingos, dermatologista, 21 e 22 de setembro, Dra. Samira Inocêncio, endocrinologista, 29 de setembro, Dr. Yasser Garcia, gastroenterologia, às sextas-feiras, Dr. Liliano Ribeiro, ortotraumatologia, diariamente Dr. Eliana Teixeira, dermatologia, diariamente Dr. Leonido Correia, Dra. Márcia Fortes, clínico-geral, diariamente Dra. Lidiane Pimentel, Dra. Marlene Reis, ginecologia obstetrícia, diariamente pediatria, diariamente Dra. Rosa Luz, nutrição, diariamente Dra. Marilda Fortes, Dra. Simone Delgado, psicologia, diariamente enfermeira Yara Correia, segundas, quartas e sextas, Dra. Carla Borraia, medicina interna, terças, quintas e sábados, Dra. Maria do Rosário, hemagiologia, segunda, sexta, Dra. Sueli Andrade, Dra. Aureliana da Cruz, fisioterapia. A Câmara Municipal do Sal informa que no âmbito da celebração da 34ª edição do Festival de Praia de Santa Maria, estarão abertas até o dia 28 de agosto de 2026 as inscrições para todos os interessados em exercer atividade comercial no recinto Festival 2026 nas seguintes modalidades: bar, restaurante, rolotes e venda ambulante. As inscrições podem ser efetuadas no balcão de atendimento da Câmara Municipal de Sal ou na Delegação de Santa Maria. Requisitos para candidatura: bar, restaurante e rolotes. Formulário de candidatura fornecido pela Câmara Municipal, devidamente preenchido, cópia de documento de identificação, licença ou alvará comercial válido, cópia de cartão de sanidade atualizado de todos os manipuladores de alimentos. Requisitos para candidatura: vendas ambulantes, preenchimento de formulário fornecido pela Câmara Municipal, cópia de documento de identificação, cartão de sanidade atualizado e pagamento da taxa. Condições: obrigatório para os espaços. Equipamento adequado para manipulação de alimentos, extintores de incêndio e luz de emergência, livro de reclamação disponível, a fixação visível de preços dos produtos, letreiro com proibição de venda de bebidas alcoólicas a menores, kit portátil de primeiros socorros, contentores para acondicionamento de resíduos e proibição de comercialização de bebidas em garrafas de vidro. Critérios de seleção: cumprimento integral dos requisitos de candidatura, situação regularizada com Câmara Municipal e ausência de infrações em festivais anteriores relacionadas com exercício de atividades. Taxas de exploração por modalidades: bar-restaurante 20, número de espaços 20, valor 55 mil escudos, rolotes, número de espaços 10, valor 10 mil escudos, venda ambulante, número de espaços ilimitados, valor 5 mil escudos. A ligação elétrica das barracas e rolotes será da responsabilidade dos próprios interessados. A Câmara Municipal conta com a colaboração e compreensão de todos para o bom funcionamento do Festival de Praia de Santa Maria. Novamente, os filhos Daniel Betancourt, Anísio Betancourt, Rosália Betancourt, Alina Betancourt, Zaida Betancourt, Rivaldo Betancourt, Paulo Betancourt, Ida Betancourt, Valdir Betancourt, António Betancourt, David Betancourt, netos, bisnetos, sobrinhos, afilhados e demais familiares. Por esta via, agradece a todos os quantos os ajudaram na dor, da doença e falecimento daquela que foi a saudosa mãe, avó, bisavó, tia, prima, madrinha, comadre e amiga Maria Apolinária Betancourt Rodrigues, que foi mais conhecida por Maria Sabita. Aproveita para convidar a todos a participarem da missa do primeiro ano, que manda rezar este domingo às 10h30 na Igreja Matriz dos Espargos, sufragando a alma da extinta. Novamente, a Clínica Urcita na cidade de Santa Maria informa os seus utentes que dispõem deste serviço todos os dias, consultas de clínico geral todos os dias, consultas de condentista, tratamento dentário com compartilhação de NPS com agendamento prévio, tratamento de fisioterapia com compartilhação de NPS com agendamento prévio, exames laboratoriais, exames de radiografia, exames de destaque 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Por esta via, a Escola Secundária Ramiro Alves Figueira informa aos alunos e demais interessados que se encontram abertas as matrículas referentes ao ano letivo 2026-2027 nos horários normais de expediente. Mais informações, contactar a Secretaria da Escola, CIT em Lomba Branca, pelo telefone 583-5427. Explore da Educação da Câmara Municipal de Sal e Forma, que se encontra aberta as inscrições para o futuro novo espaço educativo de Ribeira Funda, localizado ao lado do Campo Cifrão, destinado às valências de creche e jardim de infância. Convidamos a todos os pais encarregados de educação, com crianças entre os 3 meses aos 5 anos, a efetuar a inscrição no Gabinete de Educação da Biblioteca Municipal Jorge Barbosa, das 8 às 16 horas, munidos da documentação exigida. A Câmara Municipal do Sal vem por esta via informar a toda a população, em particular os proprietários de oficinas e estabelecimentos similares situados na zona norte de cidade de Santa Maria, que irá dar continuidade à ação de recolha de viaturas avariadas, carcaças e metais abandonados na via pública a partir do dia 20 de agosto do corrente ano. Os materiais recolhidos serão depositados no ferro velho para efeitos de reciclagem. Esta iniciativa insere-se no âmbito da luta antivetorial, com vista à eliminação dos focos de proliferação de mosquitos, ratos e outros vetores de doença que se acumulam em viaturas abandonadas e sucata exposta a intempéries. A Câmara Municipal do Sal apela a colaboração de todos os munícipes, em especial os proprietários de oficinas, sucatas e estabelecimentos de reparação automóvel, no sentido de procederem à remoção voluntária de viaturas avariadas, carcaças, pneus, motores e demais sucatas que se encontram depositados em espaços públicos. 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Continuando, a Câmara Municipal do Sal informa que no âmbito da celebração da 34ª edição do Festival de Praia de Santa Maria, estarão abertas até o dia 28 de agosto de 2026 as inscrições para todos os interessados em exercer atividades comerciais no recinto do Festival 2026, nas seguintes modalidades: bar, restaurante, rolote e venda ambulante. As inscrições podem ser efetuadas no balcão de atendimento da Câmara Municipal ou na Delegação de Santa Maria. Requisitos para a candidatura: bar, restaurante e rolote. Formulário de candidatura fornecido pela Câmara Municipal, devidamente preenchido. Cópia de documento de identificação, licença ou alvará comercial válido. Cópia de cartão de sanidade atualizado de todos os manipuladores de alimentos. Requisitos para candidatura de vendas ambulantes: preenchimento de formulário fornecido pela Câmara Municipal, cópia de documento de identificação, cartão de sanidade atualizada e pagamento da taxa. Condições obrigatórias para os espaços: equipamentos adequados para manipulação de alimentos, extintores de incêndio e luz de emergência, livro de reclamação disponível, fixação visível de preços dos produtos, letreiro com proibição de venda de bebidas alcoólicas a menores, kit portátil de primeiro socorro, contentores para acondicionamento de resíduos e proibição de comercialização de bebidas em garrafa de vidro. Critérios de seleção: cumprimento integral dos requisitos de candidatura, situação regularizada com a Câmara Municipal e ausência de infrações em festival anteriores relacionados com exercício de atividade. Taxas de exploração por modalidade: bar, restaurante, número de espaço 20, valor 55 mil escudos, rolotes, número de espaço 10, valor 10 mil escudos, venda ambulante, espaço ilimitado, valor 5 mil escudos. A ligação elétrica das barracas e rolotes será da responsabilidade dos próprios interessados. A Câmara Municipal de Sal conta com a colaboração e compreensão de todos para o bom funcionamento do Festival de Praia de Santa Maria. 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

Sintonia então de 88.1 FM, vamos a avisos e anúncios. Começamos então este espaço de avisos e anúncios com uma missa de sufrágio e agradecimentos. Os filhos Daniel Bettencourt, Anísio Bettencourt, Rosália Bettencourt, Alina Bettencourt, Zenaida Bettencourt, Rivaldo Bettencourt, Paulo Bettencourt, Hilda Bettencourt, Valdir Bettencourt, António Bettencourt, David Bettencourt, netos, bisnetos, sobrinhos, afiliados e demais familiares. Por essa via vieram agradecer a todos os quantos os ajudaram na dor da quanto da doença e falecimento daquela que foi a saudosa mãe, avó, bisavó, tia, prima, madrinha, comadre e amiga Maria Apolinária Bettencourt Rodrigues, que foi mais conhecido por Marie de Sebita. E aproveito ainda para convidar todos a participar da missa do primeiro mês, que manda rezar este domingo, dia 30, às 10 horas, na Igreja dos Espargos, sufragando a alma da extinta. Agora sim, vamos avisos e anúncios essa hora. Começamos então com este aviso da Escola Secundária Ramiro Alves Figueira, Formação Técnico-Científica. Por esta via, a Escola Secundária Ramiro Alves Figueira informa aos alunos e demais interessados que se encontra aberta as matrículas referentes ao ano letivo 2026-2027 nos horários normais de expediente. Mais informações, contactar a Secretaria da Escola, cita em Lomba Branca, pelo telefone 583-4526. O Pleno da Educação da Câmara Municipal do Sal informa que se encontra aberta as inscrições para o futuro novo espaço educativo de Ribeira Funda, localizado ao lado do Campo Cifrão, destinado às valências de creche e jardim de infância. Convidamos a todos os pais encarregados de educação com crianças entre os 3 meses e 5 anos a efetuar a inscrição no Gabinete de Educação da Biblioteca Municipal de Jorge Barbosa, das 8 às 16 horas, munidos da documentação exigida. A Clinitur CID na cidade de Santa Maria informa os seus utentes que dispõem deste serviço todos os dias, consultas de clínica geral todos os dias, consultas de co-dentista, tratamento dentário com compensação de NPS com agendamento prévio, tratamento de fisioterapia com compensação de NPS com agendamento prévio, exames laboratoriais, exames de radiografia, exames de TAC com agendamento prévio. Semanalmente com agendamento prévio, consulta de cirurgia e pequena cirurgia, consulta de urologia, ecografias das vias urinárias e genitais, consultas de nutrição, tratamento de acupuntura e ventosoterapia, consulta de ginecologia, ecografias todas as quintas-feiras e sábados. 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A Câmara Municipal do Sal vem por este meio informar a toda a população e em particular os proprietários de oficinas e estabelecimentos similares situados na zona norte da cidade de Santa Maria que irá dar continuidade à ação de recolha de viaturas avariadas, carcaças e metais abandonados na via pública a partir do dia 20 de agosto do corrente ano. Os materiais recolhidos serão depositados no ferro velho para efeito de reciclagem. Esta iniciativa insere-se no âmbito da luta antivetorial com vista à eliminação de focos e proliferação de mosquitos, ratos e outros vetores de doenças que acumulam em viaturas abandonadas e sucatas expostas a intempéries. A Câmara Municipal do Sal apela a colaboração de todos os munícipes e em especial dos proprietários de oficinas, sucatas e estabelecimentos de reparação automóvel no sentido de procederem à remoção voluntária de viaturas avariadas, carcaças, pneus, motores e demais sucatas que se encontram depositados em espaços públicos. A Sárrida Consultório informa os utentes que a partir destas datas terá médicos de especialidades estéticas, como portanto no dia 3 de setembro Dr. José Domingos, dermatologista, 21 e 22 de setembro Doutora Samília Inocêncio, endocrinologista, 29 de setembro Dr. Yasser Garcia, gastroenterologia, às sextas-feiras Dr. Liliane Ribeiro, ortotraumatologia, diariamente doutora Eliana Teixeira, dermatologia, diariamente doutora Leonide Correia, doutora Márcia Fotos, clínico geral, diariamente doutora Lidiane Pimentel, doutora Marlene Reis, ginecologia obstetrícia, diariamente pediatria, diariamente doutora Rosa Luz, nutrição, diariamente doutora Marilda Fotos, doutora Simone Delgado, psicologia, diariamente enfermeira Yara Correia, segundas, quartas e sextas, doutora Carla Borraia, medicina interna, terças, quintas e sábados, doutora Maria do Rosário, hemagiologia, segunda, sexta, doutora Sueli Andrade, doutora Aureliana da Cruz, fisioterapia.
Câmara Municipal do Sal informa que no âmbito da celebração da 34ª edição do Festival de Praia de Santa Maria, estarão abertas até o dia 28 de agosto de 2026 as inscrições para todos os interessados em exercer atividade comercial no recinto Festival 2026 nas seguintes modalidades: bar, restaurante, rolotes e venda ambulante. As inscrições podem ser efetuadas no balcão de atendimento da Câmara Municipal de Sal ou na Delegação de Santa Maria. Requisitos para candidatura: bar, restaurante e rolotes. Formulário de candidatura fornecido pela Câmara Municipal, devidamente preenchido, cópia de documento de identificação, licença ou alvará comercial válido, cópia de cartão de sanidade atualizado de todos os manipuladores de alimentos. Requisitos para candidatura: vendas ambulantes, preenchimento de formulário fornecido pela Câmara Municipal, cópia de documento de identificação, cartão de sanidade atualizado e pagamento da taxa. Condições obrigatório para os espaços: equipamento adequado para manipulação de alimentos, extintores de incêndio e luz de emergência, livro de reclamação disponível, a fixação visível de preços dos produtos, letreiro com proibição de venda de bebidas alcoólicas a menores, kit portátil de primeiros socorros, contentores para acondicionamento de resíduos e proibição de comercialização de bebidas em garrafas de vidro. Critérios de seleção: cumprimento integral dos requisitos de candidatura, situação regularizada com Câmara Municipal e ausência de infrações em festivais anteriores relacionadas com exercício de atividades. Taxas de exploração por modalidades: bar-restaurante 20, número de espaços 20, valor 55 mil escudos, rolotes, número de espaços 10, valor 10 mil escudos, venda ambulante, número de espaços ilimitados, valor 5 mil escudos. A ligação elétrica das barracas e rolotes será da responsabilidade dos próprios interessados. A Câmara Municipal conta com a colaboração e compreensão de todos para o bom funcionamento do Festival de Praia de Santa Maria. Novamente, os filhos Daniel Betancourt, Anísio Betancourt, Rosália Betancourt, Alina Betancourt, Zaida Betancourt, Rivaldo Betancourt, Paulo Betancourt, Ida Betancourt, Valdir Betancourt, António Betancourt, David Betancourt, netos, bisnetos, sobrinhos, afilhados e demais familiares. Por esta via, agradece a todos os quantos os ajudaram na dor, da doença e falecimento daquela que foi a saudosa mãe, avó, bisavó, tia, prima, madrinha, comadre e amiga Maria Apolinária Betancourt Rodrigues, que foi mais conhecida por Mari de Sabita. Aproveita para convidar a todos a participarem da missa do primeiro ano,

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Para mais informações, contactar pelo telefone 242 90 90 ou telemóvel 592 38 26. Por esta via, a Escola Secundária Ramiro Alves Figueira informa aos alunos e demais interessados que se encontram abertas as matrículas referentes ao ano letivo 2026-2027 nos horários normais de expediente. Mais informações, contactar a Secretaria da Escola, site em Lomba Branca, pelo telefone 583-5427. O Pleno da Educação da Câmara Municipal de Sal informa que se encontra abertas as inscrições para o futuro novo espaço educativo de Ribeira Funda, localizado ao lado do Campo Cifrão, destinado às valências de creche e jardim de infância. Convidamos a todos os pais encarregados de educação, com crianças entre os 3 meses aos 5 anos, a efetuar a inscrição no Gabinete de Educação da Biblioteca Municipal de Jorge Barbosa, das 8 às 16 horas, munidos da documentação exigida. A Câmara Municipal do Sal vem por esta via informar a toda a população, em particular os proprietários de oficinas e estabelecimentos similares situados na zona norte de cidade de Santa Maria, que irá dar continuidade à ação de recolha de viaturas avariadas, carcaças e metais abandonados na via pública a partir do dia 20 de agosto do corrente ano. Os materiais recolhidos serão depositados no ferro velho para efeitos de reciclagem. Esta iniciativa insere-se no âmbito da luta antivetorial, com vista à eliminação dos focos de proliferação de mosquitos, ratos e outros vetores de doença que se acumulam em viaturas abandonadas e sucata exposta a intempéries. A Câmara Municipal do Sal apela a colaboração de todos os munícipes, em especial os proprietários de oficinas, sucatas e estabelecimentos de reparação automóvel, no sentido de proceder em remoção voluntária de viaturas avariadas, carcaças, pneus, motores e demais sucatas que se encontram depositados em espaços públicos. 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Continuando, a Câmara Municipal do Sal informa que no âmbito da celebração da 34ª edição do Festival de Praia de Santa Maria, estarão abertas até o dia 28 de agosto de 2026 as inscrições para todos os interessados em exercer atividades comercial no recinto do Festival 2026, nas seguintes modalidades: bar, restaurante, rolote e venda ambulante. As inscrições podem ser efetuadas no balcão de atendimento da Câmara Municipal ou na Delegação de Santa Maria. Requisitos para a candidatura: bar, restaurante e rolote. Formulário de candidatura fornecido pela Câmara Municipal, devidamente preenchido. Cópia de documento de identificação, licença ou alvará comercial válido. Cópia de cartão de sanidade atualizado de todos os manipuladores de alimentos. Requisitos para candidatura de vendas ambulantes: preenchimento de formulário fornecido pela Câmara Municipal, cópia de documento de identificação, cartão de sanidade atualizada e pagamento da taxa. Condições obrigatórias para os espaços: equipamentos adequados para manipulação de alimentos, extintores de incêndio e luz de emergência, livro de reclamação disponível, fixação visível de preços dos produtos, letreiro com proibição de venda de bebidas alcoólicas a menores, kit portátil de primeiro socorro, contentores para acondicionamento de resíduos e proibição de comercialização de bebidas em garrafa de vidro. Critérios de seleção:
cumprimento integral dos requisitos de candidatura, situação regularizada.

0: realizada com a Câmara Municipal e ausência de infrações em festival anteriores relacionados com exercício de atividade. Taxas de exploração por modalidade bar, restaurante, número de espaço 20, valor 55 mil escudos, rolotes, número de espaço 10, valor 10 mil escudos, venda ambulante, espaço ilimitado, valor 5 mil escudos. A ligação elétrica das barracas e rolotes será da responsabilidade dos próprios interessados. A Câmara Municipal de Sal conta com a colaboração e compreensão de todos para o bom funcionamento do Festival de Praia de Santa Maria. 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

0: Sintonia então de 88.1 FM, vamos a avisos e anúncios. Começamos então este espaço de avisos e anúncios com uma missa de sufrágio e agradecimentos. Os filhos Daniel Bettencourt, Anísio Bettencourt, Rosália Bettencourt, Alina Bettencourt, Zenaida Bettencourt, Rivaldo Bettencourt, Paulo Bettencourt, Hilda Bettencourt, Valdir Bettencourt, António Bettencourt, David Bettencourt, netos, bisnetos, sobrinhos, afiliados e demais familiares. Por essa via vieram agradecer a todos os quantos os ajudaram na dor da quanto da doença e falecimento daquela que foi a saudosa mãe, avó, bisavó, tia, prima, madrinha, comadre e amiga Maria Apolinária Bettencourt Rodrigues, que foi mais conhecido por Marie de Sebita. E aproveito ainda para convidar todos a participar da missa do primeiro mês, que manda rezar este domingo, dia 30, às 10 horas, na Igreja dos Espargos, sufragando a alma da extinta. Agora sim, vamos avisos e anúncios a essa hora. Começamos então com este aviso da Escola Secundária Ramiro Alves Figueira, Formação Técnico-Científica. Por esta via, a Escola Secundária Ramiro Alves Figueira informa aos alunos e demais interessados que se encontra aberta as matrículas referentes ao ano letivo 2026-2027 nos horários normais de expediente. Mais informações, contactar a Secretaria da Escola, cita em Lomba Branca, pelo telefone 583-4526. O Pleno da Educação da Câmara Municipal do Sal informa que se encontra aberta as inscrições para o futuro novo espaço educativo de Ribeira Funda, localizado ao lado do Campo Cifrão, destinado às valências de creche e jardim de infância. Convidamos a todos os pais encarregados de educação com crianças entre os 3 meses e 5 anos a efetuar a inscrição no Gabinete de Educação da Biblioteca Municipal de Jorge Barbosa, das 8 às 16 horas, munidos da documentação exigida. A Clinitur CID na cidade de Santa Maria informa os seus utentes que dispõem deste serviço todos os dias, consultas de clínica geral todos os dias, consultas de codentista, tratamento dentário com compensação de NPS com agendamento prévio, tratamento de fisioterapia com compensação de NPS com agendamento prévio, exames laboratoriais, exames de radiografia, exames de TAC com agendamento prévio. 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A Câmara Municipal do Sal vem por este meio informar a toda a população e em particular os proprietários de oficinas e estabelecimentos similares situados na zona norte da cidade de Santa Maria, que irá dar continuidade à ação de recolha de viaturas avariadas, carcaças e metais abandonados na via pública a partir do dia 20 de agosto do corrente ano. Os materiais recolhidos serão depositados no Ferro Velho para efeito de reciclagem. Esta iniciativa insere-se no âmbito da luta antivetorial, com vista à eliminação de focos e proliferação de mosquitos, ratos e outros vetores de doenças que acumulam em viaturas abandonadas e sucatas expostas a intempéries. A Câmara Municipal do Sal apela a colaboração de todos os munícipes e em especial dos proprietários de oficinas, sucatas e estabelecimentos de reparação automóvel no sentido de procederem à remoção voluntária de viaturas avariadas, carcaças, pneus, motores e demais sucatas que se encontram depositados em espaços públicos. A Sárrida Consultório informa os utentes que a partir destas datas terá médicos de especialidades tais como, portanto, no dia 3 de setembro, Dr. José Domingos, dermatologista, 21 e 22 de setembro, 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A Câmara Municipal do Sal informa que no âmbito da celebração da 34ª edição do Festival de Praia de Santa Maria, estarão abertas até o dia 28 de agosto de 2026 as inscrições para todos os interessados em exercer atividade comercial no recinto Festival 2026 nas seguintes modalidades: bar, restaurante, rolotes e venda ambulante. As inscrições podem ser efetuadas no balcão de atendimento da Câmara Municipal de Sal ou na Delegação de Santa Maria. Requisitos para candidatura: bar, restaurante e rolotes. Formulário de candidatura fornecido pela Câmara Municipal, devidamente preenchido. Cópia de documento de identificação, licença ou alvará comercial válido. Cópia de cartão de sanidade atualizado de todos os manipuladores de alimentos. Requisitos para candidatura: vendas ambulantes, preenchimento de formulário fornecido pela Câmara Municipal, cópia de documento de identificação, cartão de sanidade atualizado e pagamento da taxa. Condições obrigatório para os espaços: equipamento adequado para manipulação de alimentos, extintores de incêndio e luz de emergência, livro de reclamação disponível, a fixação visível de preços dos produtos, letreiro com proibição de venda de bebidas alcoólicas a menores, kit portátil de primeiros socorros, contentores para acondicionamento de resíduos e proibição de comercialização de bebidas em garrafas de vidro. Critérios de seleção: cumprimento integral dos requisitos de candidatura, situação regularizada com Câmara Municipal e ausência de infrações em festivais anteriores relacionadas com exercício de atividades. Taxas de exploração por modalidades: bar-restaurante 20, número de espaços 20, valor 55 mil escudos. Rolotes, número de espaços 10, valor 10 mil escudos. Venda ambulante, número de espaços ilimitados, valor 5 mil escudos. A ligação elétrica das barracas e rolotes será da responsabilidade dos próprios interessados. A Câmara Municipal conta com a colaboração e compreensão de todos para o bom funcionamento do Festival de Praia de Santa Maria. Novamente, os filhos Daniel Betancourt, Anísio Betancourt, Rosália Betancourt, Alina Betancourt, Zaida Betancourt, Rivaldo Betancourt, Paulo Betancourt, Ida Betancourt, Valdir Betancourt, António Betancourt, David Betancourt, netos, bisnetos, sobrinhos, afiliados e demais familiares. Por esta via, agradece a todos os quantos os ajudaram na dor, da doença e falecimento daquela que foi a saudosa mãe, avó, bisavó, tia, prima, madrinha, comadre e amiga Maria Apolinária Betancourt Rodrigues, que foi mais conhecida por Maria de Sabita. Aproveita para convidar a todos a participarem da missa do primeiro ano, que manda rezar este domingo às 10h30 na Igreja Matriz dos Espargos, sufragando a alma da extinta. Novamente, a Clínica Turcita na cidade de Santa Maria informa os seus utentes que dispõem deste serviço todos os dias, consultas de clínico geral todos os dias, consultas de condentista, tratamento 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Por esta via, a Escola Secundária Ramiro Alves Figueira informa aos alunos e demais interessados que se encontram abertas matrículas referentes ao ano letivo 2026-2027 nos horários normais de expediente. Mais informações, contactar a Secretaria da Escola, site em Lomba Branca, pelo telefone 583-5427. Diploma da Educação da Câmara Municipal de Sal informa que se encontra aberta as inscrições para o futuro novo espaço educativo de Ribeira Funda, localizado ao lado do Campo Cifrão, destinado às valências de creche e jardim de infância. Convidamos a todos os pais encarregados de educação, com crianças de entre os 3 meses aos 5 anos, a efetuar a inscrição no Gabinete de Educação da Biblioteca Municipal Jorge Barbosa, das 8 às 16 horas, munidos da documentação exigida. A Câmara Municipal do Sal vem por esta via informar a toda a população, em particular os proprietários de oficinas e estabelecimentos similares situados na zona norte de cidade de Santa Maria, que irá dar continuidade à ação de recolha de viaturas avariadas, carcaças e metais abandonados na via pública a partir do dia 20 de agosto do corrente ano. Os materiais recolhidos serão depositados no ferro velho para efeitos de reciclagem. Esta iniciativa insere-se no âmbito da luta antivetorial, com vista à eliminação dos focos de proliferação de mosquitos, ratos e outros vetores de doença que se acumulam em viaturas abandonadas e sucata exposta a intempéries. A Câmara Municipal do Sal apela a colaboração de todos os munícipes, em especial os proprietários de oficinas, sucatas e estabelecimentos de reparação automóvel, no sentido de procederem à remoção voluntária de viaturas avariadas, carcaças, pneus, motores e demais sucatas que se encontram depositados em espaços públicos. 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Continuando, a Câmara Municipal do Sal informa que no âmbito da celebração da 34ª edição do Festival de Praia de Santa Maria, estarão abertas até o dia 28 de agosto de 2026 as inscrições para todos os interessados em exercer atividades comerciais no recinto do Festival 2026, nas seguintes modalidades: bar, restaurante, roulotte e venda ambulante. As inscrições podem ser efetuadas no balcão de atendimento da Câmara Municipal ou na Delegação de Santa Maria. Requisitos para a candidatura: bar, restaurante e roulotte. Formulário de candidatura fornecido pela Câmara Municipal, devidamente preenchido. Cópia de documento de identificação, licença ou alvará comercial válido. Cópia de cartão de sanidade atualizado de todos os manipuladores de alimentos. Requisitos para candidatura de vendas ambulantes: preenchimento de formulário fornecido pela Câmara Municipal, cópia de documento de identificação, cartão de sanidade atualizada e pagamento da taxa. Condições obrigatórias para os espaços: equipamentos adequados para manipulação de alimentos, extintores de incêndio e luz de emergência, livro de reclamação disponível, fixação visível de preços dos produtos, letreiro com proibição de venda de bebidas alcoólicas a menores, kit portátil de primeiro socorro, contentores para acondicionamento de resíduos e proibição de comercialização de bebidas em garrafa de vidro. Critérios de seleção: cumprimento integral dos requisitos de candidatura, situação regularizada com a Câmara Municipal e ausência de infrações em festival anteriores relacionados com exercício de atividade. Taxas de exploração por modalidade: bar, restaurante, número de espaço 20, valor 55 mil escudos, roulotes, número de espaço 10, valor 10 mil escudos, venda ambulante, espaço ilimitado, valor 5 mil escudos. A ligação elétrica das barracas e rolotes será da responsabilidade dos próprios interessados. A Câmara Municipal de Sal conta com a colaboração e compreensão de todos para o bom funcionamento do Festival de Praia de Santa Maria. 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

0: Sintonia então de 88.1 FM, vamos a avisos e anúncios. Começamos então este espaço de avisos e anúncios com uma missa de sufrágio e agradecimentos. Os filhos Daniel Bettencourt, Anísio Bettencourt, Rosália Bettencourt, Alina Bettencourt, Zenaida Bettencourt, Revaldo Bettencourt, Paulo Bettencourt, Hilda Bettencourt, Valdir Bettencourt, António Bettencourt, David Bettencourt, netos, bisnetos, sobrinhos, afiliados e demais familiares. Por essa via vieram agradecer a todos os quantos os ajudaram na dor da quanto da doença e falecimento daquela que foi a saudosa mãe, avó, bisavó, tia, prima, madrinha, comadre e amiga Maria Apolinária Bettencourt Rodrigues, que foi mais conhecido por Marie de Sebita. E aproveito ainda para convidar todos a participar da missa do primeiro mês, que manda rezar este domingo, dia 30, às 10 horas, na Igreja dos Espargos, sufragando a alma da extinta. Agora sim, vamos a avisos e anúncios essa hora. Começamos então com este aviso da Escola Secundária Ramiro Alves Figueira, Formação Técnico-Científica. Por esta via, a Escola Secundária Ramiro Alves Figueira informa aos alunos e demais interessados que se encontram abertas as matrículas referentes ao ano letivo 2026-2027, nos horários normais de expedientes. Mais informações, contactar a Secretaria da Escola, cita em Lomba Branca, pelo telefone 583-4526. O Pleno da Educação da Câmara Municipal do Sal informa que se encontra abertas as inscrições para o futuro novo espaço educativo de Ribeira Funda, localizado ao lado do Campo Cifrão, destinado às valências de creche e jardim de infância. Convidamos a todos os pais encarregados de educação com crianças entre os 3 meses e 5 anos a efetuar a inscrição no Gabinete de Educação da Biblioteca Municipal de Jorge Barbosa, das 8 às 16 horas, munidos da documentação exigida. A Clinitur SID na cidade de Santa Maria informa os seus utentes que dispõem deste serviço todos os dias, consultas de clínica geral todos os dias, consultas de dentista, tratamento dentário com compensação de NPS com agendamento prévio, tratamento de fisioterapia com compensação de NPS com agendamento prévio, exames laboratoriais, exames de radiografia, exames de TAC com agendamento prévio. 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A Câmara Municipal do Sal vem por este meio informar a toda a população e em particular os proprietários de oficinas e estabelecimentos similares situados na zona norte da cidade de Santa Maria que irá dar continuidade à ação de recolha de viaturas avariadas, carcaças e metais abandonados na via pública a partir do dia 20 de agosto do corrente ano. Os materiais recolhidos serão depositados no ferro velho para efeito de reciclagem. Esta iniciativa insere-se no âmbito da luta antivetorial com vista à eliminação de focos e proliferação de mosquitos, ratos e outros vetores de doenças que acumulam em viaturas abandonadas e sucatas expostas a intempéries. A Câmara Municipal do Sal apela a colaboração de todos os munícipes e em especial dos proprietários de oficinas, sucatas e estabelecimentos de reparação automóvel no sentido de procederem à remoção voluntária de viaturas avariadas, carcaças, pneus, motores e demais sucatas que se encontram depositados em espaços públicos. A Sárrida Consultório informa-se aos utentes que a partir destas datas terá médicos de especialidade estéreis, como portanto no dia 3 de setembro, Dr. José Domingos, dermatologista, 21 e 22 de setembro, Doutora Samília Inocêncio, endocrinologista, 29 de setembro, Dr. Yasser Garcia, gastroenterologia, às sextas-feiras, Dr. Liliane Ribeiro, ortotraumatologia, diariamente doutora Eliana 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A Câmara Municipal do Sal informa que no âmbito da celebração da 34ª edição do Festival de Praia de Santa Maria, estarão abertas até o dia 28 de agosto de 2026 as inscrições para todos os interessados em exercer atividade comercial no recinto Festival 2026 nas seguintes modalidades: bar, restaurante, rolotes e venda ambulante. As inscrições podem ser efetuadas no balcão de atendimento da Câmara Municipal de Sal ou na Delegação de Santa Maria. Requisitos para candidatura: bar, restaurante e rolotes. Formulário de candidatura fornecido pela Câmara Municipal, devidamente preenchido, cópia de documento de identificação, licença ou alvará comercial válido, cópia de cartão de sanidade atualizado de todos os manipuladores de alimentos. Requisitos para candidatura: vendas ambulantes, preenchimento de formulário fornecido pela Câmara Municipal, cópia de documento de identificação, cartão de sanidade atualizado e pagamento da taxa. Condições: obrigatório para os espaços. Equipamento adequado para manipulação de alimentos, extintores de incêndio e luz de emergência, livro de reclamação disponível, a fixação visível de preços dos produtos, letreiro com proibição de venda de bebidas alcoólicas a menores, kit portátil de primeiros socorros, contentores para acondicionamento de resíduos e proibição de comercialização de bebidas em garrafas de vidro. Critérios de seleção: cumprimento integral dos requisitos de candidatura, situação regularizada com Câmara Municipal e ausência de infrações em festivais anteriores relacionadas com exercício de atividades. Taxas de exploração por modalidades: bar-restaurante 20, número de espaços 20, valor 55 mil escudos, rolotes, número de espaços 10, valor 10 mil escudos, venda ambulante, número de espaços ilimitados, valor 5 mil escudos. A ligação elétrica das barracas e rolotes será da responsabilidade dos próprios interessados. A Câmara Municipal conta com a colaboração e compreensão de todos para o bom funcionamento do Festival de Praia de Santa Maria. Novamente, os filhos Daniel Betancourt, Anísio Betancourt, Rosália Betancourt, Alina Betancourt, Zaida Betancourt, Rivaldo Betancourt, Paulo Betancourt, Ida Betancourt, Valdir Betancourt, António Betancourt, David Betancourt, netos, bisnetos, sobrinhos, afilhados e demais familiares. Por esta via, agradece a todos os quantos os ajudaram na dor, da doença e falecimento daquela que foi a saudosa mãe, avó, bisavó, tia, prima, madrinha, comadre e amiga Maria Apolinária Betancourt Rodrigues, que foi mais conhecida por Mari de Sabita. Aproveita para convidar a todos a participarem da missa do primeiro ano, que manda rezar este domingo às 10h30 na Igreja Matriz dos Espargos, sufragando a alma da extinta. 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Por esta via, a Escola Secundária Ramiro Alves Figueira informa aos alunos e demais interessados que se encontram abertas matrículas referente ao ano letivo 2026-2027 nos horários normais de expediente. Mais informações, contactar a Secretaria da Escola, site em Lomba Branca, pelo telefone 583 54 27. Explore da Educação da Câmara Municipal de Sal informa que se encontra aberta as inscrições para o futuro novo espaço educativo de Ribeira Funda, localizado ao lado do Campo Cifrão, destinado às valências de creche e jardim de infância. Convidamos a todos os pais encarregados de educação, com crianças entre os 3 meses aos 5 anos, a efetuar a inscrição no Gabinete de Educação da Biblioteca Municipal Jorge Barbosa, das 8 às 16 horas, munidos da documentação exigida. A Câmara Municipal do Sal vem por esta via informar a toda a população, em particular os proprietários de oficinas e estabelecimentos similares situados na zona norte de cidade de Santa Maria, que irá dar continuidade à ação de recolha de viaturas avariadas, carcaças e metais abandonados na via pública a partir do dia 20 de agosto do corrente ano. Os materiais recolhidos serão depositados no ferro velho para efeitos de reciclagem. Esta iniciativa insere-se no âmbito da luta antivetorial, com vista à eliminação dos focos de proliferação de mosquitos, ratos e outros vetores de doença que se acumulam em viaturas abandonadas e sucata exposta a intempéries. A Câmara Municipal do Sal apela a colaboração de todos os munícipes, em especial os proprietários de oficinas, sucatas e estabelecimentos de reparação automóvel, no sentido de procederem à remoção voluntária de viaturas avariadas, carcaças, pneus, motores e demais sucatas que se encontram depositados em espaços públicos. 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Continuando, a Câmara Municipal do Sal informa que no âmbito da celebração da 34ª edição do Festival de Praia de Santa Maria, estarão abertas até o dia 28 de agosto de 2026 as inscrições para todos os interessados em exercer atividades comerciais no recinto do Festival 2026, nas seguintes modalidades: bar, restaurante, rolote e venda ambulante. As inscrições podem ser efetuadas no balcão de atendimento da Câmara Municipal ou na Delegação de Santa Maria. Requisitos para a candidatura: bar, restaurante e rolote. Formulário de candidatura fornecido pela Câmara Municipal, devidamente preenchido. Cópia de documento de identificação, licença ou alvará comercial válido. Cópia de cartão de sanidade atualizado de todos os manipuladores de alimentos. Requisitos para candidatura de vendas ambulantes: preenchimento de formulário fornecido pela Câmara Municipal, cópia de documento de identificação, cartão de sanidade atualizada e pagamento da taxa. Condições obrigatórias para os espaços: equipamentos adequados para manipulação de alimentos, extintores de incêndio e luz de emergência, livro de reclamação disponível, fixação visível de preços dos produtos, letreiro com proibição de venda de bebidas alcoólicas a menores, kit portátil de primeiro socorro, contentores para acondicionamento de resíduos e proibição de comercialização de bebidas em garrafa de vidro. Critérios de seleção: cumprimento integral dos requisitos de candidatura, situação regularizada com a Câmara Municipal e ausência de infrações em festival anteriores relacionados com exercício de atividade. Taxas de exploração por modalidade: bar, restaurante, número de espaço 20, valor 55 mil escudos, rolotes, número de espaço 10, valor 10 mil escudos, venda ambulante, espaço ilimitado, valor 5 mil escudos. A ligação elétrica das barracas e rolotes será da responsabilidade dos próprios interessados. A Câmara Municipal de Sal conta com a colaboração e compreensão de todos para o bom funcionamento do Festival de Praia de Santa Maria. 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

0: Sintonia então de 88.1 FM, vamos a avisos e anúncios. Começamos então este espaço de avisos e anúncios com uma missa de sufrágio e agradecimentos. Os filhos Daniel Bettencourt, Anísio Bettencourt, Rosália Bettencourt, Alina Bettencourt, Zenaida Bettencourt, Rivaldo Bettencourt, Paulo Bettencourt, Hilda Bettencourt, Valdir Bettencourt, António Bettencourt, David Bettencourt, netos, bisnetos, sobrinhos, afiliados e demais familiares. Por essa via vieram agradecer a todos os quantos os ajudaram na dor da quanto da doença e falecimento daquela que foi a saudosa mãe, avó, bisavó, tia, prima, madrinha, comadre e amiga Maria Apolinária Bettencourt Rodrigues, que foi mais conhecido por Marie de Sebita. E aproveito ainda para convidar todos a participar da missa do primeiro mês, que manda rezar este domingo, dia 30, às 10 horas, na Igreja dos Espargos, sufragando a alma da extinta. Agora sim, vamos a avisos e anúncios essa hora. Começamos então com este aviso da Escola Secundária Ramiro Alves Figueira, Formação Técnico-Científica. Por esta via, a Escola Secundária Ramiro Alves Figueira informa aos alunos e demais interessados que se encontra aberta as matrículas referentes ao ano letivo 2026-2027, nos horários normais de expedientes. Mais informações, contactar a Secretaria da Escola, cita em Lomba Branca, pelo telefone 583-4526. O Pleno da Educação da Câmara Municipal do Sal informa que se encontra aberta as inscrições para o futuro novo espaço educativo de Ribeira Funda, localizado ao lado do Campo Cifrão, destinado às valências de creche e jardim de infância. Convidamos a todos os pais encarregados de educação com crianças entre os 3 meses e 5 anos a efetuar a inscrição no Gabinete de Educação da Biblioteca Municipal de Jorge Barbosa, das 8 às 16 horas, munidos da documentação exigida. A Clinitur CID na cidade de Santa Maria informa os seus utentes que dispõem deste serviço todos os dias, consultas de clínica geral todos os dias, consultas de co-dentista, tratamento dentário com compensação de NPS com agendamento prévio, tratamento de fisioterapia com compensação de NPS com agendamento prévio, exames laboratoriais, exames de radiografia, exames de TAC com agendamento prévio. 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A Câmara Municipal do Sal vem por este meio informar a toda a população e em particular os proprietários de oficinas e estabelecimentos similares situados na zona norte da cidade de Santa Maria que irá dar continuidade à ação de recolha de viaturas avariadas, carcaças e metais abandonados na via pública a partir do dia 20 de agosto do corrente ano. Os materiais recolhidos serão depositados no ferro velho para efeito de reciclagem. Esta iniciativa insere-se no âmbito da luta antivetorial com vista à eliminação de focos e proliferação de mosquitos, ratos e outros vetores de doenças que acumulam em viaturas abandonadas e sucatas expostas a intempéries. A Câmara Municipal do Sal apela a colaboração de todos os munícipes e em especial dos proprietários de oficinas, sucatas e estabelecimentos de reparação automóvel no sentido de procederem à remoção voluntária de viaturas avariadas, carcaças, pneus, motores e demais sucatas que se encontram depositados em espaços públicos. A Sárrida Consultório informa seus utentes que a partir destas datas terá médicos de especialidades tais como, portanto, no dia 3 de setembro, Dr. José Domingos, dermatologista, 21 e 22 de setembro, Dra. Samira Inocêncio, endocrinologista, 29 de setembro, Dr. Yasser Garcia, gastroenterologia, às sextas-feiras, Dr. Liliane Ribeiro, ortotraumatologia, diariamente doutora Eliana Teixeira, dermatologia, diariamente doutora Leonido Correia, doutora Márcia Fotos, clínico-geral, diariamente doutora Lidiane Pimentel, doutora Marlene Reis, ginecologia obstetrícia, diariamente pediatria, diariamente doutora Rosa Luz, nutrição, diariamente doutora Marilda Fotos, doutora Simone Delgado, psicologia, diariamente enfermeira Yara Correia, segundas, quartas e sextas, doutora Carla Borraia, medicina interna, terças, quintas e sábados, doutora Maria do Rosário, hemagiologia, segunda, sexta, doutora Sueli Andrade, doutora Aureliana da Cruz, fisioterapia. A Câmara Municipal do Sal informa que no âmbito da celebração da 34ª edição do Festival de Praia de Santa Maria, estarão abertas até o dia 28 de agosto de 2026 as inscrições para todos os interessados em exercer atividade comercial no recinto Festival 2026 nas seguintes modalidades: bar, restaurante, rolotes e venda ambulante. As inscrições podem ser efetuadas no balcão de atendimento da Câmara Municipal de Sal ou na Delegação de Santa Maria. Requisitos para candidatura: bar, restaurante e rolotes. Formulário de candidatura fornecido pela Câmara Municipal, devidamente preenchido, cópia de documento de identificação, licença ou alvará comercial válido, cópia de cartão de sanidade atualizado de todos os manipuladores de alimentos. Requisitos para candidatura: vendas ambulantes, preenchimento de formulário fornecido pela Câmara Municipal, cópia de documento de identificação, cartão de sanidade atualizado e pagamento da taxa. Condições: obrigatório para os espaços. Equipamento adequado para manipulação de alimentos, extintores de incêndio e luz de emergência, livro de reclamação disponível, a fixação visível de preços dos produtos, letreiro com proibição de venda de bebidas alcoólicas a menores, kit portátil de primeiros socorros, contentores para acondicionamento de resíduos e proibição de comercialização de bebidas em garrafas de vidro. Critérios de seleção: cumprimento integral dos requisitos de candidatura, situação regularizada com Câmara Municipal e ausência de infrações em festivais anteriores relacionadas com exercício de atividades. Taxas de exploração por modalidades: bar-restaurante 20, número de espaços 20, valor 55 mil escudos, rolotes, número de espaços 10, valor 10 mil escudos, venda ambulante, número de espaços ilimitados, valor 5 mil escudos. A ligação elétrica das barracas e rolotes será da responsabilidade dos próprios interessados. A Câmara Municipal conta com a colaboração e compreensão de todos para o bom funcionamento do Festival de Praia de Santa Maria. Novamente, os filhos Daniel Betancourt, Anísio Betancourt, Rosália Betancourt, Alina Betancourt, Zaida Betancourt, Rivaldo Betancourt, Paulo Betancourt, Ida Betancourt, Valdir Betancourt, António Betancourt, David Betancourt, netos, bisnetos, sobrinhos, afilhados e demais familiares, por esta via agradece a todos os quantos os ajudaram na dor da quanto ajudaram na quando da doença e falecimento daquela que foi a saudosa mãe, avó, bisavó, tia, prima, madrinha, comadre e amiga Maria Apolinária Betancourt Rodrigues, que foi mais conhecida por Maria de Sabita. Aproveita para convidar a todos a participarem da missa do primeiro ano, que manda rezar este domingo às 10h30 na Igreja Matriz dos Espargos, sufragando a alma da extinta. Novamente, a Clínica Urcita na cidade de Santa Maria informa os seus utentes que dispõem deste serviço todos os dias, consultas de clínica geral todos os dias, consultas de condentista, tratamento 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Por esta via, a Escola Secundária Ramiro Alves Figueira informa aos alunos e demais interessados que se encontram abertas matrículas referentes ao ano letivo 2026-2027 nos horários normais de expediente. Mais informações, contactar a Secretaria da Escola, site em Lomba Branca, pelo telefone 583-5427. Explore da Educação da Câmara Municipal de Sal informa que se encontra abertas inscrições para o futuro novo espaço educativo de Ribeira Funda, localizado ao lado do Campo Cifrão, destinado às valências de creche e jardim de infância. Convidamos a todos os pais encarregados de educação, com crianças entre os 3 meses aos 5 anos, a efetuar a inscrição no Gabinete de Educação da Biblioteca Municipal Jorge Barbosa, das 8 às 16 horas, munidos da documentação exigida. A Câmara Municipal do Sal vem por esta via informar a toda a população, em particular os proprietários de oficinas e estabelecimentos similares situados na zona norte de cidade de Santa Maria, que irá dar continuidade à ação de recolha de viaturas avariadas, carcaças e metais abandonados na via pública a partir do dia 20 de agosto do corrente ano. Os materiais recolhidos serão depositados no ferro velho para efeitos de reciclagem. Esta iniciativa insere-se no âmbito da luta antivetorial, com vista à eliminação dos focos de proliferação de mosquitos, ratos e outros vetores de doença que se acumulam em viaturas abandonadas e sucata exposta a intempéries. A Câmara Municipal do Sal apela a colaboração de todos os munícipes, em especial os proprietários de oficinas, sucatas e estabelecimentos de reparação automóvel, no sentido de procederem à remoção voluntária de viaturas avariadas, carcaças, pneus, motores e demais sucatas que se encontram depositados em espaços públicos. 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Continuando, a Câmara Municipal do Sal informa que no âmbito da celebração da 34ª edição do Festival de Praia de Santa Maria, estarão abertas até o dia 28 de agosto de 2026 as inscrições para todos os interessados em exercer atividades comerciais no recinto do Festival 2026, nas seguintes modalidades: bar, restaurante, rolote e venda ambulante. As inscrições podem ser efetuadas no balcão de atendimento da Câmara Municipal ou na Delegação de Santa Maria. Requisitos para a candidatura: bar, restaurante e rolote. Formulário de candidatura fornecido pela Câmara Municipal, devidamente preenchido. Cópia de documento de identificação, licença ou alvará comercial válido. Cópia de cartão de sanidade atualizado de todos os manipuladores de alimentos. Requisitos para candidatura de vendas ambulantes: preenchimento de formulário fornecido pela Câmara Municipal, cópia de documento de identificação, cartão de sanidade atualizada e pagamento da taxa. Condições obrigatórias para os espaços: equipamentos adequados para manipulação de alimentos, extintores de incêndio e luz de emergência, livro de reclamação disponível, fixação visível de preços dos produtos, letreiro com proibição de venda de bebidas alcoólicas a menores, kit portátil de primeiro socorro, contentores para acondicionamento de resíduos e proibição de comercialização de bebidas em garrafa de vidro. Critérios de seleção: cumprimento integral dos requisitos de candidatura, situação regularizada com a Câmara Municipal e ausência de infrações em festival anteriores relacionados com exercício de atividade. Taxas de exploração por modalidade: bar, restaurante, número de espaço 20, valor 55 mil escudos, rolotes, número de espaço 10, valor 10 mil escudos, venda ambulante, espaço ilimitado, valor 5 mil escudos. A ligação elétrica das barracas e rolotes será da responsabilidade dos próprios interessados. A Câmara Municipal de Sal conta com a colaboração e compreensão de todos para o bom funcionamento do Festival de Praia de Santa Maria. 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

Sintonia então de 88.1 FM, vamos a avisos e anúncios. Começamos então este espaço de avisos e anúncios com uma missa de sufrágio e agradecimentos. Os filhos Daniel Bettencourt, Anísio Bettencourt, Rosália Bettencourt, Alina Bettencourt, Zenaida Bettencourt, Revaldo Bettencourt, Paulo Bettencourt, Hilda Bettencourt, Valdir Bettencourt, António Bettencourt, David Bettencourt, netos, bisnetos, sobrinhos, afiliados e demais familiares. Por essa via vieram agradecer a todos os quantos os ajudaram na dor da quanto da doença e falecimento daquela que foi a saudosa mãe, avó, bisavó, tia, prima, madrinha, comadre e amiga Maria Apolinária Bettencourt Rodrigues, que foi mais conhecido por Marie de Sebita. E aproveito ainda para convidar todos a participar da missa do primeiro mês, que manda rezar este domingo, dia 30, às 10 horas, na Igreja dos Espargos, sufragando a alma da extinta. Agora sim, vamos a avisos e anúncios a essa hora. Começamos então com este aviso da Escola Secundária Ramiro Alves Figueira, Formação Técnico-Científica. Por esta via, a Escola Secundária Ramiro Alves Figueira informa aos alunos e demais interessados que se encontra aberta as matrículas referentes ao ano letivo 2026-2027, nos horários normais de expedientes. Mais informações, contactar a Secretaria da Escola, cita em Lomba Branca, pelo telefone 583-4526. O Pleno da Educação da Câmara Municipal do Sal informa que se encontra aberta as inscrições para o futuro novo espaço educativo de Ribeira Funda, localizado ao lado do Campo Cifrão, destinado às valências de creche e jardim de infância. Convidamos a todos os pais encarregados de educação com crianças entre os 3 meses e 5 anos a efetuar a inscrição no Gabinete de Educação da Biblioteca Municipal de Jorge Barbosa, das 8 às 16 horas, munidos da documentação exigida. A Clinitur CID na cidade de Santa Maria informa os seus utentes que dispõem deste serviço todos os dias, consultas de clínica geral todos os dias, consultas de dentista, tratamento dentário com compensação de NPS com agendamento prévio, tratamento de fisioterapia com compensação de NPS com agendamento prévio, exames laboratoriais, exames de radiografia, exames de TAC com agendamento prévio. 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A Câmara Municipal do Sal vem por este meio informar a toda a população e em particular os proprietários de oficinas e estabelecimentos similares situados na zona norte da cidade de Santa Maria que irá dar continuidade à ação de recolha de viaturas avariadas, carcaças e metais abandonados na via pública a partir do dia 20 de agosto do corrente ano. Os materiais recolhidos serão depositados no ferro velho para efeito de reciclagem. Esta iniciativa insere-se no âmbito da luta antivetorial com vista à eliminação de focos e proliferação de mosquitos, ratos e outros vetores de doenças que acumulam em viaturas abandonadas e sucatas expostas a intempéries. A Câmara Municipal do Sal apela a colaboração de todos.

Cronologista, 29 de setembro, Dr. Yasser Garcia, gastroenterologia. Às sextas-feiras, Dr. Liliano Ribeiro, ortotraumatologia. Diariamente, Dr. Liliana Teixeira, dermatologia. Diariamente, Dr. Leonito Correia, Dra. Márcia Fortes, clínico geral. Diariamente, Dr. Lidiane Pimentel, Dra. Marlene Reis, ginecologia obstetrícia. Diariamente, pediatria. Diariamente, Dra. Rosa Luz, nutrição. Diariamente, Dra. Marilda Fortes, Dra. Simone Delgado, psicologia. Diariamente, enfermeira Yara Correia, segundas, quartas e sextas, Dra. Carla Borraia, medicina interna. Terças, quintas e sábados, Dra. Maria do Rosário, hemagiologia. Segunda, sexta, Dra. Sueli Andrade, Dra. Aureliana da Cruz, fisioterapia. A Câmara Municipal do Sal informa que no âmbito da celebração da 34ª edição do Festival de Praia de Santa Maria, estarão abertas até o dia 28 de agosto de 2026 as inscrições para todos os interessados em exercer atividade comercial no recinto Festival 2026 nas seguintes modalidades: bar, restaurante, rolote e venda ambulante. As inscrições podem ser efetuadas no balcão de atendimento da Câmara Municipal de Sal ou na Delegação de Santa Maria. Requisitos para candidatura: bar, restaurante e rolote. Formulário de candidatura fornecido pela Câmara Municipal, devidamente preenchido. Cópia de documento de identificação, licença ou alvará comercial válido. Cópia de cartão de sanidade atualizado de todos os manipuladores de alimentos. Requisitos para candidatura: vendas ambulantes, preenchimento de formulário fornecido pela Câmara Municipal, cópia de documento de identificação, cartão de sanidade atualizado e pagamento da taxa. Condições: obrigatório para os espaços. Equipamento adequado para manipulação de alimentos, extintores de incêndio e luz de emergência, livro de reclamação disponível, a fixação visível de preços dos produtos, letreiro com proibição de venda de bebidas alcoólicas a menores, kit portátil de primeiros socorros, contentores para acondicionamento de resíduos e proibição de comercialização de bebidas em garrafas de vidro. Critérios de seleção: cumprimento integral dos requisitos de candidatura, situação regularizada com Câmara Municipal e ausência de infrações em festivais anteriores relacionadas com exercício de atividades. Taxas de exploração por modalidades: bar-restaurante 20, número de espaços 20, valor 55 mil escudos. Rolotes, número de espaços 10, valor 10 mil escudos. Venda ambulante, espaço, número de espaços ilimitados, valor 5 mil escudos. A ligação elétrica das barracas e rolotes será da responsabilidade dos próprios interessados. A Câmara Municipal conta com colaboração e compreensão de todos para o bom funcionamento do Festival de Praia de Santa Maria. Novamente, os filhos Daniel Betancourt, Anísio Betancourt, Rosália Betancourt, Alina Betancourt, Zaida Betancourt, Rivaldo Betancourt, Paulo Betancourt, Ida Betancourt, Valdir Betancourt, António Betancourt, David Betancourt, netos, bisnetos, sobrinhos, afilhados e demais familiares. Por esta via, agradece a todos os quantos os ajudaram na dor, da doença e falecimento daquela que foi a saudosa mãe, avó, bisavó, tia, prima, madrinha, comadre e amiga Maria Apolinária Betancourt Rodrigues, que foi mais conhecida por Maria Sabita. Aproveita para convidar a todos a participarem da missa do primeiro ano, que manda rezar este domingo às 10h30 na Igreja Matriz dos Espargos, sufragando a alma da extinta. Novamente, a Clínica Urcita na cidade de Santa Maria informa os seus utentes que dispõem deste serviço todos os dias, consultas de clínico geral todos os dias, consultas de condentista, tratamento 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

0: Por esta via, a Escola Secundária Ramiro Alves Figueira informa aos alunos e demais interessados que se encontram abertas as matrículas referentes ao ano letivo 2026-2027 nos horários normais de expediente. Mais informações, contactar a Secretaria da Escola, site em Lomba Branca, pelo telefone 583-5427. O Pleno da Educação da Câmara Municipal de Sal informa que se encontra abertas as inscrições para o futuro novo espaço educativo de Ribeira Funda, localizado ao lado do Campo Cifrão, destinado às valências de creche e jardim de infância. Convidamos a todos os pais encarregados de educação, com crianças entre os 3 meses aos 5 anos, a efetuar a inscrição no Gabinete de Educação da Biblioteca Municipal Jorge Barbosa, das 8 às 16 horas, munidos da documentação exigida. A Câmara Municipal do Sal vem por esta via informar a toda a população, em particular os proprietários de oficinas e estabelecimentos similares situados na zona norte de cidade de Santa Maria, que irá dar continuidade à ação de recolha de viaturas avariadas, carcaças e metais abandonados na via pública a partir do dia 20 de agosto do corrente ano. Os materiais recolhidos serão depositados no ferro velho para efeitos de reciclagem. Esta iniciativa insere-se no âmbito da luta antivetorial, com vista à eliminação dos focos de proliferação de mosquitos, ratos e outros vetores de doença que se acumulam em viaturas abandonadas e sucata exposta a intempéries. A Câmara Municipal do Sal apela a colaboração de todos os munícipes, em especial os proprietários de oficinas, sucatas e estabelecimentos de reparação automóvel, no sentido de proceder em remoção voluntária de viaturas avariadas, carcaças, pneus, motores e demais sucatas que se encontram depositados em espaços públicos. 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Continuando, a Câmara Municipal do Sal informa que no âmbito da celebração da 34ª edição do Festival de Praia de Santa Maria, estarão abertas até o dia 28 de agosto de 2026 as inscrições para todos os interessados em exercer atividades comerciais no recinto do Festival de 2026 nas seguintes modalidades: bar, restaurante, rolote e venda ambulante. As inscrições podem ser efetuadas no balcão de atendimento da Câmara Municipal ou na Delegação de Santa Maria. Requisitos para a candidatura: bar, restaurante e rolote. Formulário de candidatura fornecido pela Câmara Municipal, devidamente preenchido. Cópia de documento de identificação, licença ou alvará comercial válido. Cópia de cartão de sanidade atualizado de todos os manipuladores de alimentos. Requisitos para candidatura de vendas ambulantes: preenchimento de formulário fornecido pela Câmara Municipal, cópia de documento de identificação, cartão de sanidade atualizada e pagamento da taxa. Condições obrigatórias para os espaços: equipamentos adequados para manipulação de alimentos, extintores de incêndio e luz de emergência, livro de reclamação disponível, fixação visível de preços dos produtos, letreiro com proibição de venda de bebidas alcoólicas a menores, kit portátil de primeiro socorro, contentores para acondicionamento de resíduos e proibição de comercialização de bebidas em garrafa de vidro. Critérios de seleção: cumprimento integral dos requisitos de candidatura, situação regularizada com a Câmara Municipal e ausência de infrações em festival anteriores relacionados com exercício de atividade. Taxas de exploração por modalidade, bar, restaurante, número de espaço 20, valor 55 mil escudos, rolotes, número de espaço 10, valor 10 mil escudos, venda ambulante, espaço ilimitado, valor 5 mil escudos. A ligação elétrica das barracas e rolotes será da responsabilidade dos próprios interessados. A Câmara Municipal de Sal conta com a colaboração e compreensão de todos para o bom funcionamento do Festival de Praia de Santa Maria. 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

0: Sintonia então de 88.1 FM, vamos a avisos e anúncios. Começamos então este espaço de avisos e anúncios com uma missa de sufrágio e agradecimentos. Os filhos Daniel Bettencourt, Anísio Bettencourt, Rosália Bettencourt, Alina Bettencourt, Zenaida Bettencourt, Revaldo Bettencourt, Paulo Bettencourt, Hilda Bettencourt, Valdir Bettencourt, António Bettencourt, David Bettencourt, netos, bisnetos, sobrinhos, afiliados e demais familiares. Por essa via vieram agradecer a todos os quantos os ajudaram na dor da quanto da doença e falecimento daquela que foi a saudosa mãe, avó, bisavó, tia, prima, madrinha, comadre e amiga Maria Apolinária Bettencourt Rodrigues, que foi mais conhecido por Maria de Sebita. E aproveito ainda para convidar todos a participar da missa do primeiro mês, que manda rezar este domingo, dia 30, às 10 horas, na Igreja dos Espargos, sufragando a alma da extinta. Agora sim, vamos a avisos e anúncios a essa hora. Começamos então com este aviso da Escola Secundária Ramiro Alves Figueira, Formação Técnico-Científica. Por esta via, a Escola Secundária Ramiro Alves Figueira informa aos alunos e demais interessados que se encontra aberta as matrículas referentes ao ano letivo 2026-2027, nos horários normais de expedientes. Mais informações, contactar a Secretaria da Escola, cita em Lomba Branca, pelo telefone 583-4526. O Plano da Educação da Câmara Municipal do Sal informa que se encontra abertas as inscrições para o futuro novo espaço educativo de Ribeira Funda, localizado ao lado do Campo Cifrão, destinado às valências de creche e jardim de infância. Convidamos a todos os pais encarregados de educação com crianças entre os 3 meses e 5 anos a efetuar a inscrição no Gabinete de Educação da Biblioteca Municipal de Jorge Barbosa, das 8 às 16 horas, munidos da documentação exigida. A Clinitur CID na cidade de Santa Maria informa os seus utentes que dispõem deste serviço todos os dias, consultas clínicas gerais todos os dias, consultas de co-dentista, tratamento dentário com compensação de NPS com agendamento prévio, tratamento de fisioterapia com compensação de NPS com agendamento prévio, exames laboratoriais, exames de radiografia, exames de TAC com agendamento prévio. 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A Câmara Municipal do Sal vem por este meio informar a toda a população e em particular os proprietários de oficinas e estabelecimentos similares situados na zona norte da cidade de Santa Maria que irá dar continuidade à ação de recolha de viaturas avariadas, carcaças e metais abandonados na via pública a partir do dia 20 de agosto do corrente ano. Os materiais recolhidos serão depositados no ferro velho para efeito de reciclagem. Esta iniciativa insere-se no âmbito da luta antivetorial com vista à eliminação de focos e proliferação de mosquitos, ratos e outros vetores de doenças que acumulam em viaturas abandonadas e sucatas expostas a intempéries. A Câmara Municipal do Sal apela a colaboração de todos os munícipes e em especial dos proprietários de oficinas, sucatas e estabelecimentos de reparação automóvel no sentido de procederem à remoção voluntária de viaturas avariadas, carcaças, pneus, motores e demais sucatas que se encontram depositados em espaços públicos. A Sárrida Consultório informa seus utentes que a partir destas datas terá médicos de especialidades tais como, portanto, no dia 3 de setembro, Dr. José Domingos, dermatologista, 21 e 22 de setembro, Dra. 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terças, quintas e sábados, doutora Maria do Rosário, hemagiologia, segunda, sexta, doutora Sueli Andrade, doutora Aureliana da Cruz, fisioterapia. Câmara Municipal do Sal informa que no âmbito da celebração da 34ª edição do Festival de Praia de Santa Maria, estarão abertas até o dia 28 de agosto de 2026 as inscrições para todos os interessados em exercer atividade comercial no recinto Festival 2026 nas seguintes modalidades: bar, restaurante, rolotes e venda ambulante. As inscrições podem ser efetuadas no balcão de atendimento da Câmara Municipal de Sal ou na Delegação de Santa Maria. Requisitos para candidatura: bar, restaurante e rolotes. Formulário de candidatura fornecido pela Câmara Municipal, devidamente preenchido, cópia de documento de edificação, licença ou alvará comercial válido, cópia de cartão de sanidade atualizado de todos os manipuladores de alimentos. Requisitos para candidatura: vendas ambulantes, preenchimento de formulário fornecido pela Câmara Municipal, cópia de documento de identificação, cartão de sanidade atualizado e pagamento da taxa. Condições: obrigatório para os espaços. Equipamento adequado para manipulação de alimentos, extintores de incêndio e luz de emergência, livro de reclamação disponível, a fixação visível de preços dos produtos, letreiro com proibição de venda de bebidas alcoólicas a menores, kit portátil de primeiros socorros, contentores para acondicionamento de resíduos e proibição de comercialização de bebidas em garrafas de vidro. Critérios de seleção: cumprimento integral dos requisitos de candidatura, situação regularizada com Câmara Municipal e ausência de infrações em festivais anteriores relacionadas com exercício de atividades. Taxas de exploração por modalidades: bar-restaurante 20, número de espaços 20, valor 55 mil escudos, rolotes, número de espaços 10, valor 10 mil escudos, venda ambulante, espaço, número de espaços ilimitados, valor 5 mil escudos. A ligação elétrica das barracas e rolotes será da responsabilidade dos próprios interessados. A Câmara Municipal conta com colaboração e compreensão de todos para o bom funcionamento do Festival de Praia de Santa Maria. Novamente, os filhos Daniel Betancourt, Anísio Betancourt, Rosália Betancourt, Alina Betancourt, Zaida Betancourt, Rivaldo Betancourt, Paulo Betancourt, Ida Betancourt, Valdir Betancourt, António Betancourt, David Betancourt, netos, bisnetos, sobrinhos, afilhados e demais familiares. Por esta via, agradece a todos os quantos os ajudaram na dor, da doença e falecimento daquela que foi a saudosa mãe, avó, bisavó, tia, prima, madrinha, comadre e amiga Maria Apolinária Betancourt Rodrigues, que foi mais conhecida por Mari Sabita. Aproveita para convidar a todos a participarem da missa do primeiro ano, que manda rezar este domingo às 10h30 na Igreja Matriz dos Espargos, sufragando a alma da extinta. 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Por esta via, a Escola Secundária Ramiro Alves Figueira informa aos alunos e demais interessados que se encontram abertas as matrículas referentes ao ano letivo 2026-2027 nos horários normais de expediente. Mais informações, contactar a Secretaria da Escola, site em Lomba Branca, pelo telefone 583-5427. Explor da Educação da Câmara Municipal de Sal informa que se encontra abertas inscrições para o futuro novo espaço educativo de Ribeira Funda, localizado ao lado do Campo Cifrão, destinado às valências de creche e jardim de infância. Convidamos a todos os pais encarregados de educação, com crianças entre os 3 meses aos 5 anos, a efetuar a inscrição no Gabinete de Educação da Biblioteca Municipal Jorge Barbosa, das 8 às 16 horas, munidos da documentação exigida. A Câmara Municipal do Sal vem por esta via informar a toda a população, em particular os proprietários de oficinas e estabelecimentos similares situados na zona norte de cidade de Santa Maria, que irá dar continuidade à ação de recolha de viaturas avariadas, carcaças e metais abandonados na via pública a partir do dia 20 de agosto do corrente ano. Os materiais recolhidos serão depositados no ferro velho para efeitos de reciclagem. Esta iniciativa insere-se no âmbito da luta antivetorial, com vista à eliminação dos focos de proliferação de mosquitos, ratos e outros vetores de doença que se acumulam em viaturas abandonadas e sucata exposta a intempéries. A Câmara Municipal do Sal apela a colaboração de todos os munícipes, em especial os proprietários de oficinas, sucatas e estabelecimentos de reparação automóvel, no sentido de procederem à remoção voluntária de viaturas avariadas, carcaças, pneus, motores e demais sucatas que se encontram depositados em espaços públicos. 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Continuando, a Câmara Municipal do Sal informa que no âmbito da celebração da 34ª edição do Festival de Praia de Santa Maria, estarão abertas até o dia 28 de agosto de 2026 as inscrições para todos os interessados em exercer atividades comerciais no recinto do Festival de 2026, nas seguintes modalidades: bar, restaurante, rolote e venda ambulante. As inscrições podem ser efetuadas no balcão de atendimento da Câmara Municipal ou na Delegação de Santa Maria. Requisitos para a candidatura: bar, restaurante e rolotes. Formulário de candidatura fornecido pela Câmara Municipal, devidamente preenchido. Cópia de documento de identificação, licença ou alvará comercial válido. Cópia de cartão de sanidade atualizado de todos os manipuladores de alimentos. Requisitos para candidatura de vendas ambulantes: preenchimento de formulário fornecido pela Câmara Municipal, cópia de documento de identificação, cartão de sanidade atualizada e pagamento da taxa. Condições obrigatórias para os espaços: equipamentos adequados para manipulação de alimentos, extintores de incêndio e luz de emergência, livro de reclamação disponível, fixação visível de preços dos produtos, letreiro com proibição de venda de bebidas alcoólicas a menores, kit portátil de primeiro socorro, contentores para acondicionamento de resíduos e proibição de comercialização de bebidas em garrafa de vidro. Critérios de seleção: cumprimento integral dos requisitos de candidatura, situação regularizada com a Câmara Municipal e ausência de infrações em festival anteriores relacionados com exercício de atividade. Taxas de exploração por modalidade: bar, restaurante, número de espaço 20, valor 55 mil escudos, rolotes, número de espaço 10, valor 10 mil escudos, venda ambulante, espaço ilimitado, valor 5 mil escudos. A ligação elétrica das barracas e rolotes será da responsabilidade dos próprios interessados. A Câmara Municipal de Salve conta com a colaboração e compreensão de todos para o bom funcionamento do Festival de Praia de Santa Maria. 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

0: Sintonia então de 88.1 FM, vamos a avisos e anúncios. Começamos então este espaço de avisos e anúncios com uma missa de sufrágio e agradecimentos. Os filhos Daniel Bettencourt, Anísio Bettencourt, Rosália Bettencourt, Alina Bettencourt, Zenaida Bettencourt, Revaldo Bettencourt, Paulo Bettencourt, Hilda Bettencourt, Valdir Bettencourt, António Bettencourt, David Bettencourt, netos, bisnetos, sobrinhos, afiliados e demais familiares. Por essa via vieram agradecer a todos os quantos os ajudaram na dor da quanto da doença e falecimento daquela que foi a saudosa mãe, avó, bisavó, tia, prima, madrinha, comadre e amiga Maria Apolinária Bettencourt Rodrigues, que foi mais conhecido por Maria de Sebita. E aproveito ainda para convidar todos a participar da missa do primeiro mês, que manda rezar este domingo, dia 30, às 10 horas, na Igreja dos Espargos, sufragando a alma da extinta. Agora sim, vamos a avisos e anúncios a essa hora. Começamos então com este aviso da Escola Secundária Ramiro Alves Figueira, Formação Técnico-Científica. Por esta via, a Escola Secundária Ramiro Alves Figueira informa aos alunos e demais interessados que se encontra aberta as matrículas referentes ao ano letivo 2026-2027 nos horários normais de expedientes. Mais informações, contactar a Secretaria da Escola. Citem Lomba Branca pelo telefone 583-4526. O Pleno da Educação da Câmara Municipal do Sal informa que se encontra abertas as inscrições para o futuro novo espaço educativo de Ribeira Funda, localizado ao lado do Campo Cifrão, destinado às valências de creche e jardim de infância. Convidamos a todos os pais encarregados de educação com crianças entre os 3 meses e 5 anos a efetuar a inscrição no Gabinete de Educação da Biblioteca Municipal de Jorge Barbosa, das 8 às 16 horas, munidos da documentação exigida. A Clinitur CID na cidade de Santa Maria informa os seus utentes que dispõem deste serviço todos os dias, consultas de clínica geral todos os dias, consultas de dentista, tratamento dentário com compensação de NPS com agendamento prévio, tratamento de fisioterapia com compensação de NPS com agendamento prévio, exames laboratoriais, exames de radiografia, exames de TAC com agendamento prévio. 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A Câmara Municipal do Sal vem por este meio informar a toda a população e em particular os proprietários de oficinas e estabelecimentos similares situados na zona norte da cidade de Santa Maria que irá dar continuidade à ação de recolha de viaturas avariadas, carcaças e metais abandonados na via pública a partir do dia 20 de agosto do corrente ano. Os materiais recolhidos serão depositados no ferro velho para efeito de reciclagem. Esta iniciativa insere-se no âmbito da luta antivetorial com vista à eliminação de focos e proliferação de mosquitos, ratos e outros vetores de doenças que acumulam em viaturas abandonadas e sucatas expostas a intempéries. A Câmara Municipal do Sal apela a colaboração de todos os munícipes e em especial dos proprietários de oficinas, sucatas e estabelecimentos de reparação automóvel no sentido de procederem à remoção voluntária de viaturas avariadas, carcaças, pneus, motores e demais sucatas que se encontram depositados em espaços públicos. A Sarrida Consultório informa seus utentes que a partir destas datas terá médicos de especialidades tais como, portanto, no dia 3 de setembro, Dr. José Domingos, dermatologista, 21 e 22 de setembro, Doutora Samira Inocêncio, endocrinologista, 29 de setembro, Dr. Yasser Garcia, gastroenterologia, às sextas-feiras, Dr. Liliano Ribeiro, ortotraumatologia, diariamente doutora Eliana Teixeira, 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Câmara Municipal do Sal informa que no âmbito da celebração da 34ª edição do Festival de Praia de Santa Maria, estarão abertas até o dia 28 de agosto de 2026 inscrições para todos os interessados em exercer atividade comercial no recinto Festival 2026 nas seguintes modalidades: bar, restaurante, rolotes e venda ambulante. As inscrições podem ser efetuadas no balcão de atendimento da Câmara Municipal de Sal ou na Delegação de Santa Maria. Requisitos para candidatura: bar, restaurante e rolotes. Formulário de candidatura fornecido pela Câmara Municipal, devidamente preenchido, cópia de documento de edificação, licença ou alvará comercial válido, cópia de cartão de sanidade atualizado de todos os manipuladores de alimentos. Requisitos para candidatura: vendas ambulantes, preenchimento de formulário fornecido pela Câmara Municipal, cópia de documento de identificação, cartão de sanidade atualizado e pagamento da taxa. Condições: obrigatório para os espaços. Equipamento adequado para manipulação de alimentos, extintores de incêndio e luz de emergência, livro de reclamação disponível, a fixação visível de preços dos produtos, letreiro com proibição de venda de bebidas alcoólicas a menores, kit portátil de primeiros socorros, contentores para acondicionamento de resíduos e proibição de comercialização de bebidas em garrafas de vidro. Critérios de seleção: cumprimento integral dos requisitos de candidatura, situação regularizada com Câmara Municipal e ausência de infrações em festivais anteriores relacionadas com exercício de atividades. Taxas de exploração por modalidades: bar-restaurante 20, número de espaços 20, valor 55 mil escudos, rolotes, número de espaços 10, valor 10 mil escudos, venda ambulante, espaço, número de espaços ilimitados, valor 5 mil escudos. A ligação elétrica das barracas e rolotes será da responsabilidade dos próprios interessados. A Câmara Municipal conta com colaboração e compreensão de todos para o bom funcionamento do Festival de Praia de Santa Maria. Novamente, os filhos Daniel Betancourt, Anísio Betancourt, Rosália Betancourt, Alina Betancourt, Zaida Betancourt, Rivaldo Betancourt, Paulo Betancourt, Ida Betancourt, Valdir Betancourt, António Betancourt, David Betancourt, netos, bisnetos, sobrinhos, afilhados e demais familiares. Por esta via, agradece a todos os quantos os ajudaram na dor, da doença e falecimento daquela que foi a saudosa mãe, avó, bisavó, tia, prima, madrinha, comadre e amiga Maria Apolinária Betancourt Rodrigues, que foi mais conhecida por Maria Sabita. Aproveita para convidar a todos a participarem da missa do primeiro ano, que manda rezar este domingo às 10h30 na Igreja Matriz dos Espargos, sufragando a alma da extinta. Novamente, a Clínica Urcita na cidade de Santa Maria informa os seus utentes que dispõem deste serviço todos os dias, consultas de clínico geral todos os dias, consultas de condentista, tratamento 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Por esta via, a Escola Secundária Ramiro Alves Figueira informa aos alunos e demais interessados que se encontra abertas as matrículas referentes ao ano letivo 2026-2027 nos horários normais de expediente. Mais informações, contactar a Secretaria da Escola, site em Lomba Branca, pelo telefone 583-5427. Flor da Educação da Câmara Municipal de Sal informa que se encontra aberta as inscrições para o futuro novo espaço educativo de Ribeira Funda, localizado ao lado do Campo Cifrão, destinado às valências de creche e jardim de infância. Convidamos a todos os pais encarregados de educação, com crianças entre os 3 meses aos 5 anos, a efetuar a inscrição no Gabinete de Educação da Biblioteca Municipal Jorge Barbosa, das 8 às 16 horas, munidos da documentação exigida. A Câmara Municipal do Sal vem por esta via informar a toda a população, em particular os proprietários de oficinas e estabelecimentos similares situados na zona norte de cidade de Santa Maria, que irá dar continuidade à ação de recolha de viaturas avariadas, carcaças e metais abandonados na via pública a partir do dia 20 de agosto do corrente ano. Os materiais recolhidos serão depositados no ferro velho para efeitos de reciclagem. Esta iniciativa insere-se no âmbito da luta antivetorial, com vista à eliminação dos focos de proliferação de mosquitos, ratos e outros vetores de doença que se acumulam em viaturas abandonadas e sucata exposta a intempéries. A Câmara Municipal do Sal apela a colaboração de todos os munícipes, em especial os proprietários de oficinas, sucatas e estabelecimentos de reparação automóvel, no sentido de procederem à remoção voluntária de viaturas avariadas, carcaças, pneus, motores e demais sucatas que se encontram depositados em espaços públicos. 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Continuando, a Câmara Municipal do Sal informa que no âmbito da celebração da 34ª edição do Festival de Praia de Santa Maria, estarão abertas até o dia 28 de agosto de 2026 as inscrições para todos os interessados em exercer atividades comerciais no recinto do Festival 2026 nas seguintes modalidades: bar, restaurante, rolote e venda ambulante. As inscrições podem ser efetuadas no balcão de atendimento da Câmara Municipal ou na Delegação de Santa Maria. Requisitos para a candidatura: bar, restaurante e rolotes. Formulário de candidatura fornecido pela Câmara Municipal, devidamente preenchido. Cópia de documento de identificação, licença ou alvará comercial válido. Cópia de cartão de sanidade atualizado de todos os manipuladores de alimentos. Requisitos para candidatura de vendas ambulantes: preenchimento de formulário fornecido pela Câmara Municipal, cópia de documento de identificação, cartão de sanidade atualizada e pagamento da taxa. Condições obrigatórias para os espaços: equipamentos adequados para manipulação de alimentos, extintores de incêndio e luz de emergência, livro de reclamação disponível, fixação visível de preços dos produtos, letreiro com proibição de venda de bebidas alcoólicas a menores, kit portátil de primeiro socorro, contentores para acondicionamento de resíduos e proibição de comercialização de bebidas em garrafa de vidro. Critérios de seleção: cumprimento integral dos requisitos de candidatura, situação regularizada com a Câmara Municipal e ausência de infrações em festival anteriores relacionados com exercício de atividade. Taxas de exploração por modalidade: bar, restaurante, número de espaço 20, valor 55 mil escudos, rolotes, número de espaço 10, valor 10 mil escudos, venda ambulante, espaço ilimitado, valor 5 mil escudos. A ligação elétrica das barracas e rolotes será da responsabilidade dos próprios interessados. A Câmara Municipal de Sal conta com a colaboração e compreensão de todos para o bom funcionamento do Festival de Praia de Santa Maria. 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

0: Sintonia então de 88.1 FM, vamos a avisos e anúncios. Começamos então este espaço de avisos e anúncios com uma missa de sufrágio e agradecimentos. Os filhos Daniel Bettencourt, Anísio Bettencourt, Rosália Bettencourt, Aline Bettencourt, Zenaida Bettencourt, Revaldo Bettencourt, Paulo Bettencourt, Hilda Bettencourt, Valdir Bettencourt, António Bettencourt, David Bettencourt, netos, bisnetos, sobrinhos, afiliados e demais familiares. Por essa via vieram agradecer a todos os quantos os ajudaram na dor da quanto da doença e falecimento daquela que foi a saudosa mãe, avó, bisavó, tia, prima, madrinha, comadre e amiga Maria Apolinária Bettencourt Rodrigues, que foi mais conhecido por Marie de Sebita. E aproveito ainda para convidar todos a participar da missa do primeiro mês, que manda rezar este domingo, dia 30, às 10 horas, na Igreja dos Espargos, sufragando a alma da extinta. Agora sim, vamos a avisos e anúncios a essa hora. Começamos então com este aviso da Escola Secundária Ramiro Alves Figueira, Formação Técnico-Científica. Por esta via, a Escola Secundária Ramiro Alves Figueira informa aos alunos e demais interessados que se encontra aberta as matrículas referentes ao ano letivo 2026-2027, nos horários normais de expedientes. Mais informações, contactar a Secretaria da Escola, cita em Lomba Branca, pelo telefone 583-4526. O Pleno da Educação da Câmara Municipal do Sal informa que se encontra abertas as inscrições para o futuro novo espaço educativo de Ribeira Funda, localizado ao lado do Campo Cifrão, destinado às valências de creche e jardim de infância. Convidamos a todos os pais encarregados de educação com crianças entre os 3 meses e 5 anos a efetuar a inscrição no Gabinete de Educação da Biblioteca Municipal de Jorge Barbosa, das 8 às 16 horas, munidos da documentação exigida. A Clinitur CID na cidade de Santa Maria informa os seus utentes que dispõem deste serviço todos os dias, consultas clínicas gerais todos os dias, consultas de dentista, tratamento dentário com compensação de NPS com agendamento prévio, tratamento de fisioterapia com compensação de NPS com agendamento prévio, exames laboratoriais, exames de radiografia, exames de TAC com agendamento prévio. 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A Câmara Municipal do Sal vem por este meio informar a toda a população e em particular os proprietários de oficinas e estabelecimentos similares situados na zona norte da cidade de Santa Maria, que irá dar continuidade à ação de recolha de viaturas avariadas, carcaças e metais abandonados na via pública a partir do dia 20 de agosto do corrente ano. Os materiais recolhidos serão depositados no ferro velho para efeito de reciclagem. Esta iniciativa insere-se no âmbito da luta antivetorial, com vista à eliminação de focos e proliferação de mosquitos, ratos e outros vetores de doenças que acumulam em viaturas abandonadas e sucatas expostas a intempéries. A Câmara Municipal do Sal apela a colaboração de todos os munícipes e em especial dos proprietários de oficinas, sucatas e estabelecimentos de reparação automóvel no sentido de procederem à remoção voluntária de viaturas avariadas, carcaças, pneus, motores e demais sucatas que se encontram depositados em espaços públicos. A Sarrida Consultório informa-se aos utentes que a partir destas datas terá médicos de especialidades tais como, portanto, no dia 3 de setembro, Dr. José Domingos, dermatologista, 21 e 22 de setembro, Doutora Samira Inocêncio, endocrinologista, 29 de setembro, Dr. Yasser Garcia, gastroenterologia, às sextas-feiras, Dr. Liliano Ribeiro, ortotraumatologia, diariamente doutora Eliana Teixeira, dermatologia, diariamente doutora Leonide Correia, doutora Márcia Fotos, clínico-geral, diariamente doutora Lidiane Pimentel, doutora Marlene Reis, ginecologia obstetrícia, diariamente pediatria, 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A Câmara Municipal do Sal informa que no âmbito da celebração da 34ª edição do Festival de Praia de Santa Maria, estarão abertas até o dia 28 de agosto de 2026 as inscrições para todos os interessados em exercer atividade comercial no recinto Festival 2026 nas seguintes modalidades: bar, restaurante, rolotes e venda ambulante. As inscrições podem ser efetuadas no balcão de atendimento da Câmara Municipal de Sal ou na Delegação de Santa Maria. Requisitos para candidatura: bar, restaurante e rolotes. Formulário de candidatura fornecido pela Câmara Municipal, devidamente preenchido, cópia de documento de edificação, licença ou alvará comercial válido, cópia de cartão de sanidade atualizado de todos os manipuladores de alimentos. Requisitos para candidatura: vendas ambulantes, preenchimento de formulário fornecido pela Câmara Municipal, cópia de documento de identificação, cartão de sanidade atualizado e pagamento da taxa. Condições: obrigatório para os espaços. Equipamento adequado para manipulação de alimentos, extintores de incêndio e luz de emergência, livro de reclamação disponível, a fixação visível de preços dos produtos, letreiro com proibição de venda de bebidas alcoólicas a menores, kit portátil de primeiros socorros, contentores para acondicionamento de resíduos e proibição de comercialização de bebidas em garrafas de vidro. Critérios de seleção: cumprimento integral dos requisitos de candidatura, situação regularizada com Câmara Municipal e ausência de infrações em festivais anteriores relacionadas com exercício de atividades. Taxas de exploração por modalidades: bar-restaurante 20, número de espaços 20, valor 55 mil escudos, rolotes, número de espaços 10, valor 10 mil escudos, venda ambulante, espaço, número de espaços ilimitados, valor 5 mil escudos. A ligação elétrica das barracas e rolotes será da responsabilidade dos próprios interessados. A Câmara Municipal conta com colaboração e compreensão de todos para o bom funcionamento do Festival de Praia de Santa Maria. Novamente, os filhos Daniel Betancourt, Anísio Betancourt, Rosália Betancourt, Alina Betancourt, Zaida Betancourt, Rivaldo Betancourt, Paulo Betancourt, Ida Betancourt, Valdir Betancourt, António Betancourt, David Betancourt, netos, bisnetos, sobrinhos, afilhados e demais familiares. Por esta via, agradece a todos os quantos os ajudaram na dor, da doença e falecimento daquela que foi a saudosa mãe, avó, bisavó, tia, prima, madrinha, comadre e amiga Maria Apolinária Betancourt Rodrigues, que foi mais conhecida por Maria de Sabita. Aproveita para convidar a todos a participarem da missa do primeiro ano, que manda rezar este domingo às 10h30 na Igreja Matriz dos Espargos, sufragando a alma da extinta. 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Por esta via, a Escola Secundária Ramiro Alves Figueira informa aos alunos e demais interessados que se encontram abertas matrículas referentes ao ano letivo 2026-2027 nos horários normais de expediente. Mais informações, contactar a Secretaria da Escola, site em Lomba Branca, pelo telefone 583-5427. Flor da Educação da Câmara Municipal de Sal informa que se encontra aberta as inscrições para o futuro novo espaço educativo de Ribeira Funda, localizado ao lado do Campo Cifrão, destinado às valências de creche e jardim de infância. Convidamos a todos os pais encarregados de educação, com crianças entre os 3 meses aos 5 anos, a efetuar a inscrição no Gabinete de Educação da Biblioteca Municipal Jorge Barbosa, das 8 às 16 horas, munidos da documentação exigida. A Câmara Municipal do Sal vem por esta via informar a toda a população, em particular os proprietários de oficinas e estabelecimentos similares situados na zona norte de cidade de Santa Maria, que irá dar continuidade à ação de recolha de viaturas avariadas, carcaças e metais abandonados na via pública a partir do dia 20 de agosto do corrente ano. Os materiais recolhidos serão depositados no ferro velho para efeitos de reciclagem. Esta iniciativa insere-se no âmbito da luta antivetorial, com vista à eliminação dos focos de proliferação de mosquitos, ratos e outros vetores de doença que se acumulam em viaturas abandonadas e sucata exposta a intempéries. A Câmara Municipal do Sal apela a colaboração de todos os munícipes, em especial os proprietários de oficinas, sucatas e estabelecimentos de reparação automóvel, no sentido de procederem à remoção voluntária de viaturas avariadas, carcaças, pneus, motores e demais sucatas que se encontram depositados em espaços públicos. 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Continuando, a Câmara Municipal do Sal informa que no âmbito da celebração da 34ª edição do Festival de Praia de Santa Maria, estarão abertas até o dia 28 de agosto de 2026 as inscrições para todos os interessados em exercer atividades comerciais no recinto do Festival 2026 nas seguintes modalidades: bar, restaurante, roulotte e venda ambulante. As inscrições podem ser efetuadas no balcão de atendimento da Câmara Municipal ou na Delegação de Santa Maria. Requisitos para a candidatura: bar, restaurante e roulotte. Formulário de candidatura fornecido pela Câmara Municipal, devidamente preenchido. Cópia de documento de identificação, licença ou alvará comercial válido. Cópia de cartão de sanidade atualizado de todos os manipuladores de alimentos. Requisitos para candidatura de vendas ambulantes: preenchimento de formulário fornecido pela Câmara Municipal, cópia de documento de identificação, cartão de sanidade atualizada e pagamento da taxa. Condições obrigatórias para os espaços: equipamentos adequados para manipulação de alimentos, extintores de incêndio e luz de emergência, livro de reclamação disponível, fixação visível de preços dos produtos, letreiro com proibição de venda de bebidas alcoólicas a menores, kit portátil de primeiro socorro, contentores para acondicionamento de resíduos e proibição de comercialização de bebidas em garrafa de vidro. Critérios de seleção: cumprimento integral dos requisitos de candidatura, situação regularizada com a Câmara Municipal e ausência de infrações em festival anteriores relacionados com exercício de atividade. Taxas de exploração por modalidade: bar, restaurante, número de espaço 20, valor 55 mil escudos, rolotes, número de espaço 10, valor 10 mil escudos, venda ambulante, espaço ilimitado, valor 5 mil escudos. A ligação elétrica das barracas e rolotes será da responsabilidade dos próprios interessados. A Câmara Municipal de Sal conta com a colaboração e compreensão de todos para o bom funcionamento do Festival de Praia de Santa Maria. 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

Sintonia então de 88.1 FM, vamos a avisos e anúncios. Começamos então este espaço de avisos e anúncios com uma missa de sufrágio e agradecimentos. Os filhos Daniel Bettencourt, Anísio Bettencourt, Rosália Bettencourt, Alina Bettencourt, Zenaida Bettencourt, Rivaldo Bettencourt, Paulo Bettencourt, Hilda Bettencourt, Valdir Bettencourt, António Bettencourt, David Bettencourt, netos, bisnetos, sobrinhos, afiliados e demais familiares. Por essa via vieram agradecer a todos os quantos os ajudaram na dor da quanto da doença e falecimento daquela que foi a saudosa mãe, avó, bisavó, tia, prima, madrinha, comadre e amiga Maria Apolinária Bettencourt Rodrigues, que foi mais conhecido por Marie de Sebita. E aproveito ainda para convidar todos a participar da missa do primeiro mês, que manda rezar este domingo, dia 30, às 10 horas, na Igreja dos Espargos, sufragando a alma da extinta. Agora sim, vamos a avisos e anúncios a essa hora. Começamos então com este aviso da Escola Secundária Ramiro Alves Figueira, Formação Técnico-Científica. Por esta via, Escola Secundária Ramiro Alves Figueira informa aos alunos e demais interessados que se encontra aberta as matrículas referentes ao ano letivo 2026-2027 nos horários normais de expedientes. Mais informações, contactar a Secretaria da Escola, cita em Lomba Branca, pelo telefone 583-4526. O Pleno da Educação da Câmara Municipal do Sal informa que se encontra aberta as inscrições para o futuro novo espaço educativo de Ribeira Funda, localizado ao lado do Campo Cifrão, destinado às valências de creche e jardim de infância. Convidamos a todos os pais encarregados de educação com crianças entre os 3 meses e 5 anos a efetuar a inscrição no Gabinete de Educação da Biblioteca Municipal de Jorge Barbosa, das 8 às 16 horas, munidos da documentação exigida. A Clinitur CID na cidade de Santa Maria informa os seus utentes que dispõem deste serviço todos os dias, consultas de clínica geral todos os dias, consultas de dentista, tratamento dentário com compensação de NPS com agendamento prévio, tratamento de fisioterapia com compensação de NPS com agendamento prévio, exames laboratoriais, exames de radiografia, exames de TAC com agendamento prévio. 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A Câmara Municipal do Sal vem por este meio informar a toda a população e em particular os proprietários de oficinas e estabelecimentos similares situados na zona norte da cidade de Santa Maria que irá dar continuidade à ação de recolha de viaturas avariadas, carcaças e metais abandonados na via pública a partir do dia 20 de agosto do corrente ano. Os materiais recolhidos serão depositados no ferro velho para efeito de reciclagem. Esta iniciativa insere-se no âmbito da luta antivetorial com vista à eliminação de focos e proliferação de mosquitos, ratos e outros vetores de doenças que acumulam em viaturas abandonadas e sucatas expostas a intempéries. A Câmara Municipal do Sal apela a colaboração de todos os munícipes e em especial dos proprietários de oficinas, sucatas e estabelecimentos de reparação automóvel no sentido de procederem à remoção voluntária de viaturas avariadas, carcaças, pneus, motores e demais sucatas que se encontram depositados em espaços públicos. A Sárrida Consultório informa seus utentes que a partir destas datas terá médico de especialidade estética, como portanto no dia 3 de setembro, Dr. José Domingos, dermatologista, 21 e 22 de setembro, Dra. Samira Inocêncio, endocrinologista, 29 de setembro, Dr. Yasser Garcia, gastroenterologia, às sextas-feiras, Dr. Liliano Ribeiro, ortotraumatologia, diariamente Dr. Eliana Teixeira, dermatologia, diariamente Dr. Leonido Correia, Dra. 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

0: Geral, diariamente doutora Lidiane Pimentel, doutora Marlene Reis, ginecologia e obstetrícia, diariamente pediatria, diariamente doutora Rosa Luz Nutrição, diariamente doutora Marilda Foch, doutora Simone Delgado Psicologia, diariamente enfermeira Yara Correia, segundas, quartas e sextas, doutora Carla Borraia Medicina Interna, terças, quintas e sábados, doutora Maria do Rosário Hemangiologia, segunda, sexta, doutora Sueli Andrade, doutora Aureliana da Cruz Fisioterapia. A Câmara Municipal do Sal informa que no âmbito da celebração da 34ª edição do Festival de Praia de Santa Maria, estarão abertas até o dia 28 de agosto de 2026 as inscrições para todos os interessados em exercer atividade comercial no recinto Festival 2026 nas seguintes modalidades: bar, restaurante, relógio e venda ambulante. As inscrições podem ser efetuadas no balcão de atendimento da Câmara Municipal de Sal ou na Delegação de Santa Maria. Requisitos para candidatura: bar, restaurante e relógio. Formulário de candidatura fornecido pela Câmara Municipal, devidamente preenchido, cópia de documento de identificação, licença ou alvará comercial válido, cópia de cartão de sanidade atualizado de todos os manipuladores de alimentos. Requisitos para candidatura: vendas ambulantes, preenchimento de formulário fornecido pela Câmara Municipal, cópia de documento de identificação, cartão de sanidade atualizado e pagamento da taxa. Condições: obrigatório para os espaços. Equipamento adequado para manipulação de alimentos, extintores de incêndio e luz de emergência, livro de reclamação disponível, a fixação visível de preços dos produtos, letreiro com proibição de venda de bebidas alcoólicas a menores, kit portátil de primeiros socorros, contentores para acondicionamento de resíduos e proibição de comercialização de bebidas em garrafas de vidro. Critérios de seleção: cumprimento integral dos requisitos de candidatura, situação regularizada com Câmara Municipal e ausência de infrações em festivais anteriores relacionadas com exercício de atividades. Taxas de exploração por modalidades: bar-restaurante 20, número de espaços 20, valor 55 mil escudos, rolotes, número de espaços 10, valor 10 mil escudos, venda ambulante, número de espaços ilimitados, valor 5 mil escudos. A ligação elétrica das barracas e rolotes será da responsabilidade dos próprios interessados. A Câmara Municipal conta com a colaboração e compreensão de todos para o bom funcionamento do Festival de Praia de Santa Maria. Novamente, os filhos Daniel Betancourt, Anísio Betancourt, Rosália Betancourt, Alina Betancourt, Zaida Betancourt, Rivaldo Betancourt, Paulo Betancourt, Ida Betancourt, Valdir Betancourt, António Betancourt, David Betancourt, netos, bisnetos, sobrinhos, afilhados e demais familiares. Por esta via, agradece a todos os quantos os ajudaram na dor, da doença e falecimento daquela que foi a saudosa mãe, avó, bisavó, tia, prima, madrinha, comadre e amiga Maria Apolinária Betancourt Rodrigues, que foi mais conhecida por Maria Sabita. Aproveita para convidar a todos a participarem da missa do primeiro ano, que manda rezar este domingo às 10h30 na Igreja Matriz dos Espargos, sufragando a alma da extinta. Novamente, a Clínica Urcita na cidade de Santa Maria informa os seus utentes que dispõem deste serviço todos os dias, consultas de clínico geral todos os dias, consultas de condentista, tratamento 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Por esta via, a Escola Secundária Ramiro Alves Figueira informa aos alunos e demais interessados que se encontram abertas as matrículas referentes ao ano letivo 2026-2027 nos horários normais de expediente. Mais informações, contactar a Secretaria da Escola, site em Lomba Branca, pelo telefone 583-5427. O Pleno da Educação da Câmara Municipal de Sal informa que se encontra aberta as inscrições para o futuro novo espaço educativo de Ribeira Funda, localizado ao lado do Campo Cifrão, destinado às valências de creche e jardim de infância. Convidamos a todos os pais encarregados de educação, com crianças entre os 3 meses aos 5 anos, a efetuar a inscrição no Gabinete de Educação da Biblioteca Municipal Jorge Barbosa, das 8 às 16 horas, munidos da documentação exigida. A Câmara Municipal do Sal vem por esta via informar a toda a população, em particular os proprietários de oficinas e estabelecimentos similares situados na zona norte de cidade de Santa Maria, que irá dar continuidade à ação de recolha de viaturas avariadas, carcaças e metais abandonados na via pública a partir do dia 20 de agosto do corrente ano. Os materiais recolhidos serão depositados no ferro velho para efeitos de reciclagem. Esta iniciativa insere-se no âmbito da luta antivetorial, com vista à eliminação dos focos de proliferação de mosquitos, ratos e outros vetores de doença que se acumulam em viaturas abandonadas e sucata exposta a intempéries. A Câmara Municipal do Sal apela a colaboração de todos os munícipes, em especial os proprietários de oficinas, sucatas e estabelecimentos de reparação automóvel, no sentido de procederem à remoção voluntária de viaturas avariadas, carcaças, pneus, motores e demais sucatas que se encontram depositados em espaços públicos. 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Continuando, a Câmara Municipal do Sal informa que no âmbito da celebração da 34ª edição do Festival de Praia de Santa Maria, estarão abertas até o dia 28 de agosto de 2026 as inscrições para todos os interessados em exercer atividades comerciais no recinto do Festival 2026, nas seguintes modalidades: bar, restaurante, rolote e venda ambulante. As inscrições podem ser efetuadas no balcão de atendimento da Câmara Municipal ou na Delegação de Santa Maria. Requisitos para a candidatura: bar, restaurante e rolote. Formulário de candidatura fornecido pela Câmara Municipal, devidamente preenchido. Cópia de documento de identificação, licença ou alvará comercial válido. Cópia de cartão de sanidade atualizado de todos os manipuladores de alimentos. Requisitos para candidatura de vendas ambulantes: preenchimento de formulário fornecido pela Câmara Municipal, cópia de documento de identificação, cartão de sanidade atualizada e pagamento da taxa. Condições obrigatórias para os espaços: equipamentos adequados para manipulação de alimentos, extintores de incêndio e luz de emergência, livro de reclamação disponível, fixação visível de preços dos produtos, letreiro com proibição de venda de bebidas alcoólicas a menores, kit portátil de primeiro socorro, contentores para acondicionamento de resíduos e proibição de comercialização de bebidas em garrafa de vidro. Critérios de seleção: cumprimento integral dos requisitos de candidatura, situação regularizada com a Câmara Municipal e ausência de infrações em festival anteriores relacionados com exercício de atividade. Taxas de exploração por modalidade, bar, restaurante, número de espaço 20, valor 55 mil escudos, rolotes, número de espaço 10, valor 10 mil escudos, venda ambulante, espaço ilimitado, valor 5 mil escudos. A ligação elétrica das barracas e rolotes será da responsabilidade dos próprios interessados. A Câmara Municipal de Sal conta com a colaboração e compreensão de todos para o bom funcionamento do Festival de Praia de Santa Maria. 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

0: Sintonia então de 88.1 FM, vamos a avisos e anúncios. Começamos então este espaço de avisos e anúncios com uma missa de sufrágio e agradecimentos. Os filhos Daniel Bettencourt, Anísio Bettencourt, Rosália Bettencourt, Alina Bettencourt, Zenaida Bettencourt, Rivaldo Bettencourt, Paulo Bettencourt, Hilda Bettencourt, Valdir Bettencourt, António Bettencourt, David Bettencourt, netos, bisnetos, sobrinhos, afiliados e demais familiares. Por essa via vieram agradecer a todos os quantos os ajudaram na dor da quanto da doença e falecimento daquela que foi a saudosa mãe, avó, bisavó, tia, prima, madrinha, comadre e amiga Maria Apolinária Bettencourt Rodrigues, que foi mais conhecido por Marie de Sebita. E aproveito ainda para convidar todos a participar da missa do primeiro mês, que manda rezar este domingo, dia 30, às 10 horas, na Igreja dos Espargos, sufragando a alma da extinta. Agora sim, vamos a avisos e anúncios a essa hora. Começamos então com este aviso da Escola Secundária Ramiro Alves Figueira, Formação Técnico-Científica. Por esta via, a Escola Secundária Ramiro Alves Figueira informa aos alunos e demais interessados que se encontra aberta as matrículas referentes ao ano letivo 2026-2027, nos horários normais de expedientes. Mais informações, contactar a Secretaria da Escola, cita em Lomba Branca, pelo telefone 583-4526. O Pleno da Educação da Câmara Municipal do Sal informa que se encontra abertas as inscrições para o futuro novo espaço educativo de Ribeira Funda, localizado ao lado do Campo Cifrão, destinado às valências de creche e jardim de infância. Convidamos a todos os pais encarregados de educação com crianças entre os 3 meses e 5 anos a efetuar a inscrição no Gabinete de Educação da Biblioteca Municipal de Jorge Barbosa, das 8 às 16 horas, munidos da documentação exigida. A Clinitur CID na cidade de Santa Maria informa os seus utentes que dispõem deste serviço todos os dias, consultas de clínica geral todos os dias, consultas de dentista, tratamento dentário com compensação de NPS com agendamento prévio, tratamento de fisioterapia com compensação de NPS com agendamento prévio, exames laboratoriais, exames de radiografia, exames de TAC com agendamento prévio. 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A Câmara Municipal do Sal vem por este meio informar a toda a população e em particular os proprietários de oficinas e estabelecimentos similares situados na zona norte da cidade de Santa Maria que irá dar continuidade à ação de recolha de viaturas avariadas, carcaças e metais abandonados na via pública a partir do dia 20 de agosto do corrente ano. Os materiais recolhidos serão depositados no ferro velho para efeito de reciclagem. Esta iniciativa insere-se no âmbito da luta antivetorial com vista à eliminação de focos e proliferação de mosquitos, ratos e outros vetores de doenças que acumulam em viaturas abandonadas e sucatas expostas a intempéries. A Câmara Municipal do Sal apela a colaboração de todos os munícipes e em especial dos proprietários de oficinas, sucatas e estabelecimentos de reparação automóvel no sentido de procederem à remoção voluntária de viaturas avariadas, carcaças, pneus, motores e demais sucatas que se encontram depositados em espaços públicos. A Sárrida Consultório informa seus utentes que a partir destas datas terá médicos de especialidades tais como, portanto, no dia 3 de setembro, Dr. José Domingos, dermatologista, 21 e 22 de setembro, Dra. Samira Inocêncio, endocrinologista, 29 de setembro, Dr. Yasser Garcia, gastroenterologia, às sextas-feiras, Dr. Liliano Ribeiro, ortotraumatologia, diariamente Dr. Eliana Teixeira, dermatologia, diariamente Dr. Leonido Correia, Dra. Márcia Fortes, clínico-geral, diariamente Dra. 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Rosa Luz, nutrição, diariamente Dra. Marilda Fortes, Dra. 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Carla Borraia, medicina interna, terças, quintas e sábados, Dra. Maria do Rosário, hemagiologia, segunda, sexta, Dra. Sueli Andrade, Dra. Aureliana da Cruz, fisioterapia. Câmara Municipal do Sal informa que no âmbito da celebração da 34ª edição do Festival de Praia de Santa Maria, estarão abertas até o dia 28 de agosto de 2026 as inscrições para todos os interessados em exercer atividade comercial no recinto Festival 2026 nas seguintes modalidades: bar, restaurante, rolotes e venda ambulante. As inscrições podem ser efetuadas no balcão de atendimento da Câmara Municipal de Sal ou na Delegação de Santa Maria. Requisitos para candidatura: bar, restaurante e rolotes. Formulário de candidatura fornecido pela Câmara Municipal, devidamente preenchido, cópia de documento de identificação, licença ou alvará comercial válido, cópia de cartão de sanidade atualizado de todos os manipuladores de alimentos. Requisitos para candidatura: vendas ambulantes, preenchimento de formulário fornecido pela Câmara Municipal, cópia de documento de identificação, cartão de sanidade atualizado e pagamento da taxa. Condições: obrigatório para os espaços. Equipamento adequado para manipulação de alimentos, extintores de incêndio e luz de emergência, livro de reclamação disponível, a fixação visível de preços dos produtos, letreiro com proibição de venda de bebidas alcoólicas a menores, kit portátil de primeiros socorros, contentores para acondicionamento de resíduos e proibição de comercialização de bebidas em garrafas de vidro. Critérios de seleção: cumprimento integral dos requisitos de candidatura, situação regularizada com Câmara Municipal e ausência de infrações em festivais anteriores relacionadas com exercício de atividades. Taxas de exploração por modalidades: bar-restaurante 20, número de espaços 20, valor 55 mil escudos, rolotes, número de espaços 10, valor 10 mil escudos, venda ambulante, número de espaços ilimitados, valor 5 mil escudos. A ligação elétrica das barracas e rolotes será da responsabilidade dos próprios interessados. A Câmara Municipal conta com colaboração e compreensão de todos para o bom funcionamento do Festival de Praia de Santa Maria. Novamente, os filhos Daniel Betancourt, Anísio Betancourt, Rosália Betancourt, Alina Betancourt, Zaida Betancourt, Rivaldo Betancourt, Paulo Betancourt, Ida Betancourt, Valdir Betancourt, António Betancourt, David Betancourt, netos, bisnetos, sobrinhos, afilhados e demais familiares. Por esta via, agradece a todos os quantos os ajudaram na dor, da doença e falecimento daquela que foi a saudosa mãe, avó, bisavó, tia, prima, madrinha, comadre e amiga Maria Apolinária Betancourt Rodrigues, que foi mais conhecida por Maria Sabita. Aproveita para convidar a todos a participarem da missa do primeiro ano, que manda rezar este domingo às 10h30 na Igreja Matriz dos Espargos, sufragando a alma da extinta. Novamente, a Clínica Urcita na cidade de Santa Maria informa os seus utentes que dispõem deste serviço todos os dias, consultas de clínica geral todos os dias, consultas de condentista, tratamento 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Por esta via, a Escola Secundária Ramiro Alves Figueira informa aos alunos e demais interessados que se encontram abertas as matrículas referentes ao ano letivo 2026-2027 nos horários normais de expediente. Mais informações, contactar a Secretaria da Escola, site em Lomba Branca, pelo telefone 583-5427. Popular da Educação da Câmara Municipal de Sal e Forma, que se encontra aberta as inscrições para o futuro novo espaço educativo de Ribeira Funda, localizado ao lado do Campo Cifrão, destinado às valências de creche e jardim de infância. Convidamos a todos os pais encarregados de educação, com crianças entre os 3 meses aos 5 anos, a efetuar a inscrição no Gabinete de Educação da Biblioteca Municipal Jorge Barbosa, das 8 às 16 horas, munidos da documentação exigida. A Câmara Municipal do Sal vem por esta via informar a toda a população, em particular os proprietários de oficinas e estabelecimentos similares situados na zona norte de cidade de Santa Maria, que irá dar continuidade à ação de recolha de viaturas avariadas, carcaças e metais abandonados na via pública a partir do dia 20 de agosto do corrente ano. Os materiais recolhidos serão depositados no ferro velho para efeitos de reciclagem. Esta iniciativa insere-se no âmbito da luta antivetorial, com vista à eliminação dos focos de proliferação de mosquitos, ratos e outros vetores de doença que se acumulam em viaturas abandonadas e sucata exposta a intempéries. A Câmara Municipal do Sal apela a colaboração de todos os munícipes, em especial os proprietários de oficinas, sucatas e estabelecimentos de reparação automóvel, no sentido de procederem à remoção voluntária de viaturas avariadas, carcaças, pneus, motores e demais sucatas que se encontram depositados em espaços públicos. 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Continuando, a Câmara Municipal do Sal informa que no âmbito da celebração da 34ª edição do Festival de Praia de Santa Maria, estarão abertas até o dia 28 de agosto de 2026 as inscrições para todos os interessados em exercer atividades comerciais no recinto do Festival de 2026 nas seguintes modalidades: bar, restaurante, rolote e venda ambulante. As inscrições podem ser efetuadas no balcão de atendimento da Câmara Municipal ou na Delegação de Santa Maria. Requisitos para a candidatura: bar, restaurante e rolote. Formulário de candidatura fornecido pela Câmara Municipal, devidamente preenchido. Cópia de documento de identificação, licença ou alvará comercial válido. Cópia de cartão de sanidade atualizado de todos os manipuladores de alimentos. Requisitos para candidatura de vendas ambulantes: preenchimento de formulário fornecido pela Câmara Municipal, cópia de documento de identificação, cartão de sanidade atualizada e pagamento da taxa. Condições obrigatórias para os espaços: equipamentos adequados para manipulação de alimentos, extintores de incêndio e luz de emergência, livro de reclamação disponível, fixação visível de preços dos produtos, letreiro com proibição de venda de bebidas alcoólicas a menores, kit portátil de primeiro socorro, contentores para acondicionamento de resíduos e proibição de comercialização de bebidas em garrafa de vidro. Critérios de seleção: cumprimento integral dos requisitos de candidatura, situação regularizada com a Câmara Municipal e ausência de infrações em festival anteriores relacionados com exercício de atividade. Taxas de exploração por modalidade: bar, restaurante, número de espaço 20, valor 55 mil escudos, rolotes, número de espaço 10, valor 10 mil escudos, venda ambulante, espaço ilimitado, valor 5 mil escudos. A ligação elétrica das barracas e rolotes será da responsabilidade dos próprios interessados. A Câmara Municipal de Sal conta com a colaboração e compreensão de todos para o bom funcionamento do Festival de Praia de Santa Maria. 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

0: Sintonia então de 88.1 FM, vamos a avisos e anúncios. Começamos então este espaço de avisos e anúncios com uma missa de sufrágio e agradecimentos. Os filhos Daniel Bettencourt, Anísio Bettencourt, Rosália Bettencourt, Alina Bettencourt, Zenaida Bettencourt, Revaldo Bettencourt, Paulo Bettencourt, Hilda Bettencourt, Valdir Bettencourt, António Bettencourt, David Bettencourt, netos, bisnetos, sobrinhos, afiliados e demais familiares. Por essa via vieram agradecer a todos os quantos os ajudaram na dor da quanto da doença e falecimento daquela que foi a saudosa mãe, avó, bisavó, tia, prima, madrinha, comadre e amiga Maria Apolinária Bettencourt Rodrigues, que foi mais conhecido por Mari de Sebita. E aproveito ainda para convidar todos a participar da missa do primeiro mês, que manda rezar este domingo, dia 30, às 10 horas, na Igreja dos Espargos, sufragando a alma da extinta. Agora sim, vamos a avisos e anúncios a essa hora. Começamos então com este aviso da Escola Secundária Ramiro Alves Figueira, Formação Técnico-Científica. Por esta via, a Escola Secundária Ramiro Alves Figueira informa aos alunos e demais interessados que se encontra aberta as matrículas referentes ao ano letivo 2026-2027, nos horários normais de expedientes. Mais informações, contactar a Secretaria da Escola. Citem Lomba Branca pelo telefone 583-4526. O Pleno da Educação da Câmara Municipal do Sal informa que se encontra abertas as inscrições para o futuro novo espaço educativo de Ribeira Funda, localizado ao lado do Campo Cifrão, destinado às valências de creche e jardim de infância. Convidamos a todos os pais encarregados de educação com crianças entre os 3 meses e 5 anos a efetuar a inscrição no Gabinete de Educação da Biblioteca Municipal de Jorge Barbosa, das 8 às 16 horas, munidos da documentação exigida. A Clinitur, sede na cidade de Santa Maria, informa os seus utentes que dispõem desse serviço todos os dias, consultas de clínica geral todos os dias, consultas de dentista, tratamento dentário com compensação de NPS com agendamento prévio, tratamento de fisioterapia com compensação de NPS com agendamento prévio, exames laboratoriais, exames de radiografia, exames de TAC com agendamento prévio. 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A Câmara Municipal do Sal vem por este meio informar a toda a população e em particular os proprietários de oficinas e estabelecimentos similares situados na zona norte da cidade de Santa Maria, que irá dar continuidade à ação de recolha de viaturas avariadas, carcaças e metais abandonados na via pública a partir do dia 20 de agosto do corrente ano. Os materiais recolhidos serão depositados no ferro velho para efeito de reciclagem. Esta iniciativa insere-se no âmbito da luta antivetorial, com vista à eliminação de focos e proliferação de mosquitos, ratos e outros vetores de doenças que acumulam em viaturas abandonadas e sucatas expostas a intempéries. A Câmara Municipal do Sal apela a colaboração de todos os munícipes e em especial dos proprietários de oficinas, sucatas e estabelecimentos de reparação automóvel no sentido de procederem à remoção voluntária de viaturas avariadas, carcaças, pneus, motores e demais sucatas que se encontram depositados em espaços públicos. A Sarrida Consultório informa seus utentes que a partir destas datas terá médicos de especialidades tais como, portanto, no dia 3 de setembro, Dr. José Domingos, dermatologista, 21 e 22 de setembro, Dra. 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A Câmara Municipal do Sal informa que no âmbito da celebração da 34ª edição do Festival de Praia de Santa Maria, estarão abertas até o dia 28 de agosto de 2026 as inscrições para todos os interessados em exercer atividade comercial no recinto Festival 2026 nas seguintes modalidades: bar, restaurante, rolotes e venda ambulante. As inscrições podem ser efetuadas no balcão de atendimento da Câmara Municipal de Sal ou na Delegação de Santa Maria. Requisitos para candidatura: bar, restaurante e rolotes. Formulário de candidatura fornecido pela Câmara Municipal, devidamente preenchido, cópia de documento de edificação, licença ou alvará comercial válido, cópia de cartão de sanidade atualizado de todos os manipuladores de alimentos. Requisitos para candidatura: vendas ambulantes, preenchimento de formulário fornecido pela Câmara Municipal, cópia de documento de identificação, cartão de sanidade atualizado e pagamento da taxa. Condições: obrigatório para os espaços. Equipamento adequado para manipulação de alimentos, extintores de incêndio e luz de emergência, livro de reclamação disponível, a fixação visível de preços dos produtos, letreiro com proibição de venda de bebidas alcoólicas a menores, kit portátil de primeiros socorros, contentores para acondicionamento de resíduos e proibição de comercialização de bebidas em garrafas de vidro. Critérios de seleção: cumprimento integral dos requisitos de candidatura, situação regularizada com Câmara Municipal e ausência de infrações em festivais anteriores relacionadas com exercício de atividades. Taxas de exploração por modalidades: bar-restaurante 20, número de espaços 20, valor 55 mil escudos, rolotes, número de espaços 10, valor 10 mil escudos, venda ambulante, espaço, número de espaços ilimitados, valor 5 mil escudos. A ligação elétrica das barracas e rolotes será da responsabilidade dos próprios interessados. A Câmara Municipal conta com colaboração e compreensão de todos para o bom funcionamento do Festival de Praia de Santa Maria. Novamente, os filhos Daniel Betancourt, Anísio Betancourt, Rosália Betancourt, Alina Betancourt, Zaida Betancourt, Rivaldo Betancourt, Paulo Betancourt, Ida Betancourt, Valdir Betancourt, António Betancourt, David Betancourt, netos, bisnetos, sobrinhos, afilhados e demais familiares. Por esta via, agradece a todos os quantos os ajudaram na dor, da doença e falecimento daquela que foi a saudosa mãe, avó, bisavó, tia, prima, madrinha, comadre e amiga Maria Apolinária Betancourt Rodrigues, que foi mais conhecida por Mari Sabita. Aproveita para convidar a todos a participarem da missa do primeiro ano, que manda rezar este domingo às 10h30 na Igreja Matriz dos Espargos, sufragando a alma da extinta. 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Por esta via, a Escola Secundária Ramiro Alves Figueira informa aos alunos e demais interessados que se encontram abertas as matrículas referentes ao ano letivo 2026-2027 nos horários normais de expediente. Mais informações, contactar a Secretaria da Escola, site em Lomba Branca, pelo telefone 583-5427. Flor da Educação da Câmara Municipal de Sal informa que se encontra aberta as inscrições para o futuro novo espaço educativo de Ribeira Funda, localizado ao lado do Campo Cifrão, destinado às valências de creche e jardim de infância. Convidamos a todos os pais encarregados de educação, com crianças entre os 3 meses aos 5 anos, a efetuar a inscrição no Gabinete de Educação da Biblioteca Municipal Jorge Barbosa, das 8 às 16 horas, munidos da documentação exigida. A Câmara Municipal do Sal vem por esta via informar a toda a população, em particular os proprietários de oficinas e estabelecimentos similares situados na zona norte de cidade de Santa Maria, que irá dar continuidade à ação de recolha de viaturas avariadas, carcaças e metais abandonados na via pública a partir do dia 20 de agosto do corrente ano. Os materiais recolhidos serão depositados no ferro velho para efeitos de reciclagem. Esta iniciativa insere-se no âmbito da luta antivetorial, com vista à eliminação dos focos de proliferação de mosquitos, ratos e outros vetores de doença que se acumulam em viaturas abandonadas e sucata exposta a intempéries. A Câmara Municipal do Sal apela a colaboração de todos os munícipes, em especial os proprietários de oficinas, sucatas e estabelecimentos de reparação automóvel, no sentido de procederem à remoção voluntária de viaturas avariadas, carcaças, pneus, motores e demais sucatas que se encontram depositados em espaços públicos. 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Continuando, a Câmara Municipal do Sal informa que no âmbito da celebração da 34ª edição do Festival de Praia de Santa Maria, estarão abertas até o dia 28 de agosto de 2026 as inscrições para todos os interessados em exercer atividades comerciais no recinto do Festival de 2026 nas seguintes modalidades: bar, restaurante, rolote e venda ambulante. As inscrições podem ser efetuadas no balcão de atendimento da Câmara Municipal ou na Delegação de Santa Maria. Requisitos para a candidatura: bar, restaurante e rolote. Formulário de candidatura fornecido pela Câmara Municipal, devidamente preenchido. Cópia de documento de identificação, licença ou alvará comercial válido. Cópia de cartão de sanidade atualizado de todos os manipuladores de alimentos. Requisitos para candidatura de vendas ambulantes: preenchimento de formulário fornecido pela Câmara Municipal, cópia de documento de identificação, cartão de sanidade atualizada e pagamento da taxa. Condições obrigatórias para os espaços: equipamentos adequados para manipulação de alimentos, extintores de incêndio e luz de emergência, livro de reclamação disponível, fixação visível de preços dos produtos, letreiro com proibição de venda de bebidas alcoólicas a menores, kit portátil de primeiro socorro, contentores para acondicionamento de resíduos e proibição de comercialização de bebidas em garrafa de vidro. Critérios de seleção: cumprimento integral dos requisitos de candidatura, situação regularizada com a Câmara Municipal e ausência de infrações em festival anteriores relacionados com exercício de atividade. Taxas de exploração por modalidade: bar, restaurante, número de espaço 20, valor 55 mil escudos, rolotes, número de espaço 10, valor 10 mil escudos, venda ambulante, espaço ilimitado, valor 5 mil escudos. A ligação elétrica das barracas e rolotes será da responsabilidade dos próprios interessados. A Câmara Municipal de Sal conta com a colaboração e compreensão de todos para o bom funcionamento do Festival de Praia de Santa Maria. Pois é, caro ouvindo, assim foi mais uma edição da Viz de Anúncios aqui na sintonia da RCB, a Rádio Comunitária de Espargos. 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

Sintonia então de 88.1 FM, vamos a avisos e anúncios. Começamos então este espaço de avisos e anúncios com uma missa de sufrágio e agradecimentos. Os filhos Daniel Bettencourt, Anísio Bettencourt, Rosália Bettencourt, Aline Bettencourt, Zenaida Bettencourt, Revaldo Bettencourt, Paulo Bettencourt, Hilda Bettencourt, Valdir Bettencourt, António Bettencourt, David Bettencourt, netos, bisnetos, sobrinhos, afiliados e demais familiares. Por essa via vieram agradecer a todos os quantos os ajudaram na dor da quanto da doença e falecimento daquela que foi a saudosa mãe, avó, bisavó, tia, prima, madrinha, comadre e amiga Maria Apolinária Bettencourt Rodrigues, que foi mais conhecido por Mari de Sebita. E aproveito ainda para convidar todos a participar da missa do primeiro mês, que manda rezar este domingo, dia 30, às 10 horas, na Igreja dos Espargos, sufragando a alma da extinta. Agora sim, vamos a avisos e anúncios a essa hora. Começamos então com este aviso da Escola Secundária Ramiro Alves Figueira, Formação Técnico-Científica. Por esta via, a Escola Secundária Ramiro Alves Figueira informa aos alunos e demais interessados que se encontra aberta as matrículas referentes ao ano letivo 2026-2027, nos horários normais de expedientes. Mais informações, contactar a Secretaria da Escola, cita em Lomba Branca, pelo telefone 583-4526. O Pleno da Educação da Câmara Municipal do Sal informa que se encontra abertas as inscrições para o futuro novo espaço educativo de Ribeira Funda, localizado ao lado do Campo Cifrão, destinado às valências de creche e jardim de infância. Convidamos a todos os pais encarregados de educação com crianças entre os 3 meses e 5 anos a efetuar a inscrição no Gabinete de Educação da Biblioteca Municipal de Jorge Barbosa, das 8 às 16 horas, munidos da documentação exigida. A Clinitur CID na cidade de Santa Maria informa os seus utentes que dispõem deste serviço todos os dias, consultas clínicas gerais todos os dias, consultas de dentista, tratamento dentário com compensação de NPS com agendamento prévio, tratamento de fisioterapia com compensação de NPS com agendamento prévio, exames laboratoriais, exames de radiografia, exames de TAC com agendamento prévio. 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A Câmara Municipal do Sal vem por este meio informar a toda a população e em particular os proprietários de oficinas e estabelecimentos similares situados na zona norte da cidade de Santa Maria que irá dar continuidade à ação de recolha de viaturas avariadas, carcaças e metais abandonados na via pública a partir do dia 20 de agosto do corrente ano. Os materiais recolhidos serão depositados no Ferro Velho para efeito de reciclagem. Esta iniciativa insere-se no âmbito da luta antivetorial com vista à eliminação de focos e proliferação de mosquitos, ratos e outros vetores de doenças que acumulam em viaturas abandonadas e sucatas expostas a intempéries. A Câmara Municipal do Sal apela a colaboração de todos os munícipes e em especial dos proprietários de oficinas, sucatas e estabelecimentos de reparação automóvel no sentido de procederem à remoção voluntária de viaturas avariadas, carcaças, pneus, motores e demais sucatas que se encontram depositados em espaços públicos. A Sarrida Consultório informa seus utentes que a partir destas datas terá médicos de especialidades tais como, portanto, no dia 3 de setembro, Dr. José Domingos, dermatologista, 21 e 22 de setembro, Doutora Samira Inocêncio, endocrinologista, 29 de setembro, Dr. Yasser Garcia, gastroenterologia, às sextas-feiras, Dr. Liliano Ribeiro, ortotraumatologia, diariamente doutora Eliana Teixeira, dermatologia, diariamente doutora Leonido Correia, doutora Márcia Fotos, clínico-geral, diariamente doutora Lidiane Pimentel, doutora Marlene Reis, ginecologia obstetrícia, diariamente pediatria, diariamente doutora Rosa Luz, nutrição, diariamente doutora Marilda Fotos, doutora Simone Delgado, psicologia, diariamente enfermeira Yara Correia, segundas, quartas e sextas, doutora Carla Borraia, 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
A Câmara Municipal do Sal informa que no âmbito da celebração da 34ª edição do Festival de Praia de Santa Maria, estarão abertas até o dia 28 de agosto de 2026 inscrições para todos os interessados em exercer atividade comercial no recinto Festival 2026 nas seguintes modalidades: bar, restaurante, rolotes e venda ambulante. As inscrições podem ser efetuadas no balcão de atendimento da Câmara Municipal de Sal ou na Delegação de Santa Maria. Requisitos para candidatura: bar, restaurante e rolotes. Formulário de candidatura fornecido pela Câmara Municipal, devidamente preenchido. Cópia de documento de edificação, licença ou alvará comercial válido. Cópia de cartão de sanidade atualizado de todos os manipuladores de alimentos. Requisitos para candidatura: vendas ambulantes, preenchimento de formulário fornecido pela Câmara Municipal, cópia do documento de identificação, cartão de sanidade atualizado e pagamento da taxa. Condições: obrigatório para os espaços. Equipamento adequado para manipulação de alimentos, extintores de incêndio e luz de emergência, livro de reclamação disponível, a fixação visível de preços dos produtos, letreiro com proibição de venda de bebidas alcoólicas a menores, kit portátil de primeiros socorros, contentores para acondicionamento de resíduos e proibição de comercialização de bebidas em garrafas de vidro. Critérios de seleção: cumprimento integral dos requisitos de candidatura, situação regularizada com Câmara Municipal e ausência de infrações em festivais anteriores relacionadas com exercício de atividades. Taxas de exploração por modalidades: bar-restaurante 20, número de espaços 20, valor 55 mil escudos. Rolotes, número de espaços 10, valor 10 mil escudos. Venda ambulante, espaço, número de espaços ilimitados, valor 5 mil escudos. A ligação elétrica das barracas e rolotes será da responsabilidade dos próprios interessados. A Câmara Municipal conta com colaboração e compreensão de todos para o bom funcionamento do Festival de Praia de Santa Maria. Novamente, os filhos Daniel Betancourt, Anísio Betancourt, Rosália Betancourt, Alina Betancourt, Zaida Betancourt, Rivaldo Betancourt, Paulo Betancourt, Ida Betancourt, Valdir Betancourt, António Betancourt, David Betancourt, netos, bisnetos, sobrinhos, afilhados e demais familiares. Por esta via, agradece a todos os quantos os ajudaram na dor, da doença e falecimento daquela que foi a saudosa mãe, avó, bisavó, tia, prima, madrinha, comadre e amiga Maria Apolinária Betancourt Rodrigues, que foi mais conhecida por Maria de Sabita. Aproveita para convidar a todos a participarem da missa do primeiro ano, que manda rezar este domingo às 10h30 na Igreja Matriz dos Espargos, sufragando a alma da extinta. 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Por esta via, a Escola Secundária Ramiro Alves Figueira informa aos alunos e demais interessados que se encontram abertas matrículas referentes ao ano letivo 2026-2027 nos horários normais de expediente. Mais informações, contactar a Secretaria da Escola, site em Lomba Branca, pelo telefone 583-5427.
Flor da Educação da Câmara Municipal de Sal informa que se encontra aberta as inscrições para o futuro novo espaço educativo de Ribeira Funda, localizado ao lado do Campo Cifrão, destinado às valências de creche e jardim de infância. Convidamos a todos os pais encarregados de educação, com crianças entre os 3 meses aos 5 anos, a efetuar a inscrição no Gabinete de Educação da Biblioteca Municipal Jorge Barbosa, das 8 às 16 horas, munidos da documentação exigida. A Câmara Municipal do Sal vem por esta via informar a toda a população, em particular os proprietários de oficinas e estabelecimentos similares situados na zona norte de cidade de Santa Maria, que irá dar continuidade à ação de

0: de viaturas avariadas, carcaças, pneus, motores e demais sucatas que se encontram depositados em espaços públicos. 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Continuando, a Câmara Municipal do Sal informa que no âmbito da celebração da 34ª edição do Festival de Praia de Santa Maria, estarão abertas até o dia 28 de agosto de 2026 as inscrições para todos os interessados em exercer atividades comerciais no recinto do Festival 2026 nas seguintes modalidades: bar, restaurante, rolote e venda ambulante. As inscrições podem ser efetuadas no balcão de atendimento da Câmara Municipal ou na Delegação de Santa Maria. Requisitos para a candidatura: bar, restaurante e rolote. Formulário de candidatura fornecido pela Câmara Municipal, devidamente preenchido. Cópia de documento de identificação, licença ou alvará comercial válido. Cópia de cartão de sanidade atualizado de todos os manipuladores de alimentos. Requisitos para candidatura de vendas ambulantes: preenchimento de formulário fornecido pela Câmara Municipal, cópia de documento de identificação, cartão de sanidade atualizada e pagamento da taxa. Condições obrigatórias para os espaços: equipamentos adequados para manipulação de alimentos, extintores de incêndio e luz de emergência, livro de reclamação disponível, fixação visível de preços dos produtos, letreiro com proibição de venda de bebidas alcoólicas a menores, kit portátil de primeiro socorro, contentores para acondicionamento de resíduos e proibição de comercialização de bebidas em garrafa de vidro. Critérios de seleção: cumprimento integral dos requisitos de candidatura, situação regularizada com a Câmara Municipal e ausência de infrações em festival anteriores relacionados com exercício de atividade. Taxas de exploração por modalidade: bar, restaurante, número de espaço 20, valor 55 mil escudos, rolotes, número de espaço 10, valor 10 mil escudos, venda ambulante, espaço ilimitado, valor 5 mil escudos. A ligação elétrica das barracas e rolotes será da responsabilidade dos próprios interessados. A Câmara Municipal de Sal conta com a colaboração e compreensão de todos para o bom funcionamento do Festival de Praia de Santa Maria. Pois é, caro ouvindo, assim foi mais uma edição da Aviso e Anúncio aqui na sintonia da RCEBO, a Rádio Comunitária de Espargos. Gratos pela atenção dispensada. Continuação de um ótimo serão na sintonia da RCE.
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0: Sintonia então de 88.1 FM, vamos a avisos e anúncios. Começamos então este espaço de avisos e anúncios com uma missa de sufrágio e agradecimentos. Os filhos Daniel Bettencourt, Anísio Bettencourt, Rosália Bettencourt, Alina Bettencourt, Zenaida Bettencourt, Revaldo Bettencourt, Paulo Bettencourt, Hilda Bettencourt, Valdir Bettencourt, António Bettencourt, David Bettencourt, netos, bisnetos, sobrinhos, afiliados e demais familiares. Por essa via vieram agradecer a todos os quantos os ajudaram na dor da quanto da doença e falecimento daquela que foi a saudosa mãe, avó, bisavó, tia, prima, madrinha, comadre e amiga Maria Apolinária Bettencourt Rodrigues, que foi mais conhecido por Maria de Sebita. E aproveito ainda para convidar todos a participar da missa do primeiro mês, que manda rezar este domingo, dia 30, às 10 horas, na Igreja dos Espargos, sufragando a alma da extinta. Agora sim, vamos a avisos e anúncios a essa hora. Começamos então com este aviso da Escola Secundária Ramiro Alves Figueira, Formação Técnico-Científica. Por esta via, a Escola Secundária Ramiro Alves Figueira informa aos alunos e demais interessados que se encontra aberta as matrículas referentes ao ano letivo 2026-2027, nos horários normais de expedientes. Mais informações, contactar a Secretaria da Escola, cita em Lomba Branca, pelo telefone 583-4526. O Pleno da Educação da Câmara Municipal do Sal informa que se encontra abertas as inscrições para o futuro novo espaço educativo de Ribeira Funda, localizado ao lado do Campo Cifrão, destinado às valências de creche e jardim de infância. Convidamos a todos os pais encarregados de educação com crianças entre os 3 meses e 5 anos a efetuar a inscrição no Gabinete de Educação da Biblioteca Municipal de Jorge Barbosa, das 8 às 16 horas, munidos da documentação exigida. A Clinitur CID na cidade de Santa Maria informa os seus utentes que dispõem deste serviço todos os dias, consultas de clínico geral todos os dias, consultas de dentista, tratamento dentário com compensação de NPS com agendamento prévio, tratamento de fisioterapia com compensação de NPS com agendamento prévio, exames laboratoriais, exames de radiografia, exames de TAC com agendamento prévio. 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A Câmara Municipal do Sal vem por este meio informar a toda a população e em particular os proprietários de oficinas e estabelecimentos similares situados na zona norte da cidade de Santa Maria, que irá dar continuidade à ação de recolha de viaturas avariadas, carcaças e metais abandonados na via pública a partir do dia 20 de agosto do corrente ano. Os materiais recolhidos serão depositados no ferro velho para efeito de reciclagem. Esta iniciativa insere-se no âmbito da luta antivetorial, com vista à eliminação de focos e proliferação de mosquitos, ratos e outros vetores de doenças que acumulam em viaturas abandonadas e sucatas expostas a intempéries. A Câmara Municipal do Sal apela a colaboração de todos os munícipes e em especial dos proprietários de oficinas, sucatas e estabelecimentos de reparação automóvel no sentido de procederem à remoção voluntária de viaturas avariadas, carcaças, pneus, motores e demais sucatas que se encontram depositados em espaços públicos. A Sarrida Consultório informa seus utentes que a partir destas datas terá médicos de especialidades tais como, portanto, no dia 3 de setembro, Dr. José Domingos, dermatologista, 21 e 22 de setembro, Doutora Samira Inocêncio, endocrinologista, 29 de setembro, Dr. Yasser Garcia, gastroenterologia, às sextas-feiras, Dr. Liliano Ribeiro, ortotraumatologia, diariamente doutora Eliana Teixeira, 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A Câmara Municipal do Sal informa que no âmbito da celebração da 34ª edição do Festival de Praia de Santa Maria, estarão abertas até o dia 28 de agosto de 2026 inscrições para todos os interessados em exercer atividade comercial no recinto Festival 2026 nas seguintes modalidades: bar, restaurante, rolotes e venda ambulante. As inscrições podem ser efetuadas no balcão de atendimento da Câmara Municipal de Sal ou na Delegação de Santa Maria. Requisitos para candidatura: bar, restaurante e rolotes. Formulário de candidatura fornecido pela Câmara Municipal, devidamente preenchido, cópia de documento de edificação, licença ou alvará comercial válido, cópia de cartão de sanidade atualizado de todos os manipuladores de alimentos. Requisitos para candidatura: vendas ambulantes, preenchimento de formulário fornecido pela Câmara Municipal, cópia de documento de identificação, cartão de sanidade atualizado e pagamento da taxa. Condições: obrigatório para os espaços. Equipamento adequado para manipulação de alimentos, extintores de incêndio e luz de emergência, livro de reclamação disponível, a fixação visível de preços dos produtos, letreiro com proibição de venda de bebidas alcoólicas a menores, kit portátil de primeiros socorros, contentores para acondicionamento de resíduos e proibição de comercialização de bebidas em garrafas de vidro. Critérios de seleção: cumprimento integral dos requisitos de candidatura, situação regularizada com Câmara Municipal e ausência de infrações em festivais anteriores relacionadas com exercício de atividades. Taxas de exploração por modalidades: bar-restaurante 20, número de espaços 20, valor 55 mil escudos, rolotes, número de espaços 10, valor 10 mil escudos, venda ambulante, espaço, número de espaços ilimitados, valor 5 mil escudos. A ligação elétrica das barracas e rolotes será da responsabilidade dos próprios interessados. A Câmara Municipal conta com colaboração e compreensão de todos para o bom funcionamento do Festival de Praia de Santa Maria. Novamente, os filhos Daniel Betancourt, Anísio Betancourt, Rosália Betancourt, Alina Betancourt, Zaida Betancourt, Rivaldo Betancourt, Paulo Betancourt, Ida Betancourt, Valdir Betancourt, António Betancourt, David Betancourt, netos, bisnetos, sobrinhos, afilhados e demais familiares. Por esta via, agradece a todos os quantos os ajudaram na dor, da doença e falecimento daquela que foi a saudosa mãe, avó, bisavó, tia, prima, madrinha, comadre e amiga Maria Apolinária Betancourt Rodrigues, que foi mais conhecida por Mari Sabita. Aproveita para convidar a todos a participarem da missa do primeiro ano, que manda rezar este domingo às 10h30 na Igreja Matriz dos Espargos, sufragando a alma da extinta. 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Por esta via, a Escola Secundária Ramiro Alves Figueira informa aos alunos e demais interessados que se encontra abertas as matrículas referentes ao ano letivo 2026-2027 nos horários normais de expediente. Mais informações, contactar a Secretaria da Escola, site em Lomba Branca, pelo telefone 583-5427. flor da educação da Câmara Municipal de Sal informa que se encontra aberta as inscrições para o futuro novo espaço educativo de Ribeira Funda, localizado ao lado do Campo Cifrão, destinado às valências de creche e jardim de infância. Convidamos a todos os pais encarregados de educação, com crianças entre os 3 meses aos 5 anos, a efetuar a inscrição no Gabinete de Educação da Biblioteca Municipal Jorge Barbosa, das 8 às 16 horas, munidos da documentação exigida. A Câmara Municipal do Sal vem por esta via informar a toda a população, em particular os proprietários de oficinas e estabelecimentos similares situados na zona norte de cidade de Santa Maria, que irá dar continuidade à ação de recolha de viaturas avariadas, carcaças e metais abandonados na via pública a partir do dia 20 de agosto do corrente ano. Os materiais recolhidos serão depositados no ferro velho para efeitos de reciclagem. Esta iniciativa insere-se no âmbito da luta antivetorial, com vista à eliminação dos focos de proliferação de mosquitos, ratos e outros vetores de doença que se acumulam em viaturas abandonadas e sucata exposta a intempéries. A Câmara Municipal do Sal apela a colaboração de todos os munícipes, em especial os proprietários de oficinas, sucatas e estabelecimentos de reparação automóvel, no sentido de procederem à remoção voluntária de viaturas avariadas, carcaças, pneus, motores e demais sucatas que se encontram depositados em espaços públicos. 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Continuando, a Câmara Municipal do Sal informa que no âmbito da celebração da 34ª edição do Festival de Praia de Santa Maria, estarão abertas até o dia 28 de agosto de 2026 as inscrições para todos os interessados em exercer atividades comerciais no recinto do Festival de 2026, nas seguintes modalidades: bar, restaurante, rolote e venda ambulante. As inscrições podem ser efetuadas no balcão de atendimento da Câmara Municipal ou na Delegação de Santa Maria. Requisitos para a candidatura: bar, restaurante e rolotes. Formulário de candidatura fornecido pela Câmara Municipal, devidamente preenchido. Cópia de documento de identificação, licença ou alvará comercial válido. Cópia de cartão de sanidade atualizado de todos os manipuladores de alimentos. Requisitos para candidatura de vendas ambulantes: preenchimento de formulário fornecido pela Câmara Municipal, cópia de documento de identificação, cartão de sanidade atualizada e pagamento da taxa. Condições obrigatórias para os espaços: equipamentos adequados para manipulação de alimentos, extintores de incêndio e luz de emergência, livro de reclamação disponível, fixação visível de preços dos produtos, letreiro com proibição de venda de bebidas alcoólicas a menores, kit portátil de primeiro socorro, contentores para acondicionamento de resíduos e proibição de comercialização de bebidas em garrafa de vidro. Critérios de seleção: cumprimento integral dos requisitos de candidatura, situação regularizada com a Câmara Municipal e ausência de infrações em festival anteriores relacionados com exercício de atividade. Taxas de exploração por modalidade: bar, restaurante, número de espaço 20, valor 55 mil escudos, rolotes, número de espaço 10, valor 10 mil escudos, venda ambulante, espaço ilimitado, valor 5 mil escudos. A ligação elétrica das barracas e rolotes será da responsabilidade dos próprios interessados. A Câmara Municipal de Sal conta com a colaboração e compreensão de todos para o bom funcionamento do Festival de Praia de Santa Maria. 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

0: Sintonia então de 88.1 FM, vamos a avisos e anúncios. Começamos então este espaço de avisos e anúncios com uma missa de sufrágio e agradecimentos. Os filhos Daniel Bettencourt, Anísio Bettencourt, Rosália Bettencourt, Aline Bettencourt, Zenaida Bettencourt, Revaldo Bettencourt, Paulo Bettencourt, Hilda Bettencourt, Valdir Bettencourt, António Bettencourt, David Bettencourt, netos, bisnetos, sobrinhos, afiliados e demais familiares. Por essa via vieram agradecer a todos os quantos os ajudaram na dor da quanto da doença e falecimento daquela que foi a saudosa mãe, avó, bisavó, tia, prima, madrinha, comadre e amiga Maria Apolinária Bettencourt Rodrigues, que foi mais conhecido por Maria de Sebita. E aproveito ainda para convidar todos a participar da missa do primeiro mês, que manda rezar este domingo, dia 30, às 10 horas, na Igreja dos Espargos, sufragando a alma da extinta. Agora sim, vamos a avisos e anúncios a essa hora. Começamos então com este aviso da Escola Secundária Ramiro Alves Figueira, Formação Técnico-Científica. Por esta via, a Escola Secundária Ramiro Alves Figueira informa aos alunos e demais interessados que se encontra aberta as matrículas referentes ao ano letivo 2026-2027, nos horários normais de expedientes. Mais informações, contactar a Secretaria da Escola, cita em Lomba Branca, pelo telefone 583-4526. O Pleno da Educação da Câmara Municipal do Sal informa que se encontra abertas as inscrições para o futuro novo espaço educativo de Ribeira Funda, localizado ao lado do Campo Cifrão, destinado às valências de creche e jardim de infância. Convidamos a todos os pais encarregados de educação com crianças entre os 3 meses e 5 anos a efetuar a inscrição no Gabinete de Educação da Biblioteca Municipal de Jorge Barbosa, das 8 às 16 horas, munidos da documentação exigida. A Clinitur CID na cidade de Santa Maria informa os seus utentes que dispõem deste serviço todos os dias, consultas de clínico geral todos os dias, consultas de dentista, tratamento dentário com compensação de NPS com agendamento prévio, tratamento de fisioterapia com compensação de NPS com agendamento prévio, exames laboratoriais, exames de radiografia, exames de TAC com agendamento prévio. Semanalmente com agendamento prévio, consulta de cirurgia e pequena cirurgia, consulta de urologia, ecografias das vias urinárias e genitais, consultas de nutrição, tratamento de acupuntura e eventual terapia, consulta de ginecologia, ecografias todas as quintas-feiras e sábados. 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A Câmara Municipal do Sal vem por este meio informar a toda a população e em particular os proprietários de oficinas e estabelecimentos similares situados na zona norte da cidade de Santa Maria que irá dar continuidade à ação de recolha de viaturas avariadas, carcaças e metais abandonados na via pública a partir do dia 20 de agosto do corrente ano. Os materiais recolhidos serão depositados no ferro velho para efeito de reciclagem. Esta iniciativa insere-se no âmbito da luta antivetorial com vista à eliminação de focos e proliferação de mosquitos, ratos e outros vetores de doenças que acumulam em viaturas abandonadas e sucatas expostas a intempéries. A Câmara Municipal do Sal apela a colaboração de todos os munícipes e em especial dos proprietários de oficinas, sucatas e estabelecimentos de reparação automóvel no sentido de procederem à remoção voluntária de viaturas avariadas, carcaças, pneus, motores e demais sucatas que se encontram depositados em espaços públicos. A Sárrida Consultório informa seus utentes que a partir destas datas terá médicos de especialidades tais como, portanto, no dia 3 de setembro, Dr. José Domingos, dermatologista, 21 e 22 de setembro, Doutora Samira Inocêncio, endocrinologista, 29 de setembro, Dr. Yasser Garcia, gastroenterologia, às sextas-feiras, Dr. Liliano Ribeiro, ortotraumatologia, diariamente doutora Eliana Teixeira, dermatologia, diariamente doutora Leonido Correia, doutora Márcia Fotos, clínico geral, diariamente doutora Lidiane Pimentel, doutora Marlene Reis, ginecologia obstetrícia, diariamente pediatria, diariamente doutora Rosa Luz, nutrição, diariamente doutora Marilda Fotos, doutora Simone Delgado, psicologia, diariamente enfermeira Yara Correia, segundas, quartas e sextas, doutora Carla Borraia, medicina interna, terças, quintas e sábados, doutora Maria do Rosário, hemagiologia, segunda, sexta, doutora Sueli Andrade, doutora Aureliana da Cruz, fisioterapia. Câmara Municipal do Sal informa que no âmbito da celebração da 34ª edição do Festival de Praia de Santa Maria, estarão abertas até o dia 28 de agosto de 2026 as inscrições para todos os interessados em exercer atividade comercial no recinto Festival 2026 nas seguintes modalidades: bar, restaurante, rolotes e venda ambulante. As inscrições podem ser efetuadas no balcão de atendimento da Câmara Municipal de Sal ou na Delegação de Santa Maria. Requisitos para candidatura: bar, restaurante e rolotes. Formulário de candidatura fornecido pela Câmara Municipal, devidamente preenchido, cópia de documento de edificação, licença ou alvará comercial válido, cópia de cartão de sanidade atualizado de todos os manipuladores de alimentos. Requisitos para candidatura: vendas ambulantes, preenchimento de formulário fornecido pela Câmara Municipal, cópia do documento de identificação, cartão de sanidade atualizado e pagamento da taxa. Condições: obrigatório para os espaços. Equipamento adequado para manipulação de alimentos, extintores de incêndio e luz de emergência, livro de reclamação disponível, a fixação visível de preços dos produtos, letreiro com proibição de venda de bebidas alcoólicas a menores, kit portátil de primeiros socorros, contentores para acondicionamento de resíduos e proibição de comercialização de bebidas em garrafas de vidro. Critérios de seleção: cumprimento integral dos requisitos de candidatura, situação regularizada com Câmara Municipal e ausência de infrações em festivais anteriores relacionadas com exercício de atividades. Taxas de exploração por modalidades: bar-restaurante 20, número de espaços 20, valor 55 mil escudos. Rolotes, número de espaços 10, valor 10 mil escudos. Venda ambulante, espaço, número de espaços ilimitados, valor 5 mil escudos. A ligação elétrica das barracas e rolotes será da responsabilidade dos próprios interessados. A Câmara Municipal conta com colaboração e compreensão de todos para o bom funcionamento do Festival de Praia de Santa Maria. Novamente, os filhos Daniel Betancourt, Anísio Betancourt, Rosália Betancourt, Alina Betancourt, Zaida Betancourt, Rivaldo Betancourt, Paulo Betancourt, Ida Betancourt, Valdir Betancourt, António Betancourt, David Betancourt, netos, bisnetos, sobrinhos, afilhados e demais familiares. Por esta via, agradece a todos os quantos os ajudaram na dor, da doença e falecimento daquela que foi a saudosa mãe, avó, bisavó, tia, prima, madrinha, comadre e amiga Maria Apolinária Betancourt Rodrigues, que foi mais conhecida por Maria Sabita. Aproveita para convidar a todos a participarem da missa do primeiro ano, que manda rezar este domingo às 10h30 na Igreja Matriz dos Espargos, sufragando a alma da extinta. Novamente, a Clínica Urcita na cidade de Santa Maria informa os seus utentes que dispõem deste serviço todos os dias, consultas de clínico geral todos os dias, consultas de condentista, tratamento dentário com compartilhação de NPS com agendamento prévio, tratamento de fisioterapia com compartilhação de NPS com agendamento prévio, exames laboratoriais, exames de radiografia, exames de estado 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Por esta via, a Escola Secundária Ramiro Alves Figueira informa aos alunos e demais interessados que se encontra abertas as matrículas referentes ao ano letivo 2026-2027 nos horários normais de expediente. Mais informações, contactar a Secretaria da Escola, site em Lomba Branca, pelo telefone 583-5427. Flor da Educação da Câmara Municipal de Sal informa que se encontra aberta as inscrições para o futuro novo espaço educativo de Ribeira Funda, localizado ao lado do Campo Cifrão, destinado às valências de creche e jardim de infância. Convidamos a todos os pais encarregados de educação, com crianças entre os 3 meses aos 5 anos, a efetuar a inscrição no Gabinete de Educação da Biblioteca Municipal Jorge Barbosa, das 8 às 16 horas, munidos da documentação exigida. A Câmara Municipal do Sal vem por esta via informar a toda a população, em particular os proprietários de oficinas e estabelecimentos similares situados na zona norte de cidade de Santa Maria, que irá dar continuidade à ação de recolha de viaturas avariadas, carcaças e metais abandonados na via pública a partir do dia 20 de agosto do corrente ano. Os materiais recolhidos serão depositados no ferro velho para efeitos de reciclagem. Esta iniciativa insere-se no âmbito da luta antivetorial, com vista à eliminação dos focos de proliferação de mosquitos, ratos e outros vetores de doença que se acumulam em viaturas abandonadas e sucata exposta a intempéries. A Câmara Municipal do Sal apela a colaboração de todos os munícipes, em especial os proprietários de oficinas, sucatas e estabelecimentos de reparação automóvel, no sentido de procederem à remoção voluntária de viaturas avariadas, carcaças, pneus, motores e demais sucatas que se encontram depositados em espaços públicos. 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Continuando, a Câmara Municipal do Sal informa que no âmbito da celebração da 34ª edição do Festival de Praia de Santa Maria, estarão abertas até o dia 28 de agosto de 2026 as inscrições para todos os interessados em exercer atividades comerciais no recinto do Festival de 2026 nas seguintes modalidades: bar, restaurante, rolote e venda ambulante. As inscrições podem ser efetuadas no balcão de atendimento da Câmara Municipal ou na Delegação de Santa Maria. Requisitos para a candidatura: bar, restaurante e rolotes. Formulário de candidatura fornecido pela Câmara Municipal, devidamente preenchido. Cópia de documento de identificação, licença ou alvará comercial válido. Cópia de cartão de sanidade atualizado de todos os manipuladores de alimentos. Requisitos para candidatura de vendas ambulantes: preenchimento de formulário fornecido pela Câmara Municipal, cópia de documento de identificação, cartão de sanidade atualizada e pagamento da taxa. Condições obrigatórias para os espaços: equipamentos adequados para manipulação de alimentos, extintores de incêndio e luz de emergência, livro de reclamação disponível, fixação visível de preços dos produtos, letreiro com proibição de venda de bebidas alcoólicas a menores, kit portátil de primeiro socorro, contentores para acondicionamento de resíduos e proibição de comercialização de bebidas em garrafa de vidro. Critérios de seleção: cumprimento integral dos requisitos de candidatura, situação regularizada com a Câmara Municipal e ausência de infrações em festival anteriores relacionados com exercício de atividade. Taxas de exploração por modalidade: bar, restaurante, número de espaço 20, valor 55 mil escudos, rolotes, número de espaço 10, valor 10 mil escudos, venda ambulante, espaço ilimitado, valor 5 mil escudos. A ligação elétrica das barracas e rolotes será da responsabilidade dos próprios interessados. A Câmara Municipal de Sal conta com a colaboração e compreensão de todos para o bom funcionamento do Festival de Praia de Santa Maria. 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

0: Sintonia então de 88.1 FM, vamos de avisos e anúncios. Começamos então este espaço de avisos e anúncios com uma missa de sufrágio e agradecimentos. Os filhos Daniel Bettencourt, Anísio Bettencourt, Rosália Bettencourt, Alina Bettencourt, Zenaida Bettencourt, Rivaldo Bettencourt, Paulo Bettencourt, Hilda Bettencourt, Valdir Bettencourt, António Bettencourt, David Bettencourt, netos, bisnetos, sobrinhos, afiliados e demais familiares. Por essa via vieram agradecer a todos os quantos os ajudaram na dor da quanto da doença e falecimento daquela que foi a saudosa mãe, avó, bisavó, tia, prima, madrinha, comadre e amiga Maria Apolinária Bettencourt Rodrigues, que foi mais conhecido por Marie de Sebita. E aproveito ainda para convidar todos a participar da missa do primeiro mês, que manda rezar este domingo, dia 30, às 10 horas, na Igreja dos Espargos, sufragando a alma da extinta. Agora sim, vamos a avisos e anúncios essa hora. Começamos então com este aviso da Escola Secundária Ramiro Alves Figueira, Formação Técnico-Científica. Por esta via, a Escola Secundária Ramiro Alves Figueira informa aos alunos e demais interessados que se encontra aberta as matrículas referentes ao ano letivo 2026-2027, nos horários normais de expedientes. Mais informações, contactar a Secretaria da Escola, cita em Lomba Branca, pelo telefone 583-4526. O Pleno da Educação da Câmara Municipal do Sal informa que se encontra aberta as inscrições para o futuro novo espaço educativo de Ribeira Funda, localizado ao lado do Campo Cifrão, destinado às valências de creche e jardim de infância. Convidamos a todos os pais encarregados de educação com crianças entre os 3 meses e 5 anos a efetuar a inscrição no Gabinete de Educação da Biblioteca Municipal de Jorge Barbosa, das 8 às 16 horas, munidos da documentação exigida. A Clinitur CID na cidade de Santa Maria informa os seus utentes que dispõem deste serviço todos os dias, consultas de clínica geral todos os dias, consultas de co-dentista, tratamento dentário com compensação de NPS com agendamento prévio, tratamento de fisioterapia com compensação de NPS com agendamento prévio, exames laboratoriais, exames de radiografia, exames de TAC com agendamento prévio. 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A Câmara Municipal do Sal vem por este meio informar a toda a população e em particular os proprietários de oficinas e estabelecimentos similares situados na zona norte da cidade de Santa Maria que irá dar continuidade à ação de recolha de viaturas avariadas, carcaças e metais abandonados na via pública a partir do dia 20 de agosto do corrente ano. Os materiais recolhidos serão depositados no ferro velho para efeito de reciclagem. Esta iniciativa insere-se no âmbito da luta antivetorial com vista à eliminação de focos e proliferação de mosquitos, ratos e outros vetores de doenças que acumulam em viaturas abandonadas e sucatas expostas a intempéries. A Câmara Municipal do Sal apela a colaboração de todos os munícipes e em especial dos proprietários de oficinas, sucatas e estabelecimentos de reparação automóvel no sentido de procederem à remoção voluntária de viaturas avariadas, carcaças, pneus, motores e demais sucatas que se encontram depositados em espaços públicos. A Sárrida Consultório informa-se aos utentes que a partir destas datas terá médicos de especialidades tais como, portanto, no dia 3 de setembro, Dr. José Domingos, dermatologista, 21 e 22 de setembro, Doutora Samília Inocêncio, endocrinologista, 29 de setembro, Dr. Yasser Garcia, gastroenterologia, às sextas-feiras, Dr. Liliane Ribeiro, ortotraumatologia, diariamente doutora Eliana Teixeira, dermatologia, diariamente doutora Leonide Correia, doutora Márcia Fotos, clínico-geral, diariamente doutora Lidiane Pimentel, doutora Marlene Reis, ginecologia obstetrícia, diariamente pediatria, 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A Câmara Municipal do Sal informa que no âmbito da celebração da 34ª edição do Festival de Praia de Santa Maria, estarão abertas até o dia 28 de agosto de 2026 as inscrições para todos os interessados em exercer atividade comercial no recinto Festival 2026 nas seguintes modalidades: bar, restaurante, rolotes e venda ambulante. As inscrições podem ser efetuadas no balcão de atendimento da Câmara Municipal de Sal ou na Delegação de Santa Maria. Requisitos para candidatura: bar, restaurante e rolotes. Formulário de candidatura fornecido pela Câmara Municipal, devidamente preenchido, cópia de documento de identificação, licença ou alvará comercial válido, cópia de cartão de sanidade atualizado de todos os manipuladores de alimentos. Requisitos para candidatura: vendas ambulantes, preenchimento de formulário fornecido pela Câmara Municipal, cópia de documento de identificação, cartão de sanidade atualizado e pagamento da taxa. Condições: obrigatório para os espaços. Equipamento adequado para manipulação de alimentos, extintores de incêndio e luz de emergência, livro de reclamação disponível, a fixação visível de preços dos produtos, letreiro com proibição de venda de bebidas alcoólicas a menores, kit portátil de primeiros socorros, contentores para acondicionamento de resíduos e proibição de comercialização de bebidas em garrafas de vidro. Critérios de seleção: cumprimento integral dos requisitos de candidatura, situação regularizada com Câmara Municipal e ausência de infrações em festivais anteriores relacionadas com exercício de atividades. Taxas de exploração por modalidades: bar-restaurante 20, número de espaços 20, valor 55 mil escudos, rolotes, número de espaços 10, valor 10 mil escudos, venda ambulante, número de espaços ilimitados, valor 5 mil escudos. A ligação elétrica das barracas e rolotes será da responsabilidade dos próprios interessados. A Câmara Municipal conta com a colaboração e compreensão de todos para o bom funcionamento do Festival de Praia de Santa Maria. Novamente, os filhos Daniel Bettencourt, Anísio Bettencourt, Rosália Bettencourt, Alina Bettencourt, Zaida Bettencourt, Rivaldo Bettencourt, Paulo Bettencourt, Ida Bettencourt, Valdir Bettencourt, António Bettencourt, David Bettencourt, netos, bisnetos, sobrinhos, afilhados e demais familiares. Por esta via, agradece a todos os quantos os ajudaram na dor da quanto ajudaram na quando da doença e falecimento daquela que foi a saudosa mãe, avó, bisavó, tia, prima, madrinha, comadre e amiga Maria Apolinária Bettencourt Rodrigues, que foi mais conhecida por Maria de Sabita. Aproveita para convidar a todos a participarem da missa do primeiro ano, que manda rezar este domingo às 10h30 na Igreja Matriz dos Espargos, sufragando a alma da extinta. Novamente, a Clínica Urcita na cidade de Santa Maria informa os seus utentes que dispõem deste serviço todos os dias, consultas de clínico geral todos os dias, consultas de condentista, tratamento 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Por esta via, a Escola Secundária Ramiro Alves Figueira informa aos alunos e demais interessados que se encontram abertas matrículas referentes ao ano letivo 2026-2027 nos horários normais de expediente. Mais informações, contactar a Secretaria da Escola, site em Lomba Branca, pelo telefone 583 54 27. Explore da Educação da Câmara Municipal de Saliforme, que se encontra aberta as inscrições para o futuro novo espaço educativo de Ribeira Funda, localizado ao lado do Campo Cifrão, destinado às valências de creche e jardim de infância. Convidamos a todos os pais encarregados de educação, com crianças entre os 3 meses aos 5 anos, a efetuar a inscrição no Gabinete de Educação da Biblioteca Municipal Jorge Barbosa, das 8 às 16 horas, munidos da documentação exigida. A Câmara Municipal do Sal vem por esta via informar a toda a população, em particular os proprietários de oficinas e estabelecimentos similares situados na zona norte de cidade de Santa Maria, que irá dar continuidade à ação de recolha de viaturas avariadas, carcaças e metais abandonados na via pública a partir do dia 20 de agosto do corrente ano. Os materiais recolhidos serão depositados no ferro velho para efeitos de reciclagem. Esta iniciativa insere-se no âmbito da luta antivetorial, com vista à eliminação dos focos de proliferação de mosquitos, ratos e outros vetores de doença que se acumulam em viaturas abandonadas e sucata exposta a intempéries. A Câmara Municipal do Sal apela a colaboração de todos os munícipes, em especial os proprietários de oficinas, sucatas e estabelecimentos de reparação automóvel, no sentido de procederem à remoção voluntária de viaturas avariadas, carcaças, pneus, motores e demais sucatas que se encontram depositados em espaços públicos. 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Continuando, a Câmara Municipal do Sal informa que, no âmbito da celebração da 34ª edição do Festival de Praia de Santa Maria, estarão abertas até o dia 28 de agosto de 2026 as inscrições para todos os interessados em exercer atividades comerciais no recinto do Festival 2026, nas seguintes modalidades: bar, restaurante, rolote e venda ambulante. As inscrições podem ser efetuadas no balcão de atendimento da Câmara Municipal ou na Delegação de Santa Maria. Requisitos para a candidatura: bar, restaurante e rolote. Formulário de candidatura fornecido pela Câmara Municipal, devidamente preenchido. Cópia de documento de identificação, licença ou alvará comercial válido. Cópia de cartão de sanidade atualizado de todos os manipuladores de alimentos. Requisitos para candidatura de vendas ambulantes: preenchimento de formulário fornecido pela Câmara Municipal, cópia de documento de identificação, cartão de sanidade atualizada e pagamento da taxa. Condições obrigatórias para os espaços: equipamentos adequados para manipulação de alimentos, extintores de incêndio e luz de emergência, livro de reclamação disponível, fixação visível de preços dos produtos, letreiro com proibição de venda de bebidas alcoólicas a menores, kit portátil de primeiro socorro, contentores para acondicionamento de resíduos e proibição de comercialização de bebidas em garrafa de vidro. Critérios de seleção: cumprimento integral dos requisitos de candidatura, situação regularizada com a Câmara Municipal e ausência de infrações em festival anteriores relacionados com exercício de atividade. Taxas de exploração por modalidade: bar, restaurante, número de espaço 20, valor 55 mil escudos; rolotes, número de espaço 10, valor 10 mil escudos; venda ambulante, espaço ilimitado, valor 5 mil escudos. A ligação elétrica das barracas e rolotes será da responsabilidade dos próprios interessados. A Câmara Municipal de Sal conta com a colaboração e compreensão de todos para o bom funcionamento do Festival de Praia de Santa Maria. 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

Sintonia então de 88.1 FM, vamos a avisos e anúncios. Começamos então este espaço de avisos e anúncios com uma missa de sufrágio e agradecimentos. Os filhos Daniel Bettencourt, Anísio Bettencourt, Rosália Bettencourt, Alina Bettencourt, Zenaida Bettencourt, Revaldo Bettencourt, Paulo Bettencourt, Hilda Bettencourt, Valdir Bettencourt, António Bettencourt, David Bettencourt, netos, bisnetos, sobrinhos, afiliados e demais familiares. Por essa via vieram agradecer a todos os quantos os ajudaram na dor da quanto da doença e falecimento daquela que foi a saudosa mãe, avó, bisavó, tia, prima, madrinha, comadre e amiga Maria Apolinária Bettencourt Rodrigues, que foi mais conhecido por Marie de Sebita. E aproveito ainda para convidar todos a participar da missa do primeiro mês, que manda rezar este domingo, dia 30, às 10 horas, na Igreja dos Espargos, sufragando a alma da extinta. Agora sim, vamos a avisos e anúncios a essa hora. Começamos então com este aviso da Escola Secundária Ramiro Alves Figueira, Formação Técnico-Científica. Por esta via, Escola Secundária Ramiro Alves Figueira informa aos alunos e demais interessados que se encontra aberta as matrículas referentes ao ano letivo 2026-2027 nos horários normais de expedientes. Mais informações, contactar a Secretaria da Escola, cita em Lomba Branca, pelo telefone 583-4526. O Pleno da Educação da Câmara Municipal do Sal informa que se encontra aberta as inscrições para o futuro novo espaço educativo de Ribeira Funda, localizado ao lado do Campo Cifrão, destinado às valências de creche e jardim de infância. Convidamos a todos os pais encarregados de educação com crianças entre os 3 meses e 5 anos a efetuar a inscrição no Gabinete de Educação da Biblioteca Municipal de Jorge Barbosa, das 8 às 16 horas, munidos da documentação exigida. A Clinitur CID na cidade de Santa Maria informa os seus utentes que dispõem deste serviço todos os dias, consultas de clínica geral todos os dias, consultas de dentista, tratamento dentário com compensação de NPS com agendamento prévio, tratamento de fisioterapia com compensação de NPS com agendamento prévio, exames laboratoriais, exames de radiografia, exames de TAC com agendamento

carcaças e metais abandonados na via pública a partir do dia 20 de agosto do corrente ano. Os materiais recolhidos serão depositados no Ferro Velho para efeito de reciclagem. Esta iniciativa insere-se no âmbito da luta antivetorial, com vista à eliminação de focos e proliferação de mosquitos, ratos e outros vetores de doenças que acumulam em viaturas abandonadas e sucatas expostas a intempéries. A Câmara Municipal do Sal apela a colaboração de todos os munícipes e, em especial, dos proprietários de oficinas, sucatas e estabelecimentos de reparação automóvel, no sentido de procederem à remoção voluntária de viaturas avariadas, carcaças, pneus, motores e demais sucatas que se encontram depositados em espaços públicos. A Sárrida Consultório informa-se aos utentes que a partir destas datas terá médicos de especialidade estética, como portanto no dia 3 de setembro, Dr. José Domingos, dermatologista, 21 e 22 de setembro, Dra. 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A Câmara Municipal do Sal informa que no âmbito da celebração da 34ª edição do Festival de Praia de Santa Maria, estarão abertas até o dia 28 de agosto de 2026 as inscrições para todos os interessados em exercer atividade comercial no recinto Festival 2026 nas seguintes modalidades: bar, restaurante, rolote e venda ambulante. As inscrições podem ser efetuadas no balcão de atendimento da Câmara Municipal de Sal ou na Delegação de Santa Maria. Requisitos para candidatura: bar, restaurante e rolote. Formulário de candidatura fornecido pela Câmara Municipal, devidamente preenchido, cópia de documento de identificação, licença ou alvará comercial válido, cópia de cartão de sanidade atualizado de todos os manipuladores de alimentos. Requisitos para candidatura: vendas ambulantes, preenchimento de formulário fornecido pela Câmara Municipal, cópia do documento de identificação, cartão de sanidade atualizado e pagamento da taxa. Condições: obrigatório para os espaços. Equipamento adequado para manipulação de alimentos, extintores de incêndio e luz de emergência, livro de reclamação disponível, a fixação visível de preços dos produtos, letreiro com proibição de venda de bebidas alcoólicas a menores, kit portátil de primeiros socorros, contentores para acondicionamento de resíduos e proibição de comercialização de bebidas em garrafas de vidro. Critérios de seleção: cumprimento integral dos requisitos de candidatura, situação regularizada com Câmara Municipal e ausência de infrações em festivais anteriores relacionadas com exercício de atividades. Taxas de exploração por modalidades: bar-restaurante 20, número de espaços 20, valor 55 mil escudos, rolotes, número de espaços 10, valor 10 mil escudos, venda ambulante, espaço, número de espaços ilimitados, valor 5 mil escudos. A ligação elétrica das barracas e rolotes será da responsabilidade dos próprios interessados. A Câmara Municipal conta com colaboração e compreensão de todos para o bom funcionamento do Festival de Praia de Santa Maria. Novamente, os filhos Daniel Betancourt, Anísio Betancourt, Rosália Betancourt, Alina Betancourt, Zaida Betancourt, Rivaldo Betancourt, Paulo Betancourt, Ida Betancourt, Valdir Betancourt, António Betancourt, David Betancourt, netos, bisnetos, sobrinhos, afilhados e demais familiares. Por esta via, agradece a todos os quantos os ajudaram na dor, da quanto ajudaram na

0: quando da doença e falecimento daquela que fui a saudosa mãe, avó, bisavó, tia, prima, madrinha, comadre e amiga Maria Apolinária Bettencourt Rodrigues, que fui mais conhecida por Maria de Sabita. Aproveita para convidar a todos a participarem da missa do primeiro ano, que manda rezar este domingo às 10h30 na Igreja Matriz dos Espargos, sufragando a alma da extinta. 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Por esta via, a Escola Secundária Ramiro Alves Figueira informa aos alunos e demais interessados que se encontram abertas as matrículas referentes ao ano letivo 2026-2027 nos horários normais de expediente. Mais informações, contactar a Secretaria da Escola, site em Lomba Branca, pelo telefone 583-5427. O Pleno da Educação da Câmara Municipal de Sal informa que se encontra abertas as inscrições para o futuro novo espaço educativo de Ribeira Funda, localizado ao lado do Campo Cifrão, destinado às valências de creche e jardim de infância. Convidamos a todos os pais encarregados de educação, com crianças entre os 3 meses aos 5 anos, a efetuar a inscrição no Gabinete de Educação da Biblioteca Municipal Jorge Barbosa, das 8 às 16 horas, munidos da documentação exigida. A Câmara Municipal do Sal vem por esta via informar a toda a população, em particular os proprietários de oficinas e estabelecimentos similares situados na zona norte de cidade de Santa Maria, que irá dar continuidade à ação de recolha de viaturas avariadas, carcaças e metais abandonados na via pública a partir do dia 20 de agosto do corrente ano. Os materiais recolhidos serão depositados no ferro velho para efeitos de reciclagem. Esta iniciativa insere-se no âmbito da luta antivetorial, com vista à eliminação dos focos de proliferação de mosquitos, ratos e outros vetores de doença que se acumulam em viaturas abandonadas e sucata exposta a intempéria. A Câmara Municipal do Sal apela a colaboração de todos os munícipes, em especial os proprietários de oficinas, sucatas e estabelecimentos de reparação automóvel, no sentido de procederem à remoção voluntária de viaturas avariadas, carcaças, pneus, motores e demais sucatas que se encontram depositados em espaços públicos. 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Continuando, a Câmara Municipal do Sal informa que no âmbito da celebração da 34ª edição do Festival de Praia de Santa Maria, estarão abertas até o dia 28 de agosto de 2026 as inscrições para todos os interessados em exercer atividades comerciais no recinto do Festival de 2026 nas seguintes modalidades: bar, restaurante, rolote e venda ambulante. As inscrições podem ser efetuadas no balcão de atendimento da Câmara Municipal ou na Delegação de Santa Maria. Requisitos para a candidatura: bar, restaurante e rolote. Formulário de candidatura fornecido pela Câmara Municipal, devidamente preenchido. Cópia de documento de identificação, licença ou alvará comercial válido. Cópia de cartão de sanidade, atualizado de todos os manipuladores de alimentos. Requisitos para candidatura de vendas ambulantes. Preenchimento de formulário fornecido pela Câmara Municipal. Cópia de documento de identificação, cartão de sanidade atualizada e pagamento da taxa. Condições obrigatórias para os espaços. Equipamentos adequados para manipulação de alimentos, extintores de incêndio e luz de emergência, livro de reclamação disponível, fixação visível de preços dos produtos, letreiro com proibição de venda de bebidas alcoólicas a menores, kit portátil de primeiro socorro, contentores para acondicionamento de resíduos e proibição de comercialização de bebidas em garrafa de vidro. Critérios de seleção, cumprimento integral dos requisitos de candidatura, situação regularizada com a Câmara Municipal e ausência de infrações em festival anteriores relacionados com exercício de atividade. Taxas de exploração por modalidade, bar, restaurante, número de espaço 20, valor 55 mil escudos, rolotes, número de espaço 10, valor 10 mil escudos, venda ambulante, espaço ilimitado, valor 5 mil escudos. A ligação elétrica das barracas e rolotes será da responsabilidade dos próprios interessados. A Câmara Municipal de Sal conta com a colaboração e compreensão de todos para o bom funcionamento do Festival de Praia de Santa Maria. 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

0: Sintonia então de 88.1 FM, vamos a avisos e anúncios. Começamos então este espaço de avisos e anúncios com uma missa de sufrágio e agradecimentos. Os filhos Daniel Bettencourt, Anísio Bettencourt, Rosália Bettencourt, Alina Bettencourt, Snaida Bettencourt, Rivaldo Bettencourt, Paulo Bettencourt, Hilda Bettencourt, Valdir Bettencourt, António Bettencourt, David Bettencourt, netos, bisnetos, sobrinhos, afiliados e demais familiares. Por essa via vieram agradecer a todos os quantos os ajudaram na dor da quanto da doença e falecimento daquela que foi a saudosa mãe, avó, bisavó, tia, prima, madrinha, comadre e amiga Maria Apolinária Bettencourt Rodrigues, que foi mais conhecido por Marie de Sebita. E aproveito ainda para convidar todos a participar da missa do primeiro mês, que manda rezar este domingo, dia 30, às 10 horas, na Igreja dos Espargos, sufragando a alma da extinta. Agora sim, vamos a avisos e anúncios essa hora. Começamos então com este aviso da Escola Secundária Ramiro Alves Figueira, Formação Técnico-Científica. Por esta via, a Escola Secundária Ramiro Alves Figueira informa aos alunos e demais interessados que se encontra aberta as matrículas referentes ao ano letivo 2026-2027, nos horários normais de expedientes. Mais informações, contactar a Secretaria da Escola, cita em Lomba Branca, pelo telefone 583-4526. O Pleno da Educação da Câmara Municipal do Sal informa que se encontra aberta as inscrições para o futuro novo espaço educativo de Ribeira Funda, localizado ao lado do Campo Cifrão, destinado às valências de creche e jardim de infância. Convidamos a todos os pais encarregados de educação com crianças entre os 3 meses e 5 anos a efetuar a inscrição no Gabinete de Educação da Biblioteca Municipal de Jorge Barbosa, das 8 às 16 horas, munidos da documentação exigida. A Clinitur CID na cidade de Santa Maria informa os seus utentes que dispõem deste serviço todos os dias, consultas de clínico geral todos os dias, consultas de codentista, tratamento dentário com compensação de NPS com agendamento prévio, tratamento de fisioterapia com compensação de NPS com agendamento prévio, exames laboratoriais, exames de radiografia, exames de TAC com agendamento prévio. 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A Câmara Municipal do Sal vem por este meio informar a toda a população e em particular os proprietários de oficinas e estabelecimentos similares situados na zona norte da cidade de Santa Maria que irá dar continuidade à ação de recolha de viaturas avariadas, carcaças e metais abandonados na via pública a partir do dia 20 de agosto do corrente ano. Os materiais recolhidos serão depositados no ferro velho para efeito de reciclagem. Esta iniciativa insere-se no âmbito da luta antivetorial com vista à eliminação de focos e proliferação de mosquitos, ratos e outros vetores de doenças que acumulam em viaturas abandonadas e sucatas expostas a intempéries. A Câmara Municipal do Sal apela a colaboração de todos os munícipes e em especial dos proprietários de oficinas, sucatas e estabelecimentos de reparação automóvel no sentido de procederem à remoção voluntária de viaturas avariadas, carcaças, pneus, motores e demais sucatas que se encontram depositados em espaços públicos. A Sárrida Consultório informa os utentes que a partir destas datas terá médicos de especialidades tais como, portanto, no dia 3 de setembro, Dr. José Domingos, dermatologista, 21 e 22 de setembro, Doutora Samília Inocêncio, endocrinologista, 29 de setembro, Dr. Yasser Garcia, gastroenterologia, às sextas-feiras, Dr. Liliane Ribeiro, ortotraumatologia, diariamente doutora Eliana Teixeira, dermatologia, diariamente doutora Leonide Correia, doutora Márcia Fotos, clínico geral, diariamente doutora Lidiane Pimentel, doutora Marlene Reis, ginecologia obstetrícia, diariamente pediatria, diariamente doutora Rosa Luz, nutrição, diariamente doutora Marilda Fotos, doutora Simone Delgado, psicologia, diariamente enfermeira Yara Correia, segundas, quartas e sextas, doutora Carla Borraia, 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A Câmara Municipal do Sal informa que no âmbito da celebração da 34ª edição do Festival de Praia de Santa Maria, estarão abertas até o dia 28 de agosto de 2026 as inscrições para todos os interessados em exercer atividade comercial no recinto Festival 2026 nas seguintes modalidades: bar, restaurante, rolotes e venda ambulante. As inscrições podem ser efetuadas no balcão de atendimento da Câmara Municipal de Sal ou na Delegação de Santa Maria. Requisitos para candidatura: bar, restaurante e rolotes. Formulário de candidatura fornecido pela Câmara Municipal, devidamente preenchido, cópia de documento de identificação, licença ou alvará comercial válido, cópia de cartão de sanidade atualizado de todos os manipuladores de alimentos. Requisitos para candidatura: vendas ambulantes, preenchimento de formulário fornecido pela Câmara Municipal, cópia de documento de identificação, cartão de sanidade atualizado e pagamento da taxa. Condições: obrigatório para os espaços. Equipamento adequado para manipulação de alimentos, extintores de incêndio e luz de emergência, livro de reclamação disponível, a fixação visível de preços dos produtos, letreiro com proibição de venda de bebidas alcoólicas a menores, kit portátil de primeiros socorros, contentores para acondicionamento de resíduos e proibição de comercialização de bebidas em garrafas de vidro. Critérios de seleção: cumprimento integral dos requisitos de candidatura, situação regularizada com Câmara Municipal e ausência de infrações em festivais anteriores relacionadas com exercício de atividades. Taxas de exploração por modalidades: bar-restaurante 20, número de espaços 20, valor 55 mil escudos, rolotes, número de espaços 10, valor 10 mil escudos, venda ambulante, número de espaços ilimitados, valor 5 mil escudos. A ligação elétrica das barracas e rolotes será da responsabilidade dos próprios interessados. A Câmara Municipal conta com a colaboração e compreensão de todos para o bom funcionamento do Festival de Praia de Santa Maria. Novamente, os filhos Daniel Betancourt, Anísio Betancourt, Rosália Betancourt, Alina Betancourt, Zaida Betancourt, Rivaldo Betancourt, Paulo Betancourt, Ida Betancourt, Valdir Betancourt, António Betancourt, David Betancourt, netos, bisnetos, sobrinhos, afilhados e demais familiares. Por esta via, agradece a todos os quantos os ajudaram na dor, da doença e falecimento daquela que foi a saudosa mãe, avó, bisavó, tia, prima, madrinha, comadre e amiga Maria Apolinária Betancourt Rodrigues, que foi mais conhecida por Maria de Sabita. Aproveita para convidar a todos a participarem da missa do primeiro ano, que manda rezar este domingo às 10h30 na Igreja Matriz dos Espargos, sufragando a alma da extinta. 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Por esta via, a Escola Secundária Ramiro Alves Figueira informa aos alunos e demais interessados que se encontram abertas matrículas referentes ao ano letivo 2026-2027 nos horários normais de expediente. Mais informações, contactar a Secretaria da Escola, site em Lomba Branca, pelo telefone 583 54 27. Flor da Educação da Câmara Municipal de Sal informa que se encontra aberta as inscrições para o futuro novo espaço educativo de Ribeira Funda, localizado ao lado do Campo Cifrão, destinado às valências de creche e jardim de infância. Convidamos a todos os pais encarregados de educação, com crianças entre os 3 meses aos 5 anos, a efetuar a inscrição no Gabinete de Educação da Biblioteca Municipal Jorge Barbosa, das 8 às 16 horas, munidos da documentação exigida. A Câmara Municipal do Sal vem por esta via informar a toda a população, em particular os proprietários de oficinas e estabelecimentos similares situados na zona norte de cidade de Santa Maria, que irá dar continuidade à ação de recolha de viaturas avariadas, carcaças e metais abandonados na via pública a partir do dia 20 de agosto do corrente ano. Os materiais recolhidos serão depositados no ferro velho para efeitos de reciclagem. Esta iniciativa insere-se no âmbito da luta antivetorial, com vista à eliminação dos focos de proliferação de mosquitos, ratos e outros vetores de doença que se acumulam em viaturas abandonadas e sucata exposta a intempéries. A Câmara Municipal do Sal apela a colaboração de todos os munícipes, em especial os proprietários de oficinas, sucatas e estabelecimentos de reparação automóvel, no sentido de procederem à remoção voluntária de viaturas avariadas, carcaças, pneus, motores e demais sucatas que se encontram depositados em espaços públicos. 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Continuando, a Câmara Municipal do Sal informa que no âmbito da celebração da 34ª edição do Festival de Praia de Santa Maria, estarão abertas até o dia 28 de agosto de 2026 as inscrições para todos os interessados em exercer atividades comerciais no recinto do Festival 2026, nas seguintes modalidades: bar, restaurante, roulotte e venda ambulante. As inscrições podem ser efetuadas no balcão de atendimento da Câmara Municipal ou na Delegação de Santa Maria. Requisitos para a candidatura: bar, restaurante e roulotte. Formulário de candidatura fornecido pela Câmara Municipal, devidamente preenchido. Cópia de documento de identificação, licença ou alvará comercial válido. Cópia de cartão de sanidade atualizado de todos os manipuladores de alimentos. Requisitos para candidatura de vendas ambulantes: preenchimento de formulário fornecido pela Câmara Municipal, cópia de documento de identificação, cartão de sanidade atualizada e pagamento da taxa. Condições obrigatórias para os espaços: equipamentos adequados para manipulação de alimentos, extintores de incêndio e luz de emergência, livro de reclamação disponível, fixação visível de preços dos produtos, letreiro com proibição de venda de bebidas alcoólicas a menores, kit portátil de primeiro socorro, contentores para acondicionamento de resíduos e proibição de comercialização de bebidas em garrafa de vidro. Critérios de seleção: cumprimento integral dos requisitos de candidatura, situação regularizada com a Câmara Municipal e ausência de infrações em festival anteriores relacionados com exercício de atividade. Taxas de exploração por modalidade: bar, restaurante, número de espaço 20, valor 55 mil escudos, rolotes, número de espaço 10, valor 10 mil escudos, venda ambulante, espaço ilimitado, valor 5 mil escudos. A ligação elétrica das barracas e rolotes será da responsabilidade dos próprios interessados. A Câmara Municipal de Sal conta com a colaboração e compreensão de todos para o bom funcionamento do Festival de Praia de Santa Maria. 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

0: Sintonia então de 88.1 FM, vamos a avisos e anúncios. Começamos então este espaço de avisos e anúncios com uma missa de sufrágio e agradecimentos. Os filhos Daniel Bettencourt, Anísio Bettencourt, Rosália Bettencourt, Alina Bettencourt, Zenaida Bettencourt, Revaldo Bettencourt, Paulo Bettencourt, Hilda Bettencourt, Valdir Bettencourt, António Bettencourt, David Bettencourt, netos, bisnetos, sobrinhos, afiliados e demais familiares. Por essa via vieram agradecer a todos os quantos os ajudaram na dor da quanto da doença e falecimento daquela que foi a saudosa mãe, avó, bisavó, tia, prima, madrinha, comadre e amiga Maria Apolinária Bettencourt Rodrigues, que foi mais conhecido por Marie de Sebita. E aproveito ainda para convidar todos a participar da missa do primeiro mês, que manda rezar este domingo, dia 30, às 10 horas, na Igreja dos Espargos, sufragando a alma da extinta. Agora sim, vamos a avisos e anúncios essa hora. Começamos então com este aviso da Escola Secundária Ramiro Alves Figueira, Formação Técnico-Científica. Por esta via, a Escola Secundária Ramiro Alves Figueira informa aos alunos e demais interessados que se encontra aberta as matrículas referentes ao ano letivo 2026-2027, nos horários normais de expedientes. Mais informações, contactar a Secretaria da Escola, cita em Lomba Branca, pelo telefone 583-4526. O Pleno da Educação da Câmara Municipal do Sal informa que se encontra aberta as inscrições para o futuro novo espaço educativo de Ribeira Funda, localizado ao lado do Campo Cifrão, destinado às valências de creche e jardim de infância. Convidamos a todos os pais encarregados de educação com crianças entre os 3 meses e 5 anos a efetuar a inscrição no Gabinete de Educação da Biblioteca Municipal de Jorge Barbosa, das 8 às 16 horas, munidos da documentação exigida. A Clinitur CID na cidade de Santa Maria informa os seus utentes que dispõem deste serviço todos os dias, consultas clínicas gerais todos os dias, consultas de co-dentista, tratamento dentário com compensação de NPS com agendamento prévio, tratamento de fisioterapia com compensação de NPS com agendamento prévio, exames laboratoriais, exames de radiografia, exames de TAC com agendamento prévio. 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A Câmara Municipal do Sal vem por este meio informar a toda a população e em particular os proprietários de oficinas e estabelecimentos similares situados na zona norte da cidade de Santa Maria, que irá dar continuidade à ação de recolha de viaturas avariadas, carcaças e metais abandonados na via pública a partir do dia 20 de agosto do corrente ano. Os materiais recolhidos serão depositados no ferro velho para efeito de reciclagem. Esta iniciativa insere-se no âmbito da luta antivetorial com vista à eliminação de focos e proliferação de mosquitos, ratos e outros vetores de doenças que acumulam em viaturas abandonadas e sucatas expostas a intempéries. A Câmara Municipal do Sal apela a colaboração de todos os munícipes e em especial dos proprietários de oficinas, sucatas e estabelecimentos de reparação automóvel no sentido de procederem à remoção voluntária de viaturas avariadas, carcaças, pneus, motores e demais sucatas que se encontram depositados em espaços públicos. A Sárrida Consultório informa seus utentes que a partir destas datas terá médicos de especialidades tais como, portanto, no dia 3 de setembro, Dr. José Domingos, dermatologista, 21 e 22 de setembro, Doutora Samília Inocêncio, endocrinologista, 29 de setembro, Dr. Yasser Garcia, gastroenterologia, às sextas-feiras, Dr. Liliane Ribeiro, ortotraumatologia, diariamente doutora Eliana Teixeira, 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Câmara Municipal do Sal informa que no âmbito da celebração da 34ª edição do Festival de Praia de Santa Maria, estarão abertas até o dia 28 de agosto de 2026 as inscrições para todos os interessados em exercer atividade comercial no recinto Festival 2026 nas seguintes modalidades: bar, restaurante, rolotes e venda ambulante. As inscrições podem ser efetuadas no balcão de atendimento da Câmara Municipal de Sal ou na Delegação de Santa Maria. Requisitos para candidatura: bar, restaurante e rolotes. Formulário de candidatura fornecido pela Câmara Municipal, devidamente preenchido, cópia de documento de identificação, licença ou alvará comercial válido, cópia de cartão de sanidade atualizado de todos os manipuladores de alimentos. Requisitos para candidatura: vendas ambulantes, preenchimento de formulário fornecido pela Câmara Municipal, cópia de documento de identificação, cartão de sanidade atualizado e pagamento da taxa. Condições: obrigatório para os espaços. Equipamento adequado para manipulação de alimentos, extintores de incêndio e luz de emergência, livro de reclamação disponível, a fixação visível de preços dos produtos, letreiro com proibição de venda de bebidas alcoólicas a menores, kit portátil de primeiros socorros, contentores para acondicionamento de resíduos e proibição de comercialização de bebidas em garrafas de vidro. Critérios de seleção: cumprimento integral dos requisitos de candidatura, situação regularizada com Câmara Municipal e ausência de infrações em festivais anteriores relacionadas com exercício de atividades. Taxas de exploração por modalidades: bar-restaurante 20, número de espaços 20, valor 55 mil escudos, rolotes, número de espaços 10, valor 10 mil escudos, venda ambulante, número de espaços ilimitados, valor 5 mil escudos. A ligação elétrica das barracas e rolotes será da responsabilidade dos próprios interessados. A Câmara Municipal conta com a colaboração e compreensão de todos para o bom funcionamento do Festival de Praia de Santa Maria. Novamente, os filhos Daniel Betancourt, Anísio Betancourt, Rosália Betancourt, Alina Betancourt, Zaida Betancourt, Rivaldo Betancourt, Paulo Betancourt, Ida Betancourt, Valdir Betancourt, António Betancourt, David Betancourt, netos, bisnetos, sobrinhos, afilhados e demais familiares. Por esta via, agradece a todos os quantos os ajudaram na dor, da doença e falecimento daquela que foi a saudosa mãe, avó, bisavó, tia, prima, madrinha, comadre e amiga Maria Apolinária Betancourt Rodrigues, que foi mais conhecida por Mari de Sabita. Aproveita para convidar a todos a participarem da missa do primeiro ano, que manda rezar este domingo às 10h30 na Igreja Matriz dos Espargos, sufragando a alma da extinta. 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Por esta via, a Escola Secundária Ramiro Alves Figueira informa aos alunos e demais interessados que se encontram abertas matrículas referentes ao ano letivo 2026-2027 nos horários normais de expediente. Mais informações, contactar a Secretaria da Escola, site em Lomba Branca, pelo telefone 583 54 27. Popular da Educação da Câmara Municipal de Sal informa que se encontra aberta as inscrições para o futuro novo espaço educativo de Ribeira Funda, localizado ao lado do Campo Cifrão, destinado às valências de creche e jardim de infância. Convidamos a todos os pais encarregados de educação, com crianças entre os 3 meses aos 5 anos, a efetuar a inscrição no Gabinete de Educação da Biblioteca Municipal Jorge Barbosa, das 8 às 16 horas, munidos da documentação exigida. A Câmara Municipal do Sal vem por esta via informar a toda a população, em particular os proprietários de oficinas e estabelecimentos similares situados na zona norte de cidade de Santa Maria, que irá dar continuidade à ação de recolha de viaturas avariadas, carcaças e metais abandonados na via pública a partir do dia 20 de agosto do corrente ano. Os materiais recolhidos serão depositados no ferro velho para efeitos de reciclagem. Esta iniciativa insere-se no âmbito da luta antivetorial, com vista à eliminação dos focos de proliferação de mosquitos, ratos e outros vetores de doença que se acumulam em viaturas abandonadas e sucata exposta a intempéries. A Câmara Municipal do Sal apela a colaboração de todos os munícipes, em especial os proprietários de oficinas, sucatas e estabelecimentos de reparação automóvel, no sentido de procederem à remoção voluntária de viaturas avariadas, carcaças, pneus, motores e demais sucatas que se encontram depositados em espaços públicos. 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Continuando, a Câmara Municipal do Sal informa que no âmbito da celebração da 34ª edição do Festival de Praia de Santa Maria, estarão abertas até o dia 28 de agosto de 2026 as inscrições para todos os interessados em exercer atividades comerciais no recinto do Festival 2026, nas seguintes modalidades: bar, restaurante, rolote e venda ambulante. As inscrições podem ser efetuadas no balcão de atendimento da Câmara Municipal ou na Delegação de Santa Maria. Requisitos para a candidatura: bar, restaurante e rolote. Formulário de candidatura fornecido pela Câmara Municipal, devidamente preenchido. Cópia de documento de identificação, licença ou alvará comercial válido. Cópia de cartão de sanidade atualizado de todos os manipuladores de alimentos. Requisitos para candidatura de vendas ambulantes: preenchimento de formulário fornecido pela Câmara Municipal, cópia de documento de identificação, cartão de sanidade atualizada e pagamento da taxa. Condições obrigatórias para os espaços: equipamentos adequados para manipulação de alimentos, extintores de incêndio e luz de emergência, livro de reclamação disponível, fixação visível de preços dos produtos, letreiro com proibição de venda de bebidas alcoólicas a menores, kit portátil de primeiro socorro, contentores para acondicionamento de resíduos e proibição de comercialização de bebidas em garrafa de vidro. Critérios de seleção: cumprimento integral dos requisitos de candidatura, situação regularizada com a Câmara Municipal e ausência de infrações em festival anteriores relacionados com exercício de atividade. Taxas de exploração por modalidade: bar, restaurante, número de espaço 20, valor 55 mil escudos; rolotes, número de espaço 10, valor 10 mil escudos; venda ambulante, espaço ilimitado, valor 5 mil escudos. A ligação elétrica das barracas e rolotes será da responsabilidade dos próprios interessados. A Câmara Municipal de Sal conta com a colaboração e compreensão de todos para o bom funcionamento do Festival de Praia de Santa Maria. 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

Sintonia então de 88.1 FM, vamos a avisos e anúncios. Começamos então este espaço de avisos e anúncios com uma missa de sufrágio e agradecimentos. Os filhos Daniel Bettencourt, Anísio Bettencourt, Rosália Bettencourt, Alina Bettencourt, Zenaida Bettencourt, Revaldo Bettencourt, Paulo Bettencourt, Hilda Bettencourt, Valdir Bettencourt, António Bettencourt, David Bettencourt, netos, bisnetos, sobrinhos, afiliados e demais familiares. Por essa via vieram agradecer a todos os quantos os ajudaram na dor da quanto da doença e falecimento daquela que foi a saudosa mãe, avó, bisavó, tia, prima, madrinha, comadre e amiga Maria Apolinária Bettencourt Rodrigues, que foi mais conhecido por Marie de Sebita. E aproveito ainda para convidar todos a participar da missa do primeiro mês, que manda rezar este domingo, dia 30, às 10 horas, na Igreja dos Espargos, sufragando a alma da extinta. Agora sim, vamos a avisos e anúncios a essa hora. Começamos então com este aviso da Escola Secundária Ramiro Alves Figueira, Formação Técnico-Científica. Por esta via, Escola Secundária Ramiro Alves Figueira informa aos alunos e demais interessados que se encontra aberta as matrículas referentes ao ano letivo 2026-2027, nos horários normais de expedientes. Mais informações, contactar a Secretaria da Escola. Cita em Lomba Branca pelo telefone 583-4526. O Pleuro da Educação da Câmara Municipal do Sal informa que se encontra aberta as inscrições para o futuro novo espaço educativo de Ribeira Funda, localizado ao lado do Campo Cifrão, destinado às valências de creche e jardim de infância. Convidamos a todos os pais encarregados de educação com crianças entre os 3 meses e 5 anos a efetuar a inscrição no Gabinete de Educação da Biblioteca Municipal de Jorge Barbosa, das 8 às 16 horas, munidos da documentação exigida. A Clinitur CID na cidade de Santa Maria informa os seus utentes que dispõem deste serviço todos os dias, consultas clínicas gerais todos os dias, consultas de dentista, tratamento dentário com compensação de NPS com agendamento prévio, tratamento de fisioterapia com compensação de NPS com agendamento prévio, exames laboratoriais, exames de radiografia, exames de TAC com agendamento prévio. 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A Câmara Municipal do Sal vem por este meio informar a toda a população e em particular os proprietários de oficinas e estabelecimentos similares situados na zona norte da cidade de Santa Maria que irá dar continuidade à ação de recolha de viaturas avariadas, carcaças e metais abandonados na via pública a partir do dia 20 de agosto do corrente ano. Os materiais recolhidos serão depositados no ferro velho para efeito de reciclagem. Esta iniciativa insere-se no âmbito da luta antivetorial com vista à eliminação de focos e proliferação de mosquitos, ratos e outros vetores de doenças que acumulam em viaturas abandonadas e sucatas expostas a intempéries. A Câmara Municipal do Sal apela a colaboração de todos os munícipes e em especial dos proprietários de oficinas, sucatas e estabelecimentos de reparação automóvel no sentido de procederem à remoção voluntária de viaturas avariadas, carcaças, pneus, motores e demais sucatas que se encontram depositados em espaços públicos. A Sárrida Consultório informa seus utentes que a partir destas datas terá médicos de especialidade estética, como, portanto, no dia 3 de setembro, Dr. José Domingos, dermatologista, 21 e 22 de setembro, Dra. 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
A Câmara Municipal do Sal informa que no âmbito da celebração da 34ª edição do Festival de Praia de Santa Maria, estarão abertas até o dia 28 de agosto de 2026 as inscrições para todos os interessados em exercer atividade comercial no recinto Festival 2026 nas seguintes modalidades: bar, restaurante, rolotes e venda ambulante. As inscrições podem ser efetuadas no balcão de atendimento da Câmara Municipal de Sal ou na Delegação de Santa Maria. Requisitos para candidatura: bar, restaurante e rolote. Formulário de candidatura fornecido pela Câmara Municipal, devidamente preenchido. Cópia de documento de identificação, licença ou alvará comercial válido. Cópia de cartão de sanidade atualizado de todos os manipuladores de alimentos. Requisitos para candidatura: vendas ambulantes, preenchimento de formulário fornecido pela Câmara Municipal, cópia de documento de identificação, cartão de sanidade atualizado e pagamento da taxa. Condições: obrigatório para os espaços. Equipamento adequado para manipulação de alimentos, extintores de incêndio e luz de emergência, livro de reclamação disponível, a fixação visível de preços dos produtos, letreiro com proibição de venda de bebidas alcoólicas a menores, kit portátil de primeiros socorros, contentores para acondicionamento de resíduos e proibição de comercialização de bebidas em garrafas de vidro. Critérios de seleção: cumprimento integral dos requisitos de candidatura, situação regularizada com Câmara Municipal e ausência de infrações em festivais anteriores relacionadas com exercício de atividades. Taxas de exploração por modalidades: bar-restaurante 20, número de espaços 20, valor 55 mil escudos. Rolotes, número de espaços 10, valor 10 mil escudos. Venda ambulante, número de espaços ilimitados, valor 5 mil escudos. A ligação elétrica das barracas e rolotes será da responsabilidade dos próprios interessados. A Câmara Municipal conta com a colaboração e compreensão de todos para o bom funcionamento do Festival de Praia de Santa Maria. Novamente, os filhos Daniel Bettencourt, Anísio Bettencourt, Rosália Bettencourt, Alina Bettencourt, Zaida Bettencourt, Rivaldo Bettencourt, Paulo Bettencourt, Ida Bettencourt, Valdir Bettencourt, António Bettencourt, David Bettencourt, netos, bisnetos, sobrinhos, afilhados e demais familiares. Por esta via, agradece a todos os quantos os ajudaram na dor, da doença e falecimento daquela que foi a saudosa mãe, avó, bisavó, tia, prima, madrinha, comadre e amiga Maria Apolinária Bettencourt Rodrigues, que foi mais conhecida por Maria de Sabita. Aproveita para convidar a todos a participarem da missa do primeiro ano, que manda rezar este domingo às 10h30 na Igreja Matriz dos Espargos, sufragando a alma da extinta. Novamente, a Clínica Urcita na cidade de Santa Maria informa os seus utentes que dispõem deste serviço todos os dias, consultas de clínico geral todos os dias, consultas de condentista, tratamento 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Por esta via, a Escola Secundária Ramiro Alves Figueira informa aos alunos e demais interessados que se encontram abertas matrículas referentes ao ano letivo 2026-2027 nos horários normais de expediente. Mais informações, contactar a Secretaria da Escola, site em Lomba Branca, pelo telefone 583 54 27.
Explore da Educação da Câmara Municipal de Sal informa que se encontra aberta as inscrições para o futuro novo espaço educativo de Ribeira Funda, localizado ao lado do Campo Cifrão, destinado às valências de creche e jardim de infância. Convidamos a todos os pais encarregados de educação, com crianças entre os 3 meses aos 5 anos, a efetuar a inscrição no Gabinete de Educação da Biblioteca Municipal Jorge Barbosa, das 8 às 16 horas, munidos da documentação exigida. A Câmara Municipal do Sal vem por esta via informar a toda a população, em particular os proprietários de oficinas e estabelecimentos similares situados na zona norte de cidade de Santa Maria, que irá dar continuidade à ação de recolha de viaturas avariadas, carcaças e metais abandonados na via pública a partir do dia 20 de agosto do corrente ano. Os materiais recolhidos serão depositados no ferro velho para efeitos de reciclagem. Esta iniciativa insere-se no âmbito da luta antivetorial, com vista à eliminação dos focos de proliferação de mosquitos, ratos e outros vetores de doença que se acumulam em viaturas abandonadas e sucata exposta a intempéries. A Câmara Municipal do Sal apela a colaboração de todos os munícipes, em especial os proprietários de oficinas, sucatas e estabelecimentos de reparação automóvel, no sentido de procederem à remoção voluntária de viaturas avariadas, carcaças, pneus, motores e demais sucatas que se encontram depositados em espaços públicos. 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Continuando, a Câmara Municipal do Sal informa que no âmbito da celebração da 34ª edição do Festival de Praia de Santa Maria, estarão abertas até o dia 28 de agosto de 2026 as inscrições para todos os interessados em exercer atividades comerciais no recinto do Festival 2026, nas seguintes modalidades: bar, restaurante, rolote e venda ambulante. As inscrições podem ser efetuadas no balcão de atendimento da Câmara Municipal ou na Delegação de Santa Maria. Requisitos para a candidatura: bar, restaurante e rolote. Formulário de candidatura fornecido pela Câmara Municipal, devidamente preenchido. Cópia de documento de identificação, licença ou alvará comercial válido. Cópia de cartão de sanidade atualizado de todos os manipuladores de alimentos. Requisitos para candidatura de vendas ambulantes: preenchimento de formulário fornecido pela Câmara Municipal, cópia de documento de identificação, cartão de sanidade atualizada e pagamento da taxa. Condições obrigatórias para os espaços: equipamentos adequados para manipulação de alimentos, extintores de incêndio e luz de emergência, livro de reclamação disponível, fixação visível de preços dos produtos, letreiro com proibição de venda de bebidas alcoólicas a menores, kit portátil de primeiro socorro, contentores para acondicionamento de resíduos e proibição de comercialização de bebidas em garrafa de vidro. Critérios de seleção: cumprimento integral dos requisitos de candidatura, situação

0: Municipal de Sal conta com a colaboração e compreensão de todos para o bom funcionamento do Festival de Praia de Santa Maria. 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

Sintonia então de 88.1 FM, vamos de avisos e anúncios. Começamos então este espaço de avisos e anúncios com uma missa de sufrágio e agradecimentos. Os filhos Daniel Bettencourt, Anísio Bettencourt, Rosália Bettencourt, Alina Bettencourt, Zenaida Bettencourt, Revaldo Bettencourt, Paulo Bettencourt, Hilda Bettencourt, Valdir Bettencourt, António Bettencourt, David Bettencourt, netos, bisnetos, sobrinhos, afiliados e demais familiares. Por essa via vieram agradecer a todos os quantos os ajudaram na dor da quanto da doença e falecimento daquela que foi a saudosa mãe, avó, bisavó, tia, prima, madrinha, comadre e amiga Maria Apolinária Bettencourt Rodrigues, que foi mais conhecido por Marie de Sebita. E aproveito ainda para convidar todos a participar da missa do primeiro mês, que manda rezar este domingo, dia 30, às 10 horas, na Igreja dos Espargos, sufragando a alma da extinta. Agora sim, vamos a avisos e anúncios essa hora. Começamos então com este aviso da Escola Secundária Ramiro Alves Figueira, Formação Técnico-Científica. Por esta via, a Escola Secundária Ramiro Alves Figueira informa aos alunos e demais interessados que se encontra aberta as matrículas referentes ao ano letivo 2026-2027, nos horários normais de expedientes. Mais informações, contactar a Secretaria da Escola, cita em Lomba Branca, pelo telefone 583-4526. O Pleno da Educação da Câmara Municipal do Sal informa que se encontra aberta as inscrições para o futuro novo espaço educativo de Ribeira Funda, localizado ao lado do Campo Cifrão, destinado às valências de creche e jardim de infância. Convidamos a todos os pais encarregados de educação com crianças entre os 3 meses e 5 anos a efetuar a inscrição no Gabinete de Educação da Biblioteca Municipal de Jorge Barbosa, das 8 às 16 horas, munidos da documentação exigida. A Clinitur CID na cidade de Santa Maria informa os seus utentes que dispõem deste serviço todos os dias, consultas clínicas gerais todos os dias, consultas de co-dentista, tratamento dentário com compensação de NPS com agendamento prévio, tratamento de fisioterapia com compensação de NPS com agendamento prévio, exames laboratoriais, exames de radiografia, exames de TAC com agendamento prévio. 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A Câmara Municipal do Sal vem por este meio informar a toda a população e em particular os proprietários de oficinas e estabelecimentos similares situados na zona norte da cidade de Santa Maria que irá dar continuidade à ação de recolha de viaturas avariadas, carcaças e metais abandonados na via pública a partir do dia 20 de agosto do corrente ano. Os materiais recolhidos serão depositados no ferro velho.

0: para efeito de reciclagem. Esta iniciativa insere-se no âmbito da luta antivetorial, com vista à eliminação de focos e proliferação de mosquitos, ratos e outros vetores de doenças que acumulam em viaturas abandonadas e sucatas expostas a intempéries. A Câmara Municipal do Sal apela a colaboração de todos os munícipes e, em especial, dos proprietários de oficinas, sucatas e estabelecimentos de reparação automóvel, no sentido de procederem à remoção voluntária de viaturas avariadas, carcaças, pneus, motores e demais sucatas que se encontram depositados em espaços públicos. A Sárrida Consultório informa-se aos utentes que a partir destas datas terá médicos de especialidade estética, como portanto no dia 3 de setembro, Dr. José Domingos, dermatologista, 21 e 22 de setembro, Doutora Samília Inocêncio, endocrinologista, 29 de setembro, Dr. Yasser Garcia, gastroenterologia, às sextas-feiras, Dr. Liliane Ribeiro, ortotraumatologia, diariamente Dr. Eliana Teixeira, 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A Câmara Municipal do Sal informa que no âmbito da celebração da 34ª edição do Festival de Praia de Santa Maria, estarão abertas até o dia 28 de agosto de 2026 as inscrições para todos os interessados em exercer atividade comercial no recinto Festival 2026 nas seguintes modalidades: bar, restaurante, rolotes e venda ambulante. As inscrições podem ser efetuadas no balcão de atendimento da Câmara Municipal de Sal ou na Delegação de Santa Maria. Requisitos para candidatura: bar, restaurante e rolotes. Formulário de candidatura fornecido pela Câmara Municipal, devidamente preenchido, cópia de documento de identificação, licença ou alvará comercial válido, cópia de cartão de sanidade atualizado de todos os manipuladores de alimentos. Requisitos para candidatura: vendas ambulantes, preenchimento de formulário fornecido pela Câmara Municipal, cópia de documento de identificação, cartão de sanidade atualizado e pagamento da taxa. Condições: obrigatório para os espaços. Equipamento adequado para manipulação de alimentos, extintores de incêndio e luz de emergência, livro de reclamação disponível, a fixação visível de preços dos produtos, letreiro com proibição de venda de bebidas alcoólicas a menores, kit portátil de primeiros socorros, contentores para acondicionamento de resíduos e proibição de comercialização de bebidas em garrafas de vidro. Critérios de seleção: cumprimento integral dos requisitos de candidatura, situação regularizada com Câmara Municipal e ausência de infrações em festivais anteriores relacionadas com exercício de atividades. Taxas de exploração por modalidades: bar-restaurante 20, número de espaços 20, valor 55 mil escudos, rolotes, número de espaços 10, valor 10 mil escudos, venda ambulante, número de espaços ilimitados, valor 5 mil escudos. A ligação elétrica das barracas e rolotes será da responsabilidade dos próprios interessados. A Câmara Municipal conta com a colaboração e compreensão de todos para o bom funcionamento do Festival de Praia de Santa Maria. Novamente, os filhos Daniel Betancourt, Anísio Betancourt, Rosália Betancourt, Alina Betancourt, Zaida Betancourt, Rivaldo Betancourt, Paulo Betancourt, Ida Betancourt, Valdir Betancourt, António Betancourt, David Betancourt, netos, bisnetos, sobrinhos, afilhados e demais familiares. Por esta via, agradece a todos os quantos os ajudaram na dor, da doença e falecimento daquela que foi a saudosa mãe, avó, bisavó, tia, prima, madrinha, comadre e amiga Maria Apolinária Betancourt Rodrigues, que foi mais conhecida por Mari de Sabita. Aproveita para convidar a todos a participarem da missa do primeiro ano, que manda rezar este domingo às 10h30 na Igreja Matriz dos Espargos, sufragando a alma da extinta. 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Por esta via, a Escola Secundária Ramiro Alves Figueira informa aos alunos e demais interessados que se encontra abertas matrículas referentes ao ano letivo 2026-2027 nos horários normais de expediente. Mais informações, contactar a Secretaria da Escola, site em Lomba Branca, pelo telefone 583 54 27. O Pleno da Educação da Câmara Municipal de Sal informa que se encontra aberta as inscrições para o futuro novo espaço educativo de Ribeira Funda, localizado ao lado do Campo Cifrão, destinado às valências de creche e jardim de infância. Convidamos a todos os pais encarregados de educação, com crianças entre os 3 meses aos 5 anos, a efetuar a inscrição no Gabinete de Educação da Biblioteca Municipal Jorge Barbosa, das 8 às 16 horas, munidos da documentação exigida. A Câmara Municipal do Sal vem por esta via informar a toda a população, em particular os proprietários de oficinas e estabelecimentos similares situados na zona norte de cidade de Santa Maria, que irá dar continuidade à ação de recolha de viaturas avariadas, carcaças e metais abandonadas na via pública a partir do dia 20 de agosto do corrente ano. Os materiais recolhidos serão depositados no ferro velho para efeitos de reciclagem. Esta iniciativa insere-se no âmbito da luta antivetorial, com vista à eliminação dos focos de proliferação de mosquitos, ratos e outros vetores de doença que se acumulam em viaturas abandonadas e sucata exposta a intempéries. A Câmara Municipal do Sal apela a colaboração de todos os munícipes, em especial os proprietários de oficinas, sucatas e estabelecimentos de reparação automóvel, no sentido de procederem à remoção voluntária de viaturas avariadas, carcaças, pneus, motores e demais sucatas que se encontram depositados em espaços públicos. 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Continuando, a Câmara Municipal do Sal informa que no âmbito da celebração da 34ª edição do Festival de Praia de Santa Maria, estarão abertas até o dia 28 de agosto de 2026 as inscrições para todos os interessados em exercer atividades comerciais no recinto do Festival 2026, nas seguintes modalidades: bar, restaurante, rolote e venda ambulante. As inscrições podem ser efetuadas no balcão de atendimento da Câmara Municipal ou na Delegação de Santa Maria. Requisitos para a candidatura: bar, restaurante e rolote. Formulário de candidatura fornecido pela Câmara Municipal, devidamente preenchido. Cópia de documento de identificação, licença ou alvará comercial válido. Cópia de cartão de sanidade. atualizado de todos os manipuladores de alimentos. Requisitos para candidatura de vendas ambulantes. Preenchimento de formulário fornecido pela Câmara Municipal. Cópia de documento de identificação, cartão de sanidade atualizada e pagamento da taxa. Condições obrigatórias para os espaços. Equipamentos adequados para manipulação de alimentos, extintores de incêndio e luz de emergência, livro de reclamação disponível, fixação visível de preços dos produtos, letreiro com proibição de venda de bebidas alcoólicas a menores, kit portátil de primeiro socorro, contentores para acondicionamento de resíduos e proibição de comercialização de bebidas em garrafa de vidro. Critérios de seleção, cumprimento integral dos requisitos de candidatura, situação regularizada com a Câmara Municipal e ausência de infrações em festival anteriores relacionados com exercício de atividade. Taxas de exploração por modalidade, bar, restaurante, número de espaço 20, valor 55 mil escudos, rolotes, número de espaço 10, valor 10 mil escudos, venda ambulante, espaço ilimitado, valor 5 mil escudos. A ligação elétrica das barracas e rolotes será da responsabilidade dos próprios interessados. A Câmara Municipal de Sal conta com a colaboração e compreensão de todos para o bom funcionamento do Festival de Praia de Santa Maria. 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

0: Sintonia então de 88.1 FM, vamos a avisos e anúncios. Começamos então este espaço de avisos e anúncios com uma missa de sufrágio e agradecimentos. Os filhos Daniel Bettencourt, Anísio Bettencourt, Rosália Bettencourt, Alina Bettencourt, Zenaida Bettencourt, Revaldo Bettencourt, Paulo Bettencourt, Hilda Bettencourt, Valdir Bettencourt, António Bettencourt, David Bettencourt, netos, bisnetos, sobrinhos, afiliados e demais familiares. Por essa via vieram agradecer a todos os quantos os ajudaram na dor da quanto da doença e falecimento daquela que foi a saudosa mãe, avó, bisavó, tia, prima, madrinha, comadre e amiga Maria Apolinária Bettencourt Rodrigues, que foi mais conhecido por Marie de Sebita. E aproveito ainda para convidar todos a participar da missa do primeiro mês, que manda rezar este domingo, dia 30, às 10 horas, na Igreja dos Espargos, sufragando a alma da extinta. Agora sim, vamos a avisos e anúncios a essa hora. Começamos então com este aviso da Escola Secundária Ramiro Alves Figueira, Formação Técnico-Científica. Por esta via, a Escola Secundária Ramiro Alves Figueira informa aos alunos e demais interessados que se encontra aberta as matrículas referentes ao ano letivo 2026-2027, nos horários normais de expedientes. Mais informações, contactar a Secretaria da Escola. Cita em Lomba Branca pelo telefone 583-4526. O Pleno da Educação da Câmara Municipal do Sal informa que se encontra aberta as inscrições para o futuro novo espaço educativo de Ribeira Funda, localizado ao lado do Campo Cifrão, destinado às valências de creche e jardim de infância. Convidamos a todos os pais encarregados de educação com crianças entre os 3 meses e 5 anos a efetuar a inscrição no Gabinete de Educação da Biblioteca Municipal de Jorge Barbosa das 8 às 16 horas, munidos da documentação exigida. A Clinitur CID na cidade de Santa Maria informa os seus utentes que dispõem deste serviço todos os dias, consultas de clínico geral todos os dias, consultas de co-dentista, tratamento dentário com compensação de NPS com agendamento prévio, tratamento de fisioterapia com compensação de NPS com agendamento prévio, exames laboratoriais, exames de radiografia, exames de TAC com agendamento prévio. 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A Câmara Municipal do Sal vem por este meio informar a toda a população e em particular os proprietários de oficinas e estabelecimentos similares situados na zona norte da cidade de Santa Maria que irá dar continuidade à ação de recolha de viaturas avariadas, carcaças e metais abandonados na via pública a partir do dia 20 de agosto do corrente ano. Os materiais recolhidos serão depositados no ferro velho para efeito de reciclagem. Esta iniciativa insere-se no âmbito da luta antivetorial com vista à eliminação de focos e proliferação de mosquitos, ratos e outros vetores de doenças que acumulam em viaturas abandonadas e sucatas expostas a intempéries. A Câmara Municipal do Sal apela a colaboração de todos os munícipes e em especial dos proprietários de oficinas, sucatas e estabelecimentos de reparação automóvel no sentido de procederem à remoção voluntária de viaturas avariadas, carcaças, pneus, motores e demais sucatas que se encontram depositados em espaços públicos. A Sárrida Consultório informa seus utentes que a partir destas datas terá médicos de especialidades tais como, portanto, no dia 3 de setembro, Dr. José Domingos, dermatologista, 21 e 22 de setembro, Dra. Samira Inocêncio, endocrinologista, 29 de setembro, Dr. Yasser Garcia, gastroenterologia, às sextas-feiras, Dr. Liliane Ribeiro, ortotraumatologia, diariamente doutora Eliana Teixeira, dermatologia, diariamente doutora Leonide Correia, doutora Márcia Fotos, clínico-geral, diariamente doutora Lidiane Pimentel, doutora Marlene Reis, ginecologia obstetrícia, diariamente pediatria, diariamente doutora Rosa Luz, nutrição, diariamente doutora Marilda Fotos, doutora Simone Delgado, psicologia, diariamente enfermeira Yara Correia, segundas, quartas e sextas, doutora Carla Borraia, medicina 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A Câmara Municipal do Sal informa que no âmbito da celebração da 34ª edição do Festival de Praia de Santa Maria, estarão abertas até o dia 28 de agosto de 2026 inscrições para todos os interessados em exercer atividade comercial no recinto Festival 2026 nas seguintes modalidades: bar, restaurante, rolotes e venda ambulante. As inscrições podem ser efetuadas no balcão de atendimento da Câmara Municipal de Sal ou na Delegação de Santa Maria. Requisitos para candidatura: bar, restaurante e rolote. Formulário de candidatura fornecido pela Câmara Municipal, devidamente preenchido, cópia de documento de identificação, licença ou alvará comercial válido, cópia de cartão de sanidade atualizado de todos os manipuladores de alimentos. Requisitos para candidatura: vendas ambulantes, preenchimento de formulário fornecido pela Câmara Municipal, cópia de documento de identificação, cartão de sanidade atualizado e pagamento da taxa. Condições: obrigatório para os espaços. Equipamento adequado para manipulação de alimentos, extintores de incêndio e luz de emergência, livro de reclamação disponível, a fixação visível de preços dos produtos, letreiro com proibição de venda de bebidas alcoólicas a menores, kit portátil de primeiros socorros, contentores para acondicionamento de resíduos e proibição de comercialização de bebidas em garrafas de vidro. Critérios de seleção: cumprimento integral dos requisitos de candidatura, situação regularizada com Câmara Municipal e ausência de infrações em festivais anteriores relacionadas com exercício de atividades. Taxas de exploração por modalidades: bar-restaurante 20, número de espaços 20, valor 55 mil escudos, rolotes, número de espaços 10, valor 10 mil escudos, venda ambulante, número de espaços ilimitados, valor 5 mil escudos. A ligação elétrica das barracas e rolotes será da responsabilidade dos próprios interessados. A Câmara Municipal conta com a colaboração e compreensão de todos para o bom funcionamento do Festival de Praia de Santa Maria. Novamente, os filhos Daniel Betancourt, Anísio Betancourt, Rosália Betancourt, Alina Betancourt, Zaida Betancourt, Rivaldo Betancourt, Paulo Betancourt, Ida Betancourt, Valdir Betancourt, António Betancourt, David Betancourt, netos, bisnetos, sobrinhos, afilhados e demais familiares. Por esta via, agradece a todos os quantos os ajudaram na dor da quanto ajudaram na quando da doença e falecimento daquela que foi a saudosa mãe, avó, bisavó, tia, prima, madrinha, comadre e amiga Maria Apolinária Betancourt Rodrigues, que foi mais conhecida por Maria de Sabita. Aproveita para convidar a todos a participarem da missa do primeiro ano, que manda rezar este domingo às 10h30 na Igreja Matriz dos Espargos, sufragando a alma da extinta. Novamente, a Clínica Urcita na cidade de Santa Maria informa os seus utentes que dispõem deste serviço todos os dias, consultas de clínico geral todos os dias, consultas de condentista, tratamento 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Por esta via, a Escola Secundária Ramiro Alves Figueira informa aos alunos e demais interessados que se encontram abertas as matrículas referentes ao ano letivo 2026-2027 nos horários normais de expediente. Mais informações, contactar a Secretaria da Escola, site em Lomba Branca, pelo telefone 583 54 27. Explore da Educação da Câmara Municipal de Sal informa que se encontra abertas inscrições para o futuro novo espaço educativo de Ribeira Funda, localizado ao lado do Campo Cifrão, destinado às valências de creche e jardim de infância. Convidamos a todos os pais encarregados de educação, com crianças entre os 3 meses aos 5 anos, a efetuar a inscrição no Gabinete de Educação da Biblioteca Municipal Jorge Barbosa, das 8 às 16 horas, munidos da documentação exigida. A Câmara Municipal do Sal vem por esta via informar a toda a população, em particular os proprietários de oficinas e estabelecimentos similares situados na zona norte de cidade de Santa Maria, que irá dar continuidade à ação de recolha de viaturas avariadas, carcaças e metais abandonados na via pública a partir do dia 20 de agosto do corrente ano. Os materiais recolhidos serão depositados no ferro velho para efeitos de reciclagem. Esta iniciativa insere-se no âmbito da luta antivetorial, com vista à eliminação dos focos de proliferação de mosquitos, ratos e outros vetores de doença que se acumulam em viaturas abandonadas e sucata exposta a intempéries. A Câmara Municipal do Sal apela a colaboração de todos os munícipes, em especial os proprietários de oficinas, sucatas e estabelecimentos de reparação automóvel, no sentido de procederem à remoção voluntária de viaturas avariadas, carcaças, pneus, motores e demais sucatas que se encontram depositados em espaços públicos. 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Continuando, a Câmara Municipal do Sal informa que no âmbito da celebração da 34ª edição do Festival de Praia de Santa Maria, estarão abertas até o dia 28 de agosto de 2026 as inscrições para todos os interessados em exercer atividades comerciais no recinto do Festival 2026, nas seguintes modalidades: bar, restaurante, rolote e venda ambulante. As inscrições podem ser efetuadas no balcão de atendimento da Câmara Municipal ou na Delegação de Santa Maria. Requisitos para a candidatura: bar, restaurante e rolote. Formulário de candidatura fornecido pela Câmara Municipal, devidamente preenchido. Cópia de documento de identificação, licença ou alvará comercial válido. Cópia de cartão de sanidade atualizado de todos os manipuladores de alimentos. Requisitos para candidatura de vendas ambulantes: preenchimento de formulário fornecido pela Câmara Municipal, cópia de documento de identificação, cartão de sanidade atualizada e pagamento da taxa. Condições obrigatórias para os espaços: equipamentos adequados para manipulação de alimentos, extintores de incêndio e luz de emergência, livro de reclamação disponível, fixação visível de preços dos produtos, letreiro com proibição de venda de bebidas alcoólicas a menores, kit portátil de primeiro socorro, contentores para acondicionamento de resíduos e proibição de comercialização de bebidas em garrafa de vidro. Critérios de seleção: cumprimento integral dos requisitos de candidatura, situação regularizada com a Câmara Municipal e ausência de infrações em festival anteriores relacionados com exercício de atividade. Taxas de exploração por modalidade: bar, restaurante, número de espaço 20, valor 55 mil escudos, rolotes, número de espaço 10, valor 10 mil escudos, venda ambulante, espaço ilimitado, valor 5 mil escudos. A ligação elétrica das barracas e rolotes será da responsabilidade dos próprios interessados. A Câmara Municipal de Sal conta com a colaboração e compreensão de todos para o bom funcionamento do Festival de Praia de Santa Maria. 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

0: Sintonia então de 88.1 FM, vamos a avisos e anúncios. Começamos então este espaço de avisos e anúncios com uma missa de sufrágio e agradecimentos. Os filhos Daniel Bettencourt, Anísio Bettencourt, Rosália Bettencourt, Alina Bettencourt, Zenaida Bettencourt, Rivaldo Bettencourt, Paulo Bettencourt, Hilda Bettencourt, Valdir Bettencourt, António Bettencourt, David Bettencourt, netos, bisnetos, sobrinhos, afiliados e demais familiares. Por essa via vieram agradecer a todos os quantos os ajudaram na dor da quanto da doença e falecimento daquela que foi a saudosa mãe, avó, bisavó, tia, prima, madrinha, comadre e amiga Maria Apolinária Bettencourt Rodrigues, que foi mais conhecido por Marie de Sebita. E aproveito ainda para convidar todos a participar da missa do primeiro mês, que manda rezar este domingo, dia 30, às 10 horas, na Igreja dos Espargos, sufragando a alma da extinta. Agora sim, vamos a avisos e anúncios a essa hora. Começamos então com este aviso da Escola Secundária Ramiro Alves Figueira, Formação Técnico-Científica. Por esta via, Escola Secundária Ramiro Alves Figueira informa aos alunos e demais interessados que se encontra aberta as matrículas referentes ao ano letivo 2026-2027 nos horários normais de expedientes. Mais informações, contactar a Secretaria da Escola, cita em Lomba Branca, pelo telefone 583-4526. O Pleno da Educação da Câmara Municipal do Sal informa que se encontra aberta as inscrições para o futuro novo espaço educativo de Ribeira Funda, localizado ao lado do Campo Cifrão, destinado às valências de creche e jardim de infância. Convidamos a todos os pais encarregados de educação com crianças entre os 3 meses e 5 anos a efetuar a inscrição no Gabinete de Educação da Biblioteca Municipal de Jorge Barbosa, das 8 às 16 horas, munidos da documentação exigida. A Clinitur CID na cidade de Santa Maria informa os seus utentes que dispõem deste serviço todos os dias, consultas de clínica geral todos os dias, consultas de dentista, tratamento dentário com compensação de NPS com agendamento prévio, tratamento de fisioterapia com compensação de NPS com agendamento prévio, exames laboratoriais, exames de radiografia, exames de TAC com agendamento prévio. 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A Câmara Municipal do Sal vem por este meio informar a toda a população e em particular os proprietários de oficinas e estabelecimentos similares situados na zona norte da cidade de Santa Maria, que irá dar continuidade à ação de recolha de viaturas avariadas, carcaças e metais abandonados na via pública a partir do dia 20 de agosto do corrente ano. Os materiais recolhidos serão depositados no ferro velho para efeito de reciclagem. Esta iniciativa insere-se no âmbito da luta antivetorial com vista à eliminação de focos e proliferação de mosquitos, ratos e outros vetores de doenças que acumulam em viaturas abandonadas e sucatas expostas a intempéries. A Câmara Municipal do Sal apela a colaboração de todos os munícipes e em especial dos proprietários de oficinas, sucatas e estabelecimentos de reparação automóvel no sentido de procederem à remoção voluntária de viaturas avariadas, carcaças, pneus, motores e demais sucatas que se encontram depositados em espaços públicos. A Sárrida Consultório informa seus utentes que a partir destas datas terá médicos de especialidades tais como, portanto, no dia 3 de setembro, Dr. José Domingos, dermatologista, 21 e 22 de setembro, Dra. Samira Inocêncio, endocrinologista, 29 de setembro, Dr. Yasser Garcia, gastroenterologia, às sextas-feiras, Dr. Liliane Ribeiro, ortotraumatologia, diariamente Dr. Eliana Teixeira, dermatologia, diariamente Dr. Leonido Correia, Dra. Márcia Fortes, clínico-geral, diariamente Dra. 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Marlene Reis, ginecologia obstetrícia, diariamente pediatria, diariamente Dra. Rosa Luz, nutrição, diariamente Dra. Marilda Fortes, Dra. 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Carla Borraia, medicina interna, terças, quintas e sábados, Dra. Maria do Rosário, hemagiologia, segunda, sexta, Dra. Sueli Andrade, Dra. Aureliana da Cruz, fisioterapia. A Câmara Municipal do Sal informa que no âmbito da celebração da 34ª edição do Festival de Praia de Santa Maria, estarão abertas até o dia 28 de agosto de 2026 as inscrições para todos os interessados em exercer atividade comercial no recinto Festival 2026 nas seguintes modalidades: bar, restaurante, rolotes e venda ambulante. As inscrições podem ser efetuadas no balcão de atendimento da Câmara Municipal de Sal ou na Delegação de Santa Maria. Requisitos para candidatura: bar, restaurante e rolotes. Formulário de candidatura fornecido pela Câmara Municipal, devidamente preenchido. Cópia de documento de identificação, licença ou alvará comercial válido. Cópia de cartão de sanidade atualizado de todos os manipuladores de alimentos. Requisitos para candidatura: vendas ambulantes, preenchimento de formulário fornecido pela Câmara Municipal, cópia de documento de identificação, cartão de sanidade atualizado e pagamento da taxa. Condições: obrigatório para os espaços. Equipamento adequado para manipulação de alimentos, extintores de incêndio e luz de emergência, livro de reclamação disponível, a fixação visível de preços dos produtos, letreiro com proibição de venda de bebidas alcoólicas a menores, kit portátil de primeiros socorros, contentores para acondicionamento de resíduos e proibição de comercialização de bebidas em garrafas de vidro. Critérios de seleção: cumprimento integral dos requisitos de candidatura, situação regularizada com Câmara Municipal e ausência de infrações em festivais anteriores relacionadas com exercício de atividades. Taxas de exploração por modalidades: bar-restaurante 20, número de espaços 20, valor 55 mil escudos, rolotes, número de espaços 10, valor 10 mil escudos, venda ambulante, número de espaços ilimitados, valor 5 mil escudos. A ligação elétrica das barracas e rolotes será da responsabilidade dos próprios interessados. A Câmara Municipal conta com a colaboração e compreensão de todos para o bom funcionamento do Festival de Praia de Santa Maria. Novamente, os filhos Daniel Betancourt, Anísio Betancourt, Rosália Betancourt, Alina Betancourt, Zaida Betancourt, Rivaldo Betancourt, Paulo Betancourt, Ida Betancourt, Valdir Betancourt, António Betancourt, David Betancourt, netos, bisnetos, sobrinhos, afilhados e demais familiares. Por esta via, agradece a todos os quantos os ajudaram na dor, da doença e falecimento daquela que foi a saudosa mãe, avó, bisavó, tia, prima, madrinha, comadre e amiga Maria Apolinária Betancourt Rodrigues, que foi mais conhecida por Maria de Sabita. Aproveita para convidar a todos a participarem da missa do primeiro ano, que manda rezar este domingo às 10h30 na Igreja Matriz dos Espargos, sufragando a alma da extinta. Novamente, a Clínica Urcita na cidade de Santa Maria informa os seus utentes que dispõem deste serviço todos os dias, consultas de clínica geral todos os dias, consultas de condentista, tratamento 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Por esta via, a Escola Secundária Ramiro Alves Figueira informa aos alunos e demais interessados que se encontram abertas as matrículas referentes ao ano letivo 2026-2027 nos horários normais de expediente. Mais informações, contactar a Secretaria da Escola, site em Lomba Branca, pelo telefone 583-5427. Flor da Educação da Câmara Municipal de Sal e Forma, que se encontra aberta as inscrições para o futuro novo espaço educativo de Ribeira Funda, localizado ao lado do Campo Cifrão, destinado às valências de creche e jardim de infância. Convidamos a todos os pais encarregados de educação, com crianças entre os 3 meses aos 5 anos, a efetuar a inscrição no Gabinete de Educação da Biblioteca Municipal de Jorge Barbosa, das 8 às 16 horas, munidos da documentação exigida. A Câmara Municipal do Sal vem por esta via informar a toda a população, em particular os proprietários de oficinas e estabelecimentos similares situados na zona norte de cidade de Santa Maria, que irá dar continuidade à ação de recolha de viaturas avariadas, carcaças e metais abandonados na via pública a partir do dia 20 de agosto do corrente ano. Os materiais recolhidos serão depositados no ferro velho para efeitos de reciclagem. Esta iniciativa insere-se no âmbito da luta antivetorial, com vista à eliminação dos focos de proliferação de mosquitos, ratos e outros vetores de doença que se acumulam em viaturas abandonadas e sucata exposta a intempéries. A Câmara Municipal do Sal apela a colaboração de todos os munícipes, em especial os proprietários de oficinas, sucatas e estabelecimentos de reparação automóvel, no sentido de procederem à remoção voluntária de viaturas avariadas, carcaças, pneus, motores e demais sucatas que se encontram depositados em espaços públicos. 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Continuando, a Câmara Municipal do Sal informa que no âmbito da celebração da 34ª edição do Festival de Praia de Santa Maria, estarão abertas até o dia 28 de agosto de 2026 as inscrições para todos os interessados em exercer atividades comerciais no recinto do Festival 2026, nas seguintes modalidades: bar, restaurante, rolote e venda ambulante. As inscrições podem ser efetuadas no balcão de atendimento da Câmara Municipal ou na Delegação de Santa Maria. Requisitos para a candidatura: bar, restaurante e rolote. Formulário de candidatura fornecido pela Câmara Municipal, devidamente preenchido. Cópia de documento de identificação, licença ou alvará comercial válido. Cópia de cartão de sanidade atualizado de todos os manipuladores de alimentos. Requisitos para candidatura de vendas ambulantes: preenchimento de formulário fornecido pela Câmara Municipal, cópia de documento de identificação, cartão de sanidade atualizada e pagamento da taxa. Condições obrigatórias para os espaços: equipamentos adequados para manipulação de alimentos, extintores de incêndio e luz de emergência, livro de reclamação disponível, fixação visível de preços dos produtos, letreiro com proibição de venda de bebidas alcoólicas a menores, kit portátil de primeiro socorro, contentores para acondicionamento de resíduos e proibição de comercialização de bebidas em garrafa de vidro. Critérios de seleção: cumprimento integral dos requisitos de candidatura, situação regularizada com a Câmara Municipal e ausência de infrações em festival anteriores relacionados com exercício de atividade. Taxas de exploração por modalidade: bar, restaurante, número de espaço 20, valor 55 mil escudos, rolotes, número de espaço 10, valor 10 mil escudos, venda ambulante, espaço ilimitado, valor 5 mil escudos. A ligação elétrica das barracas e rolotes será da responsabilidade dos próprios interessados. A Câmara Municipal de Sal conta com a colaboração e compreensão de todos para o bom funcionamento do Festival de Praia de Santa Maria. 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

Sintonia então de 88.1 FM, vamos a avisos e anúncios. Começamos então este espaço de avisos e anúncios com uma missa de sufrágio e agradecimentos. Os filhos Daniel Bettencourt, Anísio Bettencourt, Rosália Bettencourt, Alina Bettencourt, Zenaida Bettencourt, Rivaldo Bettencourt, Paulo Bettencourt, Hilda Bettencourt, Valdir Bettencourt, António Bettencourt, David Bettencourt, netos, bisnetos, sobrinhos, afiliados e demais familiares. Por essa via vieram agradecer a todos os quantos os ajudaram na dor da quanto da doença e falecimento daquela que foi a saudosa mãe, avó, bisavó, tia, prima, madrinha, comadre e amiga Maria Apolinária Bettencourt Rodrigues, que foi mais conhecido por Maria de Sebita. E aproveito ainda para convidar todos a participar da missa do primeiro mês, que manda rezar este domingo, dia 30, às 10 horas, na Igreja dos Espargos, sufragando a alma da extinta. Agora sim, vamos a avisos e anúncios a essa hora. Começamos então com este aviso da Escola Secundária Ramiro Alves Figueira, Formação Técnico-Científica. Por esta via, a Escola Secundária Ramiro Alves Figueira informa aos alunos e demais interessados que se encontra aberta as matrículas referentes ao ano letivo 2026-2027, nos horários normais de expedientes. Mais informações, contactar a Secretaria da Escola, cita em Lomba Branca, pelo telefone 583-4526. O Pleno da Educação da Câmara Municipal do Sal informa que se encontra abertas as inscrições para o futuro novo espaço educativo de Ribeira Funda, localizado ao lado do Campo Cifrão, destinado às valências de creche e jardim de infância. Convidamos a todos os pais encarregados de educação com crianças entre os 3 meses e 5 anos a efetuar a inscrição no Gabinete de Educação da Biblioteca Municipal de Jorge Barbosa, das 8 às 16 horas, munidos da documentação exigida. A Clinitur CID na cidade de Santa Maria informa os seus utentes que dispõem deste serviço todos os dias, consultas de clínica geral todos os dias, consultas de dentista, tratamento dentário com compensação de NPS com agendamento prévio, tratamento de fisioterapia com compensação de NPS com agendamento prévio, exames laboratoriais, exames de radiografia, exames de TAC com agendamento prévio. 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A Câmara Municipal do Sal vem por este meio informar a toda a população e em particular os proprietários de oficinas e estabelecimentos similares situados na zona norte da cidade de Santa Maria, que irá dar continuidade à ação de recolha de viaturas avariadas, carcaças e metais abandonados na via pública a partir do dia 20 de agosto do corrente ano. Os materiais recolhidos serão depositados no Ferro Velho para efeito de reciclagem. Esta iniciativa insere-se no âmbito da luta antivetorial, com vista à eliminação de focos e proliferação de mosquitos, ratos e outros vetores de doenças que acumulam em viaturas abandonadas e sucatas expostas a intempéries. A Câmara Municipal do Sal apela a colaboração de todos os munícipes e em especial dos proprietários de oficinas, sucatas e estabelecimentos de reparação automóvel no sentido de procederem à remoção voluntária de viaturas avariadas, carcaças, pneus, motores e demais sucatas que se encontram depositados em espaços públicos. A Sarrida Consultório informa seus utentes que a partir destas datas terá médicos de especialidades tais como, portanto, no dia 3 de setembro, Dr. José Domingos, dermatologista, 21 e 22 de setembro, Doutora Samira Inocêncio, endocrinologista, 29 de setembro, Dr. Yasser Garcia, gastroenterologia, às sextas-feiras, Dr. Liliano Ribeiro, ortotraumatologia, diariamente Dr. Eliana Teixeira, dermatologia, diariamente Dr. Leonido Correia, Dra. Márcia Fortes, clínico-geral, diariamente Dra. 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Rosa Luz, nutrição, diariamente Dra. Marilda Fortes, Dra. Simone Delgado, psicologia, diariamente enfermeira Yara Correia, segundas, quartas e sextas, Dra. Carla Borraia, medicina interna, terças, quintas e sábados, Dra. Maria do Rosário, hemagiologia, segunda, sexta, Dra. Sueli Andrade, Dra. Aureliana da Cruz, fisioterapia.
A Câmara Municipal do Sal informa que no âmbito da celebração da 34ª edição do Festival de Praia de Santa Maria, estarão abertas até o dia 28 de agosto de 2026 as inscrições para todos os interessados em exercer atividade comercial no recinto Festival 2026 nas seguintes modalidades: bar, restaurante, rolotes e venda ambulante. As inscrições podem ser efetuadas no balcão de atendimento da Câmara Municipal de Sal ou na Delegação de Santa Maria. Requisitos para candidatura: bar, restaurante e rolotes. Formulário de candidatura fornecido pela Câmara Municipal, devidamente preenchido, cópia de documento de identificação, licença ou alvará comercial válido, cópia de cartão de sanidade atualizado de todos os manipuladores de alimentos. Requisitos para candidatura: vendas ambulantes, preenchimento de formulário fornecido pela Câmara Municipal, cópia de documento de identificação, cartão de sanidade atualizado e pagamento da taxa. Condições: obrigatório para os espaços. Equipamento adequado para manipulação de alimentos, extintores de incêndio e luz de emergência, livro de reclamação disponível, a fixação visível de preços dos produtos, letreiro com proibição de venda de bebidas alcoólicas a menores, kit portátil de primeiros socorros, contentores para acondicionamento de resíduos e proibição de comercialização de bebidas em garrafas de vidro. Critérios de seleção: cumprimento integral dos requisitos de candidatura, situação regularizada com Câmara Municipal e ausência de infrações em festivais anteriores relacionadas com exercício de atividades. Taxas de exploração por modalidades: bar-restaurante 20, número de espaços 20, valor 55 mil escudos, rolotes, número de espaços 10, valor 10 mil escudos, venda ambulante, espaço, número de espaços ilimitados, valor 5 mil escudos. A ligação elétrica das barracas e rolotes será da responsabilidade dos próprios interessados. A Câmara Municipal conta com colaboração e compreensão de todos para o bom funcionamento do Festival de Praia de Santa Maria. Novamente, os filhos Daniel Betancourt, Anísio Betancourt, Rosália Betancourt, Alina Betancourt, Zaida Betancourt, Rivaldo Betancourt, Paulo Betancourt, Ida Betancourt, Valdir Betancourt, António Betancourt, David Betancourt, netos, bisnetos, sobrinhos, afilhados e demais familiares. Por esta via, agradece a todos os quantos os ajudaram na dor, da doença e falecimento daquela que foi a saudosa mãe, avó, bisavó, tia, prima, madrinha, comadre e amiga Maria Apolinária Betancourt Rodrigues, que foi mais conhecida por Mari Sabita. Aproveita para convidar a todos a participarem da missa do primeiro ano, que manda rezar este domingo às 10h30 na Igreja Matriz dos Espargos, sufragando a alma da extinta. 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

agências de creche e jardim de infância. Convidamos a todos os pais encarregados de educação com crianças entre os 3 meses aos 5 anos a efetuar a inscrição no Gabinete de Educação da Biblioteca Municipal de Jorge Barbosa, das 8 às 16 horas, munidos da documentação exigida. A Câmara Municipal do Sal vem por esta via informar a toda a população, em particular os proprietários de oficinas e estabelecimentos similares situados na zona norte de cidade de Santa Maria, que irá dar continuidade à ação de recolha de viaturas avariadas, carcaças e metais abandonados na via pública a partir do dia 20 de agosto do corrente ano. Os materiais recolhidos serão depositados no ferro velho para efeitos de reciclagem. Esta iniciativa insere-se no âmbito da luta antivetorial, com vista à eliminação dos focos de proliferação de mosquitos, ratos e outros vetores de doença que se acumulam em viaturas abandonadas e sucata exposta a intempéries. A Câmara Municipal do Sal apela a colaboração de todos os munícipes, em especial os proprietários de oficinas, sucatas e estabelecimentos de reparação automóvel, no sentido de procederem à remoção voluntária de viaturas avariadas, carcaças, pneus, motores e demais sucatas que se encontram depositados em espaços públicos. 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Continuando, a Câmara Municipal do Sal informa que no âmbito da celebração da 34ª edição do Festival de Praia de Santa Maria, estarão abertas até o dia 28 de agosto de 2026 as inscrições para todos os interessados em exercer atividades comerciais no recinto do Festival de 2026 nas seguintes modalidades: bar, restaurante, roulotte e venda ambulante. As inscrições podem ser efetuadas no balcão de atendimento da Câmara Municipal ou na Delegação de Santa Maria. Requisitos para a candidatura: bar, restaurante e roulotte. Formulário de candidatura fornecido pela Câmara Municipal, devidamente preenchido. Cópia de documento de identificação, licença ou alvará comercial válido. Cópia de cartão de sanidade atualizado de todos os manipuladores de alimentos. Requisitos para candidatura de vendas ambulantes: preenchimento de formulário fornecido pela Câmara Municipal, cópia de documento de identificação, cartão de sanidade atualizada e pagamento da taxa. Condições obrigatórias para os espaços: equipamentos adequados para manipulação de alimentos, extintores de incêndio e luz de emergência, livro de reclamação disponível, fixação visível de preços dos produtos, letreiro com proibição de venda de bebidas alcoólicas a menores, kit portátil de primeiro socorro, contentores para acondicionamento de resíduos e proibição de comercialização de bebidas em garrafa de vidro. Critérios de seleção: cumprimento integral dos requisitos de candidatura, situação regularizada com a Câmara Municipal e ausência de infrações em festival anteriores relacionados com exercício de atividade. Taxas de exploração por modalidade: bar, restaurante, número de espaço 20, valor 55 mil escudos, roulotes, número de espaço 10, valor 10 mil escudos, venda ambulante, espaço ilimitado, valor 5 mil escudos. A ligação elétrica das barracas e roulotes será da responsabilidade dos próprios interessados. A Câmara Municipal de Sal conta com a colaboração e compreensão de todos para o bom funcionamento do Festival de Praia de Santa Maria.

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0: Sintonia então de 88.1 FM, vamos a avisos e anúncios. Começamos então este espaço de avisos e anúncios com uma missa de sufrágio e agradecimentos. Os filhos Daniel Bettencourt, Anísio Bettencourt, Rosália Bettencourt, Alina Bettencourt, Zenaida Bettencourt, Revaldo Bettencourt, Paulo Bettencourt, Hilda Bettencourt, Valdir Bettencourt, António Bettencourt, David Bettencourt, netos, bisnetos, sobrinhos, afiliados e demais familiares. Por essa via vieram agradecer a todos os quantos os ajudaram na dor da quanto da doença e falecimento daquela que foi a saudosa mãe, avó, bisavó, tia, prima, madrinha, comadre e amiga Maria Apolinária Bettencourt Rodrigues, que foi mais conhecido por Maria de Sebita. E aproveito ainda para convidar todos a participar da missa do primeiro mês, que manda rezar este domingo, dia 30, às 10 horas, na Igreja dos Espargos, sufragando a alma da extinta. Agora sim, vamos a avisos e anúncios a essa hora. Começamos então com este aviso da Escola Secundária Ramiro Alves Figueira, Formação Técnico-Científica. Por esta via, a Escola Secundária Ramiro Alves Figueira informa aos alunos e demais interessados que se encontra aberta as matrículas referentes ao ano letivo 2026-2027, nos horários normais de expedientes. Mais informações, contactar a Secretaria da Escola, cita em Lomba Branca, pelo telefone 583-4526. O Pleno da Educação da Câmara Municipal do Sal informa que se encontra abertas as inscrições para o futuro novo espaço educativo de Ribeira Funda, localizado ao lado do Campo Cifrão, destinado às valências de creche e jardim de infância. Convidamos a todos os pais encarregados de educação com crianças entre os 3 meses e 5 anos a efetuar a inscrição no Gabinete de Educação da Biblioteca Municipal de Jorge Barbosa, das 8 às 16 horas, munidos da documentação exigida. A Clinitur CID na cidade de Santa Maria informa os seus utentes que dispõem deste serviço todos os dias, consultas clínicas gerais todos os dias, consultas de dentista, tratamento dentário com compensação de NPS com agendamento prévio, tratamento de fisioterapia com compensação de NPS com agendamento prévio, exames laboratoriais, exames de radiografia, exames de TAC com agendamento prévio. 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A Câmara Municipal do Sal vem por este meio informar a toda a população e em particular os proprietários de oficinas e estabelecimentos similares situados na zona norte da cidade de Santa Maria, que irá dar continuidade à ação de recolha de viaturas avariadas, carcaças e metais abandonados na via pública a partir do dia 20 de agosto do corrente ano. Os materiais recolhidos serão depositados no ferro velho para efeito de reciclagem. Esta iniciativa insere-se no âmbito da luta antivetorial com vista à eliminação de focos e proliferação de mosquitos, ratos e outros vetores de doenças que acumulam em viaturas abandonadas e sucatas expostas a intempéries. A Câmara Municipal do Sal apela a colaboração de todos os munícipes e em especial dos proprietários de oficinas, sucatas e estabelecimentos de reparação automóvel no sentido de procederem à remoção voluntária de viaturas avariadas, carcaças, pneus, motores e demais sucatas que se encontram depositados em espaços públicos. A Sárrida Consultório informa seus utentes que a partir destas datas terá médicos de especialidades tais como, portanto, no dia 3 de setembro, Dr. José Domingos, dermatologista, 21 e 22 de setembro, Dra. Samira Inocêncio, endocrinologista, 29 de setembro, Dr. Yasser Garcia, gastroenterologia, às sextas-feiras, Dr. Liliano Ribeiro, ortotraumatologia, diariamente Dr. Eliana Teixeira, dermatologia, diariamente Dr. Leonido Correia, Dra. Márcia Fotos, clínico geral, diariamente Dra. 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Rosa Luz, nutrição, diariamente Dra. 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Câmara Municipal do Sal informa que no âmbito da celebração da 34ª edição do Festival de Praia de Santa Maria, estarão abertas até o dia 28 de agosto de 2026 as inscrições para todos os interessados em exercer atividade comercial no recinto Festival 2026 nas seguintes modalidades: bar, restaurante, rolotes e venda ambulante. As inscrições podem ser efetuadas no balcão de atendimento da Câmara Municipal de Sal ou na Delegação de Santa Maria. Requisitos para candidatura: bar, restaurante e rolotes. Formulário de candidatura fornecido pela Câmara Municipal, devidamente preenchido, cópia de documento de identificação, licença ou alvará comercial válido, cópia de cartão de sanidade atualizado de todos os manipuladores de alimentos. Requisitos para candidatura: vendas ambulantes, preenchimento de formulário fornecido pela Câmara Municipal, cópia de documento de identificação, cartão de sanidade atualizado e pagamento da taxa. Condições: obrigatório para os espaços. Equipamento adequado para manipulação de alimentos, extintores de incêndio e luz de emergência, livro de reclamação disponível, a fixação visível de preços dos produtos, letreiro com proibição de venda de bebidas alcoólicas a menores, kit portátil de primeiros socorros, contentores para acondicionamento de resíduos e proibição de comercialização de bebidas em garrafas de vidro. Critérios de seleção: cumprimento integral dos requisitos de candidatura, situação regularizada com Câmara Municipal e ausência de infrações em festivais anteriores relacionadas com exercício de atividades. Taxas de exploração por modalidades: bar-restaurante 20, número de espaços 20, valor 55 mil escudos, rolotes, número de espaços 10, valor 10 mil escudos, venda ambulante, espaço, número de espaços ilimitados, valor 5 mil escudos. A ligação elétrica das barracas e rolotes será da responsabilidade dos próprios interessados. A Câmara Municipal conta com colaboração e compreensão de todos para o bom funcionamento do Festival de Praia de Santa Maria. Novamente, os filhos Daniel Betancourt, Anísio Betancourt, Rosália Betancourt, Alina Betancourt, Zaida Betancourt, Rivaldo Betancourt, Paulo Betancourt, Ida Betancourt, Valdir Betancourt, António Betancourt, David Betancourt, netos, bisnetos, sobrinhos, afilhados e demais familiares. Por esta via, agradece a todos os quantos os ajudaram na dor, da doença e falecimento daquela que foi a saudosa mãe, avó, bisavó, tia, prima, madrinha, comadre e amiga Maria Apolinária Betancourt Rodrigues, que foi mais conhecida por Maria Sabita. Aproveita para convidar a todos a participarem da missa do primeiro ano, que manda rezar este domingo às 10h30 na Igreja Matriz dos Espargos, sufragando a alma da extinta. 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Por esta via, a Escola Secundária Ramiro Alves Figueira informa aos alunos e demais interessados que se encontram abertas as matrículas referentes ao ano letivo 2026-2027 nos horários normais de expediente. Mais informações, contactar a Secretaria da Escola, site em Lomba Branca, pelo telefone 583-5427. Explor da Educação da Câmara Municipal de Sal e Forma, que se encontra aberta as inscrições para o futuro novo espaço educativo de Ribeira Funda, localizado ao lado do Campo Cifrão, destinado às valências de creche e jardim de infância. Convidamos a todos os pais encarregados de educação, com crianças entre os 3 meses aos 5 anos, a efetuar a inscrição no Gabinete de Educação da Biblioteca Municipal Jorge Barbosa, das 8 às 16 horas, munidos da documentação exigida. A Câmara Municipal do Sal vem por esta via informar a toda a população, em particular os proprietários de oficinas e estabelecimentos similares situados na zona norte de cidade de Santa Maria, que irá dar continuidade à ação de recolha de viaturas avariadas, carcaças e metais abandonados na via pública a partir do dia 20 de agosto do corrente ano. Os materiais recolhidos serão depositados no ferro velho para efeitos de reciclagem. Esta iniciativa insere-se no âmbito da luta antivetorial, com vista à eliminação dos focos de proliferação de mosquitos, ratos e outros vetores de doença que se acumulam em viaturas abandonadas e sucata exposta a intempéries. A Câmara Municipal do Sal apela a colaboração de todos os munícipes, em especial os proprietários de oficinas, sucatas e estabelecimentos de reparação automóvel, no sentido de procederem à remoção voluntária de viaturas avariadas, carcaças, pneus, motores e demais sucatas que se encontram depositados em espaços públicos. 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Continuando, a Câmara Municipal do Sal informa que no âmbito da celebração da 34ª edição do Festival de Praia de Santa Maria, estarão abertas até o dia 28 de agosto de 2026 as inscrições para todos os interessados em exercer atividades comerciais no recinto do Festival de 2026 nas seguintes modalidades: bar, restaurante, rolote e venda ambulante. As inscrições podem ser efetuadas no balcão de atendimento da Câmara Municipal ou na Delegação de Santa Maria. Requisitos para a candidatura: bar, restaurante e rolote. Formulário de candidatura fornecido pela Câmara Municipal, devidamente preenchido. Cópia de documento de identificação, licença ou alvará comercial válido. Cópia de cartão de sanidade atualizado de todos os manipuladores de alimentos. Requisitos para candidatura de vendas ambulantes: preenchimento de formulário fornecido pela Câmara Municipal, cópia de documento de identificação, cartão de sanidade atualizada e pagamento da taxa. Condições obrigatórias para os espaços: equipamentos adequados para manipulação de alimentos, extintores de incêndio e luz de emergência, livro de reclamação disponível, fixação visível de preços dos produtos, letreiro com proibição de venda de bebidas alcoólicas a menores, kit portátil de primeiro socorro, contentores para acondicionamento de resíduos e proibição de comercialização de bebidas em garrafa de vidro. Critérios de seleção: cumprimento integral dos requisitos de candidatura, situação regularizada com a Câmara Municipal e ausência de infrações em festival anteriores relacionados com exercício de atividade. Taxas de exploração por modalidade: bar, restaurante, número de espaço 20, valor 55 mil escudos, rolotes, número de espaço 10, valor 10 mil escudos, venda ambulante, espaço ilimitado, valor 5 mil escudos. A ligação elétrica das barracas e rolotes será da responsabilidade dos próprios interessados. A Câmara Municipal de Sal conta com a colaboração e compreensão de todos para o bom funcionamento do Festival de Praia de Santa Maria. 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

0: Sintonia então de 88.1 FM, vamos a avisos e anúncios. Começamos então este espaço de avisos e anúncios com uma missa de sufrágio e agradecimentos. Os filhos Daniel Bettencourt, Anísio Bettencourt, Rosália Bettencourt, Aline Bettencourt, Zenaida Bettencourt, Revaldo Bettencourt, Paulo Bettencourt, Hilda Bettencourt, Valdir Bettencourt, António Bettencourt, David Bettencourt, netos, bisnetos, sobrinhos, afiliados e demais familiares. Por essa via vieram agradecer a todos os quantos os ajudaram na dor da quanto da doença e falecimento daquela que foi a saudosa mãe, avó, bisavó, tia, prima, madrinha, comadre e amiga Maria Apolinária Bettencourt Rodrigues, que foi mais conhecido por Maria de Sebita. E aproveito ainda para convidar todos a participar da missa do primeiro mês, que manda rezar este domingo, dia 30, às 10 horas, na Igreja dos Espargos, sufragando a alma da extinta. Agora sim, vamos a avisos e anúncios a essa hora. Começamos então com este aviso da Escola Secundária Ramiro Alves Figueira, Formação Técnico-Científica. Por esta via, a Escola Secundária Ramiro Alves Figueira informa aos alunos e demais interessados que se encontra aberta as matrículas referentes ao ano letivo 2026-2027, nos horários normais de expedientes. Mais informações, contactar a Secretaria da Escola, cita em Lomba Branca, pelo telefone 583-4526. O Pleno da Educação da Câmara Municipal do Sal informa que se encontra abertas as inscrições para o futuro novo espaço educativo de Ribeira Funda, localizado ao lado do Campo Cifrão, destinado às valências de creche e jardim de infância. Convidamos a todos os pais encarregados de educação com crianças entre os 3 meses e 5 anos a efetuar a inscrição no Gabinete de Educação da Biblioteca Municipal de Jorge Barbosa, das 8 às 16 horas, munidos da documentação exigida. A Clinitur CID na cidade de Santa Maria informa os seus utentes que dispõem deste serviço todos os dias, consultas clínicas gerais todos os dias, consultas de co-dentista, tratamento dentário com compensação de NPS com agendamento prévio, tratamento de fisioterapia com compensação de NPS com agendamento prévio, exames laboratoriais, exames de radiografia, exames de TAC com agendamento prévio. 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A Câmara Municipal do Sal vem por este meio informar a toda a população e em particular os proprietários de oficinas e estabelecimentos similares situados na zona norte da cidade de Santa Maria que irá dar continuidade à ação de recolha de viaturas avariadas, carcaças e metais abandonados na via pública a partir do dia 20 de agosto do corrente ano. Os materiais recolhidos serão depositados no ferro velho para efeito de reciclagem. Esta iniciativa insere-se no âmbito da luta antivetorial com vista à eliminação de focos e proliferação de mosquitos, ratos e outros vetores de doenças que acumulam em viaturas abandonadas e sucatas expostas a intempéries. A Câmara Municipal do Sal apela a colaboração de todos os munícipes e em especial dos proprietários de oficinas, sucatas e estabelecimentos de reparação automóvel no sentido de procederem à remoção voluntária de viaturas avariadas, carcaças, pneus, motores e demais sucatas que se encontram depositados em espaços públicos. A Sárrida Consultório informa seus utentes que a partir destas datas terá médicos de especialidades tais como, portanto, no dia 3 de setembro, Dr. José Domingos, dermatologista, 21 e 22 de setembro, Doutora Samira Inocêncio, endocrinologista, 29 de setembro, Dr. Yasser Garcia, gastroenterologia, às sextas-feiras, Dr. Liliano Ribeiro, ortotraumatologia, diariamente doutora Eliana Teixeira, 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diariamente doutora Rosa Luz, nutrição, diariamente doutora Marilda Fotos, doutora Simone Delgado, psicologia, diariamente enfermeira Yara Correia, segundas, quartas e sextas, doutora Carla Borraia, 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A Câmara Municipal do Sal informa que no âmbito da celebração da 34ª edição do Festival de Praia de Santa Maria, estarão abertas até o dia 28 de agosto de 2026 as inscrições para todos os interessados em exercer atividade comercial no recinto Festival 2026 nas seguintes modalidades: bar, restaurante, rolotes e venda ambulante. As inscrições podem ser efetuadas no balcão de atendimento da Câmara Municipal de Sal ou na Delegação de Santa Maria. Requisitos para candidatura: bar, restaurante e rolotes. Formulário de candidatura fornecido pela Câmara Municipal, devidamente preenchido, cópia de documento de edificação, licença ou alvará comercial válido, cópia de cartão de sanidade atualizado de todos os manipuladores de alimentos. Requisitos para candidatura: vendas ambulantes, preenchimento de formulário fornecido pela Câmara Municipal, cópia do documento de identificação, cartão de sanidade atualizado e pagamento da taxa. Condições: obrigatório para os espaços. Equipamento adequado para manipulação de alimentos, extintores de incêndio e luz de emergência, livro de reclamação disponível, a fixação visível de preços dos produtos, letreiro com proibição de venda de bebidas alcoólicas a menores, kit portátil de primeiros socorros, contentores para acondicionamento de resíduos e proibição de comercialização de bebidas em garrafas de vidro. Critérios de seleção: cumprimento integral dos requisitos de candidatura, situação regularizada com Câmara Municipal e ausência de infrações em festivais anteriores relacionadas com exercício de atividades. Taxas de exploração por modalidades: bar-restaurante 20, número de espaços 20, valor 55 mil escudos, rolotes, número de espaços 10, valor 10 mil escudos, venda ambulante, espaço, número de espaços ilimitados, valor 5 mil escudos. A ligação elétrica das barracas e rolotes será da responsabilidade dos próprios interessados. A Câmara Municipal conta com colaboração e compreensão de todos para o bom funcionamento do Festival de Praia de Santa Maria. Novamente, os filhos Daniel Betancourt, Anísio Betancourt, Rosália Betancourt, Alina Betancourt, Zaida Betancourt, Rivaldo Betancourt, Paulo Betancourt, Ida Betancourt, Valdir Betancourt, António Betancourt, David Betancourt, netos, bisnetos, sobrinhos, afilhados e demais familiares. Por esta via, agradece a todos os quantos os ajudaram na dor, da doença e falecimento daquela que foi a saudosa mãe, avó, bisavó, tia, prima, madrinha, comadre e amiga Maria Apolinária Betancourt Rodrigues, que foi mais conhecida por Maria Sabita. Aproveita para convidar a todos a participarem da missa do primeiro ano, que manda rezar este domingo às 10h30 na Igreja Matriz dos Espargos, sufragando a alma da extinta. 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Por esta via, a Escola Secundária Ramiro Alves Figueira informa aos alunos e demais interessados que se encontra abertas as matrículas referentes ao ano letivo 2026-2027 nos horários normais de expediente. Mais informações, contactar a Secretaria da Escola, site em Lomba Branca, pelo telefone 583-5427. Flor da Educação da Câmara Municipal de Sal informa que se encontra aberta as inscrições para o futuro novo espaço educativo de Ribeira Funda, localizado ao lado do Campo Cifrão, destinado às valências de creche e jardim de infância. Convidamos a todos os pais encarregados de educação, com crianças entre os 3 meses aos 5 anos, a efetuar a inscrição no Gabinete de Educação da Biblioteca Municipal Jorge Barbosa, das 8 às 16 horas, munidos da documentação exigida. A Câmara Municipal do Sal vem por esta via informar a toda a população, em particular os proprietários de oficinas e estabelecimentos similares situados na zona norte de cidade de Santa Maria, que irá dar continuidade à ação de recolha de viaturas avariadas, carcaças e metais abandonados na via pública a partir do dia 20 de agosto do corrente ano. Os materiais recolhidos serão depositados no ferro velho para efeitos de reciclagem. Esta iniciativa insere-se no âmbito da luta antivetorial, com vista à eliminação dos focos de proliferação de mosquitos, ratos e outros vetores de doença que se acumulam em viaturas abandonadas e sucata exposta a intempéries. A Câmara Municipal do Sal apela a colaboração de todos os munícipes, em especial os proprietários de oficinas, sucatas e estabelecimentos de reparação automóvel, no sentido de procederem à remoção voluntária de viaturas avariadas, carcaças, pneus, motores e demais sucatas que se encontram depositados em espaços públicos. 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Continuando, a Câmara Municipal do Sal informa que no âmbito da celebração da 34ª edição do Festival de Praia de Santa Maria, estarão abertas até o dia 28 de agosto de 2026 as inscrições para todos os interessados em exercer atividades comerciais no recinto do Festival de 2026, nas seguintes modalidades: bar, restaurante, rolote e venda ambulante. As inscrições podem ser efetuadas no balcão de atendimento da Câmara Municipal ou na Delegação de Santa Maria. Requisitos para a candidatura: bar, restaurante e rolotes. Formulário de candidatura fornecido pela Câmara Municipal, devidamente preenchido. Cópia de documento de identificação, licença ou alvará comercial válido. Cópia de cartão de sanidade atualizado de todos os manipuladores de alimentos. Requisitos para candidatura de vendas ambulantes: preenchimento de formulário fornecido pela Câmara Municipal, cópia de documento de identificação, cartão de sanidade atualizada e pagamento da taxa. Condições obrigatórias para os espaços: equipamentos adequados para manipulação de alimentos, extintores de incêndio e luz de emergência, livro de reclamação disponível, fixação visível de preços dos produtos, letreiro com proibição de venda de bebidas alcoólicas a menores, kit portátil de primeiro socorro, contentores para acondicionamento de resíduos e proibição de comercialização de bebidas em garrafa de vidro. Critérios de seleção: cumprimento integral dos requisitos de candidatura, situação regularizada com a Câmara Municipal e ausência de infrações em festival anteriores relacionados com exercício de atividade. Taxas de exploração por modalidade: bar, restaurante, número de espaço 20, valor 55 mil escudos, rolotes, número de espaço 10, valor 10 mil escudos, venda ambulante, espaço ilimitado, valor 5 mil escudos. A ligação elétrica das barracas e rolotes será da responsabilidade dos próprios interessados. A Câmara Municipal de Sal conta com a colaboração e compreensão de todos para o bom funcionamento do Festival de Praia de Santa Maria. 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

0: Sintonia então de 88.1 FM, vamos a avisos e anúncios. Começamos então este espaço de avisos e anúncios com uma missa de sufrágio e agradecimentos. Os filhos Daniel Bettencourt, Anísio Bettencourt, Rosália Bettencourt, Alina Bettencourt, Zenaida Bettencourt, Revaldo Bettencourt, Paulo Bettencourt, Hilda Bettencourt, Valdir Bettencourt, António Bettencourt, David Bettencourt, netos, bisnetos, sobrinhos, afiliados e demais familiares. Por essa via vieram agradecer a todos os quantos os ajudaram na dor da quanto da doença e falecimento daquela que foi a saudosa mãe, avó, bisavó, tia, prima, madrinha, comadre e amiga Maria Apolinária Bettencourt Rodrigues, que foi mais conhecido por Marie de Sebita. E aproveito ainda para convidar todos a participar da missa do primeiro mês, que manda rezar este domingo, dia 30, às 10 horas, na Igreja dos Espargos, sufragando a alma da extinta. Agora sim, vamos a avisos e anúncios a essa hora. Começamos então com este aviso da Escola Secundária Ramiro Alves Figueira, Formação Técnico-Científica. Por esta via, a Escola Secundária Ramiro Alves Figueira informa aos alunos e demais interessados que se encontra aberta as matrículas referentes ao ano letivo 2026-2027, nos horários normais de expedientes. Mais informações, contactar a Secretaria da Escola, cita em Lomba Branca, pelo telefone 583-4526. O Pleno da Educação da Câmara Municipal do Sal informa que se encontra aberta as inscrições para o futuro novo espaço educativo de Ribeira Funda, localizado ao lado do Campo Cifrão, destinado às valências de creche e jardim de infância. Convidamos a todos os pais encarregados de educação com crianças entre os 3 meses e 5 anos a efetuar a inscrição no Gabinete de Educação da Biblioteca Municipal de Jorge Barbosa, das 8 às 16 horas, munidos da documentação exigida. A Clinitur CID na cidade de Santa Maria informa os seus utentes que dispõem deste serviço todos os dias, consultas de clínica geral todos os dias, consultas de co-dentista, tratamento dentário com compensação de NPS com agendamento prévio, tratamento de fisioterapia com compensação de NPS com agendamento prévio, exames laboratoriais, exames de radiografia, exames de TAC com agendamento prévio. 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A Câmara Municipal do Sal vem por este meio informar a toda a população e em particular os proprietários de oficinas e estabelecimentos similares situados na zona norte da cidade de Santa Maria que irá dar continuidade à ação de recolha de viaturas avariadas, carcaças e metais abandonados na via pública a partir do dia 20 de agosto do corrente ano. Os materiais recolhidos serão depositados no ferro velho para efeito de reciclagem. Esta iniciativa insere-se no âmbito da luta antivetorial com vista à eliminação de focos e proliferação de mosquitos, ratos e outros vetores de doenças que acumulam em viaturas abandonadas e sucatas expostas a intempéries. A Câmara Municipal do Sal apela a colaboração de todos os munícipes e em especial dos proprietários de oficinas, sucatas e estabelecimentos de reparação automóvel no sentido de procederem à remoção voluntária de viaturas avariadas, carcaças, pneus, motores e demais sucatas que se encontram depositados em espaços públicos. A Sárrida Consultório informa seus utentes que a partir destas datas terá médicos de especialidades tais como, portanto, no dia 3 de setembro, Dr. José Domingos, dermatologista, 21 e 22 de setembro, Dra. Samira Inocêncio, endocrinologista, 29 de setembro, Dr. Yasser Garcia, gastroenterologia, às sextas-feiras, Dr. Liliane Ribeiro, ortotraumatologia, diariamente doutora Eliana Teixeira, dermatologia, diariamente doutora Leonido Correia, doutora Márcia Fotos, clínico-geral, diariamente doutora Lidiane Pimentel, doutora Marlene Reis, ginecologia obstetrícia, diariamente pediatria, diariamente doutora Rosa Luz, nutrição, diariamente doutora Marilda Fotos, doutora Simone Delgado, psicologia, diariamente enfermeira Yara Correia, segundas, quartas e sextas, doutora Carla Borraia, medicina 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Câmara Municipal do Sal informa que no âmbito da celebração da 34ª edição do Festival de Praia de Santa Maria, estarão abertas até o dia 28 de agosto de 2026 inscrições para todos os interessados em exercer atividade comercial no recinto Festival 2026 nas seguintes modalidades: bar, restaurante, rolotes e venda ambulante. As inscrições podem ser efetuadas no balcão de atendimento da Câmara Municipal de Sal ou na Delegação de Santa Maria. Requisitos para candidatura: bar, restaurante e rolotes. Formulário de candidatura fornecido pela Câmara Municipal, devidamente preenchido. Cópia de documento de identificação, licença ou alvará comercial válido. Cópia de cartão de sanidade atualizado de todos os manipuladores de alimentos. Requisitos para candidatura: vendas ambulantes, preenchimento de formulário fornecido pela Câmara Municipal, cópia de documento de identificação, cartão de sanidade atualizado e pagamento da taxa. Condições: obrigatório para os espaços. Equipamento adequado para manipulação de alimentos, extintores de incêndio e luz de emergência, livro de reclamação disponível, a fixação visível de preços dos produtos, letreiro com proibição de venda de bebidas alcoólicas a menores, kit portátil de primeiros socorros, contentores para acondicionamento de resíduos e proibição de comercialização de bebidas em garrafas de vidro. Critérios de seleção: cumprimento integral dos requisitos de candidatura, situação regularizada com Câmara Municipal e ausência de infrações em festivais anteriores relacionadas com exercício de atividades. Taxas de exploração por modalidades: bar-restaurante 20, número de espaços 20, valor 55 mil escudos. Rolotes, número de espaços 10, valor 10 mil escudos. Venda ambulante, número de espaços ilimitados, valor 5 mil escudos. A ligação elétrica das barracas e rolotes será da responsabilidade dos próprios interessados. A Câmara Municipal conta com a colaboração e compreensão de todos para o bom funcionamento do Festival de Praia de Santa Maria. Novamente, os filhos Daniel Bettencourt, Anísio Bettencourt, Rosália Bettencourt, Alina Bettencourt, Zaida Bettencourt, Rivaldo Bettencourt, Paulo Bettencourt, Ida Bettencourt, Valdir Bettencourt, António Bettencourt, David Bettencourt, netos, bisnetos, sobrinhos, afilhados e demais familiares. Por esta via, agradece a todos os quantos os ajudaram na dor da quanto ajudaram na quando da doença e falecimento daquela que foi a saudosa mãe, avó, bisavó, tia, prima, madrinha, comadre e amiga Maria Apolinária Bettencourt Rodrigues, que foi mais conhecida por Maria de Sabita. Aproveita para convidar a todos a participarem da missa do primeiro ano, que manda rezar este domingo às 10h30 na Igreja Matriz dos Espargos, sufragando a alma da extinta. 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Por esta via, a Escola Secundária Ramiro Alves Figueira informa aos alunos e demais interessados que se encontram abertas as matrículas referentes ao ano letivo 2026-2027 nos horários normais de expediente. Mais informações, contactar a Secretaria da Escola, site em Lomba Branca, pelo telefone 583 54 27. Explore da Educação da Câmara Municipal de Sal informa que se encontra abertas as inscrições para o futuro novo espaço educativo de Ribeira Funda, localizado ao lado do Campo Cifrão, destinado às valências de creche e jardim de infância. Convidamos a todos os pais encarregados de educação, com crianças entre os 3 meses aos 5 anos, a efetuar a inscrição no Gabinete de Educação da Biblioteca Municipal Jorge Barbosa, das 8 às 16 horas, munidos da documentação exigida. A Câmara Municipal do Sal vem por esta via informar a toda a população, em particular os proprietários de oficinas e estabelecimentos similares situados na zona norte de cidade de Santa Maria, que irá dar continuidade à ação de recolha de viaturas avariadas, carcaças e metais abandonados na via pública a partir do dia 20 de agosto do corrente ano. Os materiais recolhidos serão depositados no ferro velho para efeitos de reciclagem. Esta iniciativa insere-se no âmbito da luta antivetorial, com vista à eliminação dos focos de proliferação de mosquitos, ratos e outros vetores de doença que se acumulam em viaturas abandonadas e sucata exposta a intempéries. A Câmara Municipal do Sal apela a colaboração de todos os munícipes, em especial os proprietários de oficinas, sucatas e estabelecimentos de reparação automóvel, no sentido de procederem à remoção voluntária de viaturas avariadas, carcaças, pneus, motores e demais sucatas que se encontram depositados em espaços públicos. 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Continuando, a Câmara Municipal do Sal informa que no âmbito da celebração da 34ª edição do Festival de Praia de Santa Maria, estarão abertas até o dia 28 de agosto de 2026 as inscrições para todos os interessados em exercer atividades comerciais no recinto do Festival 2026, nas seguintes modalidades: bar, restaurante, rolote e venda ambulante. As inscrições podem ser efetuadas no balcão de atendimento da Câmara Municipal ou na Delegação de Santa Maria. Requisitos para a candidatura: bar, restaurante e rolote. Formulário de candidatura fornecido pela Câmara Municipal, devidamente preenchido. Cópia de documento de identificação, licença ou alvará comercial válido. Cópia de cartão de sanidade atualizado de todos os manipuladores de alimentos. Requisitos para candidatura de vendas ambulantes: preenchimento de formulário fornecido pela Câmara Municipal, cópia de documento de identificação, cartão de sanidade atualizada e pagamento da taxa. Condições obrigatórias para os espaços: equipamentos adequados para manipulação de alimentos, extintores de incêndio e luz de emergência, livro de reclamação disponível, fixação visível de preços dos produtos, letreiro com proibição de venda de bebidas alcoólicas a menores, kit portátil de primeiro socorro, contentores para acondicionamento de resíduos e proibição de comercialização de bebidas em garrafa de vidro. Critérios de seleção: cumprimento integral dos requisitos de candidatura, situação regularizada com a Câmara Municipal e ausência de infrações em festival anteriores relacionados com exercício de atividade. Taxas de exploração por modalidade: bar, restaurante, número de espaço 20, valor 55 mil escudos, rolotes, número de espaço 10, valor 10 mil escudos, venda ambulante, espaço ilimitado, valor 5 mil escudos. A ligação elétrica das barracas e rolotes será da responsabilidade dos próprios interessados. A Câmara Municipal de Sal conta com a colaboração e compreensão de todos para o bom funcionamento do Festival de Praia de Santa Maria. 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Gratos pela atenção dispensada, continuação de um ótimo serão na sintonia da RCE.
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Sintonia então de 88.1 FM, vamos a avisos e anúncios. Começamos então este espaço de avisos e anúncios com uma missa de sufrágio e agradecimentos. Os filhos Daniel Bettencourt, Anísio Bettencourt, Rosália Bettencourt, Alina Bettencourt, Zenaida Bettencourt, Rivaldo Bettencourt, Paulo Bettencourt, Hilda Bettencourt, Valdir Bettencourt, António Bettencourt, David Bettencourt, netos, bisnetos, sobrinhos, afiliados e demais familiares. Por essa via vieram agradecer a todos os quantos os ajudaram na dor da quanto da doença e falecimento daquela que foi a saudosa mãe, avó, bisavó, tia, prima, madrinha, comadre e amiga Maria Apolinária Bettencourt Rodrigues, que foi mais conhecido por Marie de Sebita. E aproveito ainda para convidar todos a participar da missa do primeiro mês, que manda rezar este domingo, dia 30, às 10 horas, na Igreja dos Espargos, sufragando a alma da extinta. Agora sim, vamos a avisos e anúncios a essa hora. Começamos então com este aviso da Escola Secundária Ramiro Alves Figueira, Formação Técnico-Científica. Por esta via, a Escola Secundária Ramiro Alves Figueira informa aos alunos e demais interessados que se encontra aberta as matrículas referentes ao ano letivo 2026-2027, nos horários normais de expediente. Mais informações, contactar a Secretaria da Escola, cita em Lomba Branca, pelo telefone 583-4526. O Pleno da Educação da Câmara Municipal do Sal informa que se encontra aberta as inscrições para o futuro novo espaço educativo de Ribeira Funda, localizado ao lado do Campo Cifrão, destinado às valências de creche e jardim de infância. Convidamos a todos os pais encarregados de educação com crianças entre os 3 meses e 5 anos a efetuar a inscrição no Gabinete de Educação da Biblioteca Municipal de Jorge Barbosa, das 8 às 16 horas, munidos da documentação exigida. 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

doenças que acumulam em viaturas abandonadas e sucatas expostas a intempéries. A Câmara Municipal do Sal apela a colaboração de todos os munícipes e, em especial, dos proprietários de oficinas, sucatas e estabelecimentos de reparação automóvel, no sentido de procederem à remoção voluntária de viaturas avariadas, carcaças, pneus, motores e demais sucatas que se encontram depositados em espaços públicos. A Sarrida Consultório informa seus utentes que a partir destas datas terá médico de especialidade estética, como portanto no dia 3 de setembro, Dr. José Domingos, dermatologista, 21 e 22 de setembro, Dra. Samira Inocêncio, endocrinologista, 29 de setembro, Dr. Yasser Garcia, gastroenterologia, às sextas-feiras, Dr. Liliano Ribeiro, ortotraumatologia, diariamente Dr. Eliana Teixeira, dermatologia, diariamente Dr. Leonido Correia, Dra. Márcia Fortes, clínico-geral, diariamente Dra. 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Carla Borraia, medicina interna, terças, quintas e sábados, Dra. 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Aureliana da Cruz, fisioterapia. A Câmara Municipal do Sal informa que no âmbito da celebração da 34ª edição do Festival de Praia de Santa Maria, estarão abertas até o dia 28 de agosto de 2026 as inscrições para todos os interessados em exercer atividade comercial no recinto Festival 2026 nas seguintes modalidades: bar, restaurante, rolotes e venda ambulante. As inscrições podem ser efetuadas no balcão de atendimento da Câmara Municipal de Sal ou na Delegação de Santa Maria. Requisitos para candidatura: bar, restaurante e rolotes. Formulário de candidatura fornecido pela Câmara Municipal, devidamente preenchido, cópia de documento de identificação, licença ou alvará comercial válido, cópia de cartão de sanidade atualizado de todos os manipuladores de alimentos. Requisitos para candidatura: vendas ambulantes, preenchimento de formulário fornecido pela Câmara Municipal, cópia de documento de identificação, cartão de sanidade atualizado e pagamento da taxa. Condições: obrigatório para os espaços. Equipamento adequado para manipulação de alimentos, extintores de incêndio e luz de emergência, livro de reclamação disponível, a fixação visível de preços dos produtos, letreiro com proibição de venda de bebidas alcoólicas a menores, kit portátil de primeiros socorros, contentores para acondicionamento de resíduos e proibição de comercialização de bebidas em garrafas de vidro. Critérios de seleção: cumprimento integral dos requisitos de candidatura, situação regularizada com Câmara Municipal e ausência de infrações em festivais anteriores relacionadas com exercício de atividades. Taxas de exploração por modalidades: bar-restaurante 20, número de espaços 20, valor 55 mil escudos, rolotes, número de espaços 10, valor 10 mil escudos, venda ambulante, espaço, número de espaços ilimitados, valor 5 mil escudos. A ligação elétrica das barracas e rolotes será da responsabilidade dos próprios interessados. A Câmara Municipal conta com colaboração e compreensão de todos para o bom funcionamento do Festival de Praia de Santa Maria. Novamente, os filhos Daniel Betancourt, Anísio Betancourt, Rosália Betancourt, Alina Betancourt, Zaida Betancourt, Rivaldo Betancourt, Paulo Betancourt, Ida Betancourt, Valdir Betancourt, António Betancourt, David Betancourt, netos, bisnetos, sobrinhos, afilhados e demais familiares. Por esta via, agradece a todos os quantos os ajudaram na dor da quanto ajudaram na quando da doença e falecimento daquela que foi a saudosa mãe, avó, bisavó, tia, prima, madrinha, comadre e amiga Maria Apolinária Betancourt Rodrigues, que foi mais conhecida por Mari Sabita. Aproveita a
para convidar a todos a participarem da

0: do primeiro ano, que manda rezar este domingo às 10h30 na Igreja Matriz dos Espargos, sufragando a alma da extinta. Novamente, a Clínica Urcita na cidade de Santa Maria informa os seus utentes que dispõem deste serviço todos os dias, consultas de clínica geral todos os dias, consultas de condentista, tratamento 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Por esta via, a Escola Secundária Ramiro Alves Figueira informa aos alunos e demais interessados que se encontram abertas as matrículas referentes ao ano letivo 2026-2027 nos horários normais de expediente. Mais informações, contactar a Secretaria da Escola, site em Lomba Branca, pelo telefone 583-5427. O Pleno da Educação da Câmara Municipal de Sal informa que se encontra abertas as inscrições para o futuro novo espaço educativo de Ribeira Funda, localizado ao lado do Campo Cifrão, destinado às valências de creche e jardim de infância. Convidamos a todos os pais encarregados de educação, com crianças entre os 3 meses aos 5 anos, a efetuar a inscrição no Gabinete de Educação da Biblioteca Municipal de Jorge Barbosa, das 8 às 16 horas, munidos da documentação exigida. A Câmara Municipal do Sal vem por esta via informar a toda a população, em particular os proprietários de oficinas e estabelecimentos similares situados na zona norte de cidade de Santa Maria, que irá dar continuidade à ação de recolha de viaturas avariadas, carcaças e metais abandonados na via pública a partir do dia 20 de agosto do corrente ano. Os materiais recolhidos serão depositados no ferro velho para efeitos de reciclagem. Esta iniciativa insere-se no âmbito da luta antivetorial, com vista à eliminação dos focos de proliferação de mosquitos, ratos e outros vetores de doença que se acumulam em viaturas abandonadas e sucata exposta a intempéries. A Câmara Municipal do Sal apela a colaboração de todos os munícipes, em especial os proprietários de oficinas, sucatas e estabelecimentos de reparação automóvel, no sentido de procederem à remoção voluntária de viaturas avariadas, carcaças, pneus, motores e demais sucatas que se encontram depositados em espaços públicos. 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Continuando, a Câmara Municipal do Sal informa que no âmbito da celebração da 34ª edição do Festival de Praia de Santa Maria, estarão abertas até o dia 28 de agosto de 2026 as inscrições para todos os interessados em exercer atividades comerciais no recinto do Festival de 2026 nas seguintes modalidades: bar, restaurante, rolote e venda ambulante. As inscrições podem ser efetuadas no balcão de atendimento da Câmara Municipal ou na Delegação de Santa Maria. Requisitos para a candidatura: bar, restaurante e rolote. Formulário de candidatura fornecido pela Câmara Municipal, devidamente preenchido. Cópia de documento de identificação, licença ou alvará comercial válido. Cópia de cartão de sanidade atualizado de todos os manipuladores de alimentos. Requisitos para candidatura de vendas ambulantes: preenchimento de formulário fornecido pela Câmara Municipal, cópia de documento de identificação, cartão de sanidade atualizada e pagamento da taxa. Condições obrigatórias para os espaços: equipamentos adequados para manipulação de alimentos, extintores de incêndio e luz de emergência, livro de reclamação disponível, fixação visível de preços dos produtos, letreiro com proibição de venda de bebidas alcoólicas a menores, kit portátil de primeiro socorro, contentores para acondicionamento de resíduos e proibição de comercialização de bebidas em garrafa de vidro. Critérios de seleção, cumprimento integral dos requisitos de candidatura, situação regularizada com o cargo municipal e ausência de infrações em festival anteriores relacionados com exercício de atividade. Taxas de exploração por modalidade, bar, restaurante, número de espaço 20, valor 55 mil escudos, rolotes, número de espaço 10, valor 10 mil escudos, venda ambulante, espaço ilimitado, valor 5 mil escudos. A ligação elétrica das barracas e rolotes será da responsabilidade dos próprios interessados. A Câmara Municipal de Sal conta com a colaboração e compreensão de todos para o bom funcionamento do Festival de Praia de Santa Maria. 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Gratos pela atenção dispensada. 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

0: Sintonia então de 88.1 FM, vamos a avisos e anúncios. Começamos então este espaço de avisos e anúncios com uma missa de sufrágio e agradecimentos. Os filhos Daniel Bettencourt, Anísio Bettencourt, Rosália Bettencourt, Alina Bettencourt, Zenaida Bettencourt, Rivaldo Bettencourt, Paulo Bettencourt, Hilda Bettencourt, Valdir Bettencourt, António Bettencourt, David Bettencourt, netos, bisnetos, sobrinhos, afiliados e demais familiares. Por essa via vieram agradecer a todos os quantos os ajudaram na dor da quanto da doença e falecimento daquela que foi a saudosa mãe, avó, bisavó, tia, prima, madrinha, comadre e amiga Maria Apolinária Bettencourt Rodrigues, que foi mais conhecido por Marie de Sebita. E aproveito ainda para convidar todos a participar da missa do primeiro mês, que manda rezar este domingo, dia 30, às 10 horas, na Igreja dos Espargos, sufragando a alma da extinta. Agora sim, vamos a avisos e anúncios essa hora. Começamos então com este aviso da Escola Secundária Ramiro Alves Figueira, Formação Técnico-Científica. Por esta via, a Escola Secundária Ramiro Alves Figueira informa aos alunos e demais interessados que se encontra aberta as matrículas referentes ao ano letivo 2026-2027, nos horários normais de expedientes. Mais informações, contactar a Secretaria da Escola, cita em Lomba Branca, pelo telefone 583-4526. O Pleno da Educação da Câmara Municipal do Sal informa que se encontra aberta as inscrições para o futuro novo espaço educativo de Ribeira Funda, localizado ao lado do Campo Cifrão, destinado às valências de creche e jardim de infância. Convidamos a todos os pais encarregados de educação com crianças entre os 3 meses e 5 anos a efetuar a inscrição no Gabinete de Educação da Biblioteca Municipal de Jorge Barbosa, das 8 às 16 horas, munidos da documentação exigida. A Clinitur CID na cidade de Santa Maria informa os seus utentes que dispõem deste serviço todos os dias, consultas de clínica geral todos os dias, consultas de codentista, tratamento dentário com compensação de NPS com agendamento prévio, tratamento de fisioterapia com compensação de NPS com agendamento prévio, exames laboratoriais, exames de radiografia, exames de TAC com agendamento prévio. 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A Câmara Municipal do Sal vem por este meio informar a toda a população e em particular os proprietários de oficinas e estabelecimentos similares situados na zona norte da cidade de Santa Maria que irá dar continuidade à ação de recolha de viaturas avariadas, carcaças e metais abandonados na via pública a partir do dia 20 de agosto do corrente ano. Os materiais recolhidos serão depositados no ferro velho para efeito de reciclagem. Esta iniciativa insere-se no âmbito da luta antivetorial com vista à eliminação de focos e proliferação de mosquitos, ratos e outros vetores de doenças que acumulam em viaturas abandonadas e sucatas expostas a intempéries. A Câmara Municipal do Sal apela a colaboração de todos os munícipes e em especial dos proprietários de oficinas, sucatas e estabelecimentos de reparação automóvel no sentido de procederem à remoção voluntária de viaturas avariadas, carcaças, pneus, motores e demais sucatas que se encontram depositados em espaços públicos. A Sárrida Consultório informa-se aos utentes que a partir destas datas terá médicos de especialidades tais como, portanto, no dia 3 de setembro, Dr. José Domingos, dermatologista, 21 e 22 de setembro, Doutora Samília Inocêncio, endocrinologista, 29 de setembro, Dr. Yasser Garcia, gastroenterologia, às sextas-feiras, Dr. Liliane Ribeiro, ortotraumatologia, diariamente doutora Eliana Teixeira, dermatologia, diariamente doutora Leonide Correia, doutora Márcia Fotos, clínico-geral, diariamente doutora Lidiane Pimentel, doutora Marlene Reis, ginecologia obstetrícia, diariamente pediatria, 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medicina interna, terças, quintas e sábados, doutora Maria do Rosário, hemagiologia, segunda, sexta, doutora Sueli Andrade, doutora Aureliana da Cruz, fisioterapia. A Câmara Municipal do Sal informa que no âmbito da celebração da 34ª edição do Festival de Praia de Santa Maria, estarão abertas até o dia 28 de agosto de 2026 as inscrições para todos os interessados em exercer atividade comercial no recinto Festival 2026 nas seguintes modalidades: bar, restaurante, rolotes e venda ambulante. As inscrições podem ser efetuadas no balcão de atendimento da Câmara Municipal de Sal ou na Delegação de Santa Maria. Requisitos para candidatura: bar, restaurante e rolotes. Formulário de candidatura fornecido pela Câmara Municipal, devidamente preenchido, cópia de documento de identificação, licença ou alvará comercial válido, cópia de cartão de sanidade atualizado de todos os manipuladores de alimentos. Requisitos para candidatura: vendas ambulantes, preenchimento de formulário fornecido pela Câmara Municipal, cópia de documento de identificação, cartão de sanidade atualizado e pagamento da taxa. Condições: obrigatório para os espaços. Equipamento adequado para manipulação de alimentos, extintores de incêndio e luz de emergência, livro de reclamação disponível, a fixação visível de preços dos produtos, letreiro com proibição de venda de bebidas alcoólicas a menores, kit portátil de primeiros socorros, contentores para acondicionamento de resíduos e proibição de comercialização de bebidas em garrafas de vidro. Critérios de seleção: cumprimento integral dos requisitos de candidatura, situação regularizada com Câmara Municipal e ausência de infrações em festivais anteriores relacionadas com exercício de atividades. Taxas de exploração por modalidades: bar-restaurante 20, número de espaços 20, valor 55 mil escudos, rolotes, número de espaços 10, valor 10 mil escudos, venda ambulante, número de espaços ilimitados, valor 5 mil escudos. A ligação elétrica das barracas e rolotes será da responsabilidade dos próprios interessados. A Câmara Municipal conta com a colaboração e compreensão de todos para o bom funcionamento do Festival de Praia de Santa Maria. Novamente, os filhos Daniel Betancourt, Anísio Betancourt, Rosália Betancourt, Alina Betancourt, Zaida Betancourt, Rivaldo Betancourt, Paulo Betancourt, Ida Betancourt, Valdir Betancourt, António Betancourt, David Betancourt, netos, bisnetos, sobrinhos, afilhados e demais familiares. Por esta via, agradece a todos os quantos os ajudaram na dor, da doença e falecimento daquela que foi a saudosa mãe, avó, bisavó, tia, prima, madrinha, comadre e amiga Maria Apolinária Betancourt Rodrigues, que foi mais conhecida por Mari de Sabita. Aproveita para convidar a todos a participarem da missa do primeiro ano, que manda rezar este domingo às 10h30 na Igreja Matriz dos Espargos, sufragando a alma da extinta. 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Por esta via, a Escola Secundária Ramiro Alves Figueira informa aos alunos e demais interessados que se encontram abertas matrículas referentes ao ano letivo 2026-2027 nos horários normais de expediente. Mais informações, contactar a Secretaria da Escola, site em Lomba Branca, pelo telefone 583 54 27. Flor da Educação da Câmara Municipal de Sal informa que se encontra aberta as inscrições para o futuro novo espaço educativo de Ribeira Funda, localizado ao lado do Campo Cifrão, destinado às valências de creche e jardim de infância. Convidamos a todos os pais encarregados de educação, com crianças entre os 3 meses aos 5 anos, a efetuar a inscrição no Gabinete de Educação da Biblioteca Municipal Jorge Barbosa, das 8 às 16 horas, munidos da documentação exigida. A Câmara Municipal do Sal vem por esta via informar a toda a população, em particular os proprietários de oficinas e estabelecimentos similares situados na zona norte de cidade de Santa Maria, que irá dar continuidade à ação de recolha de viaturas avariadas, carcaças e metais abandonados na via pública a partir do dia 20 de agosto do corrente ano. Os materiais recolhidos serão depositados no ferro velho para efeitos de reciclagem. Esta iniciativa insere-se no âmbito da luta antivetorial, com vista à eliminação dos focos de proliferação de mosquitos, ratos e outros vetores de doença que se acumulam em viaturas abandonadas e sucata exposta a intempéries. A Câmara Municipal do Sal pede a colaboração de todos os munícipes, em especial os proprietários de oficinas, sucatas e estabelecimentos de reparação automóvel, no sentido de procederem à remoção voluntária de viaturas avariadas, carcaças, pneus, motores e demais sucatas que se encontram depositados em espaços públicos. 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Continuando, a Câmara Municipal do Sal informa que no âmbito da celebração da 34ª edição do Festival de Praia de Santa Maria, estarão abertas até o dia 28 de agosto de 2026 as inscrições para todos os interessados em exercer atividades comerciais no recinto do Festival 2026, nas seguintes modalidades: bar, restaurante, rolote e venda ambulante. As inscrições podem ser efetuadas no balcão de atendimento da Câmara Municipal ou na Delegação de Santa Maria. Requisitos para a candidatura: bar, restaurante e rolote. Formulário de candidatura fornecido pela Câmara Municipal, devidamente preenchido. Cópia de documento de identificação, licença ou alvará comercial válido. Cópia de cartão de sanidade atualizado de todos os manipuladores de alimentos. Requisitos para candidatura de vendas ambulantes: preenchimento de formulário fornecido pela Câmara Municipal, cópia de documento de identificação, cartão de sanidade atualizada e pagamento da taxa. Condições obrigatórias para os espaços: equipamentos adequados para manipulação de alimentos, extintores de incêndio e luz de emergência, livro de reclamação disponível, fixação visível de preços dos produtos, letreiro com proibição de venda de bebidas alcoólicas a menores, kit portátil de primeiro socorro, contentores para acondicionamento de resíduos e proibição de comercialização de bebidas em garrafa de vidro. Critérios de seleção: cumprimento integral dos requisitos de candidatura, situação regularizada com a Câmara Municipal e ausência de infrações em festival anteriores relacionados com exercício de atividade. Taxas de exploração por modalidade: bar, restaurante, número de espaço 20, valor 55 mil escudos, rolotes, número de espaço 10, valor 10 mil escudos, venda ambulante, espaço ilimitado, valor 5 mil escudos. A ligação elétrica das barracas e rolotes será da responsabilidade dos próprios interessados. A Câmara Municipal de Sal conta com a colaboração e compreensão de todos para o bom funcionamento do Festival de Praia de Santa Maria. 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

0: Sintonia então de 88.1 FM, vamos a avisos e anúncios. Começamos então este espaço de avisos e anúncios com uma missa de sufrágio e agradecimentos. Os filhos Daniel Bettencourt, Anísio Bettencourt, Rosália Bettencourt, Alina Bettencourt, Zenaida Bettencourt, Revaldo Bettencourt, Paulo Bettencourt, Hilda Bettencourt, Valdir Bettencourt, António Bettencourt, David Bettencourt, netos, bisnetos, sobrinhos, afiliados e demais familiares. Por essa via vieram agradecer a todos os quantos os ajudaram na dor da quanto da doença e falecimento daquela que foi a saudosa mãe, avó, bisavó, tia, prima, madrinha, comadre e amiga Maria Apolinária Bettencourt Rodrigues, que foi mais conhecido por Marie de Sebita. E aproveito ainda para convidar todos a participar da missa do primeiro mês, que manda rezar este domingo, dia 30, às 10 horas, na Igreja dos Espargos, sufragando a alma da extinta. Agora sim, vamos a avisos e anúncios essa hora. Começamos então com este aviso da Escola Secundária Ramiro Alves Figueira, Formação Técnico-Científica. Por esta via, a Escola Secundária Ramiro Alves Figueira informa aos alunos e demais interessados que se encontra aberta as matrículas referentes ao ano letivo 2026-2027, nos horários normais de expedientes. Mais informações, contactar a Secretaria da Escola, cita em Lomba Branca, pelo telefone 583-4526. O Pleno da Educação da Câmara Municipal do Sal informa que se encontra aberta as inscrições para o futuro novo espaço educativo de Ribeira Funda, localizado ao lado do Campo Cifrão, destinado às valências de creche e jardim de infância. Convidamos a todos os pais encarregados de educação com crianças entre os 3 meses e 5 anos a efetuar a inscrição no Gabinete de Educação da Biblioteca Municipal de Jorge Barbosa, das 8 às 16 horas, munidos da documentação exigida. A Clinitur CID na cidade de Santa Maria informa os seus utentes que dispõem deste serviço todos os dias, consultas de clínica geral todos os dias, consultas de co-dentista, tratamento dentário com compensação de NPS com agendamento prévio, tratamento de fisioterapia com compensação de NPS com agendamento prévio, exames laboratoriais, exames de radiografia, exames de TAC com agendamento prévio. 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A Câmara Municipal do Sal vem por este meio informar a toda a população e em particular os proprietários de oficinas e estabelecimentos similares situados na zona norte da cidade de Santa Maria que irá dar continuidade à ação de recolha de viaturas avariadas, carcaças e metais abandonados na via pública a partir do dia 20 de agosto do corrente ano. Os materiais recolhidos serão depositados no ferro velho para efeito de reciclagem. Esta iniciativa insere-se no âmbito da luta antivetorial com vista à eliminação de focos e proliferação de mosquitos, ratos e outros vetores de doenças que acumulam em viaturas abandonadas e sucatas expostas a intempéries. A Câmara Municipal do Sal apela a colaboração de todos os munícipes e em especial dos proprietários de oficinas, sucatas e estabelecimentos de reparação automóvel no sentido de procederem à remoção voluntária de viaturas avariadas, carcaças, pneus, motores e demais sucatas que se encontram depositados em espaços públicos. A Sárrida Consultório informa seus utentes que a partir destas datas terá médicos de especialidades tais como, portanto, no dia 3 de setembro, Dr. José Domingos, dermatologista, 21 e 22 de setembro, Dra. Samira Inocêncio, endocrinologista, 29 de setembro, Dr. Yasser Garcia, gastroenterologia, às sextas-feiras, Dr. Liliane Ribeiro, ortotraumatologia, diariamente doutora Eliana Teixeira, dermatologia, 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A Câmara Municipal do Sal informa que no âmbito da celebração da 34ª edição do Festival de Praia de Santa Maria, estarão abertas até o dia 28 de agosto de 2026 as inscrições para todos os interessados em exercer atividade comercial no recinto Festival 2026 nas seguintes modalidades: bar, restaurante, rolotes e venda ambulante. As inscrições podem ser efetuadas no balcão de atendimento da Câmara Municipal de Sal ou na Delegação de Santa Maria. Requisitos para candidatura: bar, restaurante e rolote. Formulário de candidatura fornecido pela Câmara Municipal, devidamente preenchido, cópia de documento de identificação, licença ou alvará comercial válido, cópia de cartão de sanidade atualizado de todos os manipuladores de alimentos. Requisitos para candidatura: vendas ambulantes, preenchimento de formulário fornecido pela Câmara Municipal, cópia de documento de identificação, cartão de sanidade atualizado e pagamento da taxa. Condições: obrigatório para os espaços. Equipamento adequado para manipulação de alimentos, extintores de incêndio e luz de emergência, livro de reclamação disponível, a fixação visível de preços dos produtos, letreiro com proibição de venda de bebidas alcoólicas a menores, kit portátil de primeiros socorros, contentores para acondicionamento de resíduos e proibição de comercialização de bebidas em garrafas de vidro. Critérios de seleção: cumprimento integral dos requisitos de candidatura, situação regularizada com Câmara Municipal e ausência de infrações em festivais anteriores relacionadas com exercício de atividades. Taxas de exploração por modalidades: bar-restaurante 20, número de espaços 20, valor 55 mil escudos, rolotes, número de espaços 10, valor 10 mil escudos, venda ambulante, número de espaços ilimitados, valor 5 mil escudos. A ligação elétrica das barracas e rolotes será da responsabilidade dos próprios interessados. A Câmara Municipal conta com a colaboração e compreensão de todos para o bom funcionamento do Festival de Praia de Santa Maria. Novamente, os filhos Daniel Betancourt, Anísio Betancourt, Rosália Betancourt, Alina Betancourt, Zaida Betancourt, Rivaldo Betancourt, Paulo Betancourt, Ida Betancourt, Valdir Betancourt, António Betancourt, David Betancourt, netos, bisnetos, sobrinhos, afilhados e demais familiares. Por esta via, agradece a todos os quantos os ajudaram na dor da quanto ajudaram na quando da doença e falecimento daquela que foi a saudosa mãe, avó, bisavó, tia, prima, madrinha, comadre e amiga Maria Apolinária Betancourt Rodrigues, que foi mais conhecida por Maria de Sabita. Aproveita para convidar a todos a participarem da missa do primeiro ano, que manda rezar este domingo às 10h30 na Igreja Matriz dos Espargos, sufragando a alma da extinta. Novamente, a Clínica Urcita na cidade de Santa Maria informa os seus utentes que dispõem deste serviço todos os dias, consultas de clínico geral todos os dias, consultas de condentista, tratamento 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Por esta via, a Escola Secundária Ramiro Alves Figueira informa aos alunos e demais interessados que se encontram abertas as matrículas referentes ao ano letivo 2026-2027 nos horários normais de expediente. Mais informações, contactar a Secretaria da Escola, site em Lomba Branca, pelo telefone 583 54 27. Explore da Educação da Câmara Municipal de Sal informa que se encontra abertas as inscrições para o futuro novo espaço educativo de Ribeira Funda, localizado ao lado do Campo Cifrão, destinado às valências de creche e jardim de infância. Convidamos a todos os pais encarregados de educação, com crianças entre os 3 meses aos 5 anos, a efetuar a inscrição no Gabinete de Educação da Biblioteca Municipal Jorge Barbosa, das 8 às 16 horas, munidos da documentação exigida. A Câmara Municipal do Sal vem por esta via informar a toda a população, em particular os proprietários de oficinas e estabelecimentos similares situados na zona norte de cidade de Santa Maria, que irá dar continuidade à ação de recolha de viaturas avariadas, carcaças e metais abandonados na via pública a partir do dia 20 de agosto do corrente ano. Os materiais recolhidos serão depositados no ferro velho para efeitos de reciclagem. Esta iniciativa insere-se no âmbito da luta antivetorial, com vista à eliminação dos focos de proliferação de mosquitos, ratos e outros vetores de doença que se acumulam em viaturas abandonadas e sucata exposta a intempéries. A Câmara Municipal do Sal apela a colaboração de todos os munícipes, em especial os proprietários de oficinas, sucatas e estabelecimentos de reparação automóvel, no sentido de procederem à remoção voluntária de viaturas avariadas, carcaças, pneus, motores e demais sucatas que se encontram depositados em espaços públicos. 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Continuando, a Câmara Municipal do Sal informa que no âmbito da celebração da 34ª edição do Festival de Praia de Santa Maria, estarão abertas até o dia 28 de agosto de 2026 as inscrições para todos os interessados em exercer atividades comerciais no recinto do Festival 2026, nas seguintes modalidades: bar, restaurante, rolote e venda ambulante. As inscrições podem ser efetuadas no balcão de atendimento da Câmara Municipal ou na Delegação de Santa Maria. Requisitos para a candidatura: bar, restaurante e rolote. Formulário de candidatura fornecido pela Câmara Municipal, devidamente preenchido. Cópia de documento de identificação, licença ou alvará comercial válido. Cópia de cartão de sanidade atualizado de todos os manipuladores de alimentos. Requisitos para candidatura de vendas ambulantes: preenchimento de formulário fornecido pela Câmara Municipal, cópia de documento de identificação, cartão de sanidade atualizada e pagamento da taxa. Condições obrigatórias para os espaços: equipamentos adequados para manipulação de alimentos, extintores de incêndio e luz de emergência, livro de reclamação disponível, fixação visível de preços dos produtos, letreiro com proibição de venda de bebidas alcoólicas a menores, kit portátil de primeiro socorro, contentores para acondicionamento de resíduos e proibição de comercialização de bebidas em garrafa de vidro. Critérios de seleção: cumprimento integral dos requisitos de candidatura, situação regularizada com a Câmara Municipal e ausência de infrações em festival anteriores relacionados com exercício de atividade. Taxas de exploração por modalidade: bar, restaurante, número de espaço 20, valor 55 mil escudos, rolotes, número de espaço 10, valor 10 mil escudos, venda ambulante, espaço ilimitado, valor 5 mil escudos. A ligação elétrica das barracas e rolotes será da responsabilidade dos próprios interessados. A Câmara Municipal de Sal conta com a colaboração e compreensão de todos para o bom funcionamento do Festival de Praia de Santa Maria. 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

Sintonia então de 88.1 FM, vamos a avisos e anúncios. Começamos então este espaço de avisos e anúncios com uma missa de sufrágio e agradecimentos. Os filhos Daniel Bettencourt, Anísio Bettencourt, Rosália Bettencourt, Alina Bettencourt, Zenaida Bettencourt, Rivaldo Bettencourt, Paulo Bettencourt, Hilda Bettencourt, Valdir Bettencourt, António Bettencourt, David Bettencourt, netos, bisnetos, sobrinhos, afiliados e demais familiares. Por essa via vieram agradecer a todos os quantos os ajudaram na dor da quanto da doença e falecimento daquela que foi a saudosa mãe, avó, bisavó, tia, prima, madrinha, comadre e amiga Maria Apolinária Bettencourt Rodrigues, que foi mais conhecido por Marie de Sebita. E aproveito ainda para convidar todos a participar da missa do primeiro mês, que manda rezar este domingo, dia 30, às 10 horas, na Igreja dos Espargos, sufragando a alma da extinta. Agora sim, vamos a avisos e anúncios a essa hora. Começamos então com este aviso da Escola Secundária Ramiro Alves Figueira, Formação Técnico-Científica. Por esta via, a Escola Secundária Ramiro Alves Figueira informa aos alunos e demais interessados que se encontra aberta as matrículas referentes ao ano letivo 2026-2027, nos horários normais de expediente. Mais informações, contactar a Secretaria da Escola, cita em Lomba Branca, pelo telefone 583-4526. O Pleno da Educação da Câmara Municipal do Sal informa que se encontra aberta as inscrições para o futuro novo espaço educativo de Ribeira Funda, localizado ao lado do Campo Cifrão, destinado às valências de creche e jardim de infância. Convidamos a todos os pais encarregados de educação com crianças entre os 3 meses e 5 anos a efetuar a inscrição no Gabinete de Educação da Biblioteca Municipal de Jorge Barbosa, das 8 às 16 horas, munidos da documentação exigida. A Clinitur, sede na cidade de Santa Maria, informa-se os utentes que dispõem deste serviço todos os dias, consultas de clínico geral todos os dias, consultas de dentista, tratamento dentário com compensação de NPS com agendamento prévio, tratamento de fisioterapia com compensação de NPS com agendamento prévio, exames laboratoriais, exames de radiografia, exames de TAC com agendamento prévio. 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A Câmara Municipal do Sal vem por este meio informar a toda a população e em particular os proprietários de oficinas e estabelecimentos similares situados na zona norte da cidade de Santa Maria, que irá dar continuidade à ação de recolha de viaturas avariadas, carcaças e metais abandonados na via pública a partir do dia 20 de agosto do corrente ano. Os materiais recolhidos serão depositados no ferro velho para efeito de reciclagem. Esta iniciativa insere-se no âmbito da luta antivetorial, com vista à eliminação de focos e proliferação de mosquitos, ratos e outros vetores de doenças que acumulam em viaturas abandonadas e sucatas expostas a intempéries. A Câmara Municipal do Sal apela a colaboração de todos os munícipes e em especial dos proprietários de oficinas, sucatas e estabelecimentos de reparação automóvel no sentido de procederem à remoção voluntária de viaturas avariadas, carcaças, pneus, motores e demais sucatas que se encontram depositados em espaços públicos. 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
Câmara Municipal do Sal informa que no âmbito da celebração da 34ª edição do Festival de Praia de Santa Maria, estarão abertas até o dia 28 de agosto de 2026 as inscrições para todos os interessados em exercer atividade comercial no recinto Festival 2026 nas seguintes modalidades: bar, restaurante, rolotes e venda ambulante. As inscrições podem ser efetuadas no balcão de atendimento da Câmara Municipal de Sal ou na Delegação de Santa Maria. Requisitos para candidatura: bar, restaurante e rolote. Formulário de candidatura fornecido pela Câmara Municipal, devidamente preenchido. Cópia de documento de identificação, licença ou alvará comercial válido. Cópia de cartão de sanidade atualizado de todos os manipuladores de alimentos. Requisitos para candidatura: vendas ambulantes, preenchimento de formulário fornecido pela Câmara Municipal, cópia do documento de identificação, cartão de sanidade atualizado e pagamento da taxa. Condições obrigatório para os espaços: equipamento adequado para manipulação de alimentos, extintores de incêndio e luz de emergência, livro de reclamação disponível, a fixação visível de preços dos produtos, letreiro com proibição de venda de bebidas alcoólicas a menores, kit portátil de primeiros socorros, contentores para acondicionamento de resíduos e proibição de comercialização de bebidas em garrafas de vidro. Critérios de seleção: cumprimento integral dos requisitos de candidatura, situação regularizada com Câmara Municipal e ausência de infrações em festivais anteriores relacionadas com exercício de atividades. Taxas de exploração por modalidades: bar-restaurante 20, número de espaços 20, valor 55 mil escudos. Rolotes, número de espaços 10, valor 10 mil escudos. Venda ambulante, número de espaços ilimitados, valor 5 mil escudos. A ligação elétrica das barracas e rolotes será da responsabilidade dos próprios interessados. A Câmara Municipal conta com colaboração e compreensão de todos para o bom funcionamento do Festival de Praia de Santa Maria. Novamente, os filhos Daniel Betancourt, Anísio Betancourt, Rosália Betancourt, Alina Betancourt, Zaida Betancourt, Rivaldo Betancourt, Paulo Betancourt, Ida Betancourt, Valdir Betancourt, António Betancourt, David Betancourt, netos, bisnetos, sobrinhos, afiliados e demais familiares. Por esta via, agradece a todos os quantos os ajudaram na dor, ajudaram na quando da doença e falecimento daquela que foi a saudosa mãe, avó, bisavó, tia, prima, madrinha, comadre e amiga Maria Apolinária Betancourt Rodrigues, que foi mais conhecida por Maria de Sabita. Aproveita para convidar a todos a participarem da missa do primeiro ano, que manda rezar este domingo às 10h30 na Igreja Matriz dos Espargos, sufragando a alma da extinta. 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Por esta via, a Escola Secundária Ramiro Alves Figueira informa aos alunos e demais interessados que se encontram abertas matrículas referentes ao ano letivo 2026-2027 nos horários normais de expediente. Mais informações, contactar a Secretaria da Escola, site em Lomba Branca, pelo telefone 583-5427.
Flor da Educação da Câmara Municipal de Sal informa que se encontra aberta as inscrições para o futuro novo espaço educativo de Ribeira Funda, localizado ao lado do Campo Cifrão, destinado às valências de creche e jardim de infância. Convidamos a todos os pais encarregados de educação, com crianças entre os 3 meses aos 5 anos, a efetuar a inscrição no Gabinete de Educação da Biblioteca Municipal Jorge Barbosa, das 8 às 16 horas, munidos da documentação exigida. A Câmara Municipal do Sal vem por esta via informar a toda a população, em particular os proprietários de oficinas e estabelecimentos similares situados na zona norte de cidade de Santa Maria, que irá dar continuidade à ação de recolha de viaturas avariadas, carcaças e metais abandonados na via pública a partir do dia 20 de agosto do corrente ano. Os materiais recolhidos serão depositados no ferro velho para efeitos de reciclagem. Esta iniciativa insere-se no âmbito da luta antivetorial, com vista à eliminação dos focos de proliferação de mosquitos, ratos e outros vetores de doença que se acumulam em viaturas abandonadas e sucata exposta a intempéries. A Câmara Municipal do Sal apela a colaboração de todos os munícipes, em especial os proprietários de oficinas, sucatas e estabelecimentos de reparação automóvel, no sentido de procederem à remoção voluntária de viaturas avariadas, carcaças, pneus, motores e demais sucatas que se encontram depositados em espaços públicos. 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Continuando, a Câmara Municipal do Sal informa que no âmbito da celebração da 34ª edição do Festival de Praia de Santa Maria, estarão abertas até o dia 28 de agosto de 2026 as inscrições para todos os interessados em exercer atividades comerciais no recinto do Festival 2026, nas seguintes modalidades: bar, restaurante, roulotte e venda ambulante. As inscrições podem ser efetuadas no balcão de atendimento da Câmara Municipal ou na Delegação de Santa Maria. Requisitos para a candidatura: bar, restaurante e roulotte. Formulário de candidatura fornecido pela Câmara Municipal, devidamente preenchido. Cópia de documento de identificação, licença ou alvará comercial válido. Cópia de cartão de sanidade atualizado de todos os manipuladores de alimentos. Requisitos para candidatura de vendas ambulantes: preenchimento de formulário fornecido pela Câmara Municipal, cópia de documento de identificação, cartão de sanidade atualizada e pagamento da taxa. Condições obrigatórias para os espaços: equipamentos adequados para manipulação de alimentos, extintores de incêndio e luz de emergência, livro de reclamação disponível, fixação visível de preços dos produtos, letreiro com proibição de venda de bebidas alcoólicas a menores, kit portátil de primeiro socorro, contentores para acondicionamento de resíduos e proibição de comercialização de bebidas em garrafa de vidro. Critérios de seleção: cumprimento integral dos requisitos de candidatura, situação regularizada com a Câmara Municipal e ausência de infrações em festival anteriores relacionados com exercício de atividade. Taxas de exploração por modalidade: bar, restaurante.

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Sintonia então de 88.1 FM, vamos a avisos e anúncios. Começamos então este espaço de avisos e anúncios com uma missa de sufrágio e agradecimentos. Os filhos Daniel Bettencourt, Anísio Bettencourt, Rosália Bettencourt, Aline Bettencourt, Zenaida Bettencourt, Rivaldo Bettencourt, Paulo Bettencourt, Hilda Bettencourt, Valdir Bettencourt, António Bettencourt, David Bettencourt, netos, bisnetos, sobrinhos, afiliados e demais familiares. Por essa via vieram agradecer a todos os quantos os ajudaram na dor da quanto da doença e falecimento daquela que foi a saudosa mãe, avó, bisavó, tia, prima, madrinha, comadre e amiga Maria Apolinária Bettencourt Rodrigues, que foi mais conhecido por Marie de Sebita. E aproveito ainda para convidar todos a participar da missa do primeiro mês, que manda rezar este domingo, dia 30, às 10 horas, na Igreja dos Espargos, sufragando a alma da extinta. Agora sim, vamos a avisos e anúncios essa hora. Começamos então com este aviso da Escola Secundária Ramiro Alves Figueira, Formação Técnico-Científica. Por esta via, a Escola Secundária Ramiro Alves Figueira informa aos alunos e demais interessados que se encontra aberta as matrículas referentes ao ano letivo 2026-2027, nos horários normais de expediente. Mais informações, contactar a Secretaria da Escola, cita em Lomba Branca, pelo telefone 583-4526. O Pleno da Educação da Câmara Municipal do Sal informa que se encontra aberta as inscrições para o futuro novo espaço educativo de Ribeira Funda, localizado ao lado do Campo Cifrão, destinado às valências de creche e jardim de infância. Convidamos a todos os pais encarregados de educação com crianças entre os 3 meses e 5 anos a efetuar a inscrição no Gabinete de Educação da Biblioteca Municipal de Jorge Barbosa, das 8 às 16 horas, munidos da documentação exigida. A Clinitur, sede na cidade de Santa Maria, informa os seus utentes que dispõem deste serviço todos os dias, consultas de clínica geral todos os dias, consultas de dentista, tratamento dentário com compensação de NPS com agendamento prévio, tratamento de fisioterapia com compensação de NPS com agendamento prévio, exames laboratoriais, exames de radiografia, exames de TAC com agendamento prévio. 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A Câmara Municipal do Sal vem por este meio informar a toda a população e em particular os proprietários de oficinas e estabelecimentos similares situados na zona norte da cidade de Santa Maria, que irá dar continuidade à ação de recolha de viaturas avariadas, carcaças e metais abandonados na via pública a partir do dia 20 de agosto do corrente ano. Os materiais recolhidos serão depositados no ferro velho para efeito de reciclagem. Esta iniciativa insere-se no âmbito da luta antivetorial, com vista à eliminação de focos e proliferação de mosquitos, ratos e outros vetores de doenças que acumulam em viaturas abandonadas e sucatas expostas.

0: A intempéries. A Câmara Municipal do Sal apela a colaboração de todos os munícipes e em especial dos proprietários de oficinas, sucatas e estabelecimentos de reparação automóvel no sentido de procederem à remoção voluntária de viaturas avariadas, carcaças, pneus, motores e demais sucatas que se encontram depositados em espaços públicos. A Sarrida Consultório informa seus utentes que a partir destas datas terá médicos de especialidades tais como, portanto, no dia 3 de setembro, Dr. José Domingos, dermatologista, 21 e 22 de setembro, Dra. Samira Inocêncio, endocrinologista, 29 de setembro, Dr. Yasser Garcia, gastroenterologia, às sextas-feiras, Dr. Liliane Ribeiro, ortotraumatologia, diariamente Dr. Eliana Teixeira, dermatologia, diariamente Dr. Leonido Correia, Dra. Márcia Fortes, clínico-geral, diariamente Dra. Lidiane Pimentel, Dra. Marlene Reis, ginecologia obstetrícia, diariamente pediatria, diariamente Dra. Rosa Luz, nutrição, diariamente Dra. Marilda Fortes, Dra. Simone Delgado, psicologia, diariamente enfermeira Yara Correia, segundas, quartas e sextas, Dra. Carla Borraia, medicina interna, terças, quintas e sábados, Dra. Marido Rosário, hemagiologia, segunda, sexta, Dra. Sueli Andrade, Dra. Aureliana da Cruz, fisioterapia. A Câmara Municipal do Sal informa que no âmbito da celebração da 34ª edição do Festival de Praia de Santa Maria, estarão abertas até o dia 28 de agosto de 2026 as inscrições para todos os interessados em exercer atividade comercial no recinto Festival 2026 nas seguintes modalidades: bar, restaurante, rolotes e venda ambulante. As inscrições podem ser efetuadas no balcão de atendimento da Câmara Municipal de Sal ou na Delegação de Santa Maria. Requisitos para candidatura: bar, restaurante e rolote. Formulário de candidatura fornecido pela Câmara Municipal, devidamente preenchido, cópia de documento de identificação, licença ou alvará comercial válido, cópia de cartão de sanidade atualizado de todos os manipuladores de alimentos. Requisitos para candidatura: vendas ambulantes, preenchimento de formulário fornecido pela Câmara Municipal, cópia de documento de identificação, cartão de sanidade atualizado e pagamento da taxa. Condições: obrigatório para os espaços. Equipamento adequado para manipulação de alimentos, extintores de incêndio e luz de emergência, livro de reclamação disponível, a fixação visível de preços dos produtos, letreiro com proibição de venda de bebidas alcoólicas a menores, kit portátil de primeiros socorros, contentores para acondicionamento de resíduos e proibição de comercialização de bebidas em garrafas de vidro. Critérios de seleção: cumprimento integral dos requisitos de candidatura, situação regularizada com Câmara Municipal e ausência de infrações em festivais anteriores relacionadas com exercício de atividades. Taxas de exploração por modalidades: bar-restaurante 20, número de espaços 20, valor 55 mil escudos, rolotes, número de espaços 10, valor 10 mil escudos, venda ambulante, número de espaços ilimitados, valor 5 mil escudos. A ligação elétrica das barracas e rolotes será da responsabilidade dos próprios interessados. A Câmara Municipal conta com a colaboração e compreensão de todos para o bom funcionamento do Festival de Praia de Santa Maria. Novamente, os filhos Daniel Betancourt, Anísio Betancourt, Rosália Betancourt, Alina Betancourt, Zaida Betancourt, Rivaldo Betancourt, Paulo Betancourt, Ida Betancourt, Valdir Betancourt, António Betancourt, David Betancourt, netos, bisnetos, sobrinhos, afilhados e demais familiares. Por esta via, agradece a todos os quantos os ajudaram na dor, da doença e falecimento daquela que foi a saudosa mãe, avó, bisavó, tia, prima, madrinha, comadre e amiga Maria Apolinária Betancourt Rodrigues, que foi mais conhecida por Mari Sabita. Aproveita a para convidar a todos a participarem da missa do primeiro ano, que manda rezar este domingo às 10h30 na Igreja Matriz dos Espargos, sufragando a alma da extinta. Novamente, a Clínica Urcita na cidade de Santa Maria informa os seus utentes que dispõem deste serviço todos os dias, consultas de clínico geral todos os dias, consultas de condentista, tratamento 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Por esta via, a Escola Secundária Ramiro Alves Figueira informa aos alunos e demais interessados que se encontram abertas as matrículas referentes ao ano letivo 2026-2027 nos horários normais de expediente. Mais informações, contactar a Secretaria da Escola, site em Lomba Branca, pelo telefone 583 54 27. O Plur da Educação da Câmara Municipal de Sal informa que se encontra aberta as inscrições para o futuro novo espaço educativo de Ribeira Funda, localizado ao lado do Campo Cifrão, destinado às valências de creche e jardim de infância. Convidamos a todos os pais encarregados de educação, com crianças de entre os 3 meses aos 5 anos, a efetuar a inscrição no Gabinete de Educação da Biblioteca Municipal Jorge Barbosa, das 8 às 16 horas, munidos da documentação exigida. A Câmara Municipal do Sal vem por esta via informar a toda a população, em particular os proprietários de oficinas e estabelecimentos similares situados na zona norte de cidade de Santa Maria, que irá dar continuidade à ação de recolha de viaturas avariadas, carcaças e metais abandonados na via pública a partir do dia 20 de agosto do corrente ano. Os materiais recolhidos serão depositados no ferro velho para efeitos de reciclagem. Esta iniciativa insere-se no âmbito da luta antivetorial, com vista à eliminação dos focos de proliferação de mosquitos, ratos e outros vetores de doença que se acumulam em viaturas abandonadas e sucata exposta a intempéries. A Câmara Municipal do Sal apela a colaboração de todos os munícipes, em especial os proprietários de oficinas, sucatas e estabelecimentos de reparação automóvel, no sentido de procederem à remoção voluntária de viaturas avariadas, carcaças, pneus, motores e demais sucatas que se encontram depositados em espaços públicos. 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Continuando, a Câmara Municipal do Sal informa que no âmbito da celebração da 34ª edição do Festival de Praia de Santa Maria, estarão abertas até o dia 28 de agosto de 2026 as inscrições para todos os interessados em exercer atividades comerciais no recinto do Festival 2026, nas seguintes modalidades: bar, restaurante, rolote e venda ambulante. As inscrições podem ser efetuadas no balcão de atendimento da Câmara Municipal ou na Delegação de Santa Maria. Requisitos para a candidatura: bar, restaurante e rolote. Formulário de candidatura fornecido pela Câmara Municipal, devidamente preenchido. Cópia de documento de identificação, licença ou alvará comercial válido. Cópia de cartão de sanidade atualizado de todos os manipuladores de alimentos. Requisitos para candidatura de vendas ambulantes: preenchimento de formulário fornecido pela Câmara Municipal, cópia de documento de identificação, carta de cartão de sanidade atualizada e pagamento da taxa. Condições obrigatórias para os espaços. Equipamentos adequados para manipulação de alimentos, extintores de incêndio e luz de emergência, livro de reclamação disponível, fixação visível de preços dos produtos, letreiro com proibição de venda de bebidas alcoólicas a menores, kit portátil de primeiro socorro, contentores para acondicionamento de resíduos e proibição de comercialização de bebidas em garrafa de vidro. Critérios de seleção, cumprimento integral dos requisitos de candidatura, situação regularizada com a Câmara Municipal e ausência de infrações em festival anteriores relacionados com exercício de atividade. Taxas de exploração por modalidade, bar, restaurante, número de espaço 20, valor 55 mil escudos, rolotes, número de espaço 10, valor 10 mil escudos, venda ambulante, espaço ilimitado, valor 5 mil escudos. A ligação elétrica das barracas e rolotes será da responsabilidade dos próprios interessados. A Câmara Municipal de Sal conta com a colaboração e compreensão de todos para o bom funcionamento do Festival de Praia de Santa Maria. 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

0: Sintonia então de 88.1 FM, vamos a avisos e anúncios. Começamos então este espaço de avisos e anúncios com uma missa de sufrágio e agradecimentos. Os filhos Daniel Bettencourt, Anísio Bettencourt, Rosália Bettencourt, Alina Bettencourt, Zenaida Bettencourt, Rivaldo Bettencourt, Paulo Bettencourt, Hilda Bettencourt, Valdir Bettencourt, António Bettencourt, David Bettencourt, netos, bisnetos, sobrinhos, afiliados e demais familiares. Por essa via vieram agradecer a todos os quantos os ajudaram na dor da quanto da doença e falecimento daquela que foi a saudosa mãe, avó, bisavó, tia, prima, madrinha, comadre e amiga Maria Apolinária Bettencourt Rodrigues, que foi mais conhecido por Marie de Sebita. E aproveito ainda para convidar todos a participar da missa do primeiro mês, que manda rezar este domingo, dia 30, às 10 horas, na Igreja dos Espargos, sufragando a alma da extinta. Agora sim, vamos avisos e anúncios a essa hora. Começamos então com este aviso da Escola Secundária Ramiro Alves Figueira, Formação Técnico-Científica. Por esta via, a Escola Secundária Ramiro Alves Figueira informa aos alunos e demais interessados que se encontra aberta as matrículas referentes ao ano letivo 2026-2027, nos horários normais de expediente. Mais informações, contactar a Secretaria da Escola, cita em Lomba Branca, pelo telefone 583-4526. O Pleno da Educação da Câmara Municipal do Sal informa que se encontra abertas as inscrições para o futuro novo espaço educativo de Ribeira Funda, localizado ao lado do Campo Cifrão, destinado às valências de creche e jardim de infância. Convidamos a todos os pais encarregados de educação com crianças entre os 3 meses e 5 anos a efetuar a inscrição no Gabinete de Educação da Biblioteca Municipal de Jorge Barbosa, das 8 às 16 horas, munidos da documentação exigida. A Clinitur, sede na cidade de Santa Maria, informa-se os utentes que dispõem deste serviço todos os dias, consultas de clínico geral todos os dias, consultas de co-dentista, tratamento dentário com compensação de NPS com agendamento prévio, tratamento de fisioterapia com compensação de NPS com agendamento prévio, exames laboratoriais, exames de radiografia, exames de TAC com agendamento prévio. 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A Câmara Municipal do Sal vem por este meio informar a toda a população e em particular os proprietários de oficinas e estabelecimentos similares situados na zona norte da cidade de Santa Maria, que irá dar continuidade à ação de recolha de viaturas avariadas, carcaças e metais abandonados na via pública a partir do dia 20 de agosto do corrente ano. Os materiais recolhidos serão depositados no ferro velho para efeito de reciclagem. Esta iniciativa insere-se no âmbito da luta antivetorial, com vista à eliminação de focos e proliferação de mosquitos, ratos e outros vetores de doenças que acumulam em viaturas abandonadas e sucatas expostas a intempéries. A Câmara Municipal do Sal apela a colaboração de todos os munícipes e em especial dos proprietários de oficinas, sucatas e estabelecimentos de reparação automóvel no sentido de procederem à remoção voluntária de viaturas avariadas, carcaças, pneus, motores e demais sucatas que se encontram depositados em espaços públicos. A Sarrida Consultório informa-se os utentes que a partir destas datas terá médicos de especialidades tais como, portanto, no dia 3 de setembro, Dr. José Domingos, dermatologista, 21 e 22 de setembro, Doutora Samília Inocêncio, endocrinologista, 29 de setembro, Dr. Yasser Garcia, gastroenterologia, às sextas-feiras, Dr. Liliano Ribeiro, ortotraumatologia, diariamente doutora Eliana Teixeira, dermatologia, diariamente doutora Leonide Correia, doutora Márcia Fotos, clínico geral, diariamente doutora Lidiane Pimentel, doutora Marlene Reis, ginecologia obstetrícia, diariamente pediatria, diariamente doutora Rosa Luz, nutrição, diariamente doutora Marilda Fotos, doutora Simone Delgado, psicologia, diariamente enfermeira Yara Correia, segundas, quartas e sextas, doutora Carla Borraia, medicina interna, terças, quintas e sábados, doutora Maria do Rosário, hemagiologia, segunda, sexta, doutora Sueli Andrade, doutora Aureliana da Cruz, fisioterapia. Câmara Municipal do Sal informa que no âmbito da celebração da 34ª edição do Festival de Praia de Santa Maria, estarão abertas até o dia 28 de agosto de 2026 as inscrições para todos os interessados em exercer atividade comercial no recinto Festival 2026 nas seguintes modalidades: bar, restaurante, rolotes e venda ambulante. As inscrições podem ser efetuadas no balcão de atendimento da Câmara Municipal de Sal ou na Delegação de Santa Maria. Requisitos para candidatura: bar, restaurante e rolotes. Formulário de candidatura fornecido pela Câmara Municipal, devidamente preenchido. Cópia de documento de identificação, licença ou alvará comercial válido. Cópia de cartão de sanidade atualizado de todos os manipuladores de alimentos. Requisitos para candidatura: vendas ambulantes, preenchimento de formulário fornecido pela Câmara Municipal, cópia do documento de identificação, cartão de sanidade atualizado e pagamento da taxa. Condições obrigatório para os espaços: equipamento adequado para manipulação de alimentos, extintores de incêndio e luz de emergência, livro de reclamação disponível, a fixação visível de preços dos produtos, letreiro com proibição de venda de bebidas alcoólicas a menores, kit portátil de primeiros socorros, contentores para acondicionamento de resíduos e proibição de comercialização de bebidas em garrafas de vidro. Critérios de seleção: cumprimento integral dos requisitos de candidatura, situação regularizada com Câmara Municipal e ausência de infrações em festivais anteriores relacionadas com exercício de atividades. Taxas de exploração por modalidades: bar-restaurante 20, número de espaços 20, valor 55 mil escudos. Rolotes, número de espaços 10, valor 10 mil escudos. Venda ambulante, número de espaços ilimitados, valor 5 mil escudos. A ligação elétrica das barracas e rolotes será da responsabilidade dos próprios interessados. A Câmara Municipal conta com colaboração e compreensão de todos para o bom funcionamento do Festival de Praia de Santa Maria. Novamente, os filhos Daniel Betancourt, Anísio Betancourt, Rosália Betancourt, Alina Betancourt, Zaida Betancourt, Rivaldo Betancourt, Paulo Betancourt, Ida Betancourt, Valdir Betancourt, António Betancourt, David Betancourt, netos, bisnetos, sobrinhos, afilhados e demais familiares. Por esta via, agradece a todos os quantos os ajudaram na dor, ajudaram na quando da doença e falecimento daquela que foi a saudosa mãe, avó, bisavó, tia, prima, madrinha, comadre e amiga Maria Apolinária Betancourt Rodrigues, que foi mais conhecida por Maria de Sabita. Aproveita para convidar a todos a participarem da missa do primeiro ano, que manda rezar este domingo às 10h30 na Igreja Matriz dos Espargos, sufragando a alma da extinta. Novamente, a Clínica Turcita na cidade de Santa Maria informa os seus utentes que dispõem deste serviço todos os dias, consultas de clínico geral todos os dias, consultas de condentista, tratamento 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Por esta via, a Escola Secundária Ramiro Alves Figueira informa aos alunos e demais interessados que se encontram abertas matrículas referentes ao ano letivo 2026-2027 nos horários normais de expediente. Mais informações, contactar a Secretaria da Escola, site em Lomba Branca, pelo telefone 583-5427. Diploro da Educação da Câmara Municipal de Sal informa que se encontra aberta as inscrições para o futuro novo espaço educativo de Ribeira Funda, localizado ao lado do Campo Cifrão, destinado às valências de creche e jardim de infância. Convidamos a todos os pais encarregados de educação, com crianças entre os 3 meses aos 5 anos, a efetuar a inscrição no Gabinete de Educação da Biblioteca Municipal Jorge Barbosa, das 8 às 16 horas, munidos da documentação exigida. A Câmara Municipal do Sal vem por esta via informar a toda a população, em particular os proprietários de oficinas e estabelecimentos similares situados na zona norte de cidade de Santa Maria, que irá dar continuidade à ação de recolha de viaturas avariadas, carcaças e metais abandonados na via pública a partir do dia 20 de agosto do corrente ano. Os materiais recolhidos serão depositados no ferro velho para efeitos de reciclagem. Esta iniciativa insere-se no âmbito da luta antivetorial, com vista à eliminação dos focos de proliferação de mosquitos, ratos e outros vetores de doença que se acumulam em viaturas abandonadas e sucata exposta a intempéries. A Câmara Municipal do Sal apela a colaboração de todos os munícipes, em especial os proprietários de oficinas, sucatas e estabelecimentos de reparação automóvel, no sentido de procederem à remoção voluntária de viaturas avariadas, carcaças, pneus, motores e demais sucatas que se encontram depositados em espaços públicos. 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Continuando, a Câmara Municipal do Sal informa que no âmbito da celebração da 34ª edição do Festival de Praia de Santa Maria, estarão abertas até o dia 28 de agosto de 2026 as inscrições para todos os interessados em exercer atividades comerciais no recinto do Festival 2026, nas seguintes modalidades: bar, restaurante, roulotte e venda ambulante. As inscrições podem ser efetuadas no balcão de atendimento da Câmara Municipal ou na Delegação de Santa Maria. Requisitos para a candidatura: bar, restaurante e roulotte. Formulário de candidatura fornecido pela Câmara Municipal, devidamente preenchido. Cópia de documento de identificação, licença ou alvará comercial válido. Cópia de cartão de sanidade atualizado de todos os manipuladores de alimentos. Requisitos para candidatura de vendas ambulantes: preenchimento de formulário fornecido pela Câmara Municipal, cópia de documento de identificação, cartão de sanidade atualizada e pagamento da taxa. Condições obrigatórias para os espaços: equipamentos adequados para manipulação de alimentos, extintores de incêndio e luz de emergência, livro de reclamação disponível, fixação visível de preços dos produtos, letreiro com proibição de venda de bebidas alcoólicas a menores, kit portátil de primeiro socorro, contentores para acondicionamento de resíduos e proibição de comercialização de bebidas em garrafa de vidro. Critérios de seleção: cumprimento integral dos requisitos de candidatura, situação regularizada com a Câmara Municipal e ausência de infrações em festival anteriores relacionados com exercício de atividade. Taxas de exploração por modalidade: bar, restaurante, número de espaço 20, valor 55 mil escudos, rolotes, número de espaço 10, valor 10 mil escudos, venda ambulante, espaço ilimitado, valor 5 mil escudos. A ligação elétrica das barracas e rolotes será da responsabilidade dos próprios interessados. A Câmara Municipal de Sal conta com a colaboração e compreensão de todos para o bom funcionamento do Festival de Praia de Santa Maria. 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

Sintonia então de 88.1 FM, vamos a avisos e anúncios. Começamos então este espaço de avisos e anúncios com uma missa de sufrágio e agradecimentos. Os filhos Daniel Bettencourt, Anísio Bettencourt, Rosália Bettencourt, Alina Bettencourt, Zenaida Bettencourt, Revaldo Bettencourt, Paulo Bettencourt, Hilda Bettencourt, Valdir Bettencourt, António Bettencourt, David Bettencourt, netos, bisnetos, sobrinhos, afiliados e demais familiares. Por essa via vieram agradecer a todos os quantos os ajudaram na dor da quanto da doença e falecimento daquela que foi a saudosa mãe, avó, bisavó, tia, prima, madrinha, comadre e amiga Maria Apolinária Bettencourt Rodrigues, que foi mais conhecido por Marie de Sebita. E aproveito ainda para convidar todos a participar da missa do primeiro mês, que manda rezar este domingo, dia 30, às 10 horas, na Igreja dos Espargos, sufragando a alma da extinta. Agora sim, vamos avisos e anúncios a essa hora. Começamos então com este aviso da Escola Secundária Ramiro Alves Figueira, Formação Técnico-Científica. Por esta via, a Escola Secundária Ramiro Alves Figueira informa aos alunos e demais interessados que se encontra aberta as matrículas referentes ao ano letivo 2026-2027, nos horários normais de expediente. Mais informações, contactar a Secretaria da Escola, cita em Lomba Branca, pelo telefone 583-4526. O Pleno da Educação da Câmara Municipal do Sal informa que se encontra aberta as inscrições para o futuro novo espaço educativo de Ribeira Funda, localizado ao lado do Campo Cifrão, destinado às valências de creche e jardim de infância. Convidamos a todos os pais encarregados de educação com crianças entre os 3 meses e 5 anos a efetuar a inscrição no Gabinete de Educação da Biblioteca Municipal de Jorge Barbosa, das 8 às 16 horas, munidos da documentação exigida. A Clinitur CID na cidade de Santa Maria informa os seus utentes que dispõem deste serviço todos os dias, consultas de clínico geral todos os dias, consultas de codentista, tratamento dentário com compensação de NPS com agendamento prévio, tratamento de fisioterapia com compensação de NPS com agendamento prévio, exames laboratoriais, exames de radiografia, exames de TAC com agendamento prévio. 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A Câmara Municipal do Sal vem por este meio informar a toda a população e em particular os proprietários de oficinas e estabelecimentos similares situados na zona norte da cidade de Santa Maria, que irá dar continuidade à ação de recolha de viaturas avariadas, carcaças e metais abandonados na via pública a partir do dia 20 de agosto do corrente ano. Os materiais recolhidos serão depositados no ferro velho para efeito de reciclagem. Esta iniciativa insere-se no âmbito da luta antivetorial, com vista à eliminação de focos e proliferação de mosquitos, ratos e outros vetores de doenças que acumulam em viaturas abandonadas e sucatas expostas a intempéries. A Câmara Municipal do Sal apela a colaboração de todos os munícipes e em especial dos proprietários de oficinas, sucatas e estabelecimentos de reparação automóvel no sentido de procederem à remoção voluntária de viaturas avariadas, carcaças, pneus, motores e demais sucatas que se encontram depositados em espaços públicos. 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Doutora Samília Inocêncio, endocrinologista, 29 de setembro, Dr. Yasser Garcia, gastroenterologia, às sextas-feiras, Dr. Liliane Ribeiro, ortotraumatologia, diariamente doutora Eliana Teixeira, dermatologia, diariamente doutora Leonide Correia, doutora Márcia Fotos, clínico geral, diariamente doutora Lidiane Pimentel, doutora Marlene Reis, ginecologia obstetrícia, diariamente
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A Câmara Municipal do Sal informa que no âmbito da celebração da 34ª edição do Festival de Praia de Santa Maria, estarão abertas até o dia 28 de agosto de 2026 as inscrições para todos os interessados em exercer atividade comercial no recinto Festival 2026 nas seguintes modalidades: bar, restaurante, rolotes e venda ambulante. As inscrições podem ser efetuadas no balcão de atendimento da Câmara Municipal de Sal ou na Delegação de Santa Maria. Requisitos para candidatura: bar, restaurante e rolotes. Formulário de candidatura fornecido pela Câmara Municipal, devidamente preenchido. Cópia de documento de identificação, licença ou alvará comercial válido.

0: do cópia de cartão de sanidade atualizado de todos os manipuladores de alimentos. Requisitos para candidatura, vendas ambulantes, preenchimento de formulário fornecido pela Câmara Municipal, cópia de documento de identificação, cartão de sanidade atualizado e pagamento da taxa. Condições obrigatório para os espaços. Equipamento adequado para manipulação de alimentos, extintores de incêndio e luz de emergência, livro de reclamação disponível, a fixação visível de preços dos produtos, letreiro com proibição de venda de bebidas alcoólicas a menores, kit portátil de primeiros socorros, contentores para acondicionamento de resíduos e proibição de comercialização de bebidas em garrafas de vidro. Critérios de seleção, cumprimento integral dos requisitos de candidatura, situação regularizada com Câmara Municipal e ausência de infrações em festivais anteriores relacionadas com exercício de atividades. Taxas de exploração para, por modalidades, bar-restaurante 20, número de espaços 20, valor 55 mil escudos, rolotes, número de espaços 10, valor 10 mil escudos, venda ambulante, espaço, número de espaços ilimitados, valor 5 mil escudos. A ligação elétrica das barracas e rolotes será da responsabilidade dos próprios interessados. A Câmara Municipal conta com a colaboração e compreensão de todos para o bom funcionamento do Festival de Praia de Santa Maria. Novamente, os filhos Daniel Betancourt, Anísio Betancourt, Rosália Betancourt, Alina Betancourt, Zaida Betancourt, Rivaldo Betancourt, Paulo Betancourt, Ida Betancourt, Valdir Betancourt, António Betancourt, David Betancourt, netos, bisnetos, sobrinhos, afilhados e demais familiares. Por esta via, agradece a todos os quantos os ajudaram na dor, da quanto ajudaram na quando da doença e falecimento daquela que foi a saudosa mãe, avó, bisavó, tia, prima, madrinha, comadre e amiga Maria Apolinária Betancourt Rodrigues, que foi mais conhecida por Maria Sabita. Aproveita para convidar a todos a participarem da missa do primeiro ano, que manda rezar este domingo às 10h30 na Igreja Matriz dos Espargos, sufragando a alma da extinta. Novamente, a Clínica Urcita na cidade de Santa Maria informa os seus utentes que dispõem deste serviço todos os dias, consultas de clínica geral todos os dias, consultas de condentista, tratamento 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Por esta via, a Escola Secundária Ramiro Alves Figueira informa aos alunos e demais interessados que se encontram abertas as matrículas referentes ao ano letivo 2026-2027 nos horários normais de expediente. Mais informações, contactar a Secretaria da Escola, CIT em Lomba Branca, pelo telefone 583-5427. O Pleno da Educação da Câmara Municipal de Sal informa que se encontra abertas as inscrições para o futuro novo espaço educativo de Ribeira Funda, localizado ao lado do Campo Cifrão, destinado às valências de creche e jardim de infância. Convidamos a todos os pais encarregados de educação, com crianças entre os 3 meses aos 5 anos, a efetuar a inscrição no Gabinete de Educação da Biblioteca Municipal Jorge Barbosa, das 8 às 16 horas, munidos da documentação exigida. A Câmara Municipal do Sal vem por esta via informar a toda a população, em particular os proprietários de oficinas e estabelecimentos similares situados na zona norte de cidade de Santa Maria, que irá dar continuidade à ação de recolha de viaturas avariadas, carcaças e metais abandonados na via pública a partir do dia 20 de agosto do corrente ano. Os materiais recolhidos serão depositados no ferro velho para efeitos de reciclagem. Esta iniciativa insere-se no âmbito da luta antivetorial, com vista à eliminação dos focos de proliferação de mosquitos, ratos e outros vetores de doença que se acumulam em viaturas abandonadas e sucata exposta a intempéries. A Câmara Municipal do Sal apela a colaboração de todos os munícipes, em especial os proprietários de oficinas, sucatas e estabelecimentos de reparação automóvel, no sentido de procederem à remoção voluntária de viaturas avariadas, carcaças, pneus, motores e demais sucatas que se encontram depositados em espaços públicos. 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Continuando, a Câmara Municipal do Sal informa que no âmbito da celebração da 34ª edição do Festival de Praia de Santa Maria, estarão abertas até o dia 28 de agosto de 2026 as inscrições para todos os interessados em exercer atividades comerciais no recinto do Festival 2026, nas seguintes modalidades: bar, restaurante, rolote e venda ambulante. As inscrições podem ser efetuadas no balcão de atendimento da Câmara Municipal ou na Delegação de Santa Maria. Requisitos para a candidatura: bar, restaurante e rolote. Formulário de candidatura fornecido pela Câmara Municipal, devidamente preenchido. Cópia de documento de identificação, licença ou alvará comercial válido. Cópia de cartão de sanidade atualizado de todos os manipuladores de alimentos. Requisitos para candidatura de vendas ambulantes: preenchimento de formulário fornecido pela Câmara Municipal, cópia de documento de identificação, cartão de sanidade atualizada e pagamento da taxa. Condições obrigatórias para os espaços: equipamentos adequados para manipulação de alimentos, extintores de incêndio e luz de emergência, livro de reclamação disponível, fixação visível de preços dos 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Critérios de seleção: cumprimento integral dos requisitos de candidatura, situação regularizada com a Câmara Municipal e ausência de infrações em festival anteriores relacionados com exercício de atividade. Taxas de exploração por modalidade: bar, restaurante, número de espaço 20, valor 55 mil escudos, rolotes, número de espaço 10, valor 10 mil escudos, venda ambulante, espaço ilimitado, valor 5 mil escudos. A ligação elétrica das barracas e rolotes será da responsabilidade dos próprios interessados. A Câmara Municipal de Sal conta com a colaboração e compreensão de todos para o bom funcionamento do Festival de Praia de Santa Maria. 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
1: Sintonia então de Rádio Comunitária de Esparros, aquele abraço para boa, bom dia. Fotos de um excelente sábado. Pois é, já não teria uma boa hoje, então não estou a fazer abrir um parênteses na nossa programação de sábado de muita música. Também falou um bocadinho a Fábio Ramos, as artistas que também estão ali por esse, também estão ali hoje, sábado, então para um concerto. Mas Futebol Clube Juventude, que é habitual, lembra-temos. Juventude é que todos lembra-temos durante o ano inteiro e depois, na mês de agosto, já voltam a habituar esse lembra-tempo ao vivo, né? Não poder dizer, espécie de um bote de conjunto. Nós também falei um bocadinho, mas Fábio Ramos, aproveitando que ele está ali manos no nosso estúdio, nós falamos um bocadinho de ser trabalho e também de ser carreira e também nós falamos desse concerto hoje ao vivo de banda. Então, nota bem como se ali, está a falar, mas Fábio, mas antes, nota vá para uma oferta musical dali de ser trabalho, nota volta. Nota bem, então, ainda está no bom dia, né? 11h03, nota ficaria então, que bom dia de meu.

0: Pois é, se não vi Fábio Ramos, bom dia de meu. Fábio Ramos, bom dia.
1: Bom
0: Fábio
1: dia.
0: Fábio Ramos e Fábio Vaz, dois Fábio.
1: É dois Fábio, é.
0: Pois é,
1: bom dia. Bom dia, família, bom dia, ouvintes de casa.
0: Pois é, Fábio Ramos é que estaria na sala para um concerto. Quem que está a ouvir nós na casa, Grinha? Assim, de maneira que não te apresenta, Fábio.
1: Oh, Fábio, mocinho de San Nicolau, né? Buzinho de San Nicolau, já criado na São Vicente. Já agora, mais mocinho de Cabo Verde, né?
0: Pois é, vou te sentir mais San Nicolau ou mais São Vicente? Mais...
1: Oh, oi, Michel, San Nicolau. Michel, San Nicolau. Bem que São Vicente também tem uma... Ele tem esse lugar, né? Que é, principalmente na música, São Vicente é que abrimos portas, São Vicente é que acolhemos em termos culturais, né? Na música, então olha como desenvolveu, o que é que está a fazer grinha assim. Mas ele é teletividade, dá-me teu passaporte, São Vicente.
0: E Sal, também não estou eu tenho tido passagem para Sal.
1: Sal também é outro lugarzinho que, chamo-lhe assim, tem-me acolhido também com grande carinho, pessoal sempre te mostrou-me aquele abraço também, aconchegado. E muito falei, muito bem, como estou a sentir na casa já. Estou a sentir na casa, sempre temos dois família para ali também, que é isso. Já vamos falar assim, que família de música, pessoal, seguidores, mas mesmo família de sangue, como família tem Joe, família ali.
0: E esse paixão para música surgiu na San Nicolau ou na São Vicente?
1: Ela surgiu na
0: São Vicente. Normalmente, San Nicolau sempre tem fadiga de tocar.
1: E de facto, já vamos falar assim, onde é com B, zona de Praia Branca, onde é que já saí também, tinha referências na música, mas estou a falar de São Vicente que despertou-me um bocado para o que é que estou a fazer.
0: Pois é, mas quando é que vou entrar na música assim? Quando vou começar a
1: pensas
0: um querer cantar?
1: Olha, pá, então vou falar sinceramente, desde quando pensa com querer cantar fui na meados de 2018 para 2019, só que música também a mim desde 2005, para lá, entre 2005 e 2007, que na altura não era ainda na escola, né? Na São Vicente, nunca para criar um grupo de rap, mesmo bem começando a rap, porque estou um bocadinho dali, tu perguntou-me o estilo de música que como está a fazer, mas... Começando a rap, tem reggae também. Muito versátil, como tu consideras uma pessoa muito versátil na música. Profissionalmente já me foca na vertente de tradicional. Mas começando a rap naquela onda, 2000 para lá, 2000 e pouco. E desde então já me falei assim, nunca levá-la a sério, né? O pessoal está falando, não está sentando às vezes no modo da férias grande, está sentando a becos, está só uma guitarra, o pessoal aquele junto de colegas de escola. Naquelas brincadeiras, às vezes soma uma guitarra, uma melodia, está saindo outra coisa, e o pessoal bota, orientou-me aquela coisa, e esse colega te falou, morre, botei-me voz, coisa e tal, dali não vem começar a fazer calçada, onde é que às vezes vou conhecer um grupo de rap, que é Rap Soldiers, na São Vicente, onde é que tive um elemento também, que é um gajo bastante conhecido, que é Hilário Silva.
0: Hilário Silva também. Eu já tive ali um voto.
1: Ele também, ele fazia parte do grupo, né? Depois comecei, que na altura agora me embarca. Me embarquei no 2010, fui marinheiro. Documentado mesmo, tenho esse documento ainda e tudo. Fui marinheiro durante 8 anos, me exercei no barco holandês. Uma grande experiência que eu tive na vida foi aquela. Só que desde então ainda nunca tinha pensado na música assim. Pô, falei assim, está também a fazer música. Pois comecei a me conhecer a vida, né? Vai aprender coisas à força. E lá como bem, já me falei assim, bem pôr pena de um bocado, como bem definir o que é. Que era a minha vida, né?
0: Dá-me aquele clique para mim.
1: Dá-me aquele clique. Estou em última viagem, fui em 2018. Me entrei no concurso Todo Mundo Canta, como fui consagrado vencedor, tanto regional como nacional, de Todo Mundo Canta 2019. Então, dali para frente, como tive aquele rampa e aquele clique, moda para falar que como é que o que é que me tinha que fazer era aquele. E música sempre falou mais alto, desde sempre, só que pensando assim, para fazer como profissão que tinha ele até. Me entrei no concurso. Dali para frente, coisas batem a acontecer, batem a ser uma oportunidade, né? Depois de Covid, chamam falei assim. É bem que antes de Covid, não estive ali na sala. Tive uma aventura ali com um colega do meu, que é Adar Fonseca, Grinha Silva Trubena, audiovisual, que ele está gravando meus videoclipes também. Antes de Covid, para uma aventura de conhecer lugar, conhecer terreno, na noite caverdianas, fazer hotéis também. Então, mas pronto, Covid caché. No final do mês que não tinha de God, e a Covid dá, não tive que voltar para casa, né? Mas pronto, depois de Covid também tive uma oportunidade de uma produtora, Luz África, que é Joe da Silva, que também é bastante conhecido na música tradicional, que por referência, estamos assim, ele queria assim ter as maiores artistas de tradicionais, do que não está a fazer grinha assim. que lhe fui decisar em Évora também. E até ainda, como tema a ele, como tive aquela oportunidade, assinei e gravei esse trabalho que até agora tive a fazer uma caminhada por si só, né? Ele está tendo da CPT ainda. Mas pronto, também é como estamos outro tempo para trás, um bocadinho a minha história é aquela.
0: Mas... É aquela, sim. E para nós, também eu já vou falar de boa história, porque em 2005, rap, reggae. Mas porquê vou optar por esse modelo tradicional?
1: Foi aqui quando me entrei na noite com a Verdiana, na 2018, antes, naquele meados como tive aquela oportunidade que todo mundo canta, de concurso. Naquele meio tempo me dava de fazer noite com a Verdiana, ganhei bagagem, conchê, o que é que se torna na público também, que era público de uma certa forma. Mas nem como estou a falar, ele, sempre me optei que tinha repertório, fui, mas uma noite com a Verdiana teve tipo, um bocadinho de tudo, né? Principalmente às vezes quando botei um público diferente, em lugares diferentes, né? Que frequenta pessoas de idades também, faixa etária diferente. Ele acaba para. Ele obrigou-me a fazer um repertório de tradicionais. Aquele vertente morna, coladeira. E lá eu me senti que morna também. Ele é morna da quem moda um luva. Me tem um grande gosto na canta morna, que às vezes me está cantando. Me
0: terra de morna, né?
1: Yeah, eu também. Então, às vezes, te canta uma hora, deixa eu ver se não estou a esquecer como está a ser público, como te viaja, tchau. Nem a maneira de estar. E lá me senti, ele está a cair em modo um luva e passou a levar o teu homem, um cara a crachar, de tradicional, moro na coladeira, e engolava para apanhar massa. Gosto também para aquele, que depois não sou aquele que é nosso, né? De uma forma ou de outra, tenho que valorizá-lo, né? E que ele é como pega para fazer, eu tenho o maior prazer nisso e amor para isso.
0: Mas mercado de morna, no mercado que nem todo mundo crê que zombas, batidas e
1: ele é dois mundos, ele é dois mundos diferentes. Diferente. Estou aquele lugar de ser
0: ainda
1: aquele,
0: tem mercado, lugar, vende-se morna.
1: Ele tem, tchau, ele é forte de um ponto de vista, tchau, falei assim, para quem está lá dentro, para quem está toal. Ele é forte, bem, tchau, falei assim, geração de hoje em dia, de geração que está bem, já está ali, atualizado para o Steam P, ele está tchau pendido para influências de fora, né? Tchau mesmo. Agora, só que aquele lidente também, que é de nós, já me falou assim, modo o que é que trabalho comigo, está a fazer muito tchau colegas, e que é focado nisso também, e que está a fazer que tchau tchau motivação, né? Uhum. Acredita que é porque modo que os homens, e que tchau que já está ali entre nós, fazer não estou conseguindo fazer também. Bem que eu é que tempo diferente.
0: Sim.
1: Épocas diferentes. Época, tudo enquanto sim. Mudou de boca, tu vai conseguir fazer aquela cena. Moda que se fazer. Só que aquele assim, intenção no tempo a fazer nosso tradicional. Minhas colegas próprio no mundo onde é que me está assim. Teu é convicto. Teu é falando, motivação mesmo. Um grande combustível porque coisas também mudei e não também consegui fazer. Essa é a minha colaboração para a música tradicional. Então, estou a fazer que tinha amor e que tinha certeza que ele está certo. Então, no mundo onde é que eu assim, muito acredito que não estou com grande potencial para isso.
0: Pois é. Também não estou a apresentar esse trabalho, apesar que uns dois músicas de bosta diz já não estou cá.
1: Yeah,
0: ah, pronto, agora não estou a aproveitar a oportunidade. Botaria-te a falar de morna, algum morna, bota para o povo, para não tocar desse trabalho de bosta ali?
1: Bom, morna, não tem um morna na minha álbum, que pronto, tem dois morna ali, que é aquele, uma lembrança que eu fazia para um familiar meu que faleceu, só que é um bocado triste, assim, mas pronto. Mas ela tem um que é eterno também, que me inspira para compor, exatamente.
0: Eterno
1: tem
0: que é triste?
1: Eterno, não, ele que é triste, ele está falando bem de amor, né?
0: Ah,
1: okay. Me inspirar na minha parceira, Melissa, minha mãe de filhos. Minha mãe de filhos, não, minha mulher, é que não tenta esperar uma menininha, não está grávida de 7 meses. Então, aquele eterno, não te acredita que ele está caindo cool, onde é que te fala de amor, queria ser um fim de semana, tem que estar habituado para a altura, tem que estar habituado para arriba, então é coisa alegre, né?
0: Ah, bom, yeah. Tu vi eterno.
1: Ele tem uma parceria, já antes ele tem uma parceria, ela é uma Jennifer Solidar também, com uma grande voz, com o Chitlit Sal, não só. Na cover de inteiro, mas ela, já falei assim, ela tinha o secado.
0: Exato.

0: Vi.
1: Pois é, assim não vi ali eterno ali de Fábio Ramos, então, que é nosso convidado do Notarita, falou um bocadinho de Setra Boy, ele que está ali na sala, então, esse dia de hoje para um concerto. Nota seguir uma boa de 88.1 FM, não vi as eterno também vou escrever.
2: A maior parte dos trabalhos de álbum e as composições, metemos mais ou menos 80% que ele trabalha, meu.
1: Para além de cantor-compositor.
2: Tu fazes algumas notas também, mas é que é para a responsabilidade de show, que é para a só para mim.
1: E maneira, qual é que inspira song vou te apanhar, papá?
2: Eu, minha inspiração, ele é vivido. Esse álbum, Caos em Terra, foi a altura de eu como tive na barco também. A maior parte que se trabalha é sempre...
1: Tem na mar.
2: Me inspira de eu. E até aquele teu outro morna que é Lembrança. Fui na altura mesmo que ainda me está na barco. Me tocar nas dom notícia da família, uma primagem meu que tinha sofrido um acidente, que ele acaba para falecer, mas então ele dá-me inspiração. Muita volta para o trabalho, muita tabata, imagina fazer melodia, letras, bata surgindo. Então, bem que é vivência, né? Bem que vivência que te dá uma inspiração para compor assim esse trabalho. Mesmo vou falar para mim assim, não escrever uma coisa que eu não sei nada. Ele tem que acontecer alguma coisa para ele tocar, né? Para me sentir, ou sentir na pele também, ou alguma história de você que fazer, que eu sentido para mim, já falei assim, que emoção, até acaba para dar-me que inspiração.
1: Falando um pouco desse trabalho, a maneira que fui preparar esse trabalho, a maneira que surgiu esse trabalho?
2: Esse trabalho, como falava, foi de que na altura comecei na Jô da Silva, na Luz África, já possui nota um contrato com a produtora.
1: Vou fazer um ponto antes de vou falar assim, a maneira que... Vou conseguir jogar na Luz África, maneira. Vou contactar?
2: Não, por acaso eles jogam a mim. Eles jogam a mim que é na noite de Caverdeano, como fazer. Na São Vicente. Eu falo assim, Jô da Silva, ele tem uma. Ele tem aquela visão de.
1: Tem aquele faro de manager.
2: Justamente, daquele ponto de seu. Então alguém que sopra no vídeo que me estava. Me tinha sido a tocar na São Vicente, fazia isso aqui, aquele outro. Que me lembra como se fosse hoje. Ele vai para o lugar onde eu estava a tocar, no São Vicente, lá na Marina, né? Marina Mindelo. Tinha uma noite caverdeana lá, sempre que eu estava a tocar naquele lugar. Então, ele estive lá. Ele estive lá para cerca de 10, 15 minutos. Ele quer ficar massa. Começa a tocar, coisa e tal, chega ele senta, tranquilo, mesmo está com cheiro de cara, nunca tinha apresentado. Então, aquele dia também tinha Jennifer Soledad. Jennifer estava lá também na noite. Jennifer que apresenta a mim, Joe. Joe passou aquele 15 minutos lá, ele saiu, falou, quase gajo que gosta. Ele que gosta de 2 dias depois, se a secretária chamou-me que eu não tive um sentado, aceita, apanhou um encontro com ele. Mas Joe, pronto, lá que foi, e por mais incrível que pareça, quando me recebi a chamada de ser secretário, me estava sentado num café, mas uma pessoa com o mesmo contrato para frente, me estava a assinar. Me tinha recebido uma proposta de assinar contrato, mas uma outra pessoa, que pronto, não vem ao caso referir, mas que logo me assentou, te apanhei o telefone, tu é um número estranho, te chamou, me atender, falou a minha secretária, eu queria ter uma conversa com o então. Então lá o problema, me acabava para pôr aquela conversa que não tinha lá na pausa, não vai marcar aquele encontro, que até agora não está de junho, não é?
1: Pois aí, então, voltando para a nossa questão, a maneira que foi a preparação desse CD, desse trabalho, né?
2: Esse trabalho,
1: físico?
2: Ele tem físico também, tem sim. Físico. Ele tem físico que, deixa eu falar assim, vender show, não. Ano passado, vamos fazer um pequeno turnê fora, na Europa, que não leva CD físico para show e, já me falei assim, na estrangeira, estou a consumir massa daqui, o que é que criou no hotel. Mas o processo desse trabalho foi um camping, uma sessão de estúdio no fazer, junto com alguns produtores e artistas também de Luz África, João da Silva Harmonia também, que não fazia para o Norte de Bahia. Ele trazia produtor de fora também, tinha Hernani Almeida, Cali Angel, que não passou uma semana a fechote. Não passou uma semana a fechote, só te produzi. Tem um gajo também que é Manolo, que sei se ele só consigo, Manolo é rapper. Fiz Manel Candim, na praia. Grande compositor, minha mano. já agora te mando um abraço para ele também, que ele tive presente também naquele camping. Ele vai representar a Indira também, que ele está a escrever para a Indira, Indira também de Luz África, da Harmonia. Então naquela semana que não passei lá, que aquele trabalho formal, da corpo, aí composições que eu tinha de fazer, só que eu tinha que pôr na prática, né? Então naquela semana não passei, te, não sei, te respira a música, te toca, te escrever, ali tinha álbum formal, não passei quase um, dois anos, eu tinha de pôr. Quase não, por exemplo, passou dois anos, até tenta pôr para sair no mercado. Então, para quem que tu viu, um trabalho grinho assim, moda para tocar músicas. Deve ser que só chega a gravar, mas tem um grande processo para trás. Onde é que, e sem contar que alguns divergências, né? Alguns contratempos, coisas que te acontecer, que até se vai ter uma previsão de falar dali um 3 meses não te vai lançar. Só que dali 3 meses coisas que acontecer que nem sempre está sem moda para te crer. Então, yeah, foi um processo e tanto de...
1: E a maneira que foi escolhida daqueles 10 músicas?
2: Yeah, ele foi bem escolhido.
1: Na... 80% é bosta, né?
2: Aham, ele foi...
1: 20% é de quem?
2: Ele tem Manolo, que dá um trabalho de seu que até porque no Conchela, naquele camping, ele vai para fazer um trabalho que era... Minha que estava nesse plano. Então quando eu cheguei, eu percebi que naquela convivência ele não acaba para ver o seu amigo e naquela sentada que não está a fazer, por exemplo, às vezes termina o trabalho, não está a sentar, depois de jantar, o quê? Está com guitarra, coisa assim, e lá ele acaba para... Ele virando a mim, ele falou, mano, eu meti uma música que ele... Você falou, badiu, né? Meti uma música ali que está a cair direito, mano. Ele vai, ele dorme que ele é Ariala. Ele tem um tema lá que é Ariala, você ouviu ele até que ele é uma grande tema. Nunca muda nada naquela música, manda aquele dom, ele só me punha a voz e não mete instrumento, não gravou, é. E, yeah, e de que assim, esse tema, como tem, ele foi teu escolhido por um grande cautela, precaução, porque é o meu primeiro trabalho. E o primeiro trabalho, quando eu estava metendo no mercado, então naquela coisa, porque eu sabia que as pessoas também aceitam, e pronto, é a primeira viagem para mim. Então, naquela que fui... Foi assim, foi escolhido bem.
1: Voltando para a questão daqueles 10 músicas, aqueles músicas de bossa, foi difícil para vou ter mais trabalho, foi difícil para vou escolher aqueles de bossa.
2: Muito
1: na altura vou dizer que tinha escolhido, era melhor para sair nesse álbum.
2: Ele foi bem assim, ele foi bem assim escolhido na dedo próprio, que a moda contada falou, bem, aquela preocupação, aquela aceitação de público, um tom na composição também. Tinha desse, era feito, tinha para metade. Ainda tem alguma inspiração, também está rabiscando alguma coisa ou grava alguma melodia, mas nunca me está terminando. Então lá me senti que meio que me estava posto de costa na parede, onde é que me tinha que fazer. Já é hora de bem pôr coisa na prática. Então lá eu me afoquei e aquele manejo falou assim, aquele baixo escolhi que os temas e que fui um bocadinho perturbado para mim. Mas não aquelas grandes coisas, porque aquele trabalho já estava lá. É só aquele. Às vezes bota crescer detalhista de massa, que naquela perfeição que nem sempre tem existido, nem sempre não, aquele que tem existido. Mas depois ao andar do tempo um bate a entender que coisas têm que fluir, né? Coisas têm que fluir, então que esse trabalho sei assim.
1: Sim.
2: Yes,
1: imagina, o trabalho já está no mercado de maneira que fui crítica.
2: Super positivo, mano. Super positivo. E já falei onde é que um calzinho até as álbuns de base panca, onde é que nunca estava a esperar. Esse feedback do público tem sido só um combustível para mim, para um continuar a fazer o que é que me está a fazer. Bem, é tudo onde é que me vai é bem recebido. E elogios do trabalho. Tem pessoas que estão a jogar falar um bom álbum e apoio de princípio a fim, sem saltar tema, sem nada. E que ele foi, de forma que ele foi estipulado também que os temas, fui escolhido para isso. Então, me deu gratificante para isso.
1: E quando mudar esse trabalho, eu estava a esperar isso.
2: Nada.
1: Tinha aquele grupo pessoal com o chefe Fábio, que era amigo de Fábio.
2: E, yeah, e aquele, assim, que, naquele lado me dá a ficar com o pé para trás, que às vezes não te falei, não tem aquele ciclo de amizade. É que eu não só em amigo, mas em fãs também. Mas ao mesmo tempo, pelo fato que não sei amigo, vou ficar a falar, será que tu falou assim, mas não sei amigo? Okay? Então, bem que não duvidando do que me é capaz de fazer, do que é que eu consegui fazer, mas acho que ele é um fácil que me tinha que passar para ele. Já queria assim, há muito tempo saber lidar aquele massa de reconhecer. Trabalho como está a fazer. Mas, bom, uns tempos atrás, eu não estava a ficar aquele, assim, naquela dúvida. Eu falei, será que eu estou a falar um monte amigo? Ou é mesmo a trabalho como está a fazer? Bem, já queria, assim, para a maneira que minha nome artístico te divulguei, minha trabalho também te tendo a XCP. me bate saber ali daquele e superar aquele pé para trás que me tinha manhã secoso.
1: Pois é. Como na Trita falei também, não converso com a Trita também. Eu vi música também é importante, não também ouvi mais uma música. Mas não tenho... Minha Rosa é coladeiro ou é mora?
2: Minha Rosa é um coladeiro, vou fazer-lhe para a minha avó. Esse catuí ali na casa, mas essa camisa com o vestido é Minha Rosa. Como...
1: Minha Georgia, né?
2: Minha Georgia, exatamente. Quintal de nosso... Quintal de Georgia. Vou fazer-lhe para a minha avó, que é mãe de minha mãe. Até que nos... Você fala tudo fidget fidget, tudo neto e neto, mas tem que dizer que tu conquista mais do que vou te tomar. Então minha mãe Rosa era assim. Mas era aquele que estava brincando com ele toda hora, fazer gosga, buscar insulta, assim, em torno, que não tinha uma ligação forte. E que quando ele partiu desse mundo, nunca estava ali, me estava no lado. Então aquele que foi grande choque para mim.
1: Então eu vi minha Rosa.
2: Exato.

0: Minha rosa, minha rosa, então foi a música que vou fazer para a boa avó.
1: Minha avó, exatamente, mãe, minha mãe.
0: Mãe, mãe.
1: Rosita.
0: Pois é, e és um calzinho a terra, porquê?
1: Um calzinho a terra.
0: Cabo minha... Verde ou em terra, sim, claro?
1: É, na Cabo Verde.
0: Cabo Verde.
1: Na Cabo Verde. Um calzinho a terra foi bem derivado ao que é a experiência que eu tive fora. A experiência que eu tive na estrangeira. Que pronto, tudo quem está fora está a saber da conta disso, isso aí identifica-te o que és um casinho a terra. Onde é que bota, ou bota bem de férias? Que bota bem? Bota querer levar o quê? O semo na maleta? E aquele latinha de atum? Aquele garrafinha de gro, aquele garrafinha de pontes? Uma farinha de mandioca?
0: Bolacha.
1: Bolacha. É que as coisas ali. Só que logo botou a jogaleta de uma semana ou duas semanas que se lhe acaba, tu ficou bem só aquele saudade. Tu ficou bem só aquele saudade. Então, aquele um calzinho a terra na letra, ele está a falar um calzinho a terra, 3/4 de Morabeza. Ele tem um estoque de nossa convivência.
0: Pois é.
1: Bem, então aquela coisa que tu ficou que nunca está a sair. E aquele que dá-me aquela inspiração para fazer. Até porque, no princípio, quando bem fui. Para gosto mesmo, uma aventura, cá me chegando minha pai e me falar, minha pai trabalha, tem ainda ele está na barco, deixa com conchapanha não, minha pai está lá, se pai, minha avó, fui de marinheiro também, um tios, então bem de uma geração de marinheiros, e então bem que te queria tu é aquela coisa, bem me falei, minha pai, como queria, conchapanha, o que é a vida lá dele, vá para o mar.
0: Ele falou, que
1: é que a questão de que gosta, é que é bem isso, mas ele, a primeira coisa que ele falou-me, o creme dele é bom, mas aquele é que a vida para bom. E aquele, ele falou, se para me dar um 8 anos lá, de trabalhar naquela vida lá, bem, aquele, fazer-lhe tudo dedicação, fazer-lhe tudo e a respeito também com o tempo de trabalho, porque ele compreendeu o que é trabalho também. E graças a Deus eu fui coisas que compreendi bem a pai, que tem ainda muito a valorizar, me tem um grande apreço para isso, muito a falar ele nessa cara também. Lá como vai aprender o que é ser grande. Vou fazer 19 anos, lê. Vai, eu tinha 18 anos. Bem, então, maneira como tu falou, bem, aquele vídeo ali que acaba para inspirar-me para escrever esse um calzinho a terra, que ele dando o que é aquele degrinho assim, bem. Mas, é.
0: Foi isso. Plagiando agora, maneira que há tem um ano e dois anos que trabalho

0: Sim, né?
1: Já me teve 3 anos agora.
0: Sim, e maneira que tem promoção desse trabalho?
1: Ele tá cool, mano. Ele tá cool, mano. Como falava, pelo fato que primeira saída, primeiro feed no mercado e acaba sempre. Tu bate a aprimorar algumas coisas, bate a limar algumas coisas ou evita algumas coisas que devia acontecer para próximos trabalhos. Queria assim muito que trabalho no estúdio. Até assim, com volta para São Vicente, no outro bate uma gravação de videoclipe, que é o próximo single, está também sei. Ele é um EP, onde tu bate a botar de um por um. Que, maneira como eu falei, o que é que comportei lá, fui bastante positivo, o que é que eu não tinha falado ali, mas sempre acaba para aprender algum gozo, para falar para a próxima vez se tenho que evitar ou tenho que fazer assim. De uma forma mais exigida, mais rigorosa. Né?
0: Pois é. E um casinho até terra, jogando a Tudilha ou ainda não? Jogando a Tudilha com Fábio.
1: Não. na palco ainda não.
0: Ainda não?
1: Não, na palco ainda não. Me tive na praia, me tive ali também, assim, tanto em Sinclau, São Vicente, que já é.
0: Da Casilha mais a sul,
1: fora. Yeah, mais para baixo, sim. Mas ainda, por acaso, nunca tive. Tive proposta de Boa Vista, mas pronto, no fim nunca consegui jogar num desfecho, né? Mas estou a esperar que ele te bate a expandir.
0: Na meio das conversas, eu falei que vou fazer um tour para a Europa, ano passado.
1: Ano passado, sim, no mês de julho, estive lá na Bélgica, Luxemburgo, tive 5 shows na Bélgica, para Luxemburgo, também Portugal.
0: Portugal, e pessoal, gostei de tudo.
1: Pô, foi nice, mano, nice. E que esse palco, na Portugal principalmente, eu estive na FMM, Festival de Músicas do Mundo. Ela é um encontro de artistas do mundo inteiro. E de Cabo Verde, quem vai, fui mesmo filho de Didona, ano passado. Então me senti eu privilegiado para aquela oportunidade. E de que essa coisa que a produtora conta, que me deu gratificante para isso. Me deu grato para isso. E de que esse maior palco é um popê. Na Portugal, fui fora de série. Mas, pois é, quando as portas te bate a abrir, cada coisa no setembro, te acredito que também surgia mais oportunidades.
0: Exatamente. Por esses dias que tem nada para as bandas fora da Europa.
1: Não, Cati.
0: Pois é, não te dito, ouvi esse trabalho, agora sim, não também ouvi trabalho, esse de música que te dá nome a trabalho, um bocadozinho a terra.

0: Pois é, se não ouvirem um caos de Inglaterra, música que dá nome a Traboi, ali, que ali a sintonia de boa rádio comunitária, no 30 Flama, Fábio Ramos. Fábio, já vou falar de próximo trabalho, já vou ter no estudo a preparar. Antes, não falar um bocadinho rápido sobre aquela e esse Traboi ali que vou lançar, vou conseguir lançar videoclipes na Tudeja ou não?
1: Fui? Não, não, fui dois temas.
0: Dois temas.
1: Um caos de Inglaterra e onde é que as vai?
0: Onde é que és bem?
1: Que ano passado ele consagrou-me coladeiro do ano também na CVMA. Tive um prémio de melhor coladeiro do ano.
0: Tem alguma ideia de lançar mais um videoclipe aí?
1: Para do quê? Para aquele.
0: Para esse trabalho aí.
1: Ele tem. Tem ideias, só que queria ser também focado nesse EP que também sei agora. Mas para futuramente ele tem trabalhos que também sei. Que algum videoclipe. Já queria assim. Vou ter que atualizar no mercado onde é que a gente está mais ouvir a música do que ouvir a música. Então, ele tem um trabalho interessante que é moda em as cenas, mas para quem está com cheio, quem já ouviu, está dando o mesmo feedback. Só que ao mesmo tempo, que tive que sair daquela divulgação tonta, assim, pelo fato que falta daquele videoclipe.
0: Vou ter que lançar um trabalho
1: e vou ter que botar videoclipe. Então, mas pronto, pelo fato de estar focado nesse próximo tema, nesse próximo EP.
0: Legenda um bocadinho desse próximo trabalho.
1: Esse próximo EP ele é uma bem competida e ainda me está a espiar um nome certo para intitular, mas ele está meio está a fazer um apanhado mais para. Mas a gente está a falar. Meteu um trabalho da minha mãe. Esse videoclipe também sei, ele é um tema. Compô para minha mãe, quem é baixinha, de Granada, os outros bem oial.
0: Ele é o primeiro que está
1: a ser. Ele é o primeiro que também sei, sim. Mas ele te leva um bocadinho mais para histórias de relacionamento, às vezes tem alguma decepção também, coisas assim do tipo, que não tem a ali a se fiar ainda, mas ele tem algo meio coração blindado. Coração blindado, onde é que, por mais que a boca está daquele espaço tonto assim para ser magoado, mas a catástrofe ama de novo também. Ao andar do tempo, coisas botabada ganha dia a dia, experiências de relacionamento, também me envolve histórias, pessoas, te contam-me, ele acaba para inspirar-me nesse próximo trabalho aqui também. Então, é meio que isso, uma coisa assim de coração blindado ou cicatriz, algo assim, de teletosfia.
0: E quando trabalho, quando música vou ter pincelado?
1: Era um sete tema, mais um sete tema, fresco, leva para os outros. Já me cansa, pessoal, do bidonzinho, das um carozinho até.
0: Pois é, já não estou no fino, bate o vigor, não também ouvi as outras músicas ali. Onde é que as vai?
1: Onde é que as vai? Ele é uma composição de um tio do meu. Ele está vivendo em Itália. Ele, na altura, também ainda nunca estava a começar a gravar álbum. Ele é um grande amigo também. Ele tinha um CD, cheio de maquetes que ele dá. Até quando não encontra com o escolhido, ele falou um escolhido qualquer para gravar, que ele, quando escolhido esse tema, onde é que eu vai, ele falou-me sobre mim de longe, que eu estava a pegar aquele tema. É pelo fato que ele está retratado de São Vicente, deep. Então ele está falando de outra hora. Ele é um São Vicente de outra hora. Por isso ele está perguntando onde é que as vai. Ele tem essa história para a minha teoria de contar. Que ele está a ouvir que os homens estavam bem de férias, que os imigrantes estavam bem de lá buizinho, sentado lá para a praça, bem que aquela convivência de São Vicente tinha uma vez que nem me encontrava. Então até para quem toia as músicas, quem conhece São Vicente, que tu viste trabalho, este está a perguntar a maneira como conseguiste ganhar aquela composição, sabendo com que viver com esse tempo. Do que música te retrata? Mãe, eu trabalho minha tia lá, Pirila, um abraço lá para o banho, mano. Que ele falou-me longe próprio, como estava a escolher aquele tema, pelo fato do que ele te retrata e mocinho de San Inglau. Só que na trabalho, como está também a fazer as músicas, como está bem foco com o na tradicional coladeira morna, me senti-lhe tchau, em caixote, que as ideias que já me tinha para formar o álbum. Então,
0: pois é, flagendo coisa de anos, não vai para mais uma música. Maneira, qual é que é a análise que eu estou a fazer de música caverdiana da atualidade?
1: Oh, Henrique.
0: Talento, trabalho,
1: Ele é uma cena bem forte, como estou a falar sinceramente. Um tita de anha máximo para conseguir ganhar mérito do que vamos fazer lá atrás, para me tenha ligado também, para me tenha história.
0: Labana, ele.
1: Justamente, Labana. Tem ainda, chamo-lhe assim, uma grande referência de música, como tem Paulinho de Vieira. Paulinho de Vieira, que é um grande maestro, que tem ainda também a nós. Muito espero que Deus te dê vida longa para não continuar ainda nessa caminhada. Mas é que lá, e de Lope, Bana, tem mais, tem anos e anos, nomes de nossa música tradicional que é forte, que tinha história. Então, naquela linhagem lá, como te estou aí, é um bocado, e chamo-lhe assim, fazer aquele. Fazer a minha trajetória, a minha caminhada, mas inspirado naqueles homens, não
0: é? Pois é. Tinha boa história.
1: Tinha, justamente, tinha história, exato.
0: Pois então, é.
1: E já pronto, e aquele já agora para o pessoal, já falei assim, pessoal, está lá na casa. Esse dia de hoje que eu poder. Que eu poder faltar. Nota com.
0: Nota bem. Último blog
1: as novatas que tem, que a conversa do sábado não dá tempo para lembrar.

0: De Queijo Baile de Fábio Ramos. Fábio, vou também estar na sala em concerto esse fim de semana ali, mais uma vez.
1: Exatamente, esse dia de hoje está pesado.
0: O que é que não vou ter esperado de Fábio Ramos? Fábio.
1: E tinha o calor no corpo, fora essa temperatura que já está.
0: Que banda, né?
1: E que banda, sim. Tu vais estar numa banda. Fora esse calor que já está ali, já vai preparado, é uma coisa que te vai pegar a lume próprio. Mas tenés. Esses dias, eu estou ali desde quarta-feira, bem, mozinha mais cedo. Me trazer elemento de banda, uma missão Vicente, banda que tudo. Me dou um apanhar alguns ali, que é para a forma pessoal que tu vais estar numa missão, somada a esfera também. É tudo boizinho de São Vicente, mas está a viver ali na sala. Yeah, na música também. Então, sou mato este episódio. Está a garantir uma grande noite. Uma grande
0: e
1: noite.
0: Vou trazer, assim.
1: Um trazinho álbum, só que esse projeto de Lembra Tempo. Um gaba para meter alguns lembrãozinhos no meu repertório também antes de me lançar álbum, como tinha um repertório diversificado. E trazer-me alguns cozinhos aquecidos de que. Como tinha costume tocar. Dias anos, noites cabo-verdianas. E que te vai ser fixe, coisa que te vai ser nice. Vai complementar um bocadinho mais ainda o que é que tem na álbum.
0: Pois é, não te saltou um bocadinho, não te volta rápido para trás. Mas é que surgiu esse convite para o MPS? Lembra-te, de Juventude.
1: Ué, esse convite surgiu através de Calu Sabura. Ele que ligou-me, muito acredita que, modo como tinha falado, eu falei que ele é num mundo de músicos e artistas que nome e que tinha o talento também. Para fazer-me para as Ganami, para convidar-me para a terceira edição desse formato ali, né? De Lembra Tempo, me senti um bocado privilegiado e bastante contente para isso. Até com um mês atrás, mais ou menos, que ele ligou-me, ainda nunca tinha conhecimento, nunca estava com cheiro. Mas me fiquei contente porque, pelo fato que as Ganami é derivada do trabalho que eu faço. Então, como é que é reconhecimento também que o pessoal te apanha esse trabalho, então fica super, super grato, né?
0: Já vou ter que ser muito bem passar, né? Vou te ali há tempos. Yeah,
1: me tive ali duas vezes.
0: E o que é que vou te receber de povo de sal?
1: Ué, me te receber aquele mês, que até muda. Nunca muito estranha pessoas, mas te acredito que o pessoal te trabalho continua mesmo que tudo aquele carinho, aquele bom feedback, apanha-se de trabalho, em show como tem dado ali. Que ele, como tem recebido seus, ele é algo como tu é que te cria mais afinidade e yeah, bate para mais família, né? É. Cada dia mais abraçado, mais junto, companheiro, para um pessoal também frequente, passar boi aquele que o pessoal te gosta. Então é que ele, como te pedi, pô, não continua a ser abraçado e garantir aquele bom qualidade de trabalho também.
0: Eu lembro tempo, é uma espécie de boy conjunto, vou te prometer manter o pessoal tudo quente. E manter
1: não, aquele para manter a vibe lá de cima, exatamente. Vibe. Esse trabalho tem um BPM de CD, mas não se nem sai inflamado. Se não tem que ter BPM para frente, não tem que perder o corpo e para fechar a cintura, mano. Mas este passo todo ele é pronto para se pôr a posse. E aquele é que não trabalha, velho. Aquele é que não te garantir.
0: Pois é, Fábio, já não está quase no fim da nossa conversa, não está bem ouvindo as últimas músicas.
1: Exato.
0: Não está a gostar de botar pessoal uma mensagem. E também, assim, não está a ouvir a última música, não está a gostar de botar gente num 30 segundos de a capela, um minuto.
1: Oh, moço, também.
0: Enquanto não está a ouvir.
1: Você que pelo menos me está a acordar, a voz está a ficar de toda.
0: Não vi.
1: Não te acordava a voz que até bem, mano.
0: Não, por isso, não também para essa música ali, vou ter
1: não
0: dois
1: fazer
0: minutos.
1: Com que, já me falei assim, porque é que conta, também manda para o pessoal mensagem para nunca ficar na casa, né?
0: Sim, lembra pessoal, meu Fábio, tu vai
1: Não diria por ser o quanto antes possível, bem sim. Que não escreveu, não estou com sete para a última da hora.
0: Não, vai comprar na porta.
1: Mas, pois, para o coche, olha o espaço ali, é um espaço grande, mas por exemplo, a coisa, é bilhete limitado, sim? Informação que se passou. Então, vamos falar assim, o pessoal que me tem topado na rua sempre está a falar mas tem bilhete, ou se está a receber bilhete. Então é que está a ter uma boa aderência ali, né? Então,

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0: Ariela é um tema, ele já era especial para mim, só que o seguinte, ele moda como falamos outro, não também inspirou um menininha. Ia me dizer, minha mãe ia me dizer, não está grávida de 7 meses, e não, se não me é Ariela, não me princesa é Ariela, então, as músicas ganham mais sentido para mim, depois que não descobri gravidez, ué, e então aquela... Não te apreciá-lo um bocadinho, ele te falou de um princesa também. Ela mistura de um sereia com um crioula. Que ele usou como que... Para quem... Ele foi de minha tema, né? Desanimado Ariel, princesa Ariel. Que ele fica aquela mistura lá. Um sereia com um crioula, que ele fica Ariel.
1: Ariel.
0: Bem, então... E que ela... Não te dedica a pessoa lá de casa.
1: É.
0: Ariel, que pronto, não é minha princesa.
1: Não te vi a Ariela depois, logo na sequência, não te vi o Fábio ali.
0: Mas em mim tu vas toda a tua cantoria, em mim tu vas toda a cantoria, lá se te vi-me de um mês.

0: Pois é, já anotei-te rapidamente ali, rapidamente, Fábio, antes de Fábio trazer-nos esse música, um pequeno terceiro do música de a capela, só para lembrar novamente que ele estava estado logo mais na Tida Arena, junto a um concerto, junto a Botes Conjunto Juventude, aquele Botes Conjunto Anual, para além de Fábio, também tem Grace Évora e outros artistas que estão naquele. Tem DJ, já vou saber. Pega Budama hoje, caminho e Tida Arena. E moda ali, vai adquirir mobília na lugares habituais, vou bar bom, treino para o cara naquele coisa, de vai ficar na porta da espirabilha. Isso é bom, Uche. Então, adquirir mobília demais, então, vai para lembra tempo. Fábio, agora sim, para novo te próprio. Fábio, também dá um cozinha ali a capela.
1: Uma brincadeira que podia ser o seguinte, mas você vê que esse problema, nos crioulos não se sabe. Moda crioula que tem. Só que ao mesmo tempo, ser um riola, ser um chatice que tinha piada. Esse é a Maria. Então, ser um tirinho. Esse é um riola que se fazia. Meu amigo, minha poluita. Com coisa que eu resolvi no fim. Mas é riola até crioula. Cabeça bruta de riola. Foi o que quis fazer. Pode dizer-me que é mentira, que é ponte que já posso saber.

Beijinho grande para a pessoa de família, lá de casa, em povo, que a pessoa perdeu-me esse dia de hoje, ok? Não abrem com um bocote. Beijinho, beijinho grande para a pessoa, até sempre!

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0: Sofia, não é nada disso.
1: Não vamos funcionar
0: na rua, é verdade?
1: É casado.
2: Casado, amiga.
3: Bem casado.
4: Amiga, espere lá com isso. Nós vamos nos fazer buscar aqui no bairro.
1: Hoje.
2: Amiga, deixa disso, meu amor. Vamos, não fica triste. Homem casado, você não...
1: Olha,
2: não é casado, amiga, deixa disso. Vamos, vamos.

0: Ai, você tá lendo? Então, que passa com hambúrguer, fica tão cheira, amigo.
1: Como é, Marquês? Tudo bem?
0: Oh, amor!
1: Amiga!
0: Oh.
1: Gente, eu tô tão babado,
0: que mana. Que foi,
1: tá? Aqui.
0: Que foi?
1: Aquele assunto aí que me falaste, daquele mangue aí.
0: Então?
1: E quanto vai chorar comigo?
0: Duvido. Eu já
1: fui na casa dele lhe visitar. Encontro família grande.
0: Ei, vou só te dar um hambúrguer para te acalmar.
1: Me dá dois com bastantes molhos.
0: É melhor para te acalmar, não é?
1: Eu tô bem seca aqui na garganta.
0: Vamos embora.

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0: fazer a senhora boa aventura das dores algumas perguntas sobre imigração. Mas já me enfrentou?
1: Não, nunca dizer nada tu. E desenha irmão para esquecer de bem para estrangeiro. Para ali que te enriquece. E mim já me deixa escrever, porque tudo vez é a mesma coisa. 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